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1: Estou de volta com esta crónica que apresenta temáticas da arqueologia da Terra Santa na RCS. E hoje vou falar-vos de um projeto muito interessante que tem decorrido em Jerusalém há alguns anos. O Temple Mount Sifting Project é um projeto da Universidade Bar-Ilan de Tel Aviv, financiado por doadores privados, que foi criado há 20 anos atrás para salvar o maior número possível de artefactos antigos a partir de milhares de toneladas de entulho das obras no Monte do Templo, contribuindo para o conhecimento do passado deste lugar com importância para bilhões de pessoas em todo o mundo. O Monte do Templo, ou Monte Sião, é o espaço sagrado das três maiores religiões monoteístas e um dos sítios com maior concentração de achados arqueológicos em Israel. No entanto, por razões políticas, nunca foram realizadas escavações arqueológicas neste local, gerando desinformação e inúmeras controvérsias em torno da sua história. Este projeto visa compensar uma grave situação ocorrida em 1999, quando o Waqf Islâmico, a autoridade da Jordânia que tem controle oficial sobre o Monte do Templo, realizou obras de construção de uma mesquita subterrânea neste local sagrado, que gerou 9 mil toneladas de entulho despejadas no Vale Kidron, que fica logo a sul da cidade, onde iam misturados inúmeros artefactos arqueológicos de valor inestimável. Embora a lei israelita de antiguidades exija uma escavação arqueológica de salvamento antes da construção de edifícios em sítios arqueológicos, estas obras foram ilegais e acabaram por destruir inúmeros vestígios que teriam proporcionado um raro vislumbre das origens da cidade. Numa iniciativa ousada, os arqueólogos Gabriel Barkey e Zaki Dvirá chamaram a atenção para o problema e, em 2004, deram origem ao projeto de peneiramento do Monte do Templo, com o objetivo de resgatar e estudar esses artefactos antigos remexidos. E esta metodologia inovadora teve a capacidade de desafiar teorias, esclarecer dúvidas e apresentar novas informações sobre este local sagrado de Jerusalém. O trabalho está a ser feito por arqueólogos, estudantes de arqueologia e um número impressionante de pessoas voluntárias que assumiram esta responsabilidade e privilégio de participar no esforço de desenterrar a história descartada do Monte do Templo. Já foram descobertos milhares de achados valiosos ao vasculhar as toneladas de detritos e entulho despejados fora da cidade velha de Jerusalém, providenciando os primeiros testemunhos ocupacionais do subsolo do Monte do Templo. Naturalmente, são restos muito rolados e fragmentados, geralmente de pequena dimensão, que acabam por ser descobertos na peneira fora do seu contexto arqueológico original. Cada balde de terra crivada contém milhares de fragmentos de cerâmica. Estes cacos correspondem, claro está, a cerca de 20% da totalidade do espólio recolhido. Alguns deles com grafitos e inscrições que indicam o conteúdo ou o proprietário, bem como figuras de terracota desfeitas, provavelmente esmagadas de propósito, conforme é relatado no segundo livro de Reis. Aparecem restos de vidros, pesos de pedra, pontas de flecha, outras peças de armamento, selos e bulas inscritas, moedas, contas de colar e outras joias, itens de vestuário como fivelas e fíbulas, fichas e dados de jogo, ferramentas de osso, etc. Pontualmente, são recolhidos alguns elementos arquitetónicos de antigos edifícios, como partes de pilares e arquitraves, mosaicos, azulejos vidrados ou pedaços de reboco de gesso pintado. Todos os achados são cuidadosamente catalogados e estudados no laboratório do projeto e, uma vez concluídos, esses dados ajudarão a fornecer novas informações para o conhecimento arqueológico e histórico do Monte do Templo. A grande maioria do material data do período Primeiro Templo, isto é, a partir do século X a.C. em diante. Foram já encontradas nos escombros cerca de 5 mil moedas, que vão desde os minúsculos exemplares de prata do período persa, século IV a.C., os denários gregos e romanos, até aos tempos modernos. A primeira moeda recuperada no crivo causou uma grande emoção pelo seu simbolismo, pois foi cunhada durante a revolta contra os romanos, em 66-67 d.C., que precedeu a destruição do Segundo Templo. Trazia gravada a legenda "Pela Liberdade de Sião". O achado foi particularmente significativo por estar exatamente nos escombros do cume do Monte Sião. Outra moeda que despertou grande entusiasmo foi um numisma de prata cunhado durante a mesma revolta contra os romanos, cuja inscrição hebraica dizia "Jerusalém Santa". O reverso da moeda apresentava a legenda "Meio Ciclo", que indica que se tratava de uma das moedas usadas para pagar o imposto do templo, como vem mencionado, por exemplo, no livro bíblico do Êxodo, capítulo 30. Esta é a primeira vez que este tipo de moeda é descoberta no espaço sagrado do Templo de Jerusalém, onde era cunhada pelas autoridades eclesiásticas, e ela apresenta até marcas de incêndio, talvez causadas pela destruição do Segundo Templo no ano 70 d.C. Outro achado interessante encontrado no crivo são umas pequenas fichas de argila com inscrições gregas e a representação de um jarro de vinho, provavelmente usadas no período do Segundo Templo. Zaki Dvirá, cofundador e diretor deste projeto, explicou que estas fichas de argila eram usadas pelos visitantes peregrinos de Jerusalém durante as festividades da Páscoa, colheitas e tabernáculos. Eles subiam ao templo e traziam as ofrendas, geralmente os primeiros produtos das colheitas e outros tributos que a Torá exigia. Como ficavam na cidade durante a semana das festividades, compravam estas fichas de cerâmica que depois trocavam por ofrendas, uma prática descrita na Mishnah. Porque era impraticável para os peregrinos trazer consigo todos os produtos específicos necessários. São também descobertos grande número de fragmentos de azulejos de pedra marmória de várias cores e feitios, reunidos em diversas combinações, formavam ricos padrões geométricos, conhecidos como opus sectile, uma técnica de pavimentação decorativa que é datada do século I a.C., de acordo com paralelos encontrados nos palácios de Herodes. O historiador Flávio Josefo descreve os pátios que cercavam o templo como estando pavimentados com pedras coloridas de todos os formatos. Esta descrição é agora finalmente compreendida graças ao achado destas peças. A variedade de tamanhos, formas, cores e materiais dos azulejos e ampla gama de cronologias de fabrico apontam para a popularidade destes azulejos opus sectile no complexo do Monte do Templo, dos quais não sobrou nenhum pavimento intacto, mas apenas estes pedaços avulsos e partidos. Têm sido também descobertos grande quantidade de elementos arquitetónicos de cronologia bizantina. A riqueza dos achados deste período contradiz a suposição geralmente aceita de que nenhuma construção teria sido erguida no Monte do Templo durante esse período e que a área esteve deserta e desprovida de estruturas. Por exemplo, o aparecimento na peneira de dois pesos raros datados da Era Bizantina, século VI d.C., um de latão e outro de vidro, é uma descoberta rara e excepcional, dado o seu diminuto tamanho. O objeto de vidro, produzido provavelmente em Constantinopla, atual Istambul, tem cerca de 17 milímetros de diâmetro e ostenta um busto imperial por cima de um monograma cruciforme, ladeado por dois outros bustos menores, com a inscrição pertencente a Eutálio, o nome do fabricante do peso. Estes pesos imperiais oficiais eram usados nas igrejas, de acordo com a lei bizantina, e já foram encontrados exemplares semelhantes, por exemplo, em Susita, a sul de Hebron, e os arqueólogos agora desconfiam que ali pode ter existido uma igreja bizantina, ao contrário do que se julgava. A presença cristã primitiva no Monte do Templo de Jerusalém nunca atraiu atenção significativa dos historiadores e foi desprezada pelas autoridades académicas, mas estes exemplares são evidências dessa realidade. Talvez estes artefactos estejam associados a possíveis igrejas que foram destruídas e substituídas por construções muçulmanas no tempo dos califas omíadas, após a conquista sassânida persa de Jerusalém em 614 d.C. Por fim, os diversos achados do período islâmico descobertos, que incluem mosaicos dourados, cerâmica com inscrições, joias e moedas de ouro, atestam a final ocupação do Monte do Templo pelas autoridades eclesiásticas muçulmanas. O projeto já permitiu até ao momento peneirar e vasculhar cerca de 85% da totalidade dos detritos, constituindo uma das mais importantes fontes de estudo de arqueologia e da história antiga do Monte do Templo, à falta de melhores possibilidades. E são atividades arqueológicas como esta, em plena cidade de Jerusalém, que provam que o passado não se apaga, mas permanece gravado na pedra.
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1: No início do século XX, surgiram vários pensadores e cientistas que impulsionaram uma corrente de pensamento que perdura até aos dias de hoje. Na verdade, ela é uma reformulação de uma filosofia já existente na altura, mas havia a necessidade de deixar de lado tudo o que estivesse relacionado com o sobrenatural ou a ideia de divindade. Surgiu então o humanismo secular, promovido e desenvolvido por vários ilustres das mais variadas eras até aos tempos atuais. Para o humanismo moderno, a solução para todos os problemas da humanidade reside na renovação do ser humano através das suas próprias capacidades, uma vez que os seus defensores entendem que o homem tem a capacidade intrínseca para o fazer. É uma espécie de religião da humanidade, onde o positivismo, a aplicação exclusiva de métodos científicos e a razão são a fonte da resolução para todos os dilemas sociais. Para os defensores do humanismo, não existe necessidade de uma orientação ética de uma divindade, uma vez que o ser humano, através de processos de evolução e construção social, pode criar um modelo perfeito e sem problemas. A partir da ideia válida e correta de atribuir a cada ser humano o mesmo valor e igualdade, surgem também outras conjeturas mais perigosas para o pensamento humano. Uma dessas conjeturas é a concepção de vida única e, por isso, a preocupação em atingir o máximo de realizações pessoais. É precisamente neste ponto que encontramos uma das várias fragilidades do humanismo. Valorizar a mim próprio, ao mesmo tempo que valorizo todos por igual, é, a meu ver, algo de contraditório. Como é que eu vou prescindir de algo em prol de outros, quando ao mesmo tempo procuro a minha felicidade plena? Perante esta ideia construída e enraizada na sociedade atual, qual é a contraproposta apresentada pela Bíblia? Será que a Bíblia defende que o ser humano pode por si mesmo resolver as dificuldades da humanidade apenas por se tornar perfeito através de várias etapas evolutivas? Logo nos primeiros relatos da história da humanidade, é-nos dito que o homem escolheu um caminho diferente daquele que Deus projetou. O resultado dessa escolha tornou logo clara a condição do ser humano quando afastado de Deus. Troca de acusações entre o primeiro casal, vergonha, inveja e homicídio entre irmãos. Em frações de minutos, o ser humano passou de perfeito a imperfeito, simplesmente pelo afastamento voluntário de Deus. Obviamente que os defensores do humanismo acreditam noutra origem da vida e por isso defendem que a degradação foi fruto do processo de interação social desde a origem e que é possível inverter esse processo e voltar ao estado original de perfeição. Convém lembrar que alguns dos períodos mais negros da história recente surgiram já com o humanismo completamente disseminado. Nesse período, defendeu-se que alguns homens eram inferiores pela sua etnia, raça ou cor. Na carta que Paulo escreveu aos cristãos de Roma no primeiro século, ele vai fazer um diagnóstico bem profundo da sua condição e da condição do ser humano. Ele escreveu, "Pois eu sei que o bem não habita em mim, quer dizer, na minha natureza. Embora tenha o desejo de praticar o bem, não sou capaz de o fazer." Como é possível fazermos um diagnóstico sério nós próprios e nós chegarmos à mesma conclusão? Podemos até, na maioria das vezes, fazer o que é certo, mas sabemos perfeitamente que não é a nossa natureza que impulsiona essas ações. Paulo vai continuar a dizer, ora, se eu faço o que não quero, é porque não sou eu quem faz isso, mas o pecado que está em mim. Há algo na nossa natureza que nos empurra claramente para o lado negro da força. Paulo vai concluir esta reflexão afirmando que, embora a sua natureza o puxe para agir de uma forma, o seu entendimento era capaz de conter e contrariar essa tendência através da ligação permanente com Deus. Ao aceitar viver em ligação com Deus, ele faz sobressair uma forma de vida diferente e perfeita. Embora a natureza má esteja viva dentro de nós, ela não prevalece, porque pelo nosso entendimento aceitamos que Deus prevaleça. A todo momento, a vivência e a interação com outras pessoas vai tentar trazer de volta essa nossa natureza. É por isso que é importante que a todo momento estejamos conectados com o divino. Aquilo que o ser humano do século XXI tem dificuldade em aceitar, e por vezes até os próprios religiosos têm dificuldade em aceitar, é que as nossas verdadeiras boas ações são 100% divinas e 0% humanas. O meu desejo para si e para mim é que nunca percamos esta percepção acerca de quem nós somos. Que nunca esqueçamos do que é que somos feitos e que em nós não existe nada de bom. Mas ao mesmo tempo que encaramos este diagnóstico, que possamos também ver uma luz na escuridão. Essa luz é que Deus está disponível para nos fazer viver de uma forma diferente. Aquilo que precisamos é de dar a soberania a Deus através do nosso entendimento. Que você e eu possamos permanecer ligados a Deus de forma constante, enquanto existir em nós essa natureza errática e sombria. A promessa de Deus feita ao longo das eras e também através de Jesus é de que um dia Ele, e não cada um de nós, irá remover essa natureza para podermos viver uma nova experiência de vida como aquela que experimentou Adão.
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1: Olá, seja muito bem-vindo a mais um Diário da Saúde aqui na sua RCS, o espaço onde falamos de bem-estar, saúde e, claro, qualidade de vida. Hoje vamos falar de algo muito simples, mas com um impacto enorme na nossa saúde: o movimento. Num dia-a-dia cada vez mais sedentário, entre horas passadas ao computador, no carro ou no sofá, esquecemos-nos muitas vezes de como o corpo humano foi feito para se mexer. E não estamos a falar apenas de fazer desporto ou de treinos intensos no ginásio. Pequenos gestos contam muito. Levantar-se da cadeira, caminhar um pouco, alongar os braços, mudar de posição, tudo isto ajuda o corpo a funcionar melhor e contribui para uma vida mais equilibrada. Mexer o corpo ajuda a melhorar a circulação, a reduzir o stress, a fortalecer músculos e articulações e até a melhorar o humor. Mas há um benefício menos conhecido e muito interessante: o impacto positivo do movimento no nosso cérebro. E é precisamente aí que entra um tema curioso: a criatividade. Porque, na verdade, mexer-se pode ser uma excelente forma de estimular o nosso cérebro. Os antigos filósofos gregos já desconfiavam desta ligação e agora a ciência veio confirmar. O exercício físico estimula o cérebro e melhora o pensamento criativo. Um estudo conduzido pela neurocientista Barbara Handel, na Alemanha, revelou que não é o movimento em si que nos ajuda a pensar de forma mais flexível, mas sim a liberdade de fazer movimentos autodeterminados. Ou seja, até sentado pode ajudar o seu cérebro. Mude de posição, experimente novos movimentos, estique os braços, mexa as pernas, os pés. O importante é variar e não repetir sempre o mesmo movimento. Esses pequenos movimentos ajudam o cérebro a pensar de forma mais flexível e criativa. E o mais interessante é que estas descobertas podem contribuir no futuro, não apenas com novas técnicas para desenvolver a criatividade e os processos cognitivos, como também levar uma melhor compreensão de doenças que afetam os movimentos do corpo, como é o caso da doença de Parkinson, por exemplo. A ciência continua assim a estudar como o movimento afeta o pensamento e a saúde, e os resultados são muito promissores. Por isso, o desafio de hoje é simples: mexa-se, nem que seja só um bocadinho. Um pequeno movimento pode ser o primeiro passo para um corpo e uma mente mais ativos. Por hoje é tudo no Diário da Saúde. Se gostou, não hesite em partilhar esta mensagem com alguém que precise deste incentivo para se movimentar. Até ao próximo episódio e continue sempre connosco, aqui na sua RCS.
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1: É bom estar aqui contigo logo pela manhã. Começar o dia contigo, começar o dia com Deus. E eu gosto muito desta t-shirt da atividade Jovens por Jesus, que foi realizada na cidade de Évora há cerca de 15 ou 16 anos atrás. E a t-shirt diz: Deus está em toda a parte. Deus está em toda a parte, está no meio da natureza. Mas acima de tudo, quando nós vamos ter com Ele, ainda é muito melhor. E é isso que nós fazemos, procuramos fazer com este pequeno texto, com esta pequena reflexão a cada dia. E vê a reflexão do dia de hoje. No capítulo 15 e no verso 1, este texto deve fazer-nos pensar, porque muitas vezes, se calhar, já passámos por situações assim. Diz: uma resposta amável acalma a cólera, uma resposta violenta excita ainda mais. Que tipo de respostas é que nós damos? Que tipo de respostas é que nós damos aos nossos colegas, aos nossos familiares, ao nosso pai, à nossa mãe, aos nossos filhos, quando eles vêm com um problema, com uma atitude às vezes até mais agressiva para cima de nós? Como é que nós reagimos? O conselho que o texto de hoje nos dá é: uma resposta amável acalma a cólera. Por isso, prezado amigo, prezado amigo, e eu digo isto muitas vezes, já deves ter ouvido, se calhar já estás cansado de ouvir. Olha para a vida de Jesus, lê os Evangelhos e vais ver a maneira como Jesus respondia àquelas pessoas muitas vezes encolerizadas que vinham para cima dele. E nós aprendemos com ele. E o que é que Jesus fazia para conseguir enfrentar essas pessoas? Começava o dia com Deus. Muitas vezes, quando o sol nascia, o sol ia encontrá-lo em oração, pedindo a ajuda do Pai para enfrentar essas situações. Quando o dia terminava, ele ia novamente agradecer a Deus. E é isso que nós temos que fazer também. E se nós fizermos isso, nós conseguiremos ter a calma necessária para acalmar os encolerizados.
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2: Olá, prezado ouvinte. Onde quer que esteja, seja em casa, no carro, no trabalho ou em outro sítio qualquer, quero agradecer-lhe por estar neste momento sintonizado com a RCS, mas sobretudo sintonizado com a Palavra de Deus. É sempre um privilégio poder conversar consigo sobre temas que tocam o coração e com certeza moldam a nossa vida. Hoje vamos entrar numa daquelas narrativas que nos chamam à reflexão séria, mas profundamente necessária. Uma história que nos alerta para o perigo de misturar o santo com o profano e que nos lembra que a presença de Deus é um privilégio sagrado. Falo-lhe de Nadab e Abiú, dois homens que receberam luz, privilégios, oportunidades extraordinárias, mas que escolheram aproximar-se de Deus à sua maneira, ignorando as ordens divinas. O povo de Israel estava no deserto, tinham recebido os 10 mandamentos, tinham também recebido instruções detalhadas sobre o tabernáculo, sobre os sacrifícios, sobre o sacerdócio. Deus não tinha deixado nada ao acaso. Cada detalhe tinha significado, tal como vimos no último programa. Cada gesto tinha o seu propósito. Cada símbolo apontava para a santidade de Deus que habitava no meio do seu povo. A família de Arão tinha sido escolhida para o sacerdócio. Deus dissera: "Faz também vir para junto de ti Arão, teu irmão, e seus filhos com ele, para me oficiarem como sacerdotes." Nós podemos ler isto em Êxodo 28.1. Nadab e Abiú, Eliézer e Itamar foram consagrados para servir diante de Deus. Tinham sido separados, ungidos e instruídos. Tinham visto a glória divina no monte e tinham recebido os privilégios que nenhum outro israelita tinha recebido. Mas havia algo na formação destes dois homens que não estava alinhado com a santidade do seu chamado. Nadab e Abiú não haviam sido provavelmente ensinados nos hábitos de domínio próprio. Um pai provavelmente transigente, como era Arão, levou-os a negligenciar a disciplina. Arão era um homem bom, mas por vezes demasiado brando. Nós acabámos por ver isso quando ele cedeu à pressão do povo e construiu um bezerro de ouro. Ele queria paz, queria evitar conflitos, queria ser visto como um líder acessível. Mas esta mesma brandura, aplicada à educação dos seus filhos, tornou-se numa armadilha. Nadab e Abiú cresceram sem disciplina, sem firmeza, sem limites claros. E quando alguém cresce sem aprender a obedecer ao pai, dificilmente aprenderá a obedecer a Deus. E aqui encontramos uma lição para nós hoje, querido ouvinte. Vivemos numa época em que muitos pais têm medo de corrigir, têm medo de confrontar os seus filhos, têm medo de dizer não. Confunde-se amor com permissividade. Confunde-se paz com silêncio. Confunde-se bondade com falta de firmeza. Mas a palavra de Deus é clara. A disciplina é um ato de amor. A correção é uma proteção para os filhos. A firmeza é cuidado. Quando não corrigimos no momento certo, criamos problemas maiores no futuro. A paz que se quer a todo custo transforma-se mais tarde em confusão, dor e conflito. A indulgência de Arão preparou os seus filhos para se tornarem objetos dos juízes divinos. E o mesmo pode acontecer connosco se confundirmos amor com permissividade. Deus tinha dado instruções claras sobre o uso de incenso e de fogo no santuário. Não ofereceis sob ele incenso estranho, é o que nós lemos em Êxodo capítulo 30, versículo 9. O fogo que deveria ser usado no incensário era o fogo sagrado que tinha sido acendido no altar. Esse fogo representava a presença divina. Era símbolo da santidade de Deus. era um lembrete constante de que a adoração não era um ritual humano, mas uma resposta à iniciativa divina. Quando o fogo desceu do céu e consumiu o sacrifício, o povo caiu com o rosto em terra. Era a confirmação de que Deus estava ali. Este fogo deveria ser mantido continuamente aceso. Era sagrado. Mas Nadab e Abiú decidiram usar outro fogo. Fogo comum. Fogo que Deus não tinha ordenado. Fogo estranho. E ao fazê-lo, misturaram o santo com o profano. Misturaram o que era de Deus com o que era humano. Misturaram a ordem divina com a criatividade pessoal. Misturaram a santidade com a irreverência. E Deus não aceitou. Saiu fogo diante do Senhor e os consumiu. É o que nós lemos em Levítico capítulo 10, versículo 2. Não porque Deus fosse severo, mas porque a irreverência deles colocava em risco toda a nação. Se Deus tivesse permitido que o erro passasse impune, Israel teria concluído que a santidade não era importante, que a adoração poderia ser moldada ao gosto de cada um, que o santuário era apenas um ritual vazio. E, quando olhamos para este momento tão solene da história de Israel, percebemos que o problema de Nadab e Abiú não foi apenas o fogo errado. O fogo estranho foi apenas o sintoma visível de algo muito mais profundo, uma atitude interior que já vinha a ser construída há muito tempo. Uma irreverência silenciosa, uma falta de disciplina, uma espiritualidade superficial que, no momento decisivo, se revelou fatal. Eles tinham sido chamados para representar Deus diante do povo, mas não tinham deixado Deus transformar o seu caráter. Tinham sido consagrados ao sacerdócio, mas não tinham consagrado o seu coração. E isso leva-nos a uma reflexão muito atual, porque, ainda hoje, também podemos cair no mesmo erro e pensar que basta estar na igreja, basta ter um cargo, basta participar em atividades, basta conhecer doutrina. Mas Deus não olha apenas para o que fazemos, Ele olha para o que somos. Ele vê o coração, Ele vê as nossas motivações, prezado ouvinte. Ele vê a forma como tratamos o que é santo. E, quando começamos a misturar o santo com o profano, seja em palavras, em atitudes, em hábitos ou mesmo em escolhas, abrimos espaço para que a irreverência se torne normal. E quando a irreverência se torna normal, a presença de Deus deixa de ser sentida. A Bíblia diz que o fogo que consumiu o sacrifício no altar tinha vindo do próprio Deus, era fogo santo, era fogo que simbolizava a sua presença. Esse fogo deveria ser mantido continuamente aceso. Era responsabilidade dos sacerdotes alimentá-lo, protegê-lo, honrá-lo. Mas Nadab e Abiú ignoraram isso. Em vez de irem ao altar buscar as brasas sagradas, pegaram no fogo que lhes era mais conveniente. Talvez estivessem com pressa, talvez estivessem distraídos, talvez estivessem confiantes demais. Talvez pensassem que Deus não se importaria com detalhes, mas Deus tinha sido claro: não oferecereis incenso estranho. Repare, querido ouvinte, Deus não pôs em sua palavra ordem alguma que os homens possam obedecer ou desobedecer à vontade e não sofrer o resultado disso. Não é prazer de nos castigar. Significa que a desobediência tem consequências naturais. Quando ignoramos uma ordem divina, afastamos-nos da proteção divina também. Quando tratamos o santo como comum, perdemos a sensibilidade espiritual. E quando brincamos com as coisas de Deus, acabamos por perder o respeito pela sua própria presença. E aqui surge um outro ponto essencial. Nadab e Abiú estavam intoxicados. A Bíblia não diz diretamente, mas Deus dá imediatamente a ordem: vinho ou bebida forte não bebereis quando entrares na tenda da congregação. Nós lemos isso em Levítico 10:9. Provavelmente estes dois homens eram também culpados dessa intoxicação. Se a mente deles estivesse embotada, o seu discernimento também estaria comprometido. A realidade era que a sensibilidade espiritual destes irmãos podia estar diminuída. E quando a mente perde a capacidade de distinguir entre o santo e o profano, o coração perde o respeito pela presença de Deus. Este princípio continua válido hoje, não apenas no sentido literal, mas em tudo o que embota a nossa mente e coração. Há pessoas que nunca tocam em álcool, mas vivem intoxicadas por outras coisas, por distrações constantes, por entretenimento vazio, por conversas tóxicas, hábitos que roubam tempo de Deus, prioridades que sufocam a vida espiritual. E, quando a mente está saturada de ruído, torna-se difícil ouvir a voz do Espírito. Quando o coração está cheio de pressa, torna-se difícil sentir a presença de Deus. Quando a vida está cheia de coisas comuns, torna-se fácil tratar o santo como se fosse igual. E o mais sério é que Nadab e Abiú eram sacerdotes. Tinham responsabilidades de ensinar o povo. Tinham a responsabilidade de ser um exemplo. Tinham a responsabilidade de mostrar a diferença entre o santo e o profano. Mas em vez disso, tornaram-se o exemplo do que não se deve fazer. E aqui surge uma pergunta que cada cristão precisa de fazer. Que tipo de exemplo tenho eu dado? As minhas palavras aproximam as pessoas de Cristo ou afastam-nas? As minhas atitudes honram a Deus ou confundem os outros? Tenho vivido eu de forma coerente com aquilo que digo acreditar? Ou tenho misturado o santo com o profano sem perceber que isso destrói o meu testemunho? A Bíblia diz que de Deus não se zomba. Aquilo que o homem semear, isso também ceifará. É o apóstolo Paulo que nos diz aos Gálatas no capítulo 6, versículo 7. Não é uma ameaça, é uma realidade espiritual. Quem semeia irreverência, colhe vazio. Quem semeia descuido, colhe confusão. Quem semeia desobediência, colhe consequências. Nadab e Abiú semearam descuido, irreverência e presunção e colheram a destruição. O juízo foi severo, mas a intenção foi misericordiosa. Preservar o povo, despertar consciências, impedir que a adoração se tornasse uma formalidade vazia. E ao chegarmos a este ponto da história, torna-se claro que tudo o que aconteceu naquele dia no santuário tinha um propósito muito maior do que um simples juízo sobre dois sacerdotes. Deus estava a ensinar o povo que a vida espiritual não pode ser vivida de forma descuidada, nem tratada como algo secundário. A santidade não é um detalhe, é um fundamento da relação com Deus. E quando o povo compreendesse isso, estaria protegido de muitos caminhos que o poderiam afastar da vida. Nadab e Abiú tinham recebido luz, tinham recebido privilégios, tinham recebido responsabilidades, mas não permitiram que a luz moldasse o caráter. E quando alguém recebe muito e não valoriza, o risco de cair torna-se maior. A reação de Arão é talvez um dos momentos mais marcantes deste episódio. A Bíblia diz simplesmente que ele se calou. Não protestou, não murmurou, não tentou justificar os filhos, não procurou explicações alternativas. O silêncio de Arão não foi resignação, foi reverência. Foi a aceitação humilde que Deus é santo, mesmo quando o coração humano está ferido. Foi a consciência de que a santidade de Deus está acima das emoções, acima das ligações familiares, acima das interpretações pessoais. E este silêncio ensina-nos algo precioso. Há momentos na vida em que a fé não se expressa com muitas palavras, mas com confiança. Momentos em que o sofrimento não nos afasta de Deus, mas nos leva a reconhecê-lo como justo e digno de ser honrado. E é precisamente aqui que esta história toca a vida do ouvinte de forma tão direta, porque todos nós, em algum momento, somos chamados a fazer escolhas entre o santo e o comum, entre o que nos aproxima de Deus e nos afasta, entre aquilo que fortalece a fé e aquilo que a enfraquece. E muitas vezes essas escolhas não são dramáticas, não são públicas nem são visíveis. São escolhas interiores, silenciosas, feitas no coração, nos pensamentos, na forma como se vive o dia-a-dia. A história de Nadab e Abiú recorda-nos que a vida espiritual se constrói nestes pequenos gestos, nestas pequenas decisões, nessa atenção constante ao que Deus valoriza. Talvez o ouvinte esteja a passar por um momento em que sente que a vida espiritual perdeu força. Talvez tenha percebido sem querer que começou a misturar o santo com o profano. Talvez tenha deixado que a pressa, o cansaço, as preocupações ou até a rotina empurrassem Deus para segundo plano. Talvez tenha sentido que a reverência se foi diluindo, que a sensibilidade espiritual se tornou mais fraca, que a fé perdeu aquele brilho que tinha no início. Se for esse o caso, esta história não vem para condenar, mas para despertar. Deus não mostra estas coisas para afastar, mas para restaurar. Ele chama o ouvinte de volta à sobriedade, ao discernimento, à reverência e à fidelidade. E a boa notícia, querido ouvinte, é que Deus continua a ser o mesmo, continua a ser santo, mas também misericordioso, continua a ser justo, mas também paciente, continua a chamar, continua a guiar, continua a transformar. A santidade de Deus não afasta, ela purifica-nos, ela não nos destrói, ela cura-nos, ela não nos exclui, ela chama-nos. E quando o ouvinte decide voltar-se para ele com seriedade, Deus reacende o fogo no coração, renova a sensibilidade espiritual, fortalece a nossa fé e restaura aquilo que parecia perdido. Por isso, querido ouvinte, termino este programa com um convite sério, mas profundo. Que o ouvinte permita que Deus o ajude a distinguir entre o santo e o comum. Que ele lhe dê sabedoria para viver com reverência no meio das pressões do dia-a-dia. Que o Senhor fortaleça o seu coração para que a sua vida seja um testemunho vivo da graça e da presença de Deus. E que, no meio das responsabilidades, das decisões difíceis, dos desafios que surgem, o ouvinte encontre sempre no Senhor a paz que o sustenta e a luz que o guia. Estamos a terminar este momento de reflexão, mas a palavra de Deus continua a acompanhar o seu caminho. No próximo programa voltaremos a estar juntos para continuar a descobrir a beleza, a profundidade e a força transformadora das Escrituras. Que até lá o Senhor o guarde, o ilumine e o fortaleça em cada passo. Um grande e forte abraço deste seu amigo pastor, Samuel Aires.
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1: Cheirinha chegando na alegria para falar com você em mais um programa Lar e Família. Você que nos acompanha aqui sabe que estamos falando sobre o quarteto da felicidade. Aqueles hormônios que precisamos tê-los presentes em nosso organismo para estarmos bem. E falando por aqui hoje sobre serotonina. Você já ouviu falar? Ele é conhecido como o hormônio da felicidade. E a serotonina, gente, nos afeta desde as nossas emoções até o nosso corpo, nas habilidades motoras, além também de ser considerada um estabilizador de humor natural. Você tá com mau humor? Bota serotonina nesse corpo, gente. Quem está com a serotonina boa, por exemplo, é porque

0: o seu intestino tá reguladinho e assim o seu humor também estará bom. E quem tá com humor bom tem melhor disposição para intimidade com o seu amor. Você viu que uma coisa vai levando a outra? Pois é. Será que por acaso eu tô falando com alguém que tá passando dificuldade de humor e por isso nada tem mais sentido na vida? Olha, se eu fosse você, eu começaria a pensar como é que se anda seu humor. Será que tem um monte de gente chamando você de chato, de chata? Ai, mal-humorado. Será que quem trabalha com você, que geralmente é quem convive mais com a gente, né? Tá falando que tem alguma coisa errada? Cuidado, o nosso corpo, ele dá indícios de quando não estamos bem. Agora, serotonina baixa, além do mau humor, também tem outras consequências, tá? Sonolência, aquela vontade de comer toda hora umas besteirinhas, sabe? De comer um docinho, dificuldade de concentração, distúrbios de memória e muita, gente, muita irritabilidade. Eu costumo dizer que a mulher na TPM que sente tudo isso, tá faltando às vezes a serotonina. Aí você já viu, né? Quem que aguenta conviver com alguém assim? Será que aí nessa casa o casal tá brigando por falta de humor? Bom, bora ver como é que tá essa serotonina. E a gente também pode ajudar. A gente pode comer castanha, banana, abacate, ovos. A verdade é que nós não podemos negligenciar os sintomas e achar que está tudo normal. Se nós temos agido estranhamente, tem algo errado que precisa ser conversado, precisa ser regulado. Então, minha dica é, procure um nutricionista, procure um médico da sua confiança e corra para ver como é que anda esse hormônio, né, da serotonina. E amanhã, olha, amanhã você não pode perder, porque amanhã eu vou falar sobre dois hormônios e eu espero você aqui, nesse mesmo horário. Beijos da Sheilinha!
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1: Bem-vindo ao Comportamento, que está começando agora aqui na Rádio Novo Tempo. O meu nome é Aline Carvalho. Nós temos aqui profissionais que poderão te ajudar. Hoje, quem vai conversar com a gente é o pastor Marco Lamarx. Pastor, a história de hoje é de uma ouvinte que pede um conselho. Ela está namorando há 5 anos e há 2 anos está noiva. Ela conta que está desempregada e o noivo é descontrolado financeiramente. Ela disse ainda que ele está sempre endividado. Ela ainda conta, pastor, que ele se batizou, mas não vai à igreja. E que quando vai é só porque ela vai. E quando eles brigam, ele não quer saber de nada e até esquece que é um cristão. Quando ela questiona sobre a vida espiritual, ele diz para ela ter paciência, mas ela diz que tem medo de se casar e ele nunca mudar. Ela quer ter um sacerdote no lar, pastor. Ela não sabe o que fazer diante de toda essa situação. Pastor, como você poderia ajudar essa nossa ouvinte?
2: Obrigado, Aline, por me receber nessa família querida da Novo Tempo. Primeira coisa que nós temos que entender: namoro, na realidade, é um momento para nos conhecermos, para que o casal se conheça. Para que então, quando tiver já tudo encaminhado, tudo organizado financeiramente, a estrutura emocional, a convivência desenvolveu neles uma maturidade, eles possam então marcar o casamento, e para isso então eles têm um período do noivado, que é um período mais comprometido, onde já está se caminhando para o casamento. E eu vejo que vocês estão há 7 anos juntos, né? 5 de namoro e 2 noivado, é bastante tempo. E eu me preocupo com algumas coisas que você fala aqui. A primeira delas é que você já tem alguns desentendimentos muito graves. A Bíblia tem um conselho para nós a respeito dos relacionamentos. É um conselho conhecido de Amós 3:3, mas também válido aqui para a gente pensar um pouco. Amós diz: andarão dois juntos se não houver entre eles acordo? Vocês já nesse período de namoro e de noivado, vocês já estão tendo muitos conflitos sérios. E dois deles muito importantes para o relacionamento, né? Que é a questão financeira e a questão da religião. A questão financeira é tão séria que Provérbios capítulo 24, aqui no verso 27, tem um conselho para os noivos, para os namorados, né? Cuide primeiro de seus negócios, defina sua situação financeira e depois comece a construir sua casa e formar sua família. Quer dizer, como é que você vai casar se você não está empregada ou se ele tem problemas com dívidas, com gastos acima do que ganha? Então é muito sério. Às vezes isso é até um problema de caráter. É alguém que não consegue controlar o que tem com o que quer gastar. É a questão financeira, é muito séria, e isso traz vários problemas para dentro do casamento de vocês. Então, eu acho que vocês precisam revisar o relacionamento de vocês, revisar esse noivado e pensar no que está acontecendo entre vocês. Uma coisa que nós temos que entender, e eu quero dividir com você que está nos ouvindo aqui, com a nossa ouvinte que também deixou o testemunho, é que casamento não faz mágica, casamento não faz milagre. Não é o fato de você se casar que a pessoa vai mudar do dia para a noite, ou um problema de caráter vai ser resolvido. Pelo contrário, os problemas se intensificam, os problemas se tornam mais evidentes e mais complicados ainda, porque o relacionamento ele vai aproximar vocês dois, vocês vão viver juntos. Você disse que ele se batizou, mas já não vive os princípios de Deus, o seu compromisso com Deus. Então, será que realmente ele vai continuar com o seu compromisso com Deus? Ou será que ele está vivendo para ele mesmo ou se preocupando com você? Então, tem coisas aí bastante sérias para você pensar. O noivado não é uma obrigação de casamento, e muito menos o namoro, é claro. Então, se for preciso revisar e recomeçar e repensar a respeito disso, agora é o momento para que depois que vocês estiverem casados, esses problemas que agora já são grandes não se tornem maiores. Pensa nisso, ora a Deus, peça sabedoria para Deus, mas também use aquilo que Deus já deixou claro na sua palavra, né? Deus sabe o que é melhor para você. Que Deus te abençoe e que você tenha muita paz no seu coração.
1: Muito obrigado, pastor Lamarx, pelo seu aconselhamento e direcionamento para a história dessa nossa ouvinte. Muito obrigado pela companhia e até o próximo programa.
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2: A campina inteira ou uma flor? Não sabes, não ouviste? O eterno Deus, o Senhor e Criador dos confins da terra, não se cansa nem se fatiga, é insondável o seu entendimento. Isaías capítulo 40, versículo 28. O meu lugar preferido no mundo é uma campina. Não tenho preferência por nenhuma em particular. Qualquer uma serve, desde que haja silêncio. Mas há um dilema. Devo contemplar a campina inteira ou apenas uma flor? Há tanto para observar. Se quiser apenas descansar e deitar-me de costas sobre a relva abundante, sob o calor do sol, sinto a firmeza da terra e ouço a sintonia dos pássaros e insetos ao meu redor. E começo a sonhar imaginando que o céu será um lugar semelhante. Mas talvez esteja a perder a essência da campina ao não tomar atenção numa única flor. Uma entre milhares, cada uma formada com perfeição e pintada delicadamente pelo Criador. A maioria das flores das campinas floresce e murcha sem que ninguém as veja. Que perda, penso eu muitas vezes. Por isso, posso escolher estudar a beleza de uma única flor até que as suas qualidades fiquem gravadas para sempre na minha mente. Contemplo-a enquanto a brisa suave da montanha a faz balançar. Vejo a borboleta pousar e beber o néctar que ela produz. Talvez depois venha uma pequena abelha. Gostaria de poder ver a flor crescer. Se tivesse olhos microscópicos, veria os minúsculos grãos de pólen trazidos de outras flores pela abelha ou pela borboleta. Veria as sementes a formarem-se quando as pétalas murcham e caem. Mas não posso ver nada disso. Os meus olhos são fracos. Anseio pelo céu, onde terei tempo suficiente para estudar cada flor, até que o olhar para a campina inteira a conheça como conheço um grupo de amigos.
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0: Boa noite e seja muito bem-vinda ao Sexta à Noite, só aqui na TV Novo Tempo Portugal. No programa de hoje teremos o privilégio de receber Belina Neves, nascida em Angola e criada num lar profundamente cristão, filha de um pastor adventista, Belina nasceu rodeada de fé e de música. Desde cedo, incentivada pela mãe, começou a cantar primeiro em casa, depois na igreja, descobrindo que Deus lhe tinha confiado um dom que deveria ser partilhado. Embora no início tivesse muita timidez, o tempo transformou essa vocação num verdadeiro ministério. Ao longo dos anos participou em vários projetos musicais, gravou o álbum Caminhar, que vamos conhecer mais à frente, e tem sido uma voz que leva esperança e fé através da música. Hoje integra diferentes formações musicais e continua a usar a sua voz para aproximar as pessoas de Deus. Uma das maiores alegrias deste ministério aconteceu quando alguém lhe escreveu para dizer que uma das suas músicas o ajudou a regressar à igreja. Momentos assim lembram-nos que a música pode ser muito mais do que arte, pode ser um instrumento de Deus para tocar corações. Nesta noite, vamos louvar com a seleção de músicas que a Belina nos trouxe, hinos que falam do amor de Deus, da esperança, do céu e da certeza de que Cristo continua a transformar vidas. Prepare o seu espírito para adorar nesta sexta à noite com a Belina Neves. Bem-vinda, Belina.
1: Olá, Ezequiel.
0: Primeira coisa, Belina Neves ou Belina Caçoco? Como é que eu te vou tratar? Ajuda-me.
1: Pois, no CD está a Belina Caçoco.
0: Exatamente.
1: O nome do apelido do meu marido é Neves.
0: Caçoco é da parte do teu pai,
1: é da parte do meu pai.
0: Que foi um pastor muito importante aqui em Portugal.
1: Sim.
0: E ele ainda é pastor reformado, não é?
1: É, é o pastor reformado. Está a viver em Angola neste momento.
0: Exatamente. Mas durante. Viveram quantos anos em Portugal, o pastor?
1: É, o meu pai esteve cá durante 25 anos. E eu estou cá há 40 anos.
0: Foi quase. Por causa dele que vieste para cá?
1: Sim, por causa dos meus pais. Que na altura eles vieram cá porque a minha mãe estava com problemas de saúde e veio cá para se tratar. E depois nunca mais voltar. Depois de 20 anos, como ele é pastor, teve que regressar ao seu...
0: Ou seja, estamos a falar de uma geração, deixa-me cá ver, dos anos 80, mais
1: Sim,
0: ou menos.
1: É.
0: Ou seja, praticamente ninguém vinha para Portugal nessa altura.
1: Exatamente.
0: E vocês foram pioneiros e únicos, no sentido em que não deveria haver muitas pessoas com quem vocês pudessem ter histórias parecidas.
1: Exatamente. Inclusive, tenho um irmão mais velho que veio para cá, veio estudar no Porto, no colégio, Oliveira do Douro.
0: Colégio Adventista ele é primeiro, de Oliveira do Douro, sim.
1: Aos 14 anos ele veio primeiro e ficou a estudar no colégio Oliveira do Douro. Depois é que viemos todos para cá.
0: Então, na verdade, tu tens quatro filhos, não é?
1: Tenho quatro filhos.
0: Nenhum dos teus filhos viveu em Angola,
1: não,
0: presumo.
1: Nem, a minha filha mais velha conhece, foi passear.
0: Ah, ok, conhece só de ir visitar.
1: Mas... Exatamente, são todos...
0: Então vieste com quantos anos? Desculpa, já disseste?
1: Com 11 anos.
0: Consideras-te angolana ou portuguesa?
1: Portuguesa.
0: É?
1: Se bem que o sotaque é mais, praticamente mais angolano, mas praticamente em Angola não conheço quase nada. Só
0: pois
1: recordo da casa
0: cá.
1: Onde eu vivia.
0: Uhum.
1: Mas do resto...
0: E a nível musical, como é que te identificas? Um bocadinho de tudo?
1: Um bocadinho de tudo.
0: É?
1: É. Gosto muito de ouvir uma música sacra, gosto, identifico um bocadinho de tudo.
0: E já cantas desde criança, porque no fundo era a tua mãe. Infelizmente a tua mãe já não está connosco, né?
1: Faleceu,
0: mas foi ela a grande incentivadora para tu cantares.
1: Exatamente. Desde pequena, a minha mãe sempre... Nós gostávamos todos de cantar em casa. Na minha casa havia várias. O meu pai cantava baixo, tenor, soprano. Gostávamos muito de cantar. E a minha mãe percebeu-se que eu gostava muito, muito, muito de cantar. E dizia: então, sábado vamos à igreja, vou pedir para tu cantares. Eu disse: mãe, sozinha não vou cantar porque eu tenho muita vergonha, sou muito tímida. E ela disse: não, então vais cantar comigo. Lá a minha mãe foi me incentivando a cantar, até aqui.
0: E tens muitas memórias de quando cantavas com a tua mãe?
1: Sim, muitas. Em Angola cantámos muito, aqui também.
0: Tens registros em vídeo desses momentos?
1: Infelizmente não. Infelizmente não. Eu queria muito ter este registro, mas infelizmente não tenho registro.
0: Mas vamos ficar com o registro de vídeo das músicas que vais cantar hoje. Serão 12 temas musicais, enfim, muito variados, alguns do Gator Vocal Band, do Inário Adventista, do grupo Nova Voz. No entanto, este primeiro que nos trazes é uma versão tua de uma música do Gator Vocal Band.
1: Exatamente.
0: Quarteto, quinteto.
1: Sim, é uma música, é do Inário esta música. Uhum. Só que pronto, a versão, não é? A melodia é deles e o playback também. Eu apenas, pronto, não foi preciso fazer a letra porque é a música do Inário, né? É Sublime Amor.
0: Vamos então ouvir este que é o primeiro tema do Sexta à Noite de hoje com a Belina Neves, a convidada de hoje, que ainda poderá partilhar com os seus amigos, porque o programa ainda agora começou. Este é aquele momento em que podem então enviar aquele link pelo WhatsApp, o link do YouTube do canal Novo Tempo Portugal, e convidar assim os seus amigos, os seus vizinhos, os seus familiares, quem achar por bem, para partilhar também os momentos musicais que aqui vamos ter com a Belina Cassoco neste Sexta à Noite, que começa agora com este tema, Sublime Amor.

0: E abrimos o Sexta Noite de hoje com esta lindíssima música, Sublime Amor, pela voz de Belina Neves, que na verdade está neste CD também. Algumas das músicas, Belina, que nos trouxeste, estão também neste CD. Hoje em dia não há assim, não é muito fácil a utilização de CDs, mas a verdade é que quem quiser ainda pode encontrar este CD. Ainda tens alguns para,
1: sim,
0: para distribuir, não é?
1: Em casa ainda tenho, sim.
0: Este CD foi gravado em 2018?
1: Foi gravado em 2018. Na altura estava grávida. Vê-se na capa da.
0: Ah, sim. Dá para perceber um bocadinho. Não sei se podemos mostrar aí, creio que dá. Dá para perceber um bocadinho, sim.
1: Foi gravado em 2018 e quem teve a ideia foi o irmão André, na altura, que eu não tinha. Nunca pensei em gravar o CD. E o irmão André que fez essa proposta de gravar o CD.
0: Incentivou-te.
1: Incentivou-me,
0: sim.
1: Para gravar o CD.
0: Uhum. Vamos então para mais um tema. Perdido, não é? Também numa. Este aqui é de Jesus Adriano Romero. Ele é. Sim, sim. O microfone só.
1: Sim. Eu cantor evangélico. Uhum. E ouvi na altura, fui no YouTube, estava a ouvir as músicas deles.
0: E gostaste
1: então,
0: desta
1: gostei
0: música.
1: Muito. E eu só, então vou aproveitar o playback e fiz a letra.
0: E do que fala então este tema Perdido?
1: Fala no mundo em que nós nos encontramos, né? Há muita, tanta maldade neste mundo que a nossa única solução é só Jesus, né? E temos que nos agarrar a Deus, né? Andamos perdidos. Normalmente nós andamos perdidos nas nossas vidas, mas só Jesus é que é a nossa salvação. Uhum. Não temos como.
0: Vamos então ouvir este que é o segundo tema do Sexta Noite de hoje, Perdido com Belina Neves.

0: música de Jesus Adriano Romero, na versão de Belina Neves, este tema perdido. Na verdade, alguns dos temas que estamos a ouvir neste programa estão neste álbum, gravado em 2018, e que agora ficará eternizado, com todas as aspas, na internet, no YouTube, através da tua participação, Belina, no Sexta à Noite. Vamos para mais um tema, mais uma música do Gaydar Vocal Band, na verdade é a segunda, mas também a última, desta seleção de músicas, Lugar de Paz. Do que fala esta música, Belina?
1: Esta música fala do céu. Nós temos uma esperança, né? De um dia vivermos no céu eternamente. Estamos a sofrer tanto neste mundo que a nossa única esperança é o céu, ver Jesus voltar e eternamente estarmos com Jesus no céu.
0: E é disto que vamos ouvir então neste tema, Lugar
1: Exatamente.
0: De Paz. Vamos então, terceiro tema de Sexta-Noite de hoje, com Belina Neves.

0: Maior esperança do cristão, estar com Jesus no céu, materializado nesta música Lugar de Paz, na voz da nossa convidada do Sexta Noite, Belina Neves. Vamos continuar com mais músicas, com mais temas, com mais momentos de adoração e louvor. Como é o próximo? Jesus é melhor. Também um tema que também gravaste aqui, neste teu álbum, Caminhar.
1: Sim, sim.
0: E que nós podemos encontrar naquele que é o Inário Adventista.
1: É, Jesus é melhor, sim, que ouro e bem.
0: Inário Adventista, desculpa, é só para explicar a quem nos vê lá em casa, que é uma espécie de livro onde encontramos lá 600 músicas que habitualmente são cantadas em momentos congregacionais dentro da Igreja Adventista. É. Mas há dois, não é? Quer dizer, há vários, mas este é o anterior ou mais recente?
1: Não, este é o antigo.
0: O antigo, exatamente. Sim. O anterior ou mais. Sim, exato. Sim. Fui confuso na minha. O anterior ou mais recente. Até me fez confusão. Sim, este é então o antigo. E então selecionaste esta música, Jesus é Melhor, para cantar. Hoje aqui. Do que é que fala então, Jesus é Melhor?
1: Nós podemos ter tudo na vida. Podemos ter dinheiro, mas se nós não tivermos Jesus, não vale a pena. Jesus é tudo na nossa vida. Podemos ser o que formos, reis, rainhas, mas Jesus é sempre melhor.
0: Então vamos então ouvir este último tema da primeira parte. Depois vamos diretos para um curto intervalo. Vamos então ficar com Jesus é melhor.

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2: Segunda parte deste Sexta à Noite, sempre aqui na TV Novo Tempo, onde queremos conhecer as histórias por trás das músicas e por isso trazemos compositores, cantores, instrumentistas, músicos, pessoas cuja vida tem sido dedicada ao Ministério Musical. E é por isso que são muitos os programas que temos para trás e que os pode voltar a ver no nosso canal do YouTube. Por isso vá até lá, na Novo Tempo Portugal, escreva lá a Sexta à Noite e procure os últimos músicos que por cá passaram, as últimas músicas que por cá ouvimos e sem dúvida vai poder louvar o nome de Deus e também partilhar os momentos de reflexão que temos tido aqui através das músicas com os seus amigos, com os seus contactos, com aqueles que sabem que vão gostar de ver as músicas que aqui temos. E quem tem a certeza que também vai gostar de receber o nosso guia de estudo da Bíblia é a si que está em casa e que nos acompanha vez após vez e que muitas vezes ficou com aquela dúvida: será que eu devo mandar o meu nome? Será que eu devo mandar a minha morada? Será que não? Se calhar não é boa ideia? Não, é boa ideia. E hoje vai então ter coragem e mandar uma mensagem com o seu telemóvel para o número 933-939291, 933-939291, com o seu primeiro e último nome e também, claro, com a morada para a qual quer receber o Guia de Estudo da Bíblia Eu no Universo. No fundo, são diversas lições, podemos chamar assim, que encontra dentro desta revista da Novo Tempo. Perguntas como: por que precisamos estudar a Bíblia? Qual é o propósito da minha vida? Jesus morreu por mim? O que é que significa essa verdade? Será que Deus me ouve? Quando conhecerei a Jesus? Algumas das perguntas que queremos e será que temos resposta na Bíblia? Só há uma forma de saber, é através deste guia de estudo da Bíblia, interpretar assim e conhecer melhor a Bíblia através deste estudo. E para o receber em sua casa só tem então de enviar uma mensagem para o 933-939291 com o seu primeiro e último nome e também, claro, com a sua morada. Lembrar que só para aqueles que nos veem em território nacional é que poderão então receber este guia de estudo da Bíblia. Mas para quem nos vê em qualquer parte do mundo, tem a oportunidade de ouvir a Belina Neves, a nossa convidada, agora com mais um tema: cada dia o seu mal, cada dia o seu bem. O que é que acontece a cada dia?
3: Cada dia nós vimos a mão de Deus, né? Pelo menos na minha vida, cada dia eu vejo a mão de Deus, no mínimo detalhe, né? da nossa vida, da minha vida, vejo a mão de Deus sempre presente.
2: Tu tens tido uma experiência muito interessante, ou contaste uma experiência muito interessante de alguém que entrou em contacto contigo porque ouvia... Qual das músicas? Agora eu não sei qual destas músicas é uma música na RCS. Se calhar falámos quando for essa música ou já cantaste.
3: Não, infelizmente...
2: Não trouxeste?
3: Não trouxe. Houve problema qualquer com o playback.
2: Sim.
3: O Grande Amigo.
2: Está
3: no CD.
2: Que está neste CD, não é?
3: Sim.
2: Que é uma música que passa regularmente aqui na nossa vizinha,
3: sim, é
2: Rádio Clube de Sintra.
3: Rádio,
2: enfim, os nossos estúdios estão aqui uns ao lado uns dos outros, podemos chamar a nossa irmã mais velha, que passa muitas vezes esta música lá e alguém soube ou tentou descobrir quem é que cantava e conseguiu entrar em contacto contigo.
3: Exatamente. Este senhor, né? este irmão.
2: Ouvinte, no fundo.
3: Sim. Ouvinte, mandou uma mensagem. Eu não estava nada a esperar, fiquei muito comovido.
2: Ou seja, ele pelo nome, eventualmente, acredito que o locutor, isso, a Sara ou Daniel,
3: isso,
2: alguém,
3: isso,
2: terá dito a música Grande Amigo com Belina Neves.
3: Exatamente.
2: E ele foi procurar no Facebook.
3: E mandou-me uma mensagem. Ele disse que ele ouve sempre, constantemente, a rádio RCS. E esta música, ele ouve sempre, é uma das músicas preferidas dele. E esta música fez com que ele fosse, porque ele estava afastado da igreja. E esta música fez com que ele voltasse à igreja. E eu fiquei muito comovida, tanto mais depois ele pediu-me, né? Queria o CD. E ofereci este CD a este irmão, agora é um amigo, não é?
2: Sim.
3: Ainda não estive com ele pessoalmente. E fiquei mesmo muito, muito agradecida a Deus, né? Que através dos nossos dons, né? Que não somos nada, né? Somos miseráveis. Deus usa-nos para glorificar e para levar a mensagem a outros.
2: E foste sem dúvida utilizada para, através destas músicas, tocar o coração desse ouvinte e agora irmão. É. Vamos então para mais um tema. Cada dia é o quinto tema do Sexta à Noite de hoje com a Belina Neves.

0: E porque a música sabe melhor com amigos, vamos ter agora, Belina, alguém que te vai acompanhar neste próximo momento, que
1: Sim.
0: peço que sejas tu a anunciar. Quem é que resolveste trazer contigo?
1: É a minha amiga, uma das minhas amigas, a Cristina Esteves, vai fazer a participação comigo
0: Cristina,
1: nesta música.
0: podes entrar aqui pela frente, sem problema. Belina, nós já falamos aqui do teu trabalho a solo, no entanto, acho que também é importante dizer, tu já fizeste parte em diversos projetos. Alguns que já acabaram, outros que ainda se mantêm. Em que projetos é que estás envolvida?
1: Atualmente estou num. O mais
0: Sim.
1: antigo era o Coimbangola, na altura, acho que Coimbangola, só que já acabou. Agora, atualmente, faço parte do Ministério Mais Perto, do trio ABC e do novo trio, que vamos ouvir daqui a pouco.
0: Ah, ok.
1: Sim.
0: O Quimbangola foi um grupo que durou algum tempo?
1: Sim, alguns anos, para aí uns 8 anos, que foi liderado pelo irmão André.
0: Que no fundo foi ele que te também incentivou a.
1: Exatamente, exatamente. Um grande
0: Cristina,
1: incentivador.
0: é a primeira vez que vens ao Sexta à Noite, Cristina, ou não?
2: Não, tive quando foi o Ministério Mais
0: Ah,
2: Perto.
0: exatamente, exatamente. Por falar nisso, o Ministério Mais Perto tem que voltar aqui também. Se bem
2: Parece-me
0: que
2: bem.
0: o problema é que este estúdio. Assim, a gente pode também deitar umas paredes. Quantos é que vocês são também?
2: Em torno de 18, mais
0: 18,
2: músicos,
0: talvez
2: creio eu.
0: dê. Ah, uf,
2: É.
0: temos que apertar. Vocês também gostam de cantar juntinhos,
2: Sim.
0: não é? Eu acho que é viável, acho que a gente consegue fazer aqui. Cristina, vamos então? Vocês vão fazer agora um dueto de. Que música é que vocês vão cantar agora? É o tema Em Cristo Vamos Seguir, não é?
2: Sim.
0: Que música
2: Claro.
0: é esta? Alguém, quem é que quer falar sobre ela?
2: Habitualmente, conforme a Belina disse, nós costumamos cantar em trio, mas para nos ajustarmos aqui tivemos que procurar um dueto. E pareceu-nos uma música equilibrada, não só porque fala de uma grande esperança que nós temos, de duas, e quem canta são duas cantoras brasileiras bastante conhecidas, Regina Mota e Eveline, não me lembro o apelido. Achámos também que trazia uma mensagem bonita que se poderia encaixar bem connosco e por isso escolhemos essa
0: E
2: música.
0: nós e os nossos telespectadores agradecem. Vamos então ficar com este tema. Em Cristo vamos seguir.

0: Em Cristo vamos seguir. Muito obrigado à Cristine por este momento também, por ter partilhado este momento musical com a nossa convidada, Belina Neves, neste Sexta à Noite, onde temos ouvido diversos temas. E agora vamos ouvir um que é mesmo um clássico daqueles clássicos, que é o Mais Perto Quero Estar, que toda a gente conhece.
1: Exatamente.
0: Eu também, também está gravado aqui ou não?
1: Não.
0: Ah, ok. Então porque é que selecionaste este tema?
1: Esta música, eu gosto muito dessa música. Normalmente, quando sou convidada a cantar em algumas igrejas, esta música é uma oração, praticamente, né? É Mais Perto Quero Estar, Meu Deus de Ti. E eu fiz a minha versão, que eu gosto muito, que é uma oração. Sempre que estou, sinto-me embaixo, um bocadinho mais triste, não só. Canto sempre esta música e sinto uma paz, né? É uma oração.
0: Obrigado por nos trazeres essa paz e essa oração que vamos agora ouvir, Mais Perto Quero Estar, com a Belina.

0: Mais Perto Quero Estar, nesta versão que eu nunca tinha ouvido, Belina. Foi a primeira vez que eu ouvi-te a cantar esta versão e está tá lindíssima esta oração, como tu própria lhe chamaste.
1: Amém.
0: Belina, vamos agora para mais um tema, mas vais ter que me ajudar, porque aqui no papel diz
1: Echivambilique. Eu também tive que treinar muito, porque eu não falo essa língua, apesar de ser angolana.
0: Que língua que é esta?
1: É uma das línguas mais faladas do sul de Angola, que é Umbundo.
0: Umbundo, ok.
1: Quando o irmão André disse, olha, faz uma letra desta música que é do grupo Nova Voz. Quando me chamar, direis-me aqui. Pelo menos é só irem no YouTube, procuram, vai aparecer a tradução. E como não sei traduzir a letra em Umbundo, tive que ligar para os meus pais, meu pai, para ele poder fazer a tradução.
0: Teu pai fala bem Umbundo?
1: Fala muito bem, percebe muito bem.
0: Porque ele nasceu lá ou eventualmente viveu no sul de Angola.
1: Exatamente. É a língua que ele fala, o português, né? E uma das línguas que ele fala mais é esta. E eu pedi para ele traduzir e eu tive que treinar muito, porque eu também não sei falar. Tive mesmo que ter um bom treino, mas demorou um bocadinho, mas lá consegui.
0: Então toda a música vai ser cantada em Umbundo,
1: sim.
0: É isso?
1: Echivambilikia, quando me chamar direi esme aqui.
0: Echivambilikia, vamos ver o que ele quer dizer, Echivambilikia. Vamos então ouvir este tema Echivambilikia, na voz de Belina Neves. Echivambilikia, olha, eu se calhar sei falar a língua.

0: É o Sexta à Noite com Belina Neves. Estaremos de regresso depois de um curto intervalo. Fique por aí, até já.
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0: Terceira e última parte do Sexta à Noite de hoje, com a nossa convidada, Belina Neves, ela que já trouxe músicas de diversas influências e que ainda tem mais algumas surpresas até ao final deste programa. Agora, eu tenho para si a última oportunidade de poder receber em sua casa este guia de estudo da Bíblia. Não vai ter mais nenhuma oportunidade ao longo deste programa. Se quiser mesmo receber este Eu no Universo, é este o tema central deste guia de estudo da revista Novo Tempo, onde estamos a oferecer para aqueles que quiserem enviar uma mensagem para o 933-939-291. Só tem que enviar o seu primeiro e último nome e, claro, a morada tenha que ser em território continental. Aliás, território nacional continental, pode ser nas ilhas e no continente, mas tem que ser em território nacional. E pode então receber este guia de estudo da Bíblia em sua casa, Eu no Universo. Primeiro e último nome, também, claro, a morada. E sem qualquer custo, sem qualquer fidelização, sem quaisquer letras pequeninas, vai receber, sem qualquer compromisso, este guia de estudo da Bíblia. E depois, claro, vai ter a oportunidade de estudar a Bíblia no conforto do seu lar. 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Vamos continuar, Belina? Estamos aqui na última parte deste programa, vamos ter algumas surpresas, mais convidadas que também trouxeste, já vamos saber quem são. Para já vamos continuar com mais um tema, Há um Deus Eterno.
3: Sim.
0: Que música
3: essa
0: é
3: música
0: esta
3: é da cantora Eclair.
0: Eclair, sim.
3: É uma música muito antiga. Eu gosto muito de ouvir as músicas dela, inspira-me bastante. É, fala de que no mundo em que nos encontramos, né, tanto o caos, né, existe um Deus Eterno.
0: E é desse Deus Eterno que vais cantar agora.
3: Exato.
0: Há um Deus Eterno, na voz de Belina Neves.

0: Seu amor não falhará, a promessa da música Há um Deus Eterno de Eclair, aqui na versão de Belina Neves. E vamos continuando até à reta final deste programa com mais um tema, este que é também um tema do nosso Inário Adventista, Rude Cruz, muito conhecido.
1: Muito.
0: E vais cantar na versão de Alessandra Samadella, é
1: Sim,
0: isso?
1: Também uma música muito antiga, do Inário Antigo. E também uma das músicas que eu gosto muito, fala da cruz, né? Fala do grande amor de Jesus que ele tem por nós, é Rude Cruz.
0: E que vamos ouvir agora. Vamos então ouvir a Rude Cruz com a Belina.

0: O tema Rude Cruz é já um clássico, mas nesta lindíssima interpretação de Belina Neves. Vamos continuar, Belina, até porque já estamos na reta final do nosso programa, mas vamos ter mais amigas. Disseste que integras atualmente o grupo ou o Ministério Mais Perto,
1: o trio ABC.
0: E claro. Agora o que é que nós vamos ter?
1: O novo trio.
0: Novo trio.
1: É, que é composto então, pela Dayane e a Érica.
0: Então eu pedi à Dayane e à Érica que pudessem vir até cá. Este novo trio é novo, presumo, ou já tem alguns anos e resolveram na altura dar um novo nome e ficou novo. É novo mesmo?
2: Desde setembro de 2021.
0: Então não é novo, então já tem
2: foi
0: alguns
2: nome,
0: anos.
2: Na altura era novo trio.
0: Na altura parecia bem, foi ficando e é um novo trio.
2: Sim.
0: E vocês juntam-se muitas vezes para cantar, como é que funciona? Toda a gente gosta de cantar com a Belina, não é? Porque ela tem trios que se farta.
2: Sim, a voz dela é maravilhosa. Presente de Deus para a nossa geração. Belina, sua voz é linda. Bom, nós cantamos algumas vezes, devido à nossa agenda individual de ministérios, além do Ministério Mais Perto. Então, ultimamente, nós não temos cantado, mas aceitamos convites, não é, meninas?
0: E ainda bem que se juntaram para vir ao Sexta à Noite cantar este tema, que tem como nome Quando Jesus Estendeu a Sua Mão. Quem é que compôs esta música? Qual a história dela? Alguém sabe?
3: Eu sei que é um clássico da música evangélica no mundo, se calhar, não sei, é o que eu sei.
0: Sim, então vamos ouvir, mais do que saber a história, vamos ouvir a música com o novo trio, com a Belina Neves, com a Dayane Sandu e a Érica Machado. O tema chama-se Quando Jesus Estendeu a Sua Mão.

0: Quando Jesus estendeu a sua mão com o novo trio. Muito obrigado, Érica, muito obrigado, Daiane, por se juntarem a nós neste momento lindíssimo onde pudemos ouvir este tema, que realmente é um grande clássico da música cristã. Estamos assim a chegar ao final do nosso programa. Tempo apenas para mais uma última música com a nossa convidada, a Belina Neves. Este último tema é Em Breve Melodia. É assim? Que tema é este que trouxeste?
1: É um grupo de americanas, três americanas que cantam essa música. Não sei quem é, só pus melodia que eu vi no YouTube. Aproveitei o playback
0: Então
1: deles.
0: é Em Breve Melodia, o SC Trio, é assim?
1: É,
0: Ah, ok,
1: elas é que cantam. Eu aproveitei
0: sim.
1: o playback
0: Ah,
1: e fiz a
0: ok.
1: letra. Fala do céu, né? Em breve iremos para o céu.
0: Ah, ok. Então, Em Breve, do Melodia OSC Trio, é assim?
1: Exatamente.
0: Ah, então, peço desculpa logo a minha introdução. Em breve, vamos então ouvir este tema com a Belina. Belina, estamos assim a chegar ao fim, mas eu tenho um presente para ti, que nós estamos a oferecer aqui a todos os nossos convidados. É esta nossa caneca sexta à noite. Belina Neves, uma
1: Muito
0: recordação que...
1: obrigada.
0: Eu não consigo levantar porque eu estou aqui com os... Mas obrigado, não precisavas
1: Obrigada.
0: levantar também.
1: É muito
0: Obrigado,
1: linda,
0: Belina,
1: linda,
0: para tu
1: linda,
0: teres lá em
1: linda.
0: casa e
1: Obrigada.
0: para te lembrares também deste programa, que depois fica também, claro, disponível no YouTube.
1: Muito obrigada.
0: Obrigado, Belina, por teres vindo até cá, por teres partilhado o teu ministério musical connosco. E para si que nos acompanhou ao longo deste programa, queremos também agradecer a sua companhia, agradecer a sua fidelidade. Continua sintonizado connosco aqui na TV Novo Tempo e marcamos encontro no próximo programa. Um abraço e até lá.

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1: Quem abre uma escola fecha uma prisão. Esta é uma frase atribuída a Jean-Victor Dury, com quem eu não posso estar mais de acordo. Assim como partilho a ideia do velho Pitágoras, segundo quem devemos educar as crianças para que não seja necessário punir os adultos. Se a educação falha, algo corre mal mais tarde. Vem isto a propósito de um relatório muito recentemente publicado pela Associação de Apoio à Vítima, segundo o qual em 2025 se verificou um aumento de 39% no número de agressões de filhos a pais, particularmente a mães, que são as vítimas maioritárias, não obstante a agressão aos progenitores masculinos tenha praticamente duplicado. Reconhecida como violência filioparental, esta é uma forma de violência na qual os filhos abusam verbal, emocional, económica ou fisicamente os próprios pais. Ora, esta violência é sempre multifatorial. Não resulta apenas das características dos filhos ou dos pais, mas de uma combinação de fatores individuais, familiares e sociais. Entre os fatores individuais dos filhos está a impulsividade, estão ainda as dificuldades na autorregulação e a baixa tolerância à frustração. Nenhum destes fatores é uma fatalidade. Eles podem e devem ser trabalhados. Eu digo trabalhados, não digo acalentados. No entanto, cada vez mais vimos assistindo a situações entre pais e filhos onde se toleram e dessa forma se acalentam esses mesmos fatores. Desejando estar próximos dos seus filhos e receando ser autoritários, os pais deixam de exercer a sua autoridade. Centram-se exclusivamente na importância do carinho com que procuram atrair os seus próprios filhos, esquecendo-se que esse carinho não dispensa regras, não dispensa limites nem o respeito pela hierarquia familiar. Não receiem, pois, vós, pais, de o fazerem ver aos vossos filhos, pois essa é uma forma prática de amor. Quando as crianças reclamam ou contestam os limites que lhes estão a ser impostos, quando as crianças discutem com os pais a validade ou a alegada injustiça das regras, estão a tentar alcançar o controle das situações. Se os pais optam por poupar os filhos a uma frustração e lhes permitem ter a tal última palavra, esses filhos habituam-se a exercer esse mesmo papel de controlo. O problema surge quando sentem que esse controlo, que se haviam habituado a ter, é-lhes negado. A impulsividade, a raiva, a frustração, que em si mesma não são fatores, não são emoções negativas, podem despoletar essa violência verbal, física ou psicológica. Assim que, não tenhamos dúvidas, permitir que os filhos exerçam o papel de controlo, lá em casa, não apenas perturba o equilíbrio familiar, mas compromete o próprio desenvolvimento emocional e social da criança ou do adolescente. É evidente que outros fatores poderão contribuir igualmente para a tal violência filioparental. Entre eles, fatores sociais, a exposição à violência, seja ela presencial ou em dispositivos eletrónicos, e até a própria banalização ou relativização da violência a que vimos assistindo. Mas neste ponto e vírgula, quis concentrar-me mais no papel dos pais que, ao abdicarem da sua autoridade, possam eventualmente estar a contribuir para que mais tarde tenham mesmo de vir a chamar uma autoridade. Voltaremos a encontrar-nos para nova reflexão no próximo ponto de encontro, que já sabe, é o nosso próximo ponto e vírgula. Até lá!
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1: Cortar o cabelo que cresce. Parece um contrassenso, não é? Se ele cresce, por que não deixar crescer? Para que cortar o que ainda vai dar mais, o que tem potencial, o que está a desenvolver-se? Mas, e se for precisamente por crescer que precisa ser cortado? Foi essa pergunta que me atravessou quando, diante do espelho, pensei: outra vez? Mas eu cortei há pouco tempo. Pois, mas o cabelo cresce e com o crescimento vem também o desalinho, as pontas espigadas, o volume onde não devia, a forma que se perdeu. E a verdade é que, mesmo sendo sinal de vida, o crescimento precisa de poda. Devemos concordar que vivemos a romantizar o crescimento, não é verdade? Eu quero crescer emocionalmente, quero crescer espiritualmente, quero crescer profissionalmente. Mas esquecemos-nos de um detalhe importante. Crescer às vezes dói. E mais, crescer exige abrir mão. Assim como o cabelo que cresce, mas precisa de cortes estratégicos para manter a forma, a saúde, o propósito, também a nossa vida precisa de cortes. E não estou a falar só de cabelo, estou a falar de hábitos, de relações, de ciclos, de ideias que já foram boas, mas que hoje só atrapalham. Sabes aquelas amizades que já tiveram o seu tempo, mas agora só pesam? Ou aquele emprego que foi bênção no início, mas agora é como se fosse uma prisão? Ou aquele padrão de pensamento que te servia antes, mas agora só te atrasa? Pois, estas coisas são como cabelo que cresceu para além do necessário e não da forma como era desejado e que agora precisa de ser cortado. Mas nós temos medo. Medo de mudar, de desapontar, de perder o que na verdade já não é nosso e ficamos ali, a pentear o que devia ser cortado, a hidratar o que já está seco por dentro, a prender com ganchos o que devia ser deixado ir. Lembro-me de uma vez que guardei um pouco do cabelo que me tinham cortado. Sim, guardei. Não sei se era trauma, nostalgia ou puro disparate. Estava convencida de que aquele fio continha alguma parte da minha identidade. Hoje olho para isso e penso: quantas coisas guardamos por apego emocional, mesmo sabendo que já não têm utilidade? Guardamos palavras que nos magoaram, guardamos memórias que nos envenenaram, guardamos pessoas que já saíram da nossa vida, mas mantemos o lugar delas preparado como se um dia voltassem. Cortar o cabelo que cresce é um treino para a vida e as mulheres devem me perceber muito bem. É um ensaio da coragem. É aprender que deixar ir também é amar-se. Na Bíblia há um versículo que diz que Deus poda os ramos que dão fruto para que deem ainda mais fruto. Ou seja, não é castigo, é cuidado. Não é rejeição, é aperfeiçoamento. Cortar nem sempre significa que algo está errado. Às vezes é só a preparação para algo ainda melhor. Deus olha para nós como um jardineiro atento e, por amor, tira o excesso. Remove o que já não serve, corta o que atrapalha o florescer. E nós, do lado de cá, podemos até estranhar o silêncio dele ou o barulho das tesouras espirituais. Mas um dia entenderemos. Ele nunca corta sem propósitos. Cortar o cabelo que cresce é aceitar que crescimento sem alinhamento se transforma em confusão. É escolher a forma em vez do volume. É valorizar a saúde mais do que o comprimento. Na vida como no cabelo, é preciso coragem para cortar. Mas mais ainda, é preciso fé para acreditar que o que virá a seguir será mais bonito, mais leve, mais verdadeiro. Por isso, se há alguma coisa que já cresceu demais em ti, pode ser um sentimento, um hábito, um relacionamento, uma expectativa, talvez esteja na hora de permitir que o corte aconteça. Não por impulso, mas por discernimento, porque há cortes que libertam e há liberdades que só chegam depois de um corte. Não tenhas medo de cortar. O que é para ficar cresce de novo, mas o que é para sair já está a pesar. E assim terminamos esta série com reflexões profundas que um corte de cabelo trouxe. Foram pensamentos incríveis para mim e eu espero ter-te ajudado de alguma forma. Não te esqueças que um pensamento pode mudar um dia e um dia pode mudar uma vida. Até o próximo episódio!
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1: Olá, seja muito bem-vindo a mais um Diário da Saúde aqui na sua RCS, o espaço onde falamos de bem-estar, saúde e, claro, qualidade de vida. Hoje vamos falar de algo muito simples, mas com um impacto enorme na nossa saúde: o movimento. Num dia-a-dia cada vez mais sedentário, entre horas passadas ao computador, no carro ou no sofá, esquecemos-nos muitas vezes de como o corpo humano foi feito para se mexer. E não estamos a falar apenas de fazer desporto ou de treinos intensos no ginásio. Pequenos gestos contam muito. Levantar-se da cadeira, caminhar um pouco, alongar os braços, mudar de posição, tudo isto ajuda o corpo a funcionar melhor e contribui para uma vida mais equilibrada. Mexer o corpo ajuda a melhorar a circulação, a reduzir o stress, a fortalecer músculos e articulações e até a melhorar o humor. Mas há um benefício menos conhecido e muito interessante: o impacto positivo do movimento no nosso cérebro. E é precisamente aí que entra um tema curioso: a criatividade. Porque, na verdade, mexer-se pode ser uma excelente forma de estimular o nosso cérebro. Os antigos filósofos gregos já desconfiavam desta ligação e agora a ciência veio confirmar. O exercício físico estimula o cérebro e melhora o pensamento criativo. Um estudo conduzido pela neurocientista Barbara Handel, na Alemanha, revelou que não é o movimento em si que nos ajuda a pensar de forma mais flexível, mas sim a liberdade de fazer movimentos autodeterminados. Ou seja, até sentado pode ajudar o seu cérebro. Mude de posição, experimente novos movimentos, estique os braços, mexa as pernas, os pés. O importante é variar e não repetir sempre o mesmo movimento. Esses pequenos movimentos ajudam o cérebro a pensar de forma mais flexível e criativa. E o mais interessante é que estas descobertas podem contribuir no futuro, não apenas com novas técnicas para desenvolver a criatividade e os processos cognitivos, como também levar a uma melhor compreensão de doenças que afetam os movimentos do corpo, como é o caso da doença de Parkinson, por exemplo. A ciência continua assim a estudar como o movimento afeta o pensamento e a saúde, e os resultados são muito promissores. Por isso, o desafio de hoje é simples: mexa-se, nem que seja só um bocadinho. Um pequeno movimento pode ser o primeiro passo para um corpo e uma mente mais ativos. Por hoje é tudo no Diário da Saúde. Se gostou, não hesite em partilhar esta mensagem com alguém que precise deste incentivo para se movimentar. Até ao próximo episódio e continue sempre connosco, aqui na sua RCS.
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1: Bem-vindo a mais um programa Ser Família. Hoje temos um programa muito especial. Vamos conhecer um verdadeiro testemunho e passando a redundância do que é ser verdadeiramente uma família. Para além dos Daniéis habituais que compõem este programa, hoje temos a Alessi Barbosa connosco. Daniel, por favor, podes fazer as honras da casa e dizer-nos porque é que hoje temos um convidado especial entre nós?
2: Com muito gosto, Daniel. O Alessi é um amigo da nossa juventude. Nós, além de termos estudado, termos feito a nossa formação universitária na mesma escola, nós fomos colegas num projeto de verão de promoção de literatura na cidade de Maringá. E imagina reencontrarmos-nos depois de todos estes anos, é um prazer enorme, um prazer enorme. O pastor Alessi Barbosa, ele tem dedicado a sua vida a trabalhar em favor das famílias. Ele fala em toda a América do Sul, tem viajado por todos estes países, juntamente com a sua esposa, Tininha, que infelizmente não pode estar connosco hoje, mas é um prazer tê-lo agora aqui no nosso programa Ser Família. Bem-vindo, Alessi.
3: É um privilégio, é uma alegria poder participar com vocês, poder compartilhar um pouco do que Deus tem operado na nossa vida.
1: E nós, ao bem jeitinho português, aproveitamos a presença do Alessi aqui em Portugal para o explorar ao máximo e vamos fazer não um programa, mas quatro programas. Mas Alessi, começamos, eu diria, muito lá atrás no tempo, antes mesmo de perceberem que esse seria um ministério não só para o Alessi, mas também para a esposa. É um ministério da família.
3: Sim.
1: Tudo começa, eu diria, com uma tragédia, uma notícia para um casal recém-casado, com pouco mais de 20 anos. Conte-nos um pouquinho como é que tudo começou.
3: Como o Daniel falou, a gente estudou junto, não é? Eu sou do Amazonas, bem no norte do Brasil, e fui para São Paulo estudar. E nesse momento eu encontrei lá a minha esposa, que se chama Maria Cristina, que eu chamo de Tininha, porque ela é bem pequenininha, ela é bem baixinha. E nos formamos, nos casamos e fomos para trabalhar no campo missionário na área de educação. E no dia 4 de maio de 89, então já faz aí 35 anos, Tininha, um belo dia acordou com uma dor muito intensa em todo o seu corpo. Um pouco de antes ela sentia uma dor muito intensa nesse dedo do meio. Mas naquele dia 4 de maio, porque foi tão forte que ficou marcado na minha cabeça a data, ela não conseguia mover-se, o corpo dela inteiro, cada articulação foi afetada por artrite reumatoide de uma forma muito intensa, aguda. E nós tínhamos 21 anos de idade, casado há 1 ano e 3 meses.
1: Exatamente.
3: E de repente eu entrei em desespero e ela não conseguia nem sair de casa. E o médico veio e colheu sangue, uma cidade muito pequena, com 10 anos de existência, no meio da floresta, um lugar assim bem desafiador. Tanto é que na escola que a gente trabalhava não tinha nem energia elétrica, não tinha nem água. Né? A casa de banhos era numa igreja perto que a gente tinha aqui com as crianças. Era um desafio, começando, a gente dando o nosso melhor naquele momento. Né? E de repente o médico diz assim, olha, sua esposa tem uma doença que não tem cura e nem tem tratamento. E eu entrei em desespero. Né? E aí nós fomos para São Paulo, que tem mais condição de tratamento, mas não tinha tratamentos. Então, Tininha teve que ficar numa cama o tempo inteiro, cadeira de rodas o tempo inteiro. Eu tive que ser o cuidador dela para dar comida na boca, para escovar os dentes, para pentear os cabelos. Ela só chorava de dor o tempo inteiro, não conseguia se mover, se mexer. Foi assim, algo assim, extremamente desesperador, porque o pior não era o que a gente enfrentava, que era muito duro. O pior era olhar para frente, não ter nenhuma perspectiva. Ó, tem tratamento, tem uma cirurgia, tem esse remédio, mas não tinha nada, né? Então foi assim, uma coisa desesperadora para um casal jovem que estava começando a vida com muitos sonhos. De repente, tudo foi pelo chão.
2: Isto foi uma revolução na vossa vida.
3: Uhum.
2: Vocês tiveram que fazer... reinventar-vos, não é?
3: Uhum.
2: Como é que foi essa vida? Como é que isto também vos afetou em termos da vossa fé?
3: Daniel, é desesperador, porque eu ficava internada tipo 15 dias, ficava 60 dias, 2 meses internada. Eu lembro que quando eu fui visitá-la uma vez, porque assim que nós chegamos em São Paulo, eu tive que voltar para essa província no Mato Grosso a 48 horas de distância de ônibus, né, de autocarro. Então, quando eu volto, porque lá a escola tinha que avançar, ela simplesmente não conseguia mover-se, não conseguia quase falar, não conseguia comer, não conseguia, tudo estava afetado. Então você entra em desespero e eu tinha que começar a aprender agora como caminhar com ela. Então eu colocava ela nos meus pés, né? Como ela é pequena, então ficou mais fácil. Eu colocava nos meus pés, passava pelas costas para levar a casa de banhos. Né, para tirar a roupa, para colocar a roupa, para escovar os dentes, para pentear o cabelo. Então, eu tive que aprender, por exemplo, como cuidar dos cabelos, como escovar os dentes, como fazer a comida, como cuidar da roupa, lavar a... Eu tive que aprender tudo. Então, virou uma revolução. Eu dizia, Deus, será? Isso não é justo, eu dizia assim. Porque era muito garoto. Né? Isso não é justo. Ela sempre foi uma pessoa tão boa, né? Uma filha dedicada, uma estudante dedicada. Né, uma cristã dedicada, né, uma esposa, foi pouco tempo, mas super dedicada. E de repente isso acontece. Eu também, né, me esforcei para ser um bom filho, para ser um bom estudante, para ser um bom ser humano, um bom cidadão, né, e mudei minha vida porque abracei, né, a igreja com muita força, com muita, abandonei tudo, morei na favela por 2 anos para poder estudar. Né? Fui com o Daniel, que era meu líder. O Daniel não era meu colega, ele era meu chefe, meu líder, para aprender com ele como fazer um trabalho dessa forma que fosse útil para a comunidade, que pudesse gerar recursos para eu poder me manter estudando. Dizia, Deus, é isso que eu ganho de volta? Eu chorava debaixo dos pés de caqui. Aqui chama, não é caqui?
2: Diospiro.
3: Diospiro, né? Tinha internado, eu de madrugada olhava para o céu aberto, um frio terrível naquele lugar onde eu estava, dizer, Deus, isso não é justo, é assim que eu recebo o pagamento. Era revoltante
1: Sendo
3: aquilo.
1: que a Tininha passou por um processo muito similar.
3: Não, Tininha sofria demais, porque ela chorava, angustiada, e o que mais me machucava era essa angústia de vê-la desesperada, e graças a Deus nunca entrou em depressão, mas dizer, Deus, por que isso comigo? Por que isso comigo? Olha, minha vida está começando. Estou em lua de mel ainda, minha vida está começando. E era um desespero muito grande, era uma dor muito intensa de não compreender a dor física, a dor de parecer a horário e não ser atendido. Eu posso ser muito honesto com vocês?
1: Claro.
3: É bem honesto mesmo? Quando completou 25 anos que eu estava orando por sua cura, que nunca aconteceu, mas ela tem uma vida muito melhor hoje, né? Eu dizia, Deus, eu vou parar de orar por esse assunto. Eu vou orar só por ombros fortes, para poder avançar. E aí um dia eu falei para ela, vou parar de orar por sua cura. Porque ela falou, não, não para de orar não por minha cura, por favor, continua orando por minha cura, mas ora por ombros fortes. E aí ao longo do caminho a gente foi entendendo que quando a Bíblia fala que todas as coisas contribuem para o bem dos que amam a Deus, é todas as coisas de verdade. Só que a gente imagina assim, Daniel, de que uma coisa boa é bom para mim, uma coisa ruim não vai ser bom para mim. A gente entendeu ao longo do caminho que o nosso desafio não era desfrutar de coisas boas ou coisas ruins, era confiar no amor de Deus todo o tempo. E se eu confio no Senhor todo o tempo, aquilo que é ruim também vai se tornar uma bênção para mim, vai gerar aprendizado e crescimento para mim. E aquilo que é bom também vai ser, né?
1: Podemos dizer que uma dessas bênçãos foi a ligação que os dois criaram um com o
3: Ah,
1: outro.
3: muito, muito intenso, né? Porque eu tive que aprender né, como lidar com isso. Se eu quiser ser muito honesto com vocês aqui, e eu já fui com Tininha muito honesto com relação a isso, eu tive que matar você. Porque a esposa que eu idealizei na minha cabeça, a esposa que eu conheci, ela não poderia existir mais. Então, essa mulher linda, forte, que estava nascendo, eu tinha que dar espaço para ela. Porque aquela que levantava todo dia de manhã e fazia atividade física todas as manhãs, ela não existiria mais. Então, isso nos tornou muito mais forte, porque assim, eu dizia assim, Deus, como é que eu vou... Eu prometi para ela que eu vou amá-la. Né? Só que aquela perspectiva que eu tinha, ela agora é diferente. Tá, então, por favor, me ensina a amá-la. Eu quero muito que ela sinta amada, não um ser humano amado, não um cristão, mas uma esposa amada, mesmo que ela fique aí onde eu tenho que movê-la na cama.
1: Posso fazer em confidência?
3: Pode.
1: Porque essa sua maneira de pensar, ela acaba a ser até contra aquilo que são vozes dissonantes à sua volta.
3: Dani, o que
1: porque, segundo sei,
3: Dani, eu sofri,
1: recebeu várias sugestões para largar o barco.
3: Muitas pessoas me dizem, ela entende uma coisa, ela vai ficar assim o resto da vida, entendeu? Então, ela não vai mais ser a esposa que você precisa. Só que então você tem que... Não é que abandona os amigos mais novos, né? Os amigos mais novos. O que você tem que falar? Como vai ser a vida sexual, emocional, espiritual? E é muito boa hoje, todas essas dimensões. É, como é que você vai fazer? Então, não é que você vai abandoná-la, mas toma a sua esposa, né? Com muito cuidado e amor, e devolve para os pais dela. Há um ponto de o meu sogro vir na minha casa um dia, na nossa casa um dia... Assim, eu vou levá-la para casa.
1: Porque eles estavam receptivos a essa ideia.
3: Não estava a essa ideia, mas eu penso que depois a gente percebeu que ele disse assim, ele não vai aguentar, então é melhor levar para casa. Então eu vou levá-la para casa para dar espaço para que ele saia.
1: Ok.
3: Entendeu? Então ele foi na minha casa, não, seu João, meu senhor chama João, um homem muito correto. João Pinto, né, de descendência portuguesa, por sinal. Falei assim, olha, eu não, eu vou levar, porque como é que vai ser sua vida? Você vai morrer. Você vira a noite inteira cuidando dela.
1: E durante o dia era diretor de uma escola?
3: Durante o dia ela ficava sozinha. E eu era diretor de uma escola com 1.500 alunos e ela sozinha em casa. Quando eu voltava, Dani, ela estava esperando para eu levar lá à casa de banhos a manhã inteira, para dar água na boca, para escovar os dentes dela ainda. Para dar a comida que eu tinha feito no domingo. Olha que coisa cruel, né? Congelada a comida. E aí meu sogro me disse, ah, eu vou levar, a mãe cuida. Eles moravam a 2 horas de carro. E aí depois de uma boa conversa, eu falei, tá bom. Mas todo final de semana eu vou estar lá. Então eu trabalhava, você me ia para lá. E aí quando deu 3 meses, eu falei, seu João, eu agradeço, eu já estou muito descansado, vou levar a Tininha para casa, que é o lugar dela. Ele não me falou assim, não leve. Não, ele falou, tá bom. Porque, assim, tipo assim, eu já dei o tempo e você não fugiu, não sumiu. É sinal de que você vai cuidar dela mesmo. Né? Então, alguns desafios, por exemplo, dizer, Deus, como é que eu vou fazer para a Tininha voltar a sorrir?
1: Porque coisas tão simples quanto isso, né?
3: A coisa mais linda, Dani, a coisa mais linda do mundo, na minha perspectiva, depois de 35 anos lutando... É, com esse tema e aprendendo e desfrutando e sendo feliz com essa situação, é de que a coisa mais linda na minha casa, depois do amor de Deus, é o sorriso de Tininha.
1: Amém.
3: Quando Tininha sorri, a Dani passou o final de semana junto comigo e com ela. Quando ela sorri, tudo se ilumina. Mas se ela não sorri, a nossa casa fica escura. Só que essa não é a minha casa. Essa pessoa que está nos ouvindo agora, a mãe e esposa, quando não sorri, a casa fica escura e sombria. Não é? Então, um homem, o esposo e pai, tem o privilégio de criar condições de que a esposa sorria. Quando ela sorri, tudo se ilumina. Quando ela não sorri, tudo fica escuro e cinza. Entende? Então, como que eu posso fazer? Aí começa a gerar um monte de aprendizado. Eu prometi para ela que eu iria amá-la. Diante, no nosso casamento, de que em todas as condições, menos na riqueza, porque isso não ia ser rico mesmo, né? Mas na pobreza, né? Na pobreza, na situação mediana da vida financeira, na saúde, na doença, eu prometi para ela, ela acreditou.
1: Agora fazer cumprir,
3: e agora eu,
1: né,
3: tinha que ser um homem de verdade a ponto de cumprir minhas promessas, porque uma das marcas mais fortes de um homem e de uma mulher também, é que eles fazem promessas à ponta da outra pessoa acreditar e entregar os seus sonhos, os seus planos, o seu corpo, a sua vida. E de repente agora eu tenho que ser um homem forte ou uma mulher forte, quando isso acontece do contrário, para cumprir o que eu prometi.
1: Muito bem. Vamos agora fazer um pequenino intervalo e já a seguir vamos conhecer o ministério que se tornou o ministério desta família.
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1: Estamos de volta, chegou a altura de lhe oferecer a revista Entre Família. Falámos de desafios, de problemas. Certamente que esta é uma família muito especial, com um problema muito especial. Mas todos nós, nas nossas casas, enfrentamos desafios, enfrentamos problemas. Pois bem, esta revista, este guia de estudo, tem um conjunto de dicas bem práticas para o ajudar a superar e também a lidar com esses desafios, bem como também conhecer a vontade de Deus para a sua família, para a sua casa. 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
2: Então vamos continuar a nossa conversa. Alice, ao contrário das expectativas, que não eram muito ou nada otimistas,
3: nada,
2: não é?
3: Otimistas, né?
2: Muito, um cenário muito, muito negro. As coisas acabaram por melhorar e até surgiu uma bebé, não é?
3: Sim, foi um privilégio.
2: Mas depois as coisas parece que voltaram a piorar outra vez. O que aconteceu?
3: Hoje em dia a gente entende que essa doença, né, que tinha tendência de reumatoide, quando era uma situação severa e muito aguda, a mulher não vai engravidar. Uhum. Hoje a gente entende isso, mas naquele tempo a gente não sabia, os médicos não sabiam disso. Uhum. Então, não era para ter um filho. Nós não tivemos na nossa vida um contraceptivo, porque o filho não viria. Mas um belo dia, apareceu um bebê, né? A nossa filha, que hoje tem 33 anos. Estamos casados há 36 anos, 7 meses e 20 dias, completados no dia que gravamos o programa. Nossa filha nasceu no dia do nosso aniversário de 3 anos de casamento. E aí, as coisas mudaram, porque a Tininha ficou melhor. Eu disse, Deus, que coisa boa. Se eu fosse cientista, eu começaria por aí, buscar a cura por isso. E eu fiquei super empolgado, super animado. Mas depois que a Emily nasceu, 2 dias depois, a situação era pior do que estava antes. E aí agora eu tinha uma esposa naquela situação. Hoje eu entendo por que isso aconteceu, né? Porque o corpo voltou para a normalidade. Um bebê, outro bebê, 2 bebês para cuidar e o trabalho para cuidar. Né? Então foi desafiador, porque daí, por exemplo, tinha nunca... Praticamente nunca pôde segurar a filha nos braços para amamentar. Não tinha força para segurar. Então eu colocava as almofadas, não é? Os travesseiros. Não é? Chama travesseiros aqui?
1: Sim, sim.
3: Os travesseiros e colocava o bebê em cima e ficava segurando o bebê. Né? Para amamentar. Eu dizia para minha filha, filha, as suas fraldas, ela tem 4 filhos hoje, eu tenho 4 netos. Filha, as suas fraldas eu lavei todas, porque... Quando eu voltava do trabalho, as fraldas estavam me esperando para lavá-las todas à mão. Não tinha máquina, à mão para lavar as suas roupas. Isso foi uma coisa desafiadora para mim, mas foi fantástica, porque a minha relação com a minha filha é uma coisa fora do comum, a nossa relação. É uma relação muito forte, porque eu tinha que ser o pai, tinha que ser, em alguma dose, o irmão, a babá. Era um negócio muito interessante. E todos esses desafios que a família enfrenta, que cada família enfrenta diferentes desafios, se você soubesse conectar com Deus, na minha perspectiva, e olhar com amor para o outro, e buscar aprender como abençoar o outro, como eu prometi no namoro, no noivado e no casamento, então todos esses dramas se tornarão coisas fortalecedoras da sua relação.
1: E como é que, da vossa experiência, acaba por vocês investirem também, ajudando agora, não vocês, mas outras famílias, e fazendo disso o ministério?
3: Dani, foi muito engraçado, porque eu nunca esperava isso. Quando eu tinha 24 anos, né, já estava 3 anos nessa situação, uma pessoa chegou para mim no ano de 1993, portanto fazem 31 anos, em março, até guardei a data. Ela chegou e falou assim: olha, você podia fazer um sermão na nossa igreja, uma semana de família na nossa igreja. Eu digo: não, mas eu não sei nem pregar direito. Eu falo: não, pode sim. Conte-nos como está sendo o desafio de lidar com a dor da sua esposa para fortalecer a sua família. Aí eu disse: eu vou lá. O Daniel conheceu lá no Brasil, Jardim de Lá. Aí eu fui lá e fiz 8 sermonetes durante uma semana inteira, de sábado a outro sábado, sobre o tema de família. Aí as pessoas gostaram, aí me convidaram para outro lugar, aí o outro para outro lugar, aí o outro para outro lugar. Aí eu comecei a partilhar as coisas que eu estava aprendendo. Né? Porque no dia que eu prometi para a Tininha que eu ia estar com ela até o final, nós tínhamos 24 anos de idade, ela chorando muito um dia, ela disse: eu estou com medo. Eu digo: com medo de quê, Tininha? Com medo de como vai ser o fim dessa história. Eu digo: mas como assim? Ela falou: olha, para mim, eu tenho 24 anos, olha como eu estou. Como vai ser o fim? Eu falei: Ti, não, eu vou estar lá com você. Eu também tenho medo, mas eu vou estar lá com você. Só que eu não sabia como fazer isso. Daí eu comecei a estudar muito, muito, muito a Bíblia, especialmente, e muitos livros, para descobrir como é que eu tinha que viver para fazer o que eu tinha prometido para ela. E daí eu comecei. Eu tenho uma caixa na minha casa gigantesca, tudo escrito à mão. Eu escrevi na mão e tentando encontrar forma de cumprir o que eu tinha prometido. Quando a Bíblia me dava um conselho, eu digo: não, mas eu tenho que fazer uma ação para que ela perceba esse conceito, porque só dizer não vai resolver. Comecei a partilhar. Aí começaram a me chamar para fazer encontro de casais. Aí começaram a me chamar para fazer para grupo de pastores. E começaram a me chamar para ir no outro bairro, aí na outra cidade, aí no outro estado, aí no outro país, aí no outro continente. Então, eu nunca esperei que fosse se tornar um ministério. Eu apenas estava tentando salvar a minha casa, a minha família e meu casamento. E quando você tentar salvar a sua casa, se tornando a bênção que a sua casa precisa, é impossível você não se tornar também, apesar de todas as suas limitações, todas as suas falhas, você também abençoar quem está ao seu redor.
2: Alassi, a vossa experiência dura, difícil, acaba por se tornar uma inspiração tremenda para todos aqueles que vos têm ouvido ao longo de todo este tempo. Eu imagino alguém a ouvir-nos e a passar por uma luta tremenda, um marido numa dificuldade grande, ou uma esposa. Que conselho é que deixas para quem nos está a ouvir, que possa estar a passar também pelos seus problemas lá em casa?
3: Ontem a gente conversava sobre isso, eu e Tininha, ontem. E as palavras, talvez as mais fantásticas para nós, eu colocaria 3 palavras. Número 1, seja grato pelo que você tem. A gratidão pelo que você tem é fundamental. Quando eu tinha 37 anos, eu achava que eu ia enlouquecer. Porque a minha filha teve uma doença gravíssima. Ela ficou 7 meses internada até o dia da morte. Um dia eu conto sobre esse assunto. E eu dizia: Deus, tudo que eu passei com Tininha, agora eu vou ter que passar com a filha. A filha que veio como presente de Deus para mim, eu vou perder. Eu achei que eu ia perder. Chegou o momento que eu aceitei

0: isso e ação é conectar-se com Deus para que você possa aprender a ter a paciência de suportar as lutas, né? E a outra palavra é resiliência. Resiliência. Quando você quer e quando você se coloca na mão de Deus e você põe a sua vida para aprender, você vai avançar. Então, meu conselho, tenha paciência, seja grato, aprenda com tudo isso que vai se tornar na sua vida uma grande bênção. A família que passa por luta e aprende a lidar com ela se tornará muito mais forte, muitas vezes, do que uma família que nunca enfrentou lutas.
1: Alessi, muito obrigado por este
0: Nada,
1: testemunho.
0: de nada.
2: É sem dúvida um verdadeiro testemunho do que é ser família. E se também quiser criar do seu lar, da sua família, um pedacinho do céu, pois bem, temos uma ajuda. Sendo que a principal ajuda vem lá do alto, mesmo de Deus, mas nós temos um guia, o Guia Entre Família, para lhe oferecer, com um conjunto de dicas bem práticas, também com os ensinamentos bíblicos de como fazer da sua família um bocadinho do céu. Também com dicas para que possa lidar com os desafios, aqueles desafios que todos nós, todos os nossos lares, enfrentam. Dizer-lhe também que este programa estará disponível em podcast, em radiorcs.novotempo.pt. 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Também dizer-lhe que se gostaria que no programa Entre Família pudéssemos abordar algum assunto, tem alguma sugestão que gostava de ver debatida aqui no programa, estamos disponíveis também para receber o seu conselho, para receber a sua sugestão. Basta fazê-lo para o mesmo número de telefone, o 933-939291. Como já percebeu, hoje tivemos um convidado especial aqui no programa, mas ele vai estar connosco também nos próximos programas. Queremos falar-lhe também de sexualidade, um assunto que traz muitas vezes conflito no seio da família, a comunicação e também a parte financeira. Contamos consigo, voltamos a encontrar-nos no próximo Ser Família. Até lá, se Deus quiser.
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2: Cá estamos nós a começar mais uma emissão das Manhãs da RCS. Daqui a pouco já vamos avançar com uma palavra amiga. O pastor Samuel Aires nos vai trazer daqui a pouco. Atualizamos o plano da leitura da Bíblia, aquele espaço em que também queremos ajudá-los no consultório médico, não é? Com alguns conselhos a pensar na sua saúde e bem-estar. E claro, de manhã cedo, muitas crianças estão a caminho da escola, do ATL, e daqui a pouco já avançamos com aquele espaço especial para elas. Tudo isto e muito mais, até às 10, para já, esta música é para si.

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1: Eu sou a Laura, tenho 13 anos e sou de Arganil. Gostaria de saber quem foi João de Deus.
2: João de Deus nasceu em São Bartolomeu de Messines, no Algarve, em março de 1830. Filho de uma família de comerciantes, foi estudar Direito para Coimbra. Além de estudante na Universidade de Coimbra, ele dedicava uma grande parte do seu tempo a fazer outras coisas. Era desenhador, violinista e poeta. Por isso demorou 10 anos a tirar o curso de Direito. Mas não foi como advogado que ficou célebre, mas sim por ser o autor de um método para ensinar a ler, chamado a Cartilha Maternal. Em 1888, João de Deus foi nomeado Comissário-Geral do Ensino da Leitura, segundo o método por ele criado, e que se tornou no método oficial. Hoje, existem em Portugal um grande número de jardins-escolas e escolas João de Deus, onde se continua a usar a cartilha maternal. Se também quiseres fazer uma pergunta, já sabes. Fazes a pergunta para programas@radiorcs.pt. Até à próxima!
3: Este espaço Mil e Um Porquês, que eu acho que não é só para os mais novos. Nós mais crescidos também temos algumas dúvidas, não é? E as nossas curiosidades assim também ficam satisfeitas. E por falar nos mais novos, para aqueles que vão a caminho da escola, os votos de um bom dia. E já agora esta música é especialmente para vocês. Boas aulas!

0: 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Bom dia, bom dia. Continuamos aqui ao som das manhãs da RCS até às 10. Estou a fazer-lhe companhia e agora quem se junta a nós é Cristina Leal com Dois Dedos de Cultura. Vamos a isso?
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2: Olá, seja bem-vinda a mais um programa Dois Dedos de Cultura. Eu chamo-me Cristina Leal, e estou aqui semanalmente para lhe apresentar temas de âmbito cultural. Hoje estou particularmente feliz porque você está aqui, está a escutar-me, está a ouvir-me, está a acompanhar-me. Muito obrigada por o fazer. Hoje vamos continuar uma viagem pela Sintra Medieval. Na semana passada iniciámos uma visita à Sintra Medieval e começámos pela Igreja de São Lázaro e depois passámos por uma descrição e acompanhamento da antiga Gafaria de São Pedro de Penaferrim. Se por acaso não acompanhou este programa, pode ouvi-lo em podcast, porque este foi o primeiro episódio da História Medieval de Sintra. Hoje vamos para o segundo episódio. E vamos apresentar mais um bocadinho desta história desconhecida, desta história de Sintra. Venham comigo até ao Alto de Santa Eufémia. Vamos subir cerca de 470 metros num percurso íngreme, mas fique descansado, porque pode ir de carro. Vamos então até à Ermida de Santa Eufémia. E para começar, deixo que partilhe consigo uma linda lenda que povoa o imaginário deste local, da Ermida de Santa Eufémia. Conta-se que há muitos anos, na época em que os povos bárbaros dominavam o Reino de Portugal, habitava em Sintra uma princesa muito boa, muito generosa, e o seu nome era Eufémia. E ela estava muito apaixonada por um rapaz humilde, por um rapaz pobre. O pai desta princesa era um rei austero, conservador, e quando conheceu o namoro da filha com este pobre e humilde rapaz, começou imediatamente uma perseguição aos dois, até que acabou por proibir o seu namoro, obrigando a que os dois apaixonados deixassem de se encontrar. E assim aconteceu. O tempo foi passando e o rapaz adoeceu. Foi atingido por uma doença infectocontagiosa na pele. Essa doença acabou por se espalhar por todo o seu corpo e ele ficou mesmo muito mal. A mãe deste jovem rapaz decidiu contar este problema de saúde à princesa. A princesa, coitadinha, naturalmente ficou muito desolada. Assim, Eufémia levou o seu amado até ao cimo da Serra de Sintra, no mesmo local onde os dois costumavam encontrar-se escondidos do pai, e lavou-lhe todo o seu corpo com a água da fonte que ali existia. Aos poucos, as melhoras do rapaz foram visíveis e em pouco tempo ele ficou curado. Como prova deste facto, deste acontecimento, a princesa Eufémia decidiu marcar o seu pé numa rocha. Diz a lenda que ainda hoje é visível a marca do seu pé neste local. E, por isso mesmo, ele ficou transformado num oratório. O que sucedeu aos dois apaixonados ninguém sabe. O que sabe é que a princesa passou a ser considerada santa e a sua imagem está na capela de Santa Eufémia e a água que curou o rapaz ainda considerada uma água milagrosa. Esta é uma das muitas lendas que povoam a imaginação da população de Sintra e entre estas sombras destes mitos e destas lendas e desta sacralidade mística que dá forma à própria identidade de Sintra, o Alto de Santa Eufémia, no pico nascente da Terra Sagrada, da Serra Sagrada, é um dos mais marcantes recantos daquela montanha antiga. A vivência histórica de Santa Eufémia está comprovada desde o 4 milénio antes de Cristo. Na verdade, este Alto da Serra, este Alto de Santa Eufémia, é tradicionalmente considerado como o berço de Sintra. Com uma posição de altitude privilegiada e com a riqueza do seu manancial de águas, é fácil de entender que o local foi sempre procurado pelo homem para ali viver. Na verdade, artefactos da idade do ferro e do bronze ali foram encontrados e provam esse facto. A ermida surge associada a um complexo termal bastante antigo, um complexo que lhe fica muito próximo, a metros de distância, junto às atuais instalações da Guarda Florestal. As referências a águas com qualidades terapêuticas e curativas é antiga. A primeira menção conhecida foi feita por um cruzado do nome Osberno, que veio ajudar Dom Afonso Henriques na sua difícil reconquista de Lisboa aos mouros. Então este cruzado referia aqui a existência de uma fonte de águas com qualidades terapêuticas. A este propósito ele escreveu, reparem, uma fonte puríssima cujas águas, a quem as bebe, dizem, abrandam a tosse e a tísica. Por isso, quando os naturais dali ouvem tossir alguém, logo depreendem que é um estranho. É muito provável que esta estrutura termal e o templo tenham sido construídos sobre ruínas romanas. A este propósito, em escavações arqueológicas, foram ali encontrados dois fustes de colunas, atualmente estão no Museu Arqueológico de São Miguel de Odrinhas, para que possamos observá-las, e terão eventualmente pertencido a um templo romano de alguma dimensão. Mais tarde, no século XVIII, temos indicação de uma reedificação do templo que foi readaptando a sua zona de banhos e reforçando o culto que se prolongou até aos dias de hoje. Félix Alves Pereira, um grande arqueólogo de Sintra, entre muitos trabalhos realizados, também se contam os trabalhos de arqueologia na Estação Arqueológica de Santa Eufémia da Serra de Sintra, trabalhos do ano de 1927. E este arqueólogo foi o primeiro a fazer uma abordagem da Estação Arqueológica, ali recolheu fragmentos cerâmicos e refere a propósito destas termas o seguinte. É um pequeno recinto quadrado, aberto pelo lado do caminho e limitado nos outros três lados, por paredes de suporte das terras superiores. Prende primeiro a curiosidade do visitante a parede traseira, por ser coroada com uma singela cruz de pedra, hoje já quebrada, e ter embebidas duas lápides retangulares. Félix Alves Pereira diz ainda o seguinte, na base da parede que contém estas pedras, uma vulgar biqueira dá saída a um fio de água de mina. Uma modesta pia recolhe a água, que depois se perde no solo. Na parede do lado direito há uma porta de serventia de um cubículo destinado ao banho dos enfermos. Entretanto, vê-se que tem planta retangular, 2,80 m por 2 m, e é em formato de abóbada. Ao lado direito do assento de alvenaria e ao esquerdo a piscina, ao nível do chão, é de paredes de pedra e mede em planta 1,40 por 83 cm, tendo uma profundidade de 42 cm. Por esta descrição, não há dúvida que estas termas ali existiram de facto. E hoje existem apenas alguns vestígios destas casas das termas. Acredita-se que foram mandadas construir no ano de 1738, já no século XVIII, pelo capitão Francisco Lopes de Azevedo, e sabemos isto pela inscrição embutida na fachada principal. E também porque no mesmo ano temos referência pelas fontes da paróquia de São Pedro de Penaferrim, de uma romaria devota de peregrinos que vinham de Lisboa para este santuário milagreiro. O interior da ermida é composto por uma nave única, com a abóbada de berço de madeira, ostenta dois altares de talha dourada e pintada e pode ser visitada todos os domingos. É o único dia da semana em que está aberta. Contiguamente à Capela Mor, encontra-se a antiga Casa dos Romeiros, de planta retangular, de um só piso e com cobertura de uma água. A partir de uma das suas extremidades, abre-se um nicho. Este nicho abriga a fonte termal e por cima deste nicho encontra-se uma cruz. No recinto, é possível ainda de se ver a base poligonal da tribuna e dos coretos. Atualmente a ermida apresenta-se bastante descaracterizada, uma vez que foi alvo de obras patrocinadas por um estrangeiro devoto, no início do último quartel do século XIX, conforme lápide aposta na frontaria. Por uma inscrição na pedra, acreditamos que este estrangeiro devoto era nada mais, nada menos do que o marido de Dona Maria II, o rei Dom Fernando. Foi este rei consorte que recuperou cenicamente a Serra de Sintra, reconstruindo o antigo ermitério da Pena, construindo ali o palácio que todos nós conhecemos e que é um ex-libris da vila de Sintra. A sua reinterpretação do espaço está em linha com a sua formação cultural de base germânica, naturalmente. A razão por que vos convido a visitar este local não está relacionada com a sua imagem de romaria ou sacralidade. Apesar de ainda hoje realizarem ali no dia 1 de cada mês de maio uma romaria de adoração a Santa Eufémia e às Termas Milagrosas. Mas não, o meu convite de visita a este local é puramente histórico, uma vez que o santuário encontra-se classificado como um imóvel de interesse público e está inserido no Parque Natural Sintra-Cascais e na Paisagem Cultural de Sintra, que, como sabe, é Património da Humanidade pelo Unesco desde 1995. Também vos conto a história destas termas pela tristeza que sinto por as mesmas não estarem recuperadas e tratadas para serem visitadas. Quem sabe se as águas seriam mesmo terapêuticas e poderíamos iniciar aqui um roteiro cultural de termas. Enfim, fico com pena que elas não aconteçam. E para concluir este programa, não poderia deixar de lhe fazer um convite. Sabia que há bem pouco tempo foi aberta uma ligação entre este local e o Palácio da Pena? Ah, pois é. São os famosos passadiços que foram alvo de intervenção da Parques de Sintra para melhorar as condições de acesso pedonal ao parque e ao Palácio da Pena, bem como ao Castelo dos Morros, articulando assim um percurso pedestre entre esta ermida de Santa Eufémia e o Palácio da Pena. Acrescenta ainda que, para os amantes de piqueniques, o local é muito aprazível, com uma vista deslumbrante e uma zona de lazer com um parque de merendas que oferece sombras frescas para os dias mais quentes. Diga lá que eu não sou a sua amiga. Espero que visite este local e que me conte aquilo que achou. Já agora, pode consultar toda a reportagem fotográfica que realizei neste espaço em Rádio RCS, no Facebook e Instagram, e recorde que todos os programas estão disponíveis em podcast ou Spotify. Ficamos por aqui, por hoje, até para a semana, se Deus quiser, e as maiores bênçãos de Deus para si.
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0: É nossa amiga, sim senhora, e eu gostei muito desta viagem hoje até Santa Eufémia, em Sintra. Para a semana a esta hora, os Dois Dedos de Cultura estão de regresso, entretanto nada como espreitar então as nossas redes sociais para ver aquilo que acabamos de ouvir.
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0: Pelo menos para espreitar, porque ver, mesmo ver, é ao vivo, não é? É aproveitar esta sugestão agora nestes dias de sol e, por que não, dar um pulinho até lá. São 8h31, daqui a pouquinho avançamos também com mais uma palavra amiga, hoje sobre a Campina inteira ou uma flor, a Campina inteira ou uma flor, o tema da palavra amiga, com o pastor Samuel Aires, que vem aí já a seguir. Para já, ficamos com a música de Jaspe.

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1: A campina inteira ou uma flor? Não sabes, não ouviste? O eterno Deus, o Senhor e Criador dos confins da terra, não se cansa nem se fatiga, é insondável o seu entendimento. Isaías capítulo 40, versículo 28. O meu lugar preferido no mundo é uma campina. Não tenho preferência por nenhuma em particular. Qualquer uma serve, desde que haja silêncio. Mas há um dilema. Devo contemplar a campina inteira ou apenas uma flor? Há tanto para observar. Se quiser apenas descansar e deitar-me de costas sobre a relva abundante, sob o calor do sol, sinto a firmeza da terra e ouço a sintonia dos pássaros e insetos ao meu redor. E começo a sonhar imaginando que o céu será um lugar semelhante. Mas talvez esteja a perder a essência da campina ao não tomar atenção numa única flor. Uma entre milhares, cada uma formada com perfeição e pintada delicadamente pelo Criador. A maioria das flores das campinas floresce e murcha sem que ninguém as veja. Que perda, penso eu muitas vezes. Por isso, posso escolher estudar a beleza de uma única flor até que as suas qualidades fiquem gravadas para sempre na minha mente. Contemplo-a enquanto a brisa suave da montanha a faz balançar. Vejo a borboleta pousar e beber o néctar que ela produz. Talvez depois venha uma pequena abelha. Gostaria de poder ver a flor crescer. Se tivesse olhos microscópicos, veria os minúsculos grãos de pólen trazidos de outras flores pela abelha ou pela borboleta. Veria as sementes a formarem-se quando as pétalas murcham e caem. Mas não posso ver nada disso. Os meus olhos são fracos. Anseio pelo céu, onde terei tempo suficiente para estudar cada flor, até que o olhar para a campina inteira a conheça como conheço um grupo de amigos.
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3: E depois de ouvirmos esta palavra amiga, são 8h38, seguimos agora com a música de Laura Morena.

Às vezes temos mesmo de saber esperar. Esperar pelo tempo, como acabámos de ouvir agora nesta música com Laura Moreno. Para já, sem mais tempo de espera, mas falando ainda do tempo para hoje e para esta semana, vamos ter sol e calor, alguma nebulosidade, mas temperaturas que, por exemplo, em Lisboa podem chegar aos 25 graus. Céu limpo e muito sol também no Porto, com a máxima de 21 graus, e em Faro a máxima é de 33 graus. E tudo indica que na quarta-feira, a partir de quarta-feira, as temperaturas subam. E de que maneira? Podem ser chegar acima dos 30 graus em Lisboa. Em Sintra, falo de quarta-feira porque temos a quarta-feira feriado. Em Sintra hoje a temperatura máxima é de 20 graus e, sim, confirma-se, a partir de quinta-feira também os termómetros vão subir mais aqui por Sintra. Quanto ao trânsito, vamos lá também espreitar o trânsito a esta hora, na Grande Lisboa. Começamos então aqui a nossa viagem pela A5, com congestionamento, trânsito compacto do Estádio Nacional para Linda Velha e lentidão na Cruz das Oliveiras para as Amoreiras. A1 com trânsito lento em São João da Talha em direção a Sacavém, e na travessia da ponte 25 de Abril já foi resolvida uma avaria na subida para as portagens. Trânsito lento na A2 a partir do Feijó e nos acessos ao nó de Almada. IC19 também com fila de Alfragide para Pinamanique. A8 temos aqui um acidente ao quilómetro 6 na zona de Loures, e para já é tudo. Boa viagem! Daqui a pouco avançamos também com mais um Diário da Saúde. Hoje, Marco Figueiredo vai-nos falar sobre um movimento que faz pensar. Já lá vamos. Para já, ficamos com os Oslo Gospel Choir.

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2: Olá, seja muito bem-vindo a mais um Diário da Saúde aqui na sua RCS, o espaço onde falamos de bem-estar, saúde e, claro, qualidade de vida. Hoje vamos falar de algo muito simples, mas com um impacto enorme na nossa saúde: o movimento. Num dia-a-dia cada vez mais sedentário, entre horas passadas ao computador, no carro ou no sofá, esquecemos-nos muitas vezes de como o corpo humano foi feito para se mexer. E não estamos a falar apenas de fazer desporto ou de treinos intensos no ginásio. Pequenos gestos contam muito. Levantar-se da cadeira, caminhar um pouco, alongar os braços, mudar de posição, tudo isto ajuda o corpo a funcionar melhor e contribui para uma vida mais equilibrada. Mexer o corpo ajuda a melhorar a circulação, a reduzir o stress, a fortalecer músculos e articulações e até a melhorar o humor. Mas há um benefício menos conhecido e muito interessante: o impacto positivo do movimento no nosso cérebro. E é precisamente aí que entra um tema curioso: a criatividade. Porque, na verdade, mexer-se pode ser uma excelente forma de estimular o nosso cérebro. Os antigos filósofos gregos já desconfiavam desta ligação e agora a ciência veio confirmar. O exercício físico estimula o cérebro e melhora o pensamento criativo. Um estudo conduzido pela neurocientista Barbara Handel, na Alemanha, revelou que não é o movimento em si que nos ajuda a pensar de forma mais flexível, mas sim a liberdade de fazer movimentos autodeterminados. Ou seja, até sentado pode ajudar o seu cérebro. Mude de posição.

0: Experimento novos movimentos, estico os braços, mexo as pernas, os pés. O importante é variar e não repetir sempre o mesmo movimento. Esses pequenos movimentos ajudam o cérebro a pensar de forma mais flexível e criativa. E o mais interessante é que estas descobertas podem contribuir no futuro, não apenas com novas técnicas para desenvolver a criatividade e os processos cognitivos, como também levar a uma melhor compreensão de doenças que afetam os movimentos do corpo, como é o caso da doença de Parkinson, por exemplo. A ciência continua assim, a estudar como o movimento afeta o pensamento e a saúde, e os resultados são muito promissores. Por isso, o desafio de hoje é simples. Mexa-se, nem que seja só um bocadinho. Um pequeno movimento pode ser o primeiro passo para um corpo e uma mente mais ativos. Por hoje é tudo no Diário da Saúde. Se gostou, não hesite em partilhar esta mensagem com alguém que precise deste incentivo para se movimentar. Até ao próximo episódio e continue sempre connosco, aqui na sua RCS.
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0: Jesse Velasquez aqui. Nas manhãs da RCS, estamos quase a chegar às 9.
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E rapidamente olhamos também para os principais assuntos da atualidade. A semana arranca com o sol e o calor vai aumentar, sobretudo a partir de quinta-feira. Também o preço do gasóleo esta semana volta a subir e esta semana vai ainda começar a ser revisto o funcionamento dos centros de saúde, com o Governo a preparar alterações ao critério das unidades de saúde familiares do modelo B. Ainda a pedido do Governo, o Parlamento vai discutir com urgência a autorização legislativa sobre a criação da prestação social única, que prevê uma discussão na especialidade de um máximo de 10 dias. O Governo estipulou que quem já recebe as prestações atuais terá salvaguardado um regime de transição para não perder rendimentos. A votação final global de diploma deve então acontecer em meados de junho. Noutros assuntos, lá por fora, o Irão lançou uma nova vaga de ataques contra Israel. O ministro de Israel garante que esta noite Teherão vai arder. E olhando agora também para os temas da atualidade, hoje é notícia com o fisco a apertar o cerco. Daqui a pouco já vamos olhar melhor para estes e outros temas na ordem do dia. Já lá vamos então com a revista de imprensa.

Combinado então, eu já volto aqui uns minutinhos então com a revista de imprensa. Hoje estamos juntos, depois também com os discos pedidos das 10h30 às 11h30, é verdade. Amanhã toda completa aqui com a melhor música. E agora já se ouve Jenny Simons.

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1: Ora bem, são 9 horas e 2 minutos, altura de avançarmos então para a revista de imprensa e conhecermos os títulos dos jornais de hoje, neste dia de sol e de calor e sobretudo a partir de quinta-feira. As temperaturas vão subir ainda mais. Olhando agora para os temas dos jornais desta manhã, começamos pelo Correio da Manhã, que traz circuito de dinheiro, levanta dúvidas, fisco aperta cerco aos clubes de futebol, suspeitas da prática de eventuais crimes de fraude fiscal. O Público revela e a HRU não fiscaliza isenções fiscais no arrendamento acessível e o Jornal de Notícias vinca milhares de lesados pelo mau tempo não terão apoios até ao fim do mês. O Diário de Notícias aponta 6 crimes por dia contra elementos da PSP e da GNR. Na imprensa especializada, o Negócios salienta a Conversa Capital, Paula Franco. Há milhares de declarações de IRS por liquidar e o Jornal Económico faz capa com lucros das companhias aéreas que caem para metade. Os desportivos, por fim, com o Record a apontar Benfica, olá Marco, adiós Marinho, Mourinho, Florentino vence eleições e arruma questão. O jogo traz Benfica, adiós, Florentino Pérez ganhou as eleições e o José Mourinho segue mesmo para o Real Madrid, deixando 15 milhões nos cofres da Luz. A bola revela puzzle completo. Florentino Pérez venceu as eleições na Casa Blanca e as peças encaixam-se. José Mourinho no Real Madrid, Marco Silva no Benfica. E agora sim é tudo para já quanto a estes temas nos jornais de hoje.

semana arranca com uma subida no preço do gasóleo em 3 cêntimos e meio por litro e a gasolina desce hoje 1 cêntimo por litro. Olhamos para o trânsito, temos aqui na Nacional 366 em Aveiras, um acidente ao quilómetro 21, antes da rotunda de Aveiras para A1. Na A1 temos abrandamento dos acessos a Sacavém e também há obras a decorrer em ambos os sentidos, em Vila Franca de Xira, ao quilómetro 22, com trânsito compacto, sobretudo no sentido norte-sul. IC19 com fila de Alfragide para Pinamanique. Há também um acidente com dois carros na via da direita antes da saída para Acril. E na travessia da ponte 25 de Abril já foi resolvida uma avaria na Avenida da Ponte com o trânsito lento na A2 em Almada para as portagens. A5 com trânsito compacto do Estádio Nacional para Linda Velha e lentidão na Cruz das Oliveiras para as Amoreiras. E na A8 temos ainda um acidente ao quilómetro 6 na zona de Loures. Para quem anda de transportes públicos nas ligações fluviais, atenção, a Transtejo Soflusa tem novos horários a partir de hoje. E para já é tudo quanto ao trânsito.

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1: E nós cá estamos de volta nesta última hora das manhãs da RCS. Última hora, mas hoje é também dia de discos pedidos, é verdade, porque depois vamos ter discos pedidos depois das 10h30 até às 11h30, portanto temos a manhã inteira, digamos assim, para estarmos juntos no início desta semana. Hoje é Dia Mundial dos Oceanos. Por isso, daqui a pouco, é este tema que Ezequiel Quintino nos vai trazer no Pensar Faz Bem. Para já são 9h06. Abrimos esta hora com a música de Jéssica Dantas, A Olhar para a Cruz. Deus o abençoe. Bom dia, boa semana.

0: 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Dia Mundial dos Oceanos. Em 1982, durante a Cimeira da Terra, realizada no Rio de Janeiro, foi definida a data de 8 de junho como o Dia Mundial dos Oceanos. Valorizar a importância dos oceanos e mares no equilíbrio ecológico da Terra é o objetivo da comemoração deste dia. E porque os oceanos geram a maior parte do oxigênio que respiramos, dão-nos alimentos e fornecem-nos medicamentos, regulam o nosso clima e limpam a água doce que bebemos e utilizamos no dia-a-dia, é urgente protegê-los. Infelizmente, no decorrer dos séculos, os homens não têm respeitado nem protegido os oceanos e mares. Têm-nos explorado e esvaziado. A ameaça do equilíbrio dos oceanos provém principalmente da pesca predatória e ilegal. Esta ação coloca em risco muitas espécies marinhas. Sabe-se hoje que mais de 75% dos estoques globais de peixe estão completamente explorados, explorados em excesso ou esgotados. As reservas de bacalhau, atum e peixe-espada diminuíram cerca de 90%, principalmente devido à pesca excessiva. Os oceanos e mares tornaram-se também no grande caixote do lixo da humanidade. A poluição das águas é causada, em grande medida, por despejos de elementos químicos, esgotos, vazamento de petróleo e, principalmente, plástico. É possível encontrar 29 mil detritos de plástico por quilómetro quadrado nos oceanos, denuncia o Programa Ambiental das Nações Unidas. Estes detritos causam, cada ano, a morte de 1 milhão de pássaros marinhos, de 100 mil mamíferos aquáticos e um número incalculável de peixes que os confundem com alimentos. Por outro lado, flutuam no Oceano Pacífico duas grandes áreas de lixo, a denominada sopa plástica. Uma localiza-se entre os Estados Unidos da América e o Havaí. A outra está próxima do Japão. A área desta sopa plástica equivale a 100 milhões de toneladas de detritos. O plástico representa 90% de todo o lixo acumulado ali, contaminando toda a vida marinha no local. Pergunta-se, o que fazer para salvar os oceanos e mares? O que fazer para salvar a vida? Os cientistas respondem: começar por diminuir o fabrico e consumo de plástico. Reciclar o lixo em maior escala e de forma correta. Tratar os esgotos. Evitar o uso excessivo de fertilizantes. Combater o desperdício. Prevenir a pesca ilegal e predatória. Punir os poluidores que provocam desastres ambientais. Ajudar na luta contra o aquecimento global que está a destruir os ecossistemas marinhos, desde os trópicos até às regiões polares. Utilizar fontes renováveis de energia solar, eólica e fotovoltaica. Segundo a ética judaico-cristã, a poluição é basicamente egoísta, afeta as pessoas e viola as leis de Deus. Poluir o meio ambiente é moralmente errado. Os seres humanos são os zeladores da Terra. Se a não conservarem, a Terra não os preservará. A grande questão é: sou eu o zelador do meu, nosso planeta Terra? 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
1: Ora bem, já ouvimos há pouco falar do Dia Mundial dos Oceanos e agora dos oceanos para a estrada. Vamos ver como é que está o trânsito a esta hora, nesta semana que arranca com uma subida do preço do gasóleo em cerca de 3 a 4 cêntimos e a gasolina desceu. Olhamos então para a A5. Começamos então esta nossa viagem por aqui. A5 com lentidão de Monsanto para as Amoreiras. Na segunda circular, lentidão do eixo norte-sul para as Calvanas. E, em Aveiras, temos um acidente ao quilómetro 21 antes da rotunda para a A1. A1 com abrandamento também nos acessos a Sacavém. E há aqui obras a decorrer em Vila Franca de Xira ao quilómetro 22, nos dois sentidos, com o trânsito mais compacto no sentido norte-sul. IC19 com fila de Alfragide para Pinamanique. Há um acidente com dois carros na via da direita antes da saída para Acril. Travessia da Ponte 25 de Abril, também aqui foi resolvida uma avaria na Avenida da Ponte. E na A8 temos um acidente ao quilómetro 6, na zona de Loures. É tudo para já. Boa viagem! E hoje é dia de discos pedidos. Depois das 10h30, até perto das 11h30, não se esqueça, pode participar nos discos pedidos ligando para o 219-10-6310. Guarda o número para ligar mais logo. Se quiser, já pode mandar a mensagem para o 933-912-912. Mensagem, SMS, WhatsApp 933-912-912. Deixa o seu pedido musical para ouvir mais logo então nos nossos discos pedidos desta semana. Para já, avançamos com a música de Heber Marques e logo depois André Valadão.

A semana arranca com sol e a partir de quinta-feira as temperaturas podem subir ainda mais, sobretudo depois no fim de semana. Mas não são só as temperaturas que sobem, o preço do gasóleo também pode subir até 3,5 cêntimos por litro, enquanto a gasolina desce. Esta semana vai também começar a ser revisto o funcionamento dos centros de saúde, com o Governo a preparar alterações aos critérios das unidades de saúde familiar B. No plano internacional, a guerra no Médio Oriente vive nos últimos dias uma escalada de violência. Também daqui a pouco vamos conhecer um pouco do desporto, o rescaldo deste fim de semana, também os preparativos para o Mundial de Futebol, lembrando que Portugal entra em campo contra a República Democrática do Congo a 17 de junho e o Mundial esse arranca já no próximo dia 11, portanto esta quinta-feira. São temas que vamos continuar a acompanhar com as notícias que regressam às 10h30.

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Jesus Adriano Romero, já no final da nossa emissão de hoje das manhãs da RCS, segunda-feira. Hoje é também dia de discos pedidos, por isso daqui a pouco às 10h30 as notícias regressam e logo depois uma hora de discos pedidos. Portanto, se quiser, já pode mandar a mensagem para participar pelo 933-912-912. 933-912-912. Participe nos discos pedidos mais daqui a pouquinho, ou então poderá também ligar e participar em direto. Fechamos com a música dos Forgiven. Logo depois vem por aí O Abraço, aquele programa, se calhar o mais ternurento, o mais afetuoso que temos aqui também na RCS, onde inclusivamente pode não só receber o nosso abraço e a rádio, mas também deixar aqui os seus pedidos de oração para acompanhar daqui a pouquinho. E logo depois então estou de regresso com as notícias e com os discos pedidos. Deus abençoe, um abraço e até amanhã, até logo, se Deus quiseres.

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1: Bem-vindo e bem-vinda ao nosso grande programa, O Abraço. Ai, como sabe bem um bom e grande abraço. É verdade que todos nós conhecemos o poder de um abraço. Há abraços que consolam, há abraços que curam, há abraços que nos fazem sentir seguros, quando tudo ao redor parece desmoronar. Um abraço sincero comunica aquilo que muitas vezes as palavras não conseguem explicar. Existe uma verdade maravilhosa nas Escrituras. Deus também é um Deus de abraços. Ele abraça. Talvez não da maneira física, sentir aquele aperto como ser humano, mas através da sua presença, através do seu cuidado, através da sua misericórdia e através do seu amor constante. Quero lembrar-lhe, tá bom? Temos uma oferta muito especial para si. Esta revista, que nos fala realmente sobre a oração. Tá bom? Essa revista nos fala sobre a oração. Tem temas muito interessantes, muito curiosos. 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Ok? A oração e a vontade de Deus, um dos temas que aborda a revista. A oração e a vontade de Deus. A oração pelo Espírito Santo. Uau, o que a Bíblia nos fala sobre isso? A oração e fé. A oração e perseverança. Okay? Onde está o poder da oração? Estes e muitos mais outros temas também. 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Já sabe realmente como o nosso programa funciona. Este realmente é um programa de oração. E quem realmente pode, quem enviar o seu pedido de oração, pode ter toda a certeza que o seu pedido vai ser alvo das nossas orações. E digo que das nossas orações. Sabe por quê? Porque nós temos uma equipe chamada os Guerreiros da Oração. Essa equipe todos os dias ora pelos vários pedidos que chegam até nós. Seja pela família, seja pelos amigos, seja pelo emprego, por alguém que esteja desanimado. Os pedidos chegam e nós oramos com muito prazer. Ao vivo, também nós iremos orar por alguns pedidos. Também os pedidos vêm para este lindo quadro. À medida que chegam, temos esse lindo quadro. Estão aqui nomes, estão aqui histórias. E é com prazer que nós oramos por cada um desses pedidos. Ok? Em cada programa, nós selecionamos alguns nomes, tá bom? E damos algum destaque. E depois oramos por esses pedidos. É aquilo que nós iremos fazer agora. Tá bom? Já selecionamos aqui três pedidos, os quais nós iremos orar. O primeiro pedido vem da dona Isaura Rodrigues. Ela pede para que nós possamos orar pela saúde de sua família. E ela tem vários problemas. Ela não nos menciona, mas Deus sabe os problemas que ela está a enfrentar. Aqueles momentos em que talvez ela esteja talvez mais desanimada. Mas sempre que surgir algum desânimo na sua vida, devido aos problemas que a nossa amiga está a enfrentar, lembre-se que temos um grupo a aqui na Novo Tempo, os guerreiros da oração que estão a orar por si. Isso não é o mínimo, é o melhor que podemos fazer. Por essa razão, em momento algum se vai sentir só. Tá bom? Que Deus lhe possa dar muitas forças, Dona Isaura. Vamos colocar aqui e fixar o nosso nome, o nome da nossa amiga, ok? Juntamos aqui essa família da Novo Tempo. E também temos um segundo nome, também foi selecionado, é a Dona Carla Leão, ok? Ela pede para orarmos pela sua vida espiritual. Que pedido fantástico esse! Sabe, nós vivemos numa guerra espiritual. E sabemos muito bem, nós não temos que lutar contra a carne e contra o sangue, mas contra as potestades. E não é fácil guardar a fé, manter a esperança, no momento em que Satanás muitas vezes ataca e tudo ele faz para nos distrair e tudo ele faz para que possamos perder o foco. Mas ela pede para que possamos orar pela sua vida espiritual. Vamos pedir para que o Senhor realmente a possa abençoar. Na Carla, conte conosco, conte com as nossas orações também. Tá bom? Muito bem. Vamos também colocar aqui o seu nome já no nosso lindo quadro. Esse quadro tem muitas histórias já, muitas histórias. E quero também lançar aqui um desafio, porque se eventualmente dos pedidos dos quais que chegaram até a nós acham que o Senhor já respondeu, ok? Alguns dos pedidos foram feitos com andar do tempo, então envie-nos. Mande-nos uma mensagem. Informe-nos que, olha, já responderam. O Senhor respondeu. E nós aqui vamos, yes, louvar a Deus. Vamos manifestar a nossa gratidão ao Senhor. E vamos louvar o nome de Deus. Porque Deus é bom. Ele é bom em todo o tempo. E aquilo que Ele quer é ver também os seus filhos a sorrirem. Tá bom? Daqui envie-nos, quando tiver alguma resposta da parte do Senhor, mande-nos esta informação para nos alegrarmos todos e louvarmos juntos o nome do Senhor. Tá bom? O terceiro pedido é orarmos também pelo Senhor Ricardo Gomes, ok? Ele pede para que possamos orar por ele, para que ele possa ter mais fé e mais confiança em Deus. Tá bom? De que nós vamos orar também por ele, para que o Senhor realmente o possa ajudar, o possa abençoar. Tá certo? Muito bem. Nós aqui vamos também colocar o nome do nosso amigo Ricardo. É tão bom nós podermos orar uns pelos outros. E vamos pedir realmente que o Senhor possa abençoar a cada um deles também. Tá bom? Eu aqui vou simplesmente fechar os meus olhos. E tu lá em casa também, se quiseres, feche os seus olhos. Fechamos os olhos apenas para não nos distrairmos e nos concentrarmos naquilo que nós iremos pedir ao Senhor, para que Deus possa conceder, possa dar este privilégio, possa dar resposta a esses pedidos que chegaram até a nós também. Vamos orar. O alma do Pai que habita nos altos céus, mais uma vez nós te agradecemos por este dia que nos dás. Te agradecemos, bondoso Pai, pela paz. Te agradecemos, bondoso Pai, pela certeza que o Senhor nos dá, porque o Senhor ouve as nossas orações. E ajuda-nos, bondoso Pai, com paciência, sabemos esperar em Ti. Haja o que houver, aconteça o que acontecer, que a nossa confiança, que a confiança dos nossos amigos, que agora fazem parte desta grande família Novo Tempo, que nada deste mundo, Senhor, os possa separar do Teu grande amor. Que o Senhor possa suprir as necessidades dos nossos amigos. Que a Tua bênção, que a Tua paz repouse sobre cada um deles. E obrigado pelos pedidos que chegaram até nós. Obrigado pelo privilégio de podermos orar uns pelos outros também. Essas bênçãos nós te pedimos e te agradecemos, na certeza de que o Senhor irá responder, em nome e por amor de Jesus. Amém. Quero apenas relembrar, tá bom? Como é que pode o seu pedido chegar até nós. 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Quando enviar, pode escrever o seu pedido. Se quiser de forma anônima, podes o fazer também. Mas podes mencionar o seu nome ou podes dizer qual o assunto que gostaria que pudéssemos orar. E nós aqui, com muito prazer, o iremos fazer. Iremos orar. Iremos pedir, iremos esperar no Senhor para que Deus possa realmente dar a devida resposta que tanto esperas e que tanto anseias também. Tá bom? Vamos agora partir para um breve intervalo. Não mude de canal. É um pequeno intervalo só. Tá bom? E voltamos já porque temos uma reflexão. Temos uma mensagem muito especial da parte do Senhor para si. Estiver com a sua família e também com a sua família. Para a sua família também. Até já.
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1: Nessa segunda parte, vamos refletir juntos sobre o abraço de Deus. Um abraço que sustenta, um abraço que protege, um abraço que cura, um abraço que nunca abandona. No livro de Deuteronômio, capítulo 33, versículo 27, Deuteronômio, capítulo 33, versículo 27, nos diz, eu vou ler aqui na minha Bíblia, diz, o Deus eterno te seja por habitação e por baixo de ti estejam os braços eternos e ele lança o inimigo de diante de ti e diga, destrói-o. Que imagem poderosa. Moisés realmente descreve aqui o Deus com braços eternos que sustenta o seu povo. Isso significa que mesmo quando pensamos que vamos cair, existe algo invisível que nos está a segurar. Há momentos em que nos sentimos talvez cansados emocionalmente, nos sentimos cansados espiritualmente e até fisicamente. Situações que parecem pesadas demais. Perdas, ansiedade, o medo do futuro, decepção ou decepções, crises familiares, solidão. E muitas vezes nos perguntamos, onde está o Senhor? Onde está Deus? Mas esse texto responde que por baixo de ti estão os braços eternos. Mesmo quando não percebemos, Deus está a sustentar-nos. Talvez não te desmoronaste porque os braços de Deus estavam ali o tempo todo. Graças a Deus. O braço de Deus realmente não depende da nossa força. Ele nos segura justamente quando as nossas forças se esgotam. Um outro texto, Isaías, o capítulo 40, o versículo 11. Isaías, o capítulo 40, versículo 11, também nos diz assim. Como o pastor apacentará o seu rebanho entre os braços, recolherá os cordeirinhos e os levará no seu regaço. As que amamentam, ele as guiará mansamente. Isaías aqui representa Deus como um pastor amoroso, um pastor que ama. Observe bem esses detalhes. Diz o texto, ele recolhe Ele carrega e Ele guia. Ele guia mansamente. Esse é o coração de Deus. O coração de Deus é assim. Vivemos num mundo agressivo, acelerado e duro. As pessoas muitas vezes nos magoam, exigem demais, julgam-nos rapidamente. Mas Deus não trata os seus filhos com brutalidade. O abraço de Deus é um lugar de descanso. Há pessoas que carregam feridas, feridas invisíveis, palavras que machucam. Às vezes levam um peso de culpa, traumas, rejeição. Talvez por fora tudo parece normal, mas por dentro existe um cansaço. Mas o abraço de Deus alcança exatamente esses lugares, mesmo os mais escondidos da alma. Que privilégio! Que bênção! Ele não vê apenas a dor, Ele carrega quem está ferido. O abraço de Deus lança fora o medo. Interessante que é um outro texto, o capítulo, o Salmos, o capítulo 91, versículo 4, também que nos diz, cobrir-te-á com as suas penas e sob as suas asas estarás seguro. Sob as suas asas estarás seguro. A imagem agora é de proteção. O abraço de Deus também representa segurança. Que bom! Vivemos dias de muito medo, de muita agitação. Medo da violência, medo das notícias, medo de perder, o medo do amanhã, o medo de não conseguir. Mas quem está nos braços de Deus encontra refúgio. Que privilégio! Isso não significa ausência de lutas. Bem pelo contrário. É o próprio Jesus que disse, olha, no mundo tereis aflições, mas tende bom ânimo. Então agarra-te a Jesus. Isso significa presença de Deus em meio às lutas. O abraço de Deus não elimina todas as tempestades imediatamente, mas Ele nos mantém seguros enquanto atravessamos por elas. Também Mateus capítulo 11, versículo 28, um texto muito conhecido. O que é que nos diz? Hã? Vinde a mim, sim, vinde a mim, todos estás cansados e sobrecarregados, e eu vos aliviarei, ou eu vos darei descanso. Jesus era o próprio amor de Deus que caminhava entre as pessoas. Quando Jesus esteve aqui nessa terra e andava pelas terras da Galileia, Jerusalém, Betânia, era Ele. Era o amor de Deus, era o próprio Deus. Ele tocava os rejeitados. Ele recebia os pecadores. Ele acolhia os cansados. Ele limpava as lágrimas de quem chorava. Marta e Maria, a viúva de Naim, Jairo e sua esposa, em Cristo, vemos o abraço do Pai, tornando-se visível. Quando Jesus diz, venham a mim, Ele está a convidar pessoas cansadas a encontrarem descanso. Descanso em sua presença. Talvez hoje estejas cansado ou cansada. Cansado da vida, cansado ou cansada emocionalmente, cansado espiritualmente, cansado de lutar. Cansado da solidão. E Jesus continua a dizer, venha a mim. Venha para perto de mim. Porque o braço de Deus, os braços de Deus, ainda estão disponíveis. No coração de Deus, ainda há lugar para ti. Prezado amigo, prezada amiga, o abraço de Deus sustenta quando estamos fracos, carrega quando estamos feridos, recebe quando estamos arrependidos, quando achamos que fomos longe demais e queremos voltar, os braços de Deus estão abertos para ti. Eles protegem quando sentimos medo, dá descanso quando estamos cansados. Talvez o mundo tenha sido duro consigo. Talvez pessoas te tenham decepcionado. Mas existe um lugar seguro. O lugar mais seguro do mundo é nos braços de Deus. E os braços dele são eternos. Hoje, Deus não está distante. Ele continua a chamar os seus filhos para perto dele. Sabe por quê? Porque ninguém, absolutamente ninguém, abraça como Deus abraça. Ninguém abraça como Deus abraça. Que privilégio este. Eu nunca me vou esquecer de uma experiência muito pessoal que eu vivi há uns anos atrás. Estava a estudar numa escola nossa em França, em 1992. Isso é uma história muito pessoal. E eu lembro muito bem que o meu pai e outros pastores estavam presos. Foi um momento muito difícil. Eu não conseguia dormir. Durante 3 dias seguidos, eu não dormia. Não conseguia dormir. Os meus colegas, os meus professores em Colônia oraram por mim. Oraram pela minha família. Oraram pelos pastores em Angola. Situação muito difícil que estamos a atravessar. Eu lembro que no terceiro dia, estava tão exausto. Eu não conseguia manter-me calmo. As mãos tremiam. Os olhos pareciam pisca-pisca. Mas na terceira noite eu pedi a Deus, Senhor, por favor, eu não aguento mais. Eu cheguei ao ponto de exaustão. Era mesmo impossível para mim suportar toda aquela angústia. E eu pedi apenas ao Senhor, Senhor, hoje tu vais te sentar aqui na minha cama e eu vou me deitar e eu vou me encostar no teu colo. Uma experiência muito pessoal. Quando fiz esse pedido, o Senhor concedeu-me um sono. É incrível. Dormi a noite toda. O problema continuava. Mas passado alguns dias, Deus resolveu o problema. O pai saiu da cadeia, bem como os outros pastores também. Descansar nos braços de Deus é o lugar mais seguro do mundo. Que Deus também te possa abençoar. Que o Senhor te possa guardar. Faça de Jesus o teu amigo. Experimenta. E verás o quão bom é ter Jesus como amigo. E ter um Deus, o Criador do Universo. Parece ele que esquece de todo mundo. Mas não se esquece de ti. Ele vai ao teu encontro. Ele está pronto para te receber e pronto para te abraçar. Que Deus te abençoe. Quero apenas relembrar, tá bom? A nossa revista. Deus me ouve. Essa revista que temos para oferecer. Tá bom? E sempre poderás fazer através do número 933. É gratuita. Ela aborda temas sobre a oração. Algumas questões que tens sobre esse assunto, sobre esse tema. Sobre esse Deus maravilhoso. Será que Ele atende mesmo? E por quê? Então encontrarás aqui muitas respostas também. 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Também podes, a forma também para que os pedidos de oração, os seus pedidos de oração possam chegar até a nós, tá bom? 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Aí pode escrever, pode mencionar o seu pedido de oração. Seja por si, seja por alguém que amas. Alguém talvez esteja a passar por uma situação difícil, um amigo, um parente, um familiar. Pode escrever. E sabes muito bem, e podes confiar, que temos aqui os nossos guerreiros de oração, que irão orar pelos seus pedidos. Que Deus realmente o possa abençoar, que Deus o possa guardar, e estaremos novamente juntos no próximo programa. Aqui, eu despeço-me dando um grande abraço para si. Que Deus te abençoe. Até breve.
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0: Avançamos então para as notícias nesta segunda-feira, dia 8 de junho, a informação sempre atualizada aqui na RCS. A semana arranca com sol e a partir de quinta-feira as temperaturas podem voltar a aproximar-se dos 40 graus. Sexta, sábado e domingo serão os dias mais quentes, mas não são só as temperaturas a subir, o preço do gasóleo esta semana também voltou a aumentar. Esta semana vai começar a ser revisto o funcionamento dos centros de saúde, com o Governo a preparar a alteração aos critérios das unidades de saúde familiar modelo B. Segundo o Jornal Expresso, a medida pretende minimizar os efeitos da falta de médicos de família e reforçar o papel dos enfermeiros no acompanhamento dos utentes, em particular dos doentes crónicos. Também a pedido do Governo, o Parlamento vai discutir com urgência a autorização legislativa sobre a criação da prestação social única, que prevê uma discussão na especialidade de um máximo 10 dias. Afinal, o que é que se sabe para já sobre esta nova prestação? Daniel Galaio.
1: Chama-se Prestação Social Única ou simplesmente PSU e promete ser a maior reforma do sistema de proteção social português dos últimos anos. A medida vai agregar 13 prestações de natureza não contributiva, apoios focados na invalidez, idosos, vulneráveis e órfãos. O Executivo assume dois propósitos: diminuir o labirinto burocrático no acesso e reforçar o combate à fraude. Para receber esta ajuda financeira, as regras de controle vão ficar bastante mais apertadas. Quem tiver contas bancárias com montantes acima dos 16 mil euros ou for proprietário de determinados veículos ou motas, ficará excluído do acesso. O outro ponto que está a incendiar o debate público prende-se com a obrigatoriedade de trabalhar. Os beneficiários do rendimento social de inserção e do subsídio social de desemprego, que acumulem mais de 3 anos a receber PSU, serão obrigados a cumprir horas de trabalho social. Se recusarem as tarefas propostas pelo Estado, o apoio é bloqueado por um período de 2 anos. Apesar do forte coro de críticas dos partidos à esquerda e do voto contra já anunciado pelo Chega, o diploma obteve luz verde para transmissão urgente. A viabilização foi conseguida com a abstenção do Partido Socialista, sensível à necessidade de não comprometer as verbas comunitárias.
0: O Governo estipulou então que quem já recebe as prestações atuais terá salvaguardado um regime de transição para não perder rendimentos. A votação final global do diploma deve acontecer em meados de junho, após os 10 dias estipulados de trabalho parlamentar na especialidade. No plano internacional, a guerra no Médio Oriente vive nos últimos dias uma escalada de violência. O Irão lançou este domingo vários ataques de mísseis contra Israel, em retaliação aos ataques do Estado israelita contra os subúrbios do sul de Beirute. Entretanto, a Jordânia denunciou a violação do seu espaço aéreo por vários mísseis. Também a Síria encerrou parcialmente o seu espaço aéreo na sequência dos disparos do Irão contra Israel, enquanto o Iraque fechou temporariamente. No desporto, qual o rescaldo deste fim de semana e como estamos no que diz respeito aos preparativos para o Mundial?
1: Chegou ao fim a novela em torno de José Mourinho e Marco Silva. Os sócios do Real Madrid reelegeram na noite de domingo Florentino Pérez como presidente do clube, desbloqueando assim o futuro do Benfica. Mourinho deu o sim a Florentino há várias semanas, mas teve de aguardar pelo desfecho das eleições para sair, de uma vez por todas, da luz. Abriu caminho para o sucessor Marco Silva. Na hora de celebrar a vitória, Florentino Pérez não deixou de frisar que o Real Madrid vai poder voltar a contar com Mourinho, que já esteve no clube merengue entre 2010 e 2013, dizendo ainda tratar-se de um dos melhores treinadores do mundo. De resto, a SAD do Benfica já havia sido notificada na passada quinta-feira de que a candidatura de Pérez manifestou a firme intenção de contratar Mourinho, comprometendo-se a pagar os 15 milhões de euros que constam na cláusula de rescisão.
0: A fechar-se a página da cultura e já agora também da alta gastronomia a dominar a atualidade por Sintra neste arranque de junho. Esta semana fica então marcada pelo arranque da 60ª edição do Festival de Sintra e pelos preparativos finais para a eleição do prestigiado Prémio Chefe do Ano, que este ano escolheu o concelho para a grande final. Agora que já abrimos o apetite, acho que Daniel podes então contar-nos um pouco mais, não é, do que vem por aí, até mesmo para fecharmos estes dias já na nossa agenda.
1: Então, Sara, toma nota. Sintra transforma-se a partir de quinta-feira no epicentro da música clássica e internacional. O concerto inaugural acontece no Palácio Nacional de Sintra pelas 19h30, dando mote para uma edição histórica do Festival de Sintra que este ano junta grandes nomes internacionais e aposta também em concertos desenhados para as famílias. Um dos destaques já anunciados pela organização é a participação conjunta do escritor Walter Ugo, mãe, e do pianista Lucas Debarque. Mas as atenções no concelho dividem-se também com o setor do turismo e da hotelaria. A emblemática antiga fábrica Pardal Monteiro, localizada em Perpinheiro, vai acolher no dia 18 de junho a final nacional do concurso Chefe do Ano 2026. Trata-se da mais antiga e conceituada competição de cozinha profissional em Portugal, trazendo até ao município os principais nomes da gastronomia contemporânea. Para as famílias e para os entusiastas da construção e miniaturas, os espaços do concelho têm patente até ao próximo dia 14 de junho a exposição Sintra Recebe Portugal em Lego. A mostra conta com dezenas de maquetes inteiramente construídas com as famosas peças, com particular destaque para a réplica do património nacional edificado pelo artista sintrense Pedro Nascimento.
0: Está registado. Então, estas ótimas sugestões para os próximos dias, no arranque deste mês de junho. Mais informações sobre estas e outras notícias também no site do Sintra Notícias e da Câmara Municipal de Sintra. E é tudo quanto à informação.
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0: Participe, sim, nos nossos discos pedidos. Pode ligar 219-10-6310. Pode enviar mensagem 933-912-912 e eu posso atender o telefone à nossa primeira participação desta manhã, que é Isaura Miranda, de Viana do Castelo. Olá, Isaura, bom dia.
9: Olá, Sarinha, bom dia, paz do Senhor. Sarinha, mais uma semana. Na graça do Senhor.
0: É verdade. Uma semana com um feriadozinho aí pelo meio e a partir de quinta-feira parece que as temperaturas vão disparar. Vai estar ainda mais calor.
9: É, mas ele também é que tens aqui para trás também tem estado assim um bocadinho de frio.
0: É, por isso é que eu digo que vai subir um bocadinho mais.
9: Pois é, muito agora bem. É o tempo dele, é verdade.
0: E o que é que vamos ouvir?
9: Gostava de ouvir Jerusalém, Sarinha.
0: E vamos dedicar?
9: Olha, Sarinha, estou para lhe dizer que gostei tanto de ouvir o servo do Senhor a pedaço. Estava a falar de coisas do Senhor, a sua palavra e a...
0: O programa do abraço que ouvimos
9: sim,
0: há pouquinho.
9: Sim, quando
0: muito
9: ele
0: bem.
9: Diz, é verdade, Deus ouve a nossa oração.
0: Ouve,
9: então,
0: sim.
9: Nós temos, se confiarmos nele e se esperarmos nele, sabemos que ele está a ouvir. Porque nós não ouvimos, não é? Nem o ouvimos. Mas sabemos que ele está a fazer a sua obra, está no trono da graça. E ele ouve a nossa oração, que pedirá a Deus que as pessoas que estão a ouvir esta rádio, que eles que não têm ainda aceitaram Jesus pela fé, que elas possam ouvir a palavra de Deus e experimentar este amor de Deus que nos dá a nós. Que pedirá as pessoas que possam ouvir a palavra de Deus de coração, porque o gozo que Deus nos dá no nosso coração, a alegria e o conforto na tristeza, Ele está sempre connosco. Só temos é que esperar nele. Olha, Sarinha, quero mandar um beijinho para a Sarinha e para a sua família, para o seu menino, e para a irmã Tina, para a irmã Conceição, para a Mariana, para todos que entram no programa, que Deus abençoe a todos e uma boa semana, na graça de Deus.
0: Muito obrigada, um abraço, Deus abençoe. Beijinhos, beijinhos.
9: Igualmente,
0: bom
9: obrigada,
0: dia.
9: Tarinha.
0: Então vamos a isso, vamos ficar agora com este tema Jerusalém. Vamos voltar a atender o telefone, portanto pode ligar até às 11h30, 219-10-63-10 ou através de mensagem 933-912-912.

0: é para ti, para a tua família, também uma boa semana, para ti, Sarina, e também para aquela, para aquela amiga Raquel que está em férias, também esta música para ela, e também para a Conceição, que é 30 a fé como eu, e para todas que estão a ouvir, e também um bom fim de semana.
1: Muito obrigada e um beijinho. Bom dia, obrigada. Então vamos ficar com este abraço da Micas Kids. Vamos voltar a libertar. Está livre, pode ligar. 219-10-6310 ou via SMS 933-912-912. Vamos lá e agora ficamos com a Micas Kids neste abraço.

0: E agora este nosso abraço vai para a próxima ouvinte que está já em linha, a Nazaré. Maria da Nazaré, bom dia.
1: Bom dia, Sarinha.
0: Então, Maria da Nazaré, o que é que hoje vamos ouvir nesta manhã? Vamos ouvir o quê?
1: O Deus do Impossível, se for possível, por favor.
0: É possível, o Deus do Impossível faz tudo possível. Vamos ouvir com a Aline Barros e vamos dedicar a quem?
1: É isso. Olha, para dedicar à Rádio RCS, para dedicar a todos os cristãos e os que não são os cristãos, aqueles que gostam de ouvir, e a todo mundo. Que Deus abençoe a todos, dê uma boa semana. Muito abençoada, como desejo para a Sarinha, para a sua família e para todos aí da rádio.
0: Obrigada, um beijinho para si também. Deus a abençoe. Beijinho, obrigada.
1: Beijinho, tchau.
0: Então vamos ouvir o Deus do Impossível com a Aline Barros.

Ora bem, nós continuamos por aqui com os nossos discos pedidos. Pode ligar para o 219-10-6310, 219-10-6310 e também pode participar enviando a mensagem para o 933-912-912, 933-912-912. E temos aqui mais um pedido musical que nos chega da Tina de Água de Madeiros. Olá, Tina, bom dia. Ela pede-nos para ouvir a música da CCLX, Bendito Seja o Nome do Senhor. E é para dedicar às amigas Conceição, Isaura, Filomena, para a Natália, para todos com muitas bênçãos, um grande beijinho. Obrigada, Tina, Deus a abençoe, uma ótima semana. Vamos então ficar agora com esta música da CCLX. E até às 11h30 ainda podem participar, 219-10-6310 ou via SMS 933-912-912, discos pedidos. Venham daí!

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2: Continuamos, sim, com os discos pedidos. Pode ligar para o 219-10-6310, 219-10-6310 ou via SMS 933-912-912, 933-912-912 ou ligue 219-10-6310, porque até às 11h30 ainda vamos continuar por aqui com os nossos discos pedidos. E agora um beijinho aqui para o Paulinho. Paulinho Jacaré, que nos pede para ouvir o Paulo Raposo. Olá Paulo, bom dia. Obrigada pela mensagem e está a música então, Conhecer-te com Paulo Raposo.

estamos com os nossos discos pedidos. Vamos lá e continuamos. Pode ligar para participar. Ligar para o 219-10-6310. 219-10-6310. Discos pedidos. Vamos continuar.

0: Ora bem, continuamos com os nossos discos pedidos. Temos agora connosco a Natália. Olá, Natália, bom dia.
1: Bom dia.
0: Então, querida Natália, está bem disposta?
1: Estou.
0: Pronta para mais uma semana?
1: Mais uma semana.
0: Ora bem, e o que é que vamos ouvir hoje?
1: O Cantigo de Jesus.
0: Sim, e vamos dedicar a quem esta cantiga bonita e inspiradora de Jesus?
1: A Sara, a Raquel e a outra menina, a minha família e a minha prima Mariana com as duas.
0: Olha, então muitas felicidades, um beijinho e obrigada.
1: Na lua de mel.
0: Obrigada, então um beijinho para eles. Não devem estar a ouvir se estão na lua de mel, mas que seja um tempo maravilhoso e uma abençoada família. Um beijinho e obrigada.
1: É bom mundo inteiro,
0: bem
1: família.
0: Ai, que bom, o mundo inteiro recebe este beijinho. Obrigada então, Natália. Boa semana. Então vamos ouvir agora O Nome Dele é Jesus, com Luciano San, e voltar a estar por aqui, o 219-10-6310, para que possa ligar 219-10-6310 ou via SMS 933-912-912.

E continuamos com os nossos discos pedidos. Vamos lá participar. Ainda tem alguma oportunidade, sim, até às 11h30. 219-10-6310 ou via SMS 933-912-912. Agora, David Neutel, Miriam Santos e Ruth Neves. É a escolha musical que nos chega da Cláudia Oliveira. Beijinhos, Cláudia. Obrigada.

0: Ora bem, já temos mais alguém em linha, a nossa Mariana. Bom dia, bom dia.
1: Bom dia, querida, a paz do Senhor, uma boa semana para todos.
0: Igualmente, Mariana da Ericeira, bem-vinda.
1: Ah, glória a Deus.
0: Então, Mariana, o que é que vamos ouvir hoje?
1: Querida, a Mariana vai pedir um cântico ao vosso critério.
0: Não, Mariana. Mariana, discos pedidos não pode ser a nosso critério. Para isso temos a nossa playlist. Discos pedidos é a critério dos ouvintes. E ainda por cima eu sei que a Mariana conhece tão bem as nossas músicas que não há desculpa. Portanto, às vezes há ouvintes que têm dificuldade em identificar as músicas, é verdade. Mas não é o caso da Mariana. Portanto, vamos lá, respirar fundo, desacelerar e dizer: eu hoje gostava de ouvir qual música?
1: A Miriam.
0: Miriam Oliveira.
1: Há uma da Miriam que é...
0: Mais do que palavras.
1: Exatamente.
0: Pronto, boa. E vamos dedicar
1: exatamente
0: a quem esta música?
1: Exatamente, querida. É assim, agora não sei onde pus o meu livrinho, porque andámos para aqui nas arrumações. Olha, querida, é assim, para dedicar especialmente a todos os que estão empenhados em fazer voluntariado, seja em que parte for, mas que enviaram-me meus livrinhos com fartura para eu poder distribuir e oferecer, graças a Deus, glória a Deus. E uma boa semana para todos, beijinhos para a Isaura, beijinhos para a Conceição, beijinhos para todos.
0: Obrigada, Deus a abençoe. Então, beijinhos. Bom dia, obrigada. Então, vamos a isso, vamos ficar agora com a música da Miriam Oliveira.

E é o final dos nossos discos pedidos de hoje. Obrigada a todos os que participaram e na próxima segunda-feira há mais, claro que sim. Amanhã também estou por aqui a partir das 8 com as manhãs da RCS e as notícias regressam à 1. Mais logo, Daniel Galay faz-lhe companhia também nas tardes da RCS. Deus o abençoe e até amanhã, se Deus quiseres.

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1: Eu vivo em Corroios com meus pais. Tenho 8 anos de idade. 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
2: Poderíamos pensar que o animal com maior expectativa de vida viveria uns 120 anos. 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Renovar-se sempre!
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1: É bom estar aqui contigo logo pela manhã. Começar o dia contigo, começar o dia com Deus. E eu gosto muito desta t-shirt da atividade Jovens por Jesus, que foi realizada na cidade de Évora há cerca de 15 ou 16 anos atrás. E a t-shirt diz: Deus está em toda a parte. Deus está em toda a parte, está no meio da natureza, mas acima de tudo, quando nós vamos ter com Ele, ainda é muito melhor. E é isso que nós fazemos, procuramos fazer com este pequeno texto, com esta pequena reflexão a cada dia. E vê a reflexão do dia de hoje. No capítulo 15 e no verso 1, este texto deve fazer-nos pensar, porque muitas vezes, se calhar, já passámos por situações assim. Diz: uma resposta amável acalma a cólera, uma resposta violenta excita ainda mais. Que tipo de respostas é que nós damos? Que tipo de respostas é que nós damos aos nossos colegas, aos nossos familiares, ao nosso pai, à nossa mãe, aos nossos filhos, quando eles vêm com um problema, com uma atitude às vezes até mais agressiva para cima de nós? Como é que nós reagimos? O conselho que o texto de hoje nos dá é: uma resposta amável acalma a cólera. Por isso, prezado amigo, prezada amiga, e eu digo isto muitas vezes, já deves ter ouvido, se calhar já estás cansado de ouvir, olha para a vida de Jesus, lê os evangelhos e vais ver a maneira como Jesus respondia àquelas pessoas muitas vezes encolerizadas que vinham para cima dele. E nós aprendemos com ele. E o que é que Jesus fazia para conseguir enfrentar essas pessoas? Começava o dia com Deus. Muitas vezes, quando o sol nascia, o sol ia encontrá-lo em oração, pedindo a ajuda do Pai para enfrentar essas situações. Quando o dia terminava, ele ia novamente agradecer a Deus. E é isso que nós temos que fazer também. E se nós fizermos isso, nós conseguiremos ter a calma necessária para acalmar os encolerizados.
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1: Bem-vindo, bem-vinda aqui ao programa Equilíbrio. Você é uma boa esposa? No casamento, forças inconscientes, maduras e imaturas, bondosas e maldosas, emocionais e espirituais, influenciam a vida do casal. Cada um leva para o relacionamento conjugal coisas boas e ruins do seu passado. Não tem como zerar o negativo e entrar no casamento só com o positivo da sua personalidade. Quem nega que influências afetivas negativas do passado não repercutem na vida conjugal, ou está sendo desonesto ou está negando a realidade. Não existe chance de crescimento de um casal enquanto esposo e esposa não admitem para si mesmos seus problemas e não procuram sinceramente entender que e como isso afeta o relacionamento. O mais comum é cada um, esposo e esposa, acusar o outro pela infelicidade e desentendimento. Cada cônjuge, esposo e esposa, tem a obrigação e a responsabilidade de crescer pessoalmente para favorecer o bem-estar do casal. A questão mais importante, então, não é encontrar a pessoa certa, mas sim procurar ser a pessoa certa. Existem esposas que são cobradoras, ranzinzas, doentes de romantismo, sem terem os pés no chão da realidade, não valorizam o marido, as coisas boas dele, os esforços dele para trabalhar, ralar, né, e cuidar do lar. Eu falo de esposas agora, nesse programa hoje, porque o mais comum na literatura sobre casamentos é, ou em palestras, né, é a descrição de que os homens não são afetivos, são frios, não se interessam pelo casamento, só pensam em sexo, mas isso não é a verdade ou toda a verdade. E não é mesmo a verdade de todos os casais. Evidentemente que eu vou trazer um outro programa falando sobre o lado do marido, mas hoje eu estou concentrando aqui na questão da esposa. Existem mulheres que precisam aprender a deixar de lado características imaturas de querer ser o centro das atenções, um egoísmo disfarçado de amor. Você valoriza o trabalho do seu marido? Quando foi a última vez que você elogiou de forma sincera e gratuita alguma coisa do trabalho dele? Quando você oferece carinho a ele, o que você deseja é dar ou é receber? O amor maduro é incondicional, não nos esqueçamos disso. A maturidade genuína feminina depende de um desapego doentio do namorado, noivo ou marido. É fácil crer que mulheres carentes de afeto são sadias emocionalmente porque querem amor, e amor é alguma coisa tão legal, né? Só que o amor maduro não é pegajoso, não é dominador, não é carente, não centraliza a sua felicidade num ser humano, não endeusa o cônjuge. Valorize seu marido. Não tenha medo de elogiar o trabalho dele achando que ele é aí que vai se afundar mais no trabalho, te deixando de lado. Olha, um marido gratificado pelos elogios sinceros da esposa passa a ter o desejo de estar com ela. Existe muita coisa importante na vida de uma mulher que ela pode fazer e se envolver em vez de ficar fissurada com romance, afeto, carinho do seu homem que ela, na verdade, pode não valorizar devidamente, pode não demonstrar amor incondicional e só cobrar e manipular. E assim, castrar a possibilidade de bem-estar que poderia haver no casal se ela fizesse a sua parte. Qual é a parte da esposa? Ser útil, descentralizar sua vida do querer o afeto do marido como se ele fosse um Deus para ela. Eu não estou dizendo, claro, você precisa de afeto, né? Mas é endeusar esse outro, é colocar toda a sua fonte de felicidade no outro, né? Isso não é saudável. Então, a mulher saudável, ela vai colocar a mão na massa para ajudar as pessoas desse mundo vasto de necessidades válidas, em vez de pensar só no seu umbigo. Abra os olhos e você verá que tem muita gente perto ou longe, se você é muito egocêntrica, muito excessivamente pegajosa em termos de afeto, você vai ver que tem muita gente aí por perto, por longe, enfim, para você confortar, animar, orientar, em vez de ficar olhando só para o seu umbigo. Claro, eu vou falar dos homens também. Aguarde, até breve.
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1: Olá, seja muito bem-vindo a mais um Diário da Saúde aqui na sua RCS, o espaço onde falamos de bem-estar, saúde e, claro, qualidade de vida. Hoje vamos falar de algo muito simples, mas com um impacto enorme na nossa saúde: o movimento. Num dia-a-dia cada vez mais sedentário, entre horas passadas ao computador, no carro,

0: No sofá, esquecemos-nos muitas vezes de como o corpo humano foi feito para se mexer. E não estamos a falar apenas de fazer desporto ou de treinos intensos no ginásio. Pequenos gestos contam muito. Levantar-se da cadeira, caminhar um pouco, alongar os braços, mudar de posição, tudo isto ajuda o corpo a funcionar melhor e contribui para uma vida mais equilibrada. Mexer o corpo ajuda a melhorar a circulação, a reduzir o stress, a fortalecer músculos e articulações e até a melhorar o humor. Mas há um benefício menos conhecido e muito interessante: o impacto positivo do movimento no nosso cérebro. E é precisamente aí que entra um tema curioso: a criatividade. Porque, na verdade, mexer-se pode ser uma excelente forma de estimular o nosso cérebro. Os antigos filósofos gregos já desconfiavam desta ligação e agora a ciência veio confirmar. O exercício físico estimula o cérebro e melhora o pensamento criativo. Um estudo conduzido pela neurocientista Barbara Handel, na Alemanha, revelou que não é o movimento em si que nos ajuda a pensar de forma mais flexível, mas sim a liberdade de fazer movimentos autodeterminados. Ou seja, até sentado pode ajudar o seu cérebro. Mude de posição, experimente novos movimentos, estique os braços, mexa as pernas, os pés. O importante é variar e não repetir sempre o mesmo movimento. Esses pequenos movimentos ajudam o cérebro a pensar de forma mais flexível e criativa. E o mais interessante é que estas descobertas podem contribuir no futuro, não apenas com novas técnicas para desenvolver a criatividade e os processos cognitivos, como também levar a uma melhor compreensão de doenças que afetam os movimentos do corpo, como é o caso da doença de Parkinson, por exemplo. A ciência continua assim a estudar como o movimento afeta o pensamento e a saúde, e os resultados são muito promissores. Por isso, o desafio de hoje é simples. Mexa-se, nem que seja só um bocadinho. Um pequeno movimento pode ser o primeiro passo para um corpo e uma mente mais ativos. Por hoje é tudo no Diário da Saúde. Se gostou, não hesite em partilhar esta mensagem com alguém que precise deste incentivo para se movimentar. Até ao próximo episódio e continue sempre connosco, aqui na sua RCS.
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0: Avançamos então para as notícias nesta segunda-feira, dia 8 de junho, a informação sempre atualizada aqui na RCS. A semana arranca com sol e a partir de quinta-feira as temperaturas podem voltar a aproximar-se dos 40 graus. Sexta, sábado e domingo serão os dias mais quentes, mas não são só as temperaturas a subir, o preço do gasóleo esta semana também voltou a aumentar. Esta semana vai começar a ser revisto o funcionamento dos centros de saúde, com o Governo a preparar a alteração aos critérios das unidades de saúde familiar modelo B. Segundo o Jornal Expresso, a medida pretende minimizar os efeitos da falta de médicos de família e reforçar o papel dos enfermeiros no acompanhamento dos utentes, em particular dos doentes crónicos. Também a pedido do Governo, o Parlamento vai discutir com urgência a autorização legislativa sobre a criação da prestação social única, que prevê uma discussão na especialidade de um máximo 10 dias. Afinal, o que é que se sabe para já sobre esta nova prestação? Daniel Galaio.
1: Chama-se Prestação Social Única ou simplesmente PSU e promete ser a maior reforma do sistema de proteção social português dos últimos anos. A medida vai agregar 13 prestações de natureza não contributiva, apoios focados na invalidez, idosos, vulneráveis e órfãos. O Executivo assume dois propósitos: diminuir o labirinto burocrático no acesso e reforçar o combate à fraude. Para receber esta ajuda financeira, as regras de controle vão ficar bastante mais apertadas. Quem tiver contas bancárias com montantes acima dos 16 mil euros ou for proprietário de determinados veículos ou motas, ficará excluído do acesso. O outro ponto que está a incendiar o debate público prende-se com a obrigatoriedade de trabalhar. Os beneficiários do rendimento social de inserção e do subsídio social de desemprego, que acumulem mais de 3 anos a receber PSU, serão obrigados a cumprir horas de trabalho social. Se recusarem as tarefas propostas pelo Estado, o apoio é bloqueado por um período de 2 anos. Apesar do forte coro de críticas dos partidos à esquerda e do voto contra já anunciado pelo Chega, o diploma obteve luz verde para transmissão urgente. A viabilização foi conseguida com a abstenção do Partido Socialista, sensível à necessidade de não comprometer as verbas comunitárias.
0: O Governo estipulou então que quem já recebe as prestações atuais terá salvaguardado um regime de transição para não perder rendimentos. A votação final global do diploma deve acontecer em meados de junho, após os 10 dias estipulados de trabalho parlamentar na especialidade. No plano internacional, a guerra no Médio Oriente vive nos últimos dias uma escalada de violência. O Irão lançou este domingo vários ataques de mísseis contra Israel, em retaliação aos ataques do Estado israelita contra os subúrbios do sul de Beirute. Entretanto, a Jordânia denunciou a violação do seu espaço aéreo por vários mísseis. Também a Síria encerrou parcialmente o seu espaço aéreo na sequência dos disparos do Irão contra Israel, enquanto o Iraque fechou temporariamente. No desporto, qual o rescaldo deste fim de semana?
1: Chegou ao fim a novela em torno de José Mourinho e Marco Silva. Os sócios do Real Madrid reelegeram na noite de domingo Florentino Pérez como presidente do clube, desbloqueando assim o futuro do Benfica. Mourinho deu o sim a Florentino há várias semanas, mas teve de aguardar pelo desfecho das eleições para sair, de uma vez por todas, da luz. Abriu caminho para o sucessor Marco Silva. Na hora de celebrar a vitória, Florentino Pérez não deixou de frisar que o Real Madrid vai poder voltar a contar com Mourinho, que já esteve no clube merengue entre 2010 e 2013, dizendo ainda tratar-se de um dos melhores treinadores do mundo. De resto, a SAD do Benfica já havia sido notificada na passada quinta-feira de que a candidatura de Pérez manifestou a firme intenção de contratar Mourinho, comprometendo-se a pagar os 15 milhões de euros que constam na cláusula de rescisão.
0: A fechar página da cultura e já agora também da alta gastronomia a dominar a atualidade por Sintra neste arranque de junho. Esta semana fica então marcada pelo arranque da 60ª edição do Festival de Sintra e pelos preparativos finais para a eleição do prestigiado Prémio Chefe do Ano, que este ano escolheu o concelho para a grande final. Agora que já abrimos o apetite, acho que Daniel podes então contar-nos um pouco mais, não é, do que vem por aí, até mesmo para fecharmos estes dias já na nossa agenda.
1: Então, Sara, toma nota. Sintra transforma-se a partir de quinta-feira no epicentro da música clássica e internacional. O concerto inaugural acontece no Palácio Nacional de Sintra pelas 19h30, dando mote para uma edição histórica do Festival de Sintra, que este ano junta grandes nomes internacionais e aposta também em concertos desenhados para as famílias. Um dos destaques, já anunciados pela organização, é a participação conjunta do escritor Walter Hugo, mãe, e do pianista Lucas Debarque. Mas as atenções no concelho dividem-se também com o setor do turismo e da hotelaria. A emblemática antiga fábrica Pardal Monteiro, localizada em Perpinheiro, vai acolher no dia 18 de junho a final nacional do concurso Chefe do Ano 2026. Trata-se da mais antiga e conceituada competição de cozinha profissional em Portugal, trazendo até ao município os principais nomes da gastronomia contemporânea. Para as famílias e para os entusiastas da construção e miniaturas, os espaços do concelho têm patente até ao próximo dia 14 de junho a exposição Sintra Recebe Portugal em Lego. A mostra conta com dezenas de maquetes inteiramente construídas com as famosas peças, com particular destaque para a réplica do património nacional edificado pelo artista sintrense Pedro Nascimento.
0: Está registado. Então, estas ótimas sugestões para os próximos dias, no arranque deste mês de junho. Mais informações sobre estas e outras notícias também no site do Sintra Notícias e da Câmara Municipal de Sintra. E é tudo quanto à informação.
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1: E agora sim, vamos conhecer um pouquinho mais de perto esta associação. Esta é uma associação de solidariedade e desenvolvimento internacional constituída em 1995, apoia em permanência e de forma integrada e transversal cerca de 1.500 pessoas, com serviços e respostas desde as equipas técnicas de rua ao centro de acolhimento, os apoios aos migrantes, à agência de empregabilidade, formação e ensino, entre muitos outros que não posso dizer já porque perco o fôlego. São muitos. Para falar sobre isso, tenho comigo hoje dois psicólogos, a doutora Margarida Pedro e o doutor Pedro Brandão, que desde já agradeço muito a vossa disponibilidade e por estarem connosco hoje aqui no A Minha Terra. Bem-vindos.
3: Olá, Daniela, obrigada.
4: Olá, Daniela, boa tarde, obrigado.
1: Vamos então, eu diria, ao princípio dos princípios, que é perceber então o que é a Vitae, e começo desde já por fazer o esclarecimento e a brincadeira. Vamos lá então perceber, é Vitae ou é Vité? Porque já ouvi das mesmas pessoas dizer das duas formas diferentes. Quem quer responder a isto?
4: Bom, na verdade é Vité.
1: Muito bem.
4: A palavra vem do latim, é uma palavra do latim e de lê-se exatamente como pronuncia em latim. É mais fácil muitas vezes dizer Vitae, por isso é que acaba por ser
1: por sair,
4: Vitae,
1: não?
4: Mas na verdade é Vitae.
1: Muito bem. Apesar de eu já ter dado umas pinceladazinhas, sintam-se à vontade os dois, já sabem. Eu estava-vos a dizer em off, em on, é a mesma coisa, só uma regra, não podem ficar os dois calados ao mesmo tempo. Podem os dois falar, interromper-se, atropelar-se e corrigir-se, estejam à vontade. O que é Vitae e como surgiu?
4: Bom, a Vitae surge em 1995, com a criação do Centro de Acolhimento do Beato, que foi um centro que nasce também da necessidade de realojamento e das mudanças sociais todas que se criaram com o desmantelamento do bairro do Casal Ventoso. Desde aí que a associação foi crescendo em várias direções, sempre também apoiada naquilo que se identificava como as necessidades desta população, de populações mais desfavorecidas, e foi crescendo ao longo do país. Hoje em dia temos de norte a sul praticamente, com várias respostas e várias valências.
1: Muito bem, e vamos já saber daqui a pouco que valências são estas, e realmente são muitas. E vamos também depois, claro, é o objetivo da nossa conversa de hoje, perceber como é que em Sintra também é o desenvolvimento da Vitae. Há pouquinho tempo, aliás, há pouco tempo, tive a oportunidade de ver um vídeo de apresentação da instituição em que era apresentado um modelo de intervenção muito próprio. O que é que isto significa? Porque um modelo de intervenção próprio, propriamente, não é nada, a não ser que a gente saiba o que é que isto significa.
3: Exato.
1: Força.
3: Então, a nossa visão tem uma base muito humanista. Porque é que nós dizemos que é um modelo próprio? Porque, na verdade, ele tem-se vindo a moldar um bocadinho às pessoas que nós acompanhamos, às necessidades que nós vamos percebendo. Porque, na verdade, inicialmente, tínhamos, se calhar, um projeto ou uma intervenção um bocadinho mais estruturada. A pessoa vinha, tinha umas certas regras, tinha aquele tempo. E agora temos vindo a perceber que faz sentido sermos um bocadinho mais flexíveis e mais humanos, não é? Olharmos para a pessoa de forma inteira, perceber as suas várias partes, aceitá-la no momento em que ela está e como ela é. Há pouco nós estávamos a falar do caso de um senhor que se encontrava em situação de sem-abrigo, a dormir num banco de jardim e que não queria ser ajudado.
1: Há bocado em off,
3: exatamente. Há pouco falámos em off sobre este caso. E efetivamente isso acontece muito, e até o Pedro estava a dizer, o segredo é continuar a ir aos poucos, não é? Ok, agora não quer ser ajudado, daqui a pouco vamos lá e vemos como é que se sente. Será que alguma coisa mudou? As necessidades mudaram? O que é que precisamos dar agora àquela pessoa? Porque outra coisa que nós temos vindo a perceber é que muitas vezes as pessoas têm a resposta, têm o acompanhamento. E até se conseguem autonomizar, conseguem a sua casa, o seu projeto. Mas depois, eventualmente, voltam à situação de sem-abrigo. Portanto, alguma coisa faltou ali, não é? Se calhar a pessoa fez aquele caminho que nós queríamos ou que a sociedade achava que deveria ser feito, mas não o caminho que era dela. E por isso deu dois passos atrás. Então nós também temos tentado encontrar respostas a esse nível, mas principalmente esta questão de atuar de uma forma humanista, não é? O que é que a pessoa procura? Como é que posso estar aqui lado a lado? Não vou estar mais à frente nem mais atrás. Quero estar de mão dada com ela para perceber de que forma é que a intervenção pode ser melhor. No fundo é isto.
1: Porque é que, em termos de visão, vocês também se apresentam como um projeto de cultura?
3: Sim. Esta questão do projeto de cultura, se calhar, iniciou-se mais esta ideia com os fundadores que iniciaram alguns projetos em Angola e Moçambique, mas depois começámos a focar-nos um bocadinho aqui na parte mais nacional, não é? Portugal, em diferentes
1: áreas. Sendo que ainda, tem muito trabalho internacional, não é?
3: Sim, era isso que eu ia falar também. Nós temos um projeto na Guiné de reabilitação de uma escola que estamos a adorar, na verdade, e que nos faz também todo o sentido. Portanto, esta parte cultural, na verdade, vai estar sempre presente, porque é o nosso objetivo ajudarmos de todas as formas que conseguirmos, não é? E assim que tivermos um apoio, nós vamos lá e tentamos melhorar essa parte, sim.
1: Um aspecto que eu também achei interessante, muitas vezes pode até parecer lá para a Alice, mas depois na prática pode não ser. E sobretudo quando lidamos com pessoas, instituições, institucionalização de pessoas, tudo isto às vezes torna-se muito mecânico e muito frio. Eu percebo que há uma vontade, não só, mas é quase um highlight da Vitec constantemente de chamar a noção de dignificação da pessoa humana. Como é que depois na prática, até como profissionais, os dois aqui presentes em estúdio têm isso no dia-a-dia, como é que na prática a instituição, a Vité, transporta aquilo que apenas pode ser um rótulo para aquilo que depois se coloca na prática com a atuação nas pessoas?
3: Eu não sei se queres responder, Pedro.
4: Eu ia dizer que só isto que a Margarida falou aqui agora, do facto de nós respeitarmos aqui um bocadinho, respeitarmos o tempo do utente, o tempo da pessoa, o ritmo da pessoa, já é humanizar um bocado este processo. O Daniel estava a falar da questão de muitas vezes este tipo de serviço tornar-se um pouco frio e tornar-se mecanizado. Evitar isso já é tornar o processo mais humano. O facto de eu compreender que eu chego ao pé da pessoa e não é porque eu quero que a pessoa vá para um centro de acolhimento ou para outro tipo de resposta que a pessoa tem que ir, porque a vida é da pessoa, a escolha é da pessoa e a pessoa é que sabe. A pessoa é a especialista de si própria, ela é que vai saber o que é que poderá.
1: Especialista de si própria.
3: É verdade.
4: A pessoa é que poderá saber, é que deverá saber o que é que será melhor para ela. Nós poderemos é dar os instrumentos, capacitar a pessoa para fazer essa decisão. Muitas vezes nós, quando chegamos ao pé dessa pessoa, ela não sabe ainda, ou tem essa dificuldade ainda de decidir por ela. Poderá ser assim. Ou seja, o que eu quero dizer é que nunca vou ser eu a tomar essa decisão, vou é querer dar os instrumentos à pessoa para que isso possa acontecer. isso... E só isso é tornar muito mais humano este processo.
3: Sim. Exato, e é sobre várias áreas. É sobre a questão de, ok, a pessoa tem consumos, mas ainda não quer ser encaminhada para um centro onde vá fazer esse tratamento. Ou, por exemplo, é suposto a pessoa arranjar um trabalho para se autonomizar, não é? Há todo este plano certinho. Mas e se a pessoa não quiser? Como é que vai ser? Vamos ser nós a obrigá-la a arranjar um trabalho para se autonomizar? Ou se calhar faz sentido ter uma formação no IFP? Ou o que é que nós podemos ter? Aquela coisa das ferramentas, não é? Ter uma caixinha de ferramentas para dar à pessoa e ela saber o que é que pode fazer com isso. Mas é sobre fazermos isto em equipa e não eu vou decidir por ti. Não, porque isso não vai levar a lado nenhum. Isso vai levar a que a pessoa faça por nós e não por ela, e o caminho não vai dar certo.
4: Exato.
3: E depois vai voltar para nós.
4: Nós podemos até ver isso por nós próprios. Se alguém chegar, exato, ao pé de mim e dizer: olha, tu agora não podes estar aqui e tens que ir para ali.
3: Não, ou deixa de fumar.
4: Ou deixa. Ou não faças isto.
5: Porque
4: ou não,
5: já
4: não
5: foste.
4: Para com
5: já
4: os
5: já
4: teus
5: foste.
4: Hábitos. Não vai resultar. Não é, não, acho que ninguém admite isto assim tão facilmente como um estranho devia ter connosco e fazer esse tipo de exigências, vamos dizer assim.
3: É isso. Nós até vamos ficar com um bocadinho de raiva. Estamos quem és tu para me mandar, não é?
5: É por isso, então, as diferentes áreas de intervenção, chamemos-lhe assim, enfim, para quem está do outro lado dos microfones entender melhor, uma espécie de diferentes gabinetes
3: isso.
5: que depois trabalham de forma articulada
3: isso.
5: para tentar resolver um caso que é particular, não
3: isso.
5: é? Porque cada caso acaba por ser um caso.
3: Isso.
5: Às vezes parece uma frase feita, mas neste.
3: Mas
5: agora vai ser redundante, mas neste caso aplica-se mesmo, não é?
3: É isso mesmo. Portanto, nós procuramos ter uma equipa multidisciplinar com diferentes tipos de respostas também na Vitae. Com esse objetivo, porque a pessoa se calhar precisa de procurar um emprego, ok, vamos ter uma equipa especializada para isso, precisa de acompanhamento psicológico, vamos ter psicólogos, precisa também da psiquiatria, e depois sabemos que o país às vezes tem algo, pronto, a resposta que nós temos no sistema de saúde, não é assim tão breve, então nós tentamos ter isso dentro da Vitae para que as pessoas possam ter um acompanhamento e ter resposta nas várias áreas da vida que precisam, porque só assim é que vão conseguir fazer, se calhar, também um caminho um bocadinho melhor.
5: Vamos então saber o que é que a Vitae tem realizado ao longo dos anos e quais são as respostas sociais e áreas de intervenção.
4: Como estamos aqui a falar, é neste sentido e foi assim que a Vitae cresceu, a identificar este tipo de problemáticas e a criar respostas para isso mesmo. Hoje em dia, nós contamos na Vitae com vários centros de acolhimento, principalmente em Lisboa. Temos um cá em Sintra, mas também acho que já lá vamos.
5: Isso.
4: Temos equipas de rua, também em Lisboa e também em Sintra. Temos outras respostas como apartamentos partilhados, apartamentos de emergência, também em parceria com a Câmara Municipal de Sintra. Temos um programa de uma cantina social onde oferecemos capazes de alimentar mensais, lavandaria sustentável, e outros projetos também de apartamentos partilhados para migrantes, para apoio a migrantes. Ou seja, hoje em dia todas as respostas que se vão criando são exatamente depois de uma análise daquilo que é a nossa população, daquilo que é a nossa
5: necessidade. E têm-se vindo a adaptar, não é?
4: Exatamente, isso. Exatamente. Porque isso é o que nos faz sentido, é olharmos para a nossa população e vermos o que é que está a falhar, o que é necessário, e criar respostas para isso. E todas estas respostas vão sendo criadas em função disso.
5: É curioso, eu vou partilhar convosco abertamente aquilo que vai a ouvir-vos, que vai na minha mente, que é, apesar de ter este programa de rádio há muitos anos, enfim, e de estar com vários profissionais ao longo dos anos na área da ação social, da saúde e por aí fora, quase todas as instituições têm bem presente aquilo que são, aquilo que querem fazer e o rumo. Mas eu não estou a dizer que a Vitae não tem esse rumo. Mas à medida que vocês vão partilhando comigo, eu fico a sensação que se vocês vão procurando descobrir continuamente. E vocês não mencionaram, mas o Gabinete de Investigação e Mediação Académica, que deve ter sido a vossa mais recente criação, chamemos-lhe assim, enfim, não tenho noção se não estiver certo, corrijam, é quase uma assunção de que é preciso estudar, é preciso cientificamente olhar bem para estes casos e perceber qual é a resposta correta. É quase como admitir: nós estamos cá, estamos a fazer o nosso melhor, admitindo que nem sempre pode ser o melhor, é isso?
3: Isso mesmo, é mesmo sobre isso, é só percebermos quais são as necessidades. Aquela coisa de às vezes nós estamos na parte de dentro e não conseguimos ver tão bem. É preciso olharmos para fora, é preciso fazermos investigação. A Associação Vitae agora também está a tentar ir a alguns congressos também a nível europeu, perceber o que é que está a acontecer lá fora, Porque, ok, nós fazemos aquilo de acordo com o que sabemos, com o que conhecemos e tentamos melhorar. Mas há tanta coisa que já está a ser feita, não é? Que nós também podemos pegar nisso. E pelo outro lado, também há tanta coisa ainda por saber que nós temos de estudar isso, não é? E acho que com estas duas vertentes nós conseguimos, sem dúvida, melhorar. É muito sobre isso.
5: Esta área em Sintra é uma área bastante recente, para o bem e para o mal. Ou seja, significa que não houve necessidade em anos anteriores de trabalhar esta área da questão dos sem-abrigo. Infelizmente ela aparece, como vai aparecendo em todos os lugares mais urbanos ou mais rurais, e nós aqui em Sintra temos as duas realidades num concelho bastante interessante nessa área. E eu estou surpreendido com aquilo que é a área de intervenção e o crescimento também da Viter no concelho. É bom sinal, é sinal que vocês vão encontrando as respostas, mas é também triste porque é saber que existe a necessidade. Por isso eu começo por vos perguntar, mais concretamente agora no concelho de Sintra, quais têm sido as áreas de intervenção e já agora porquê?
4: Bom, como eu estava a referir há bocado, nós cá em Sintra temos um centro de acolhimento de emergência social, que é trabalhar também em parceria com a Segurança Social e com a Câmara Municipal de Sintra, com a Segurança Social, que vem da linha de 144, a linha de emergência nacional, e em que recebemos lá pessoas mediante vaga, obviamente.
5: Por sinalização.
4: Por sinalização. Este é um centro que neste momento abriga famílias, abriga pessoas sem consumos, que estejam nesta situação.
5: É bem pertinho aqui da rádio.
4: E é bem pertinho aqui da rádio, exatamente. Cá em Sintra também temos equipa técnica de rua, da qual eu faço parte, que é uma equipa cujo a função e objetivo é identificar, muitas vezes também mediante sinalização ou então de qualquer outra situação que nós próprios identificamos quando andamos nos nossos giros, identificar a situação, perceber a história da situação e encaminhar para os serviços que possam dar resposta às necessidades de cada caso.
5: Muito bem, e eu vou aproveitar aqui o Pedro para o explorar com perguntas, concretamente, até porque o Pedro, eu diria, na área da psicologia tem esta área específica também e, portanto, é a pessoa certa para eu fazer as perguntas certas. Tenho aqui algumas curiosidades. É verdade que a equipa do Goen Sintra, ela trabalha na área da intervenção e da integração social, portanto são ali duas áreas muito, enfim, quase de conhecimento público, mas há aqui uma área que eu preciso de ser elucidado, que é a área da prevenção. Ou seja, enquanto nós imaginamos que, ou seja, existe uma pessoa que já está em situação de sem-abrigo e vamos pegar no telefone e a ETR vai aparecer e vai resolver a situação. Agora, a área da prevenção é antes da pessoa estar em situação de sem-abrigo. Por isso eu aproveito a presença do Pedro aqui para perguntar, que trabalho é este?
4: É assim, nós na equipa de rua são muito poucos os casos que nós conseguimos trabalhar exatamente na prevenção, porque os casos quando nos chegam e quando nós os identificamos, as pessoas ou já estão na rua há muito tempo, há relativamente pouco tempo, mas efetivamente já estão em situação de sem-abrigo. Por vezes sim, chegam-nos casos em que ou a pessoa sabe que vai ter um despejo para a semana ou amanhã, ou daqui a não sei quanto tempo, em que a coisa, ou mesmo assim, não tem uma situação segura, meio habitacional ou o que for, e que está em risco de ficar em situação de sem-abrigo. Nós aí também intervimos, sim, aí o nosso trabalho já é de prevenção, mas muitas vezes é perceber que serviços é que estão disponíveis para apoiar naquela situação.
5: Que respostas existem na rede, é isso?
4: Sim, exatamente. Muitas vezes encaminhamos para as juntas de freguesia ou mesmo até para a Câmara, porque eles sintam-me mais equipados e melhores equipados para este tipo de casos, porque ou pode haver algum tipo de apoio, ou para que se pague a renda, ou para uma panóplia de coisas, dependendo de cada caso, claro. Mas são eles sempre, ou seja, o nosso trabalho será sempre procurar o serviço que melhor se vai adequar àquela situação, para que de facto não se torne uma situação de sem-abrigo.
5: Mas existe algum acompanhamento? Porque... Assim, permita-me uma pergunta mais que honesta, mas quem está do outro lado dos microfones pode fazer a mesma pergunta. Às duas portas pode parecer um empurra-empurra de responsabilidade. Ou seja, já sinalizei, olha, junto de freguesia, vejam resolve este assunto. Ou seja, este empurra-empurra, depois o que acontece é que a resposta pode não acontecer. Ou seja, da parte da Vité, para além desta sinalização, há depois o acompanhamento, sabendo se a resposta depois foi efetiva, se não foi efetiva, se apesar de haver promessas, porque muitas vezes a pessoa diz, nós sabemos que isto funciona assim, não é? A junta de freguesia até diz assim, está bem, nós vamos ver, e depois não se vê nada, não é? Porque entretanto a resposta também não acontece. Como é que existe depois este acompanhamento para que não seja este jogo do empurra-empurra?
4: Exato, e muitas vezes nós próprios sentimos isso no meio dos serviços todos, este tal empurra, e às vezes eu próprio temo ser um bocado vítima disso, ou contribuir até um bocado para isso, da maneira às vezes como o sistema funciona e como as coisas funcionam. Agora, o nosso objetivo é que o nosso acompanhamento seja sempre um acompanhamento contínuo e de proximidade. Isto quer dizer que nós não temos a necessidade ou não temos a intenção de encaminhar a pessoa e também deixar
5: de alguma forma se desresponsabilizam por estar
4: encaminhado. Neste acompanhamento mais contínuo, o que nós pretendemos é, ok, vamos sinalizar, vamos procurar a melhor resposta, mas ao mesmo tempo vamos continuando próximos, vamos continuando em contacto, até porque, como estava a dizer, às vezes o apoio não chega porque ou não existe resposta ou a coisa não se dá e a pessoa continua na situação e nós continuamos lá para continuar o acompanhamento, para procurar outras respostas e fazer o que pudermos.
3: Eu acho que aqui também podemos mencionar o projeto do follow-up. Porquê? Porque nós vendo, não só, isto também acaba por ser prevenção, parecendo que não, que é pessoas que já se autonomizaram. Ok, tiveram numa das nossas respostas, mas conseguiram uma casa. Só que eventualmente as coisas podem voltar a estremecer e não terem apoio, não é? Simplesmente autonomizaram-se e foram. Então nós criámos o projeto do follow-up para acompanhar as pessoas mesmo depois de estarem autonomizadas, de forma a que não voltem a reincidir na situação de sem-abrigo.
5: Porque infelizmente, e peço desculpa a interrupção, infelizmente é mais comum do que as pessoas possam imaginar.
3: Isso.
4: Uma vez, este projeto também foi criado há pouco tempo, exatamente por verificarmos essa realidade. Que ok, as pessoas autonomizavam-se, boa, o nosso trabalho acabou,
5: aparentemente.
4: Mas afinal não acabou, porque começámos a verificar que muitas vezes as pessoas retornavam à situação e o nosso trabalho retomava, só que retomava através de trás.
3: Exato.
4: E um bocadinho para, lá está, naquilo que eu estava a dizer há pouco, nesta perspectiva de estarmos sempre a olhar para aquilo que são as necessidades que aparecem, criar esta nova resposta e foi este...
5: Peço desculpa, Margarida, duplamente interrompida.
3: Sim. Não, mas é isso mesmo, é sobre isto. Nós vimos esta necessidade e começámos a atuar e às vezes basta uma chamada, um acompanhamento ao IFP ou à segurança... Para as coisas ficarem resolvidas, para a pessoa se conseguir orientar e ter aqui algum suporte, não é? E
5: porque como associação às vezes tem um peso diferente do que tem o próprio, não? Não mencionaram, mas têm também em Sintra, não mencionaram porque eu interrompi o Pedro com muitas perguntas e quero voltar aqui, a gente vai voltar mais à frente um pouquinho atrás para falarmos de casos concretos, sem falarmos de casos concretos, se é que me entendem. Existe também o projeto dos apartamentos partilhados, também existe em Sintra. Como é que funciona e para quem se destina?
4: Os apartamentos partilhados, estamos também com várias modalidades, uma delas para migrantes, como eu referi há pouco, que migrantes para questões de asilo, para dar apoio a pessoas que chegam, não têm suporte e que precisam desse mesmo suporte. Uhum. Também funciona para famílias, para esse tipo de casos, às vezes mais complicados, em que não é exatamente para um centro de acolhimento ou não é uma pessoa individual. Às vezes, quando há aqui um caso com menores, tenta-se...
5: Que é preciso salvaguardar a família, não é?
4: Exatamente. Salvaguardar a família, salvaguardar a criança, para que esta realidade não seja uma realidade da vida da criança. Essa é também uma das nossas preocupações.
3: Também temos apartamentos de emergência.
4: Exato. E eu também
3: são
4: referir
3: apartamentos
4: isso,
3: partilhados.
4: Que são apartamentos partilhados, mas são de emergência no sentido em que prevê-se que o tempo seja um bocadinho mais curto, para que haja mais rotatividade, ou seja, funciona na ótica de não há resposta para esta pessoa, para este agregado, para esta família, temos aqui este espaço neste apartamento que é de emergência e a pessoa vai ficar aqui enquanto
5: Falarmos de para quem nos está a ouvir perceber, estamos a falar sempre de 1, 2, 3 dias esse de emergência, porque o outro pode ir até um ano,
4: 3 meses de emergência, okay. Nos outros 6 meses, 1 ano, e muitas vezes até pode ser renovado dependendo também das condições que se criaram ou não, das características de cada caso, mais uma vez. Este de emergência é suposto ser mesmo mais curto, mas este mais curto são 3 meses. Uhum. Porque okay. também, menos que isso, nós vemos mesmo não que é, muito impossível arranjar uma resposta neste espaço de tempo.
5: Muito bem. Sendo que depois a própria Vivité também ajuda as pessoas na procura de respostas, junto dos parceiros na comunidade, que não é só fruto de arranjar um local, portanto um teto, mas depois também apoia toda a estrutura. Ou seja, estamos a falar até de... Porque ajudem-me, eu conheço alguns casos, mas como não conheço a realidade por dentro, fico só com a percepção. E portanto corrijam-me sempre que eu estiver errado. Mas percebo mesmo que parcerias com a Junta com a Câmara Municipal de Sintra e outras instituições de concelho, estamos a falar de integração financeira, de língua, portanto estamos a falar de um conjunto alargado de valências para além do teto em si mesmo, não é?
3: Temos tido uma colaboração fantástica com a Câmara de Sintra, felizmente, e é isso, nós conseguimos ter apoio em várias vertentes, tanto apoio económico para medicação, como na procura de habitação ou de outra resposta mais adequada enquanto as pessoas estão na nossa resposta de transição, procurar um encaminhamento mais digno para a pessoa, não é? Por exemplo, por vezes podemos acolher uma pessoa com doença física, mas que não vai ser ter a dignidade que deveria ter naquele espaço. Então, enquanto isso, vamos todos juntos procurar um encaminhamento. E temos o apoio da Câmara, trabalhamos quase como se fosse uma família.
4: Exato,
3: e funciona muito bem.
5: Como se fosse uma família, muito bom. Eu gostava agora de falar um pouquinho da realidade do sem-abrigo em Sintra antes de depois de avançarmos na nossa entrevista, porque há pouco tempo era uma realidade que não existia. De repente aparece a Vité, aparece um protocolo novo com a Santa Casa da Misericórdia, também com um conjunto mais diminuto, mas também de acolhimento para pessoas sem-abrigo, o que mostra que a realidade em Sintra é maior do que o que a maioria das pessoas pensam, e eu mesmo, estando por dentro, estou a ser hoje surpreendido, confesso, enfim, com a realidade. Do que é que estamos a falar? Como é que tem evoluído este problema em Sintra?
4: Eu queria só fazer uma pequena correção, e não é que esteja errado, é a percepção de cada um tem. Era a minha também, eu sou cá de Sintra, desde sempre nasci aqui, cresci aqui, andei na escola aqui, também a minha realidade era aquilo que eu via. Havia um ou outro sem abrigo que era já toda a gente o conhecia, sim senhor, mas para mim a realidade também era essa, ou seja, era como se não existisse. Eu tive a sorte de entrar para esta equipa no momento em que estava a haver uma reestruturação na equipa, ou seja, é como se a equipa tivesse começado de novo. E de facto já havia alguns nomes nas nossas bases de dados, porque a equipa já existia antes, mas com outra dinâmica. Havia. E quando eu digo poucos, será cerca de se calhar uns 20. E que não é nada.
5: Sim, para um conselho da dimensão.
4: Para um conselho
5: de
4: desta dimensão, realmente não é nada.
5: É quase dizer que não há. Não é?
4: Exatamente. Só que, de facto, quando começámos este trabalho, aí é que eu comecei a perceber que, na verdade, a realidade existe, só que não era perceptível.
5: Mas também se agravou.
4: Sim.
5: Também se agravou.
4: Ou seja, isso é verdade. Isso também eu ia dizer a seguir. Não é que esteja como. Que sempre esteve como está agora, isso de maneira nenhuma. A verdade é que. Eu entrei há cerca de 5 anos, mais ou menos, e já ao longo deste tempo todas as coisas foram mesmo piorando. A pandemia que aconteceu também veio agravar tudo, e aí sim, mas eu quando disse há bocado que se calhar tínhamos cerca de 20, hoje temos cerca de 200. Exato. Só na equipa de rua, que acompanhamos, que estão ou em situação de sem-abrigo ou em situação de extrema vulnerabilidade. Este crescimento, lá está... Não é um crescimento que apareceu agora por ele todo. Nós verificámos muito que, de facto, já existiam muitos casos, só que não vou dizer que estavam escondidos, porque não é isso, mas não era perceptível.
5: Pois, como também não havia a estrutura, não havia
4: exato,
5: a sinalização.
4: Exato,
5: por aí
4: e não
5: fora.
4: Havia. Pronto, a equipa não funcionava da maneira que funciona hoje, não havia esta estrutura, como está a dizer. E é muito fácil estas pessoas, e eu vejo isto desde que entrei. É muito fácil estas pessoas também passarem despercebidas. Porque elas próprias ou não sabem, não procuram ajuda, ou não existe, ou mesmo existindo, não existe divulgada onde é que se vai procurar ajuda, ou se calhar foram lá uma vez, duas, a coisa não aconteceu porque houve um problema qualquer, há uma dificuldade qualquer, então já não vão lá mais porque perdem um bocadinho a confiança nos serviços. E a verdade é que ao longo deste tempo nós vimos sim um grande aumento, mas muito destas pessoas, nós quando chegámos a ela, verificámos que a vinela condição já vinha de anos atrás e já estou aqui há muito tempo, já dura há muito tempo. E aí é que começámos um bocadinho quase a levantar o tapete e a perceber que as coisas não eram. Não é como às vezes olhamos e não vemos a realidade, assim, a verdade é.
5: Sendo que. Não sei como é que é a realidade em Sintra, por isso vos faço a pergunta. Conheço um pouquinho a realidade em Lisboa, e em Lisboa a realidade é que nós tínhamos dois tipos, vá, diria, de sem-abrigo habituais. Aqueles sem-abrigo, muitas vezes, que são sem-abrigo devido a dependências, que acabam por paulatinamente ir deteriorando a sua condição de vida, mas entretanto, quase que se passou a ser uma novidade, que é os sem-abrigo de pessoas que, entretanto, por um acontecimento, uma fatalidade na vida, perda de emprego, divórcio, enfim, violência doméstica, em todos se vê em condição de sem-abrigo. Ou seja, temos aqui duas realidades. Qual é a realidade do nosso concelho? Isso também se transporta para cá?
4: Sim, sim. E volta um bocadinho atrás daquilo que eu estava a dizer, assim, enquanto cá há 5 anos atrás nós tínhamos muito mais, e à medida que o tempo foi passando e que fomos percebendo, e fomos tendo cada vez mais utentes, fomos percebendo que sim, antigamente havia muito mais esta questão de já ser quase uma situação crónica, ser já de há muito tempo, relacionado
5: já
4: com
5: era quase consumos. Um estilo de vida, muitos, não é?
4: Exatamente, sim, acaba por ser, inevitavelmente. A partir de certa altura, e eu há bocado falei na pandemia, isso veio trazer esta realidade. A partir de certa altura começámos a ter muitas pessoas em situação de sem-abrigo pela primeira vez, bastante recentemente, ou por despejos, ou porque lá está, não havia maneira de pagar a renda, perdeu-se o trabalho, perdeu-se. E isto também veio com um agravar de uma situação económica, às vezes também de uma situação familiar em que há uma ruptura. Mas lá está, nós começámos a verificar mesmo muitos casos novos de pessoas em situação de sem-abrigo pela primeira vez, em que se calhar nunca na vida esperariam isso. Ou seja, nem sempre é uma questão de consumos, nem sempre é uma questão de maus hábitos. Às vezes é isso mesmo que o Daniel estava a dizer, um azar na vida, uma coisa que aconteceu. E na verdade também começo-me a perceber que ninguém está muito longe.
3: É isso, nós apercebemos disso na equipa. Sim. Eu acho existe que existe um perfil
4: de... Exato, já não há um perfil da pessoa que... Ou seja, já não é possível prever que esta pessoa vai ou não ficar sem abrigo. Não há um perfil certo. Nós até costumamos dizer entre nós que a grande diferença entre se calhar eu ou a Margarida ou outra pessoa que está em situação de sem-abrigo é que se calhar eu tenho a sorte de ter uma rede familiar que me apoia. Ou seja, se eu ficar agora sem a minha casa, se calhar ligam-me a tia ou a minha mãe e posso ter um sítio para ficar.
3: Nós um dia estávamos a almoçar todos, a equipa, e nós falámos sobre isso. Nós falámos todos e fizemos esta pergunta que foi: se neste momento nós ficássemos sem casa, se ficássemos sem possibilidade de pagar a nossa casa, a quem é que nós recorreríamos? O que é que nós faríamos? E todos nós tínhamos um familiar ou um amigo a quem poderíamos recorrer e sabíamos que íamos ter um apoio estável. Agora, e nós aí vemos.
4: Exato.
3: E pronto, e pegando aqui um bocadinho na parte da psicologia clínica, que é mais a minha área, isto é crucial. Nós termos uma rede de apoio, nós criarmos relações, nós conseguirmos manter estas relações. Só que depois vêm as outras problemáticas, não é? Da personalidade ou de consumos, e a família já não consegue apoiar. E também tem o seu direito, não é? Também não tem de ficar lá para sempre. E é isto que nós vemos que falta muito: a crise habitacional, falta de rede de apoio, apoio familiar e de amigos. Nós vemos que esta é a principal problemática, mas já não há aquele perfil.
4: Exato.
3: De uma pessoa em situação de sem abrigo porque tinha consumos ou etc. Já não existe, qualquer um de nós pode, de repente.
4: Exato, e nós,
3: não é?
4: Lá está, e mais uma vez nós vemos isso acontecer na rua, em que...
3: Exato.
4: E depois lá está, começa a situação de sem abrigo, a pessoa até pode não ter consumos ou pode não ver aqui outras problemáticas que vieram ajudar à situação, mas depois a situação de sem abrigo também vai desenvolver outras problemáticas e depois é uma bola de neve e depois é que se torna crónico ao final de uma data de antes.
5: E o tempo também depois faz os seus estragos, não é?
4: Exato.
5: Quem se encontra nessa situação. Vou aproveitar a deixa da Margarida para abordarmos esse assunto. Estávamos aqui quase tantas inconfidências hoje que estão a ouvir na rádio a falar em off, porque enfim, partilhámos e conhecemos alguns casos em concreto, mas a parte da psicologia é extremamente importante, porque é quase, não é só trazer condições, eu diria, estruturais. Quando eu estou a falar estruturais, estou a fazer materiais, literalmente, criar ter um lugar, ter um espaço, ter uma condição, ter um emprego, ter um apoio. Mas estamos a falar de reconstruir muitas vezes as pessoas, até emocionalmente, mentalmente, a pessoa passar a voltar a valorizar-se, a respeitar-se ela mesma. Às vezes é um trabalho muito difícil e inglório, não é?
3: Muito, muito difícil e inglório, mas algo que também me dá muito prazer, na verdade. Mas é realmente, porque nós estamos a falar de pessoas que, quer queiramos, quer não, passaram por experiências traumáticas, não é? E só o facto de dormirem na rua pode ser uma experiência traumática. E lidar com isto tudo, há pouco também estávamos a falar daquele senhor que conseguiu ter a sua casinha, mas ainda dormia no chão, não é? Isto tudo tem impacto. Nós temos de cuidar da parte psicológica da pessoa, da estabilidade emocional. Uma pessoa que sofre de violência doméstica, como é que se vai conseguir integrar no trabalho, ter a sua casa, se ainda não trabalhou
5: numa nova família, não é?
3: Exato, como é que vai conseguir fazer isso tudo se não tiver a parte do apoio psicológico, não é? Uma pessoa que sofreu de maus tratos, de violação, seja o que for, são coisas muito pesadas que nós recebemos, seja de migrantes, seja de pessoas da população portuguesa, são coisas muito pesadas, e se eles não tiverem este apoio, não se vão conseguir estabilizar, não é? E nós percebemos isso no nosso dia-a-dia, quando nós não estamos bem connosco mesmos. Às vezes basta uma noite mal dormida e nós já sentimos uma diferença no nosso bem-estar. Quanto mais alguém
5: que passa, uma unha encarvada já é um problema.
4: E voltando um bocadinho atrás, peço desculpa.
5: Sem desculpas.
4: Por isso é que de nada me serve eu chegar ao pé de uma pessoa e dizer: olha, há uma vaga no centro de acolhimento, vamos.
3: Exato.
4: Porque não, isso sozinho não vai ajudar. E daí todo este acompanhamento e toda esta necessidade de perceber que o problema não é só estar aqui na rua.
3: Não é? E muitas vezes acontece. As pessoas têm tantas feridas, não é, que ainda estão marcadas, que precisam de um acompanhamento específico. Por exemplo, às vezes não conseguem ter um acompanhamento por um técnico do sexo masculino. Ok, então vamos dar uma técnica do sexo feminino. Às vezes acontece não conseguirem ir para um centro de acolhimento com uma determinada tipologia. Pá, não me sinto bem, fico... Não é? E nós tentamos adequar o nosso projeto e o projeto de vida da pessoa a isso. Nós precisamos é que ela seja totalmente verdadeira connosco. Nós primeiro criamos a relação para que haja verdade. Não é? Porque muitas vezes uma pessoa... E acontece muito. Eles chegam-nos aflitos e pensam: ok, eu agora tenho de seguir tudo o que esta pessoa disser, porque assim, não é? Eu vou
5: by the book.
3: Exato. Mas não é sobre isso, é sobre dizer-nos o que procura, o que sente, o que verdadeiramente quer.
5: Mas não é normal, não é? Ou seja, não é normal nós esperarmos por parte de uma instituição respeitar aquilo, porque quem está com necessidade sou eu. Quem está num momento de vulnerabilidade sou eu. E portanto eu tenho que me sujeitar àquilo que houver para mim, não é? É normal as pessoas pensarem dessa maneira. Mas também nem vão sempre encontrar em todas as instituições uma estrutura como a Vité tem. Que a verdade também seja dita. Muitas vezes estamos a falar, não mencionámos no início da nossa conversa, mas vocês são uma equipa alargada de psicólogos e assistentes sociais, não é?
3: Sim, portanto nós somos diferentes equipas dentro do Conselho de Sintra e temos várias respostas, mas em cada equipa nós procuramos ter pelo menos um assistente social e um psicólogo. E depois fora disto também temos um psicólogo clínico, tentamos ter o apoio psiquiátrico também, ou seja, dar aqui uma resposta.
5: Um exemplo concreto. A equipa de rua tem dois psicólogos e dois assistentes sociais. Sim. Quantas instituições não têm um psicólogo?
3: Exato.
5: Estão a perceber onde eu quero chegar.
4: Sim.
5: Depende também da instituição que a pessoa encontra pela frente. Portanto, eu percebo o que vocês estão a querer dizer. Eu acho que é fantástico quando existe uma instituição que tem essa capacidade e essa visão de poder se moldar e ter uma estrutura, porque a verdade seja essa, vocês conseguem se moldar porque conseguem ter uma estrutura moldável, permitem uma expressão para conseguir e conhecer, eu diria, a rede local para encontrar a resposta certa. Se eu fosse bater à porta ou se fosse sinalizar a Santa Casa da Misericórdia para receber, de Sintra, para receber um sem-abrigo, o senhor provedor abria a porta, ele entrava e aquela era a resposta que ele tinha para ele. Com a sua melhor vontade, entende o que eu quero dizer. Mas ainda nessa área, porque acho que é bastante importante, eu conheço casos concretos de pessoas que, mesmo estando numa situação muito difícil, em situação de sem-abrigo, têm muita vergonha de pedir ajuda, muito preconceito de pedir ajuda. O que é que vocês podem dizer a pessoas como estas? Ou também a pessoas que conhecem estas pessoas, o que é que pode ser feito para que estas pessoas possam, enfim, enfrentar a realidade que precisam efetivamente de ajuda?
3: Eu diria que o primeiro passo é principalmente estar lá para a pessoa, ou seja, tentar compreendê-la, não é? Não é tanto sobre forçar, mas olha aqui que há tantas respostas, é mais sobre, epá, imagino que seja difícil e eu quero estar aqui contigo neste caminho. O que é que custa tanto, não é? Tentar perceber, ok, se calhar foi uma pessoa que aprendeu ao crescer que não podia pedir ajuda, não é? Que quando pedia ajuda dizia, tá, mas tu és fraca.
5: Pode sentir que não merece.
3: Isso, pode sentir que não merece, que não é merecedora de algum apoio, já estragou a sua vida, não é? Portanto, o que ela precisa inicialmente, e que é o que muitas vezes a equipa de rua faz, é só estar lá. Só estar lá, só falar sobre o que a pessoa quiser. Ok, para já não quero uma resposta, mas eu estou aqui consigo. E aos poucos nós vamos pegando naqueles pontinhos de ok, e já imaginou como é que seria estar numa casa? Já imaginou como é que seria ter uma comidinha? Não é? Não tanto de obrigar ou dizer não, mas isto é que tem de ser o caminho, não pode estar na rua e não é assim que se faz, mas sobre estar lá e tentar compreender. Não há bem uma mensagem certa para passar, eu acho, é só sobre percebermos um bocadinho melhor o que está a acontecer e de que forma é que podemos ajudar, porque nem todas as pessoas passam pelo mesmo, nem todas as pessoas querem o mesmo, não é? Às vezes querem ficar na rua. E porquê querem ficar na rua? O que é que há numa casa que elas não querem e querem na rua? Será que nós podemos tocar nisso? Pegar nisso para dar ou responder à necessidade da pessoa?
5: Claro.
3: Acho que passa por aí.
5: E claro, e lá está, pois cada caso é o caso.
3: Exato.
5: Vamos para a parte mais final da nossa conversa, olhando agora para a Vitae no seu todo. Desafios e dificuldades, ou seja, vocês estão no terreno, portanto devem conhecer como ninguém quais são os desafios e dificuldades. Aliás, ao longo da nossa conversa de hoje já foram partilhando, sim, certamente alguns daqueles que são os vossos desafios. Mas que desafios e dificuldades vocês gostariam de enumerar?
4: Bom, isto também é uma perspectiva um bocadinho mais de equipa de rua, mas que ao mesmo tempo acho que é um bocadinho transversal. Acho que as maiores dificuldades que nós passamos têm a ver muitas vezes com a falta de respostas, tanto no concelho como fora. Mas principalmente no concelho, claro, porque estamos a falar das pessoas que aqui habitam. Eu falei há pouco das várias valências que nós temos aqui no concelho, falei num centro de acolhimento, temos outro centro de acolhimento que não é da nossa instituição, da Santa Casa, é da Santa Casa, mas com quem nós também trabalhamos e com quem, para onde também sinalizamos pessoas, integramos pessoas. Mas nem todas as respostas se adequam à população. Nós cá em Sintra não temos, por exemplo, um centro de primeira linha que receba qualquer tipo de pessoa, que é como acontece, por exemplo, no centro de acolhimento do Biado.
5: Pedro, interromper, o que é que significa qualquer tipo de pessoa?
4: Sim, qualquer tipo de pessoa, qualquer tipo de problemática. Okay. Ou seja, nós não temos um centro para pessoas com consumos, não temos um centro para pessoas com algum problema ou alguma perturbação mental. Claro que dentro disto depois há sempre regras, a pessoa tem que estar autónoma, tem que estar, pode ter algum tipo de problemática ou de perturbação mental, mas
5: sim, isso,
4: desde que não esteja
5: passa
4: completamente
5: a ser do foro da saúde.
4: Exatamente.
3: Em que conseguimos fazer um
4: passa
3: trabalho
4: por aí.
3: E que não magoa os outros.
4: Exatamente, mas por exemplo, nós temos também muitos casos cá em Sintra que têm a ver com dependências, em que a pessoa tem consumos ativos e nós não temos nenhum local onde essa pessoa possa estar aqui no concelho. O que normalmente acontece é que nós temos a facilidade também de encaminhar para o centro de acolhimento do Beato, que é em Lisboa, que também é o único centro que aceita pessoas fora de Lisboa, porque lá está, temos mais centros da Vita em Lisboa para os municípios de Lisboa, assim como os centros daqui de Sintra são para os municípios de Sintra. Mas a verdade é que nós muitas vezes com isso dificulta-nos um bocadinho, porque nem todas as pessoas querem ir para Lisboa, uhum, porque não conhecem, porque passaram se calhar aqui a vida inteira, porque é aqui que tem a rede.

0: vocacionadas exatamente para problemáticas mais específicas. Muitas vezes também o que nos dificulta é um bocadinho também aqui a lentidão dos serviços, que eu não digo que
1: E dos
0: seja culpa dos
1: processos, não é?
0: serviços,
1: Dos
0: mas é o
1: serviços e
0: que
1: processos, claro.
0: é. Tem a ver também com o elevado número de casos, que se tem vindo a verificar, como também estávamos a referir há
1: E
0: bocado.
1: porque cada caso, como é um caso, precisa de tempo para ser trabalhado também, não
0: Exatamente,
1: é? Às vezes não temos essa
0: exatamente, exatamente.
1: noção.
0: E o problema é que às vezes esse tempo nem sempre é o mesmo timing dos serviços, de nós
1: Exato.
0: próprios da equipa, porque temos, como eu disse há pouco, acompanhamos cerca de 200 pessoas e muitas vezes nós começamos a sentir. Começa a ser fisicamente impossível para a equipa estar em todo lado, a toda hora, com toda a gente. E é como o Daniel está a dizer: cada caso é o seu caso e tem que levar o seu tempo. E esse tempo, para que as coisas funcionem, já percebemos que tem que ser respeitado. E às vezes isso leva a que as coisas
1: Muito bem.
0: demorem tempo que não devia demorar, ou que se não demorasse era muito melhor. E também queria falar de outra dificuldade que muitas vezes somos nós. Porque nós, enquanto técnicos, enquanto pessoas também, que temos as nossas próprias expectativas, as nossas próprias vontades para as pessoas que acompanhamos, em que muitas vezes também nos é difícil,
1: Lidar com isso
0: exato, lidar com isso e ajustarmos também as nossas
1: e não
0: expectativas.
1: levar o problema para casa, não é?
2: Sim.
0: Sim.
2: Sim.
0: E muitas vezes também a questão de, como eu estava a dizer há pouco, olha, tenho uma vaga neste centro, a
2: Isso.
0: pessoa até aceitou, vou falar com ela, olha, finalmente, que arranjamos uma vaga.
2: Conseguimos.
0: Eu agora já não quero.
2: Não quero. É tão frustrante.
0: É um bocadinho, às vezes, este andar para a frente e para trás, ou a pessoa finalmente aceitou o tratamento para os consumos. Ótimo, vamos começar. Olha, amanhã temos consulta, vamos. Se calhar já não quer ir.
1: É muito
0: Lidar com
1: complicado.
0: isso.
2: Isto é difícil.
0: Depois deste trabalho, andarmos para a frente e para trás, às vezes é muito
1: Mas
0: difícil porque
1: verdadeiramente
0: nós.
1: esse é o vosso trabalho.
2: É.
0: Exatamente, mas é isso que eu ia
1: Do
0: dizer.
1: princípio, andar
0: Isto é
1: para a
0: uma
1: frente e para trás é o
0: dificuldade,
1: vosso trabalho.
0: mas ao mesmo tempo faz parte. É isto que nós também temos de estar à espera e também temos que saber estar à espera. Não deixa de ser difícil, mas é o que é.
1: Margarida, são as mesmas dificuldades, desafios na.
2: Sim. Pronto, eu luto aqui sempre um bocadinho mais pela parte da saúde mental. Porque obviamente que nós temos financiamento para a parte. Obviamente não, são projetos que nós vamos conseguindo, não é? Vamos tendo financiamento para
1: E
2: alguns
1: tem
2: projetos.
1: prazos, tem
2: Exato,
1: durabilidade.
2: exato. Mas depois para a área da saúde mental ainda temos aqui de ser nós a gerir um bocadinho e a pegar, a trabalhar com aquilo que temos, não é? Portanto, sim, eu sinto que essa é uma das dificuldades, a resposta do Serviço Nacional de Saúde. Pronto, às vezes é um bocadinho mais lenta e são pessoas que precisam mesmo deste apoio. Às vezes temos de acolher pessoas com problemáticas de saúde mental ou com problemáticas de questões de saúde física e também não temos as condições necessárias, então precisamos de mais respostas, não é? É aquele trabalho que nós temos feito sempre, de quais são as necessidades e vamos tentar encontrar resposta para isto. Mas acho que estas são umas das dificuldades, mas foi tal como o Pedro mencionou, é aquilo de, ok, esta pessoa está aqui, mas será que é adequada para esta resposta? Não precisa de uma resposta ainda mais individualizada, não é? É uma das nossas maiores dificuldades, mas tentamos fazer o melhor,
1: Muito
2: Cristiano.
1: bem, a seguir isto vem, claro, quase como lá para a Alice, projetos e sonhos que podem ser vossos, podem ser da vossa área ou podem ser da instituição.
2: Sim. Então, projetos e sonhos. Há pouco eu falei do projeto da Guiné, que nós estamos a trabalhar aqui numa escola com as crianças. Estamos a tentar reconstruir uma escola e acho que é sem dúvida um projeto muito bonito e que nós precisamos aqui de realmente algum apoio. É o nosso sonho conseguirmos fazer disto e criar, dar às crianças uma vida melhor. É um dos nossos objetivos neste momento. Obviamente também temos todos estes objetivos de conseguirmos dar resposta às crianças, para terem o apoio que merecem, respostas mais para famílias, para pessoas com problemas de saúde mental. Nós temos uma visão muito alargada, não é? Conforme aquilo que nós vamos percebendo. Também estamos agora a criar uma resposta só para mulheres, porque também vimos essa necessidade.
1: Explica-nos, sendo a resposta global, já seria para homens, para mulheres. Porquê a necessidade de uma resposta só para mulheres? Estamos a falar de um espaço físico. É disso
2: Sim, um espaço físico.
1: que... Ok, uma resposta.
2: Isso.
1: Ok, já percebi.
0: Principalmente
1: Dentro
2: acolhimento.
1: de
2: Isso,
1: acolhimento só para
2: exatamente. De
1: senhoras. Muito
2: acolhimento só
1: bem.
2: para mulheres. Porque nós temos sentido essa necessidade, nós muitas vezes, eu já tive alguns desses casos, não sei se tu já tiveste, Pedro, de mulheres a dizerem mesmo, não posso ir para um sítio onde só tem, eu sinto-me mais segura só com mulheres, por alguma razão, não é? E nós vemos esta necessidade e tentamos adequar um bocadinho a
1: Muito bem.
2: nossa resposta a esse nível. Mas pronto, são coisas que vão aparecendo, os nossos sonhos, na verdade, vão-se construindo de acordo com as necessidades que existem nos locais onde atuamos.

0: O objetivo é chegarmos a mais pessoas, a mais problemáticas e conseguirmos trabalhar com isso. E eu acho que é isso.
1: E o Pedro, os
2: É
1: sonhos.
2: isso mesmo, é continuar a poder perceber o que é preciso fazer, perceber o que é que eu posso, e quando eu digo a equipa e digo a Vita, o que é que podemos fazer em relação a isso e continuar a poder construir instrumentos e poder construir estes centros ou qualquer resposta que seja necessária.
1: Pronto, e como os sonhos para se realizarem precisam de meios, precisam de tempo, precisam de pessoas, eu começo desde já por tentar perceber, ou pelo menos quem está do outro lado dos microfones a tentar perceber. Vocês têm vários tipos de apoios, enfim, alguns deles são programas e projetos internacionais, outros projetos locais, institucionais, chamemos assim, desde o poder central ao poder local. É assim que a Vitae se suporta e consegue ter e eu diria, suportar uma estrutura como a vossa, que já é significativa, para, enfim, ajudar a sociedade a trazer uma resposta que ela precisa, mas a Vitae precisa também de ser ajudada através destes programas e não só. Como é que nós todos, como sociedade, podemos ser parte, eu diria, ativa em ajudar as instituições, porque vocês estão na linha da frente. Entram muitas vezes na porta da casa das pessoas e vocês vão até onde já não existe nem casa, nem existe porta. Portanto, vocês vão onde todos nós não podemos ir, mas a responsabilidade é de todos nós. O que é que podemos fazer para ajudar a Vitae?
0: Então, na verdade, nem sei se deveria ser o Pedro a começar por esta questão de sinalizarem, fazer algum tipo de sinalização.
2: Sim. Como eu disse mesmo no início, o nosso trabalho na equipa tua baseia-se muito em sinalizações. Claro que nós, enquanto equipa, também nos nossos giros vamos identificando sempre alguma situação, mas devido também ao elevado número de casos e ao volume de trabalho que nós temos, não nos é muito possível andarmos por aí só à procura. Por isso é que as sinalizações têm sido sempre o melhor e, na verdade, quem melhor para sinalizar se não as pessoas que estão ao pé de situações que realmente identifiquem e que realmente vejam que há uma necessidade de ajuda.
1: Mas esse também não é o vosso papel, né? O vosso papel não é andar com a viatura na rua a ver se há sem-abrigos,
2: Seria,
1: né?
2: às
0: seria.
2: vezes eu
1: Mas
2: gostava de
1: seria
2: ter tempo para isso.
1: interessante.
2: Sim,
1: Interessante.
2: sim, sim,
1: Não, eu
2: sim.
1: pensei que o policiamento de proximidade, ou seja, que a própria estrutura, o policiamento de proximidade, ou seja, a
2: Sim,
1: própria
2: sim.
1: vizinhança seria a linha da frente
2: Sim.
1: da sinalização.
2: É, a verdade é que é. E nós temos, de facto, várias estruturas no concelho que fazem-nos chegar sinalizações, desde as juntas de freguesia, mesmo da parte da polícia, a Câmara Municipal. A Câmara Municipal até é uma espécie de centro de operações, porque é onde chega muito mais sinalizações e depois vem tudo para nós. E nós, como
1: Muito bem.
2: trabalhamos em parceria, temos este canal bastante aberto. E é assim que temos funcionado. No entanto, como eu estava a dizer, também seria dos nossos objetivos fazer estes giros de rua, que muitas vezes acontecem de forma orgânica, ou porque nós vamos passar e realmente vemos uma situação, ou porque já temos alguém
1: Mas aí esbarram nela,
2: identificado.
1: não é?
2: Exato, exatamente. Ou porque já temos identificado alguém, na conversa com esse alguém, olha, ali outra pessoa que também precisa de ajuda e não sei o quê, e aí vamos também identificando outras
1: Eu
2: situações
1: passo a
2: ali ao pé,
1: palavra.
2: e assim vai também crescendo a nossa rede.
1: Muito bem.
2: Agora, só para explicar,
1: Mas
2: peço
1: é que
2: desculpa.
1: nada, é que é importante sinalizar, mas existe um número próprio para o fazer.
2: Exatamente, exatamente. Eu ia também dizer que podem fazer o contacto diretamente para a Câmara, que depois também chega sempre a nós.
1: Câmaras, juntas de freguesia, por aí fora,
2: Exatamente.
1: chegará na mesma. Mas existe um número direto, não é?
2: Sim, temos o número da nossa equipa, que é o 923.
1: Só mais devagarinho, vou pedir que possas dizer duas vezes, porque neste lado se tem várias pessoas à procura de caneta e lápis
0: Exato,
1: no
0: já
1: carro,
0: faz.
1: ali
0: E
1: em
0: agora,
1: casa.
0: enquanto falamos, damos
2: E
0: um
2: ainda bem, porque eu
0: tempinho.
2: já estava a dizer o número errado. Vamos lá com o déficit.
1: Não, não vale a pena dar o número do Pedro, é mesmo
2: Não,
1: assim.
2: nem era. Então, o número da equipa de rua mesmo é o 925 293 507. Novamente é o 925 293 507. Este é o número principal mesmo da equipa de rua, tanto posso atender eu como as minhas colegas. E a partir do momento em que falam connosco, nós depois também orientamos da melhor maneira para nos dar os dados, passar toda a informação que souber ou que não souber. Muitas vezes chega-nos uma morada, um local específico para que nós possamos
1: Nem
2: ir
1: que
2: lá.
1: seja só percepção, não é? Às
2: Sim,
1: vezes pode
2: sim,
1: até nem
2: sim,
1: ser o
2: sim,
1: caso,
2: sim, sim,
1: mas ser
2: sim,
1: uma percepção
2: sim.
1: já pode ser uma ajuda. Muito bem. E agora, a Margarida, outras formas de ajudarmos a Vitae?
0: É isso. Nós também temos a questão do projeto da Guiné, que podem contactar-nos para, não sei, caso exista alguma coisa que possam ajudar, é sempre bem-vindo. Posso dar-vos o contacto do Centro de Acolhimento de Sintra, onde depois podem falar com a coordenadora para perceberem em que sentido é que podem ajudar. O número é o 966-206-073. Portanto, 966-206-073. Podem contactar. No Centro de Acolhimento também costumamos precisar de produtos de higiene para as crianças, principalmente. Uhum. É onde temos mais necessidade. Também a roupa de cama e toalhas dá sempre muito jeito, porque como temos rotatividade, são produtos que vão sendo gastos, não é? E então acabamos por ter muito essa necessidade. E eu penso que é isso.
2: Sim.
0: Esperemos que...
2: Também posso dizer que na equipa de rua também vamos tendo sempre alguma necessidade de entregas de roupa, mesmo até de mantas. Não levem a mal se também se nos ligarem a dizer que tem alguma doação para nos dar e nós não aceitarmos, porque muitas vezes recebemos muitas doações e ficamos, temos até alguma dificuldade de dar alguma vazão, mas em regra geral vamos sempre aceitando e tem sido sempre uma grande ajuda.
1: Muito bem. Essa doação é feita diretamente aqui na casa da...
0: Sim, pode ser aqui na Idanha.
1: Na Idanha.
0: No Centro de Acolhimento de Emergência Social de Sintra, que se encontra dentro da localização das Irmãs Hospitaleiras.
1: Mas tem uma recepção, a entrada.
0: Sim.
1: Basta dirigir-se à recepção. Exatamente.
0: E encaminham. Isso mesmo. E também podem ver o nosso site, que é ASSOC, ASSOC-VITE.org. Portanto, e lá vão ver todas as nossas respostas, como é que podem ajudar.
2: Bem como também todos os contactos.
0: Todos os contactos, seja do Centro de Acolhimento aqui de Sintra como de Lisboa e das várias respostas que temos espalhadas pelo país.
1: Muito bem. Tem também a possibilidade de aproveitar agora, se ainda está a preencher a sua declaração de IRS ou pretende fazê-lo, pode também ir ao site da Vité, perceber qual é que é o NIF e, por que não, não custa nada. E usa os seus próprios impostos que entrega ao Estado para ajudar esta associação. Margarida e Pedro, quero muito agradecer a vossa presença, dizer-vos antes de fechar que as portas da rádio não estão abertas, estão escancaradas, é o que eu digo sempre, para divulgar o vosso trabalho, as vossas iniciativas, os vossos projetos, quando quiserem, quando desejarem, mais para a frente no tempo, mais para trás no tempo, em entrevista, em conversa, em spot, o que for necessário, estamos disponíveis para nós também sermos uma parte ativa para vos ajudar a fazer o vosso trabalho.
0: Muito obrigada.
2: Muito obrigado.
1: Eu é que agradeço mais uma vez e como as portas estão abertas, é um até já.
2: Até já.
0: Até já.
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5: Olá, amigo ouvinte, é sempre um prazer estar consigo. Hoje quero falar-lhe de uma palavra que abrange o que há de mais belo e mais extraordinário em cada um de nós. Estou a referir-me aos sentidos. Leonardo da Vinci, ao escrever sobre os 5 sentidos, dizia que estes, os sentidos, são o guia e os servos da alma. E, na verdade, não há nada em nossa inteligência que não tenha passado pelos sentidos. Com eles sentimos e contemplamos o que há de mais belo no mundo que habitamos. A natureza que cobre o nosso planeta está repleta de maravilhas que são capazes de nos causar algum deslumbramento e até assombro. Pese embora a grave degradação causada na natureza pela ação humana, mas ainda assim não podemos deixar de maravilhar-nos perante aquilo que ao contemplarmos é capaz de intervir em nossas emoções e proporcionar-nos momentos de prazer, deleite e bem-estar. Quantas vezes ao assistirmos a um pôr do sol, Nos sentimos envolvidos por uma atmosfera de paz que nos leva a pensar quão belo é ainda o mundo e quão gratos nos deveríamos sentir por estarmos ali a olhar e a participar do ciclo da vida. Quantas vezes olhamos deslumbrados para o céu estrelado numa noite de verão e contemplamos um turbilhão de cores e pontos luminosos que parecem dançar no firmamento enquanto a lua brilha intensamente. O arrobo emocional é de tal forma que muitos que passaram por essa experiência não a conseguem descrever por palavras. A 11 de novembro de 2011, a Fundação New Seven Wonders, com sede na Suíça e com apoio de diversas entidades, entre as quais a Unesco, apresentou o resultado de uma campanha realizada em todo o mundo com o objetivo de serem nomeadas aquelas que seriam consideradas as sete maravilhas do mundo natural. Entre as 77 candidaturas selecionadas, as mais votadas foram a Floresta Amazónica e o Rio Amazonas, que abrange, como sabemos, vários países da América do Sul, a Baía de Ha Long, no Vietnã, as Cataratas do Iguaçu, na Argentina e Brasil, a Ilha de Jeju, na Coreia do Sul, o Komodo, famosa ilha na Indonésia, o Parque Nacional de Puerto Princesa, nas Filipinas, e a Montanha da Mesa, na África do Sul. Qualquer destas maravilhas da natureza, seja pela sua biodiversidade, ou pelas paisagens, ou ainda pela contribuição inestimável para a vida no planeta, tem sido, ao longo do tempo, a atração de milhões e milhões de turistas. É impressionante pensarmos que nenhum daqueles prodígios naturais é fruto do acaso. Por trás de cada uma das inúmeras maravilhas que contemplamos na natureza, podemos perceber a mão de um Deus onipotente, inteligente e amoroso. A impressão digital desse mesmo Criador está em nós, bem visível também na forma como nos criou, com todas as faculdades sensoriais que possuímos e que nos tornam, de facto, a maior de todas as maravilhas por Ele criadas. O rei Davi, ao dirigir-se a Deus em cântico de louvor, dizia: "Eu te louvarei porque de um modo admirável e maravilhoso fui formado. Maravilhosas são as tuas obras e a minha alma o sabe muito bem." O salmista acerta em pleno ao identificar Deus como o grande obreiro, a fonte da nossa origem. Os cinco sentidos com os quais fomos dotados tornam-nos não só criaturas especiais, como também uma revelação admirável da grandeza e da imensidão do amor de Deus. Podemos ouvir, sim, podemos ouvir o som da natureza no cântico dos pássaros, no sussurro do vento, no murmúrio da fonte, no crepitar de uma fogueira. Podemos tocar, sim, podemos fazê-lo e perceber pelo tato aquilo que muitas vezes com o olhar não percebemos. No aperto de mão a um amigo, no abraço e no beijo a quem amamos. Podemos também ver e com os olhos contemplar o colorido dos bosques com múltiplos matizes nas folhagens das árvores e nas pétalas de centenas de flores diferentes. Podemos também cheirar. Sim, podemos desfrutar de inúmeros odores que permeiam florestas e jardins. Também podemos saborear e apreciar o paladar de um fruto ou o gosto de uma boa refeição. Tudo isso é possível porque um dia, lá bem distante, Deus, movido pelo seu imenso amor, decidiu trazer à existência os seus filhos, criando-os de um modo admirável e maravilhoso. Ficamos então perplexos perante a habilidade divina ao dotar-nos de mecanismos que funcionam harmoniosamente e nos permitem participar intensamente da vida. Ver, ouvir, tocar, cheirar, saborear, A estes cinco sentidos alguém denominou as avenidas da alma. Pois é, é através deles que temos acesso a tudo o que nos rodeia. No entanto, também é através destas avenidas da alma que o mal pode chegar até nós. E por essa razão, precisamos, com algum esforço, tornar-nos sentinelas dos nossos sentidos se quisermos controlar a nossa mente e evitar tudo o que é mau, sejam pensamentos vãos ou qualquer outra coisa que mancha a alma. O rei Salomão, usando da sabedoria de Deus, afirmou um dia: sobre tudo o que se deve guardar, guarda o teu coração, porque dele procedem as fontes da vida. Guardar o coração é mais do que proteger-nos daquilo que não é bom, mas permitir que o nosso coração se encha do que vem de Deus. Aliás, essa é a única forma de manter as avenidas da alma fora do alcance do mal. O rei Davi, ainda na sua juventude, percebeu perfeitamente isso ao declarar: escondi a tua palavra no meu coração para não pecar contra ti. Esconder a palavra de Deus no coração, expressar-lhe cada dia gratidão por tanto que nos ama e confiar na graça salvadora de Cristo, nos manterá seguros até o dia do encontro com Jesus. E assim termino hoje. Estimado ouvinte, voltaremos a encontrar-nos numa próxima edição de Palavras e Virtudes. Espero por si. Até breve.
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7: Olá, é um prazer estar consigo novamente aqui na RCS. O meu nome é Pedro Esteves, sou o diretor de programação, precisamente desta rádio. Talvez já tenha ouvido a minha voz por aqui. Vou partilhar consigo algumas das músicas da minha vida. Vou então fazê-lo de uma forma mais ou menos cronológica, portanto a começar pela minha infância e depois avançamos pela juventude e por aí afora, em músicas que de facto marcaram o meu percurso. Eu vou começar com Padre Zezinho. Este foi provavelmente o primeiro álbum que eu ouvi de forma completa, na forma de uma cassete que o meu pai arranjou lá para casa. E aí, a partir dos 9, 10 anos, talvez até aos 15, esta sequência de 8, 9 músicas foram provavelmente a seleção musical que mais impacto teve na minha vida. A profundidade espiritual, a beleza e o grande sentido das letras e dos poemas do Padre Zezinho, mas também as melodias muito simples, muito tocantes, muito inspiradoras, de facto marcaram a minha vida de uma maneira incrível. Ainda hoje estou convencido que este álbum, chamado Um Certo Galileu, é provavelmente, pelo menos na minha visão, um dos melhores álbuns da história da música cristã contemporânea. São todas elas músicas absolutamente extraordinárias. Eu pessoalmente coloco o Padre Zezinho num nível onde coloco muito poucas pessoas, que é designá-lo como um gênio da música cristã neste caso. Proponho-lhe por isso uma música que me tocava muito, que eu cantava muito, que ainda hoje consigo dizê-la de cor, mesmo sem a ouvir durante muitos anos, e que marcou muito a minha infância e a minha juventude. É o tema É Muito Jovem Minha Oração.

O segundo tema que vos proponho, na verdade é um tema erudito, um dos grandes clássicos da música sacra, uma porção, neste caso, um trecho do Messias de Handel. Eu venho de um berço, embora cristão, mas essencialmente de uma família rural, operários fabris, e portanto, obviamente, como é natural, nos anos 80 e 90 cresci sem vir de um ambiente propriamente erudito. No entanto, o meu pai fazia um grande esforço para trazer cultura e que nós também tivéssemos, obviamente, esse ambiente como parte da nossa educação. E, sobretudo, tive alguns amigos que, de facto, eram pessoas de grande cultura, muito eruditos nas suas escolhas musicais e culturais. E isso também teve alguma influência sobre mim, sobretudo no início da minha adolescência. E, por isso, a grande peça da minha vida na área clássica e erudita, precisamente, foi o Messias de Handel, que também numa cassete eu ouvi durante anos a fio. E impressionava-me muito a qualidade daqueles sopranos, sobretudo. Enfim, a grandeza musical. Eu proponho-vos uma porção. O Aleluia, normalmente a peça mais conhecida, mas a mim sempre me tocou muito uma porçãozinha, com cerca de 2 minutos. How Beautiful Are the Feet. E esta é uma versão que vamos ouvir pelo Choir of Christ Church Cathedral de Oxford, em Inglaterra, dirigida pelo maestro Christopher Hogwood. Espero que gostem.

Para quem, como eu, ouvia, consumia e cantava em muitos grupos e coros cristãos nos anos 90, música cristã, houve uma espécie de antes e depois, quando começaram a surgir em Portugal os CDs de um grupo, os Maranatha Music. Os CDs eram conhecidos como os Praise e eram numerados. Entre os vários CDs que eu pude comprar ou que amigos me emprestavam, há um deles, o Praise 14, que de facto é um dos CDs da minha vida, claramente. Ouvi aquelas músicas para trás e para a frente e sobretudo há uma música que me marcou muito, não só porque é uma música extraordinária, mas também porque eu ali com 16 aninhos tive a oportunidade de a cantar num grupo que fazia parte na altura em Coimbra e portanto marcou muito o tema The Lion and the Lamb, que agora vos proponho ouvirmos.

Para quem, como eu, frequentou uma igreja protestante, uma congregação, durante toda a sua infância e juventude, é evidente que o hinário, onde tínhamos uma recolha, uma grande seleção de hinos que cantávamos na congregação, portanto com o conjunto dos crentes, enquanto adorávamos em conjunto, obviamente é uma coisa muito marcante e que fez parte da minha formação musical e da história da minha vida musical. Entre os muitos hinos que cantei sempre e que fizeram parte da minha vida, sem dúvida, há um que me marcou muito, também porque ele estava não apenas no hinário adventista que eu usei ao longo da minha juventude, mas também fazia parte de uma cantata de um grande compositor, John Peterson. A cantata tinha o nome Maior Amor, e eu tive a oportunidade de a cantar muitas vezes com um coro de igreja do qual fazia parte, e aí uma porção dessa cantata era precisamente o hino Seu Maravilhoso Olhar, e ainda hoje é um dos meus hinos de eleição. E por isso proponho-vos este hino da minha vida.

Um outro aspecto importante na formação da música da nossa vida é seguramente aqueles compositores, autores, cantores que se tornam uma espécie de referências para nós, que acompanhamos, que nos inspiram. E de facto eu tenho vários, não foi muito fácil de escolher, mas eu já há vários anos que digo, aliás, em vários fóruns ou a conversar com amigos, que o compositor Stênio Marcius é provavelmente o meu compositor de referência por várias razões. Não interessa agora entrar em grande detalhe, mas talvez nos últimos 15 anos tenha sido o homem cujas músicas, sobretudo a dimensão da composição, que é uma parte muito importante da minha história também na música, eu dizia então a composição inspira-me muito e por isso eu proponho-vos um dos meus temas preferidos de Stênio Marcius, Senhor do Tempo.

que falei de composição, vamos a isso. De facto, na música, compor e escrever canções, hinos, foi grande parte da história da minha vida na música. E Deus deu-me a oportunidade de escrever muita música, de a partilhar, de ser...

usada e cantada também por muitas pessoas, quer a nível individual, grupos ou mesmo em grandes congregações, especialmente na área jovem. Entre as muitas escolhas que poderia ter, até porque escrevi dezenas e dezenas de hinos e também tenho vários projetos que até passam aqui na RCS, nos quais tem algumas composições minhas, mas decidi trazer-vos uma música que está num projeto que chamamos de Louvor Jovem, porque também essa é uma parte importante da minha história musical, o escrever e cantar com jovens e para jovens, e por isso escrevi há uns anos atrás um tema chamado Eu Me Entrego, e pensei-o precisamente para jovens poderem cantá-lo em momentos espiritualmente fortes da sua vida, e por isso aqui vai a minha proposta, uma música que eu compus por volta do ano 2010, Eu Me Entrego.

Quem acompanha o fenómeno da música cristã, música gospel, um pouco por todo o mundo, não pode deixar de ser marcado por um certo fenómeno, posso dizer assim, especialmente dos últimos 10 a 15 anos já, mas especialmente já na era mais digital, que refirme a grandes igrejas que no fundo se tornaram quase marcas e produtoras musicais e que são hoje responsáveis pela produção e divulgação de grande parte da música cristã que é ouvida à escala global. Dificilmente alguém que siga e acompanhe o mundo do gospel não vai reconhecer nomes como Hillsong ou Bethel Music. Mais recentemente comecei a acompanhar também bastante outras labels, como se dizem em inglês, como Elevation Worship ou Maverick City. E entre as muitas

músicas destas várias marcas e produtoras, eu proponho uma que não é tão conhecida, mas é uma música que me encanta, ouço-a com regularidade, vou à procura dela para voltar a ouvi-la. Chama-se Talking to Jesus, é uma espécie de história de gerações, de três gerações, que vai dos avós até aos netos, e é uma música extraordinária. Eu proponho-vos ouvir então, numa parceria entre precisamente Elevation Worship e Maverick City, o tema Talking to Jesus.

Bom, faltam-me escolher duas músicas. Acho que vou ter que fazer aqui algumas escolhas, mas não queria passar ao lado de um aspecto que para mim é muito importante, especialmente aqui no que diz respeito à história da minha vida musical. Eu sou um grande apreciador da cultura musical brasileira e, aliás, a cultura artística em geral do Brasil. Não falo apenas da música cristã, estou mesmo a falar do fenómeno artístico e da cultura que é produzida no Brasil há muitos anos. Eu acho que a cultura brasileira, particularmente a cultura musical, está no top dos tops do que se faz em todo o mundo, obviamente na minha consideração, e por isso eu sou realmente um assíduo consumidor de arte e cultura brasileira. Não apenas da cultura cristã, mas da cultura como um todo. Mas de facto há uma música e uma versão, na verdade, de uma música tradicional, da música popular brasileira, o Caçador de Mim, uma música de Milton Nascimento, mas que nos últimos anos tenho ouvido muito uma versão de um autor e compositor cristão que, aliás, aprecio imenso e que passa aqui também na nossa playlist da Rádio RCS, que é o Estevão Queiroga, e que tem uma versão extraordinária desta música, cantada e tocada ao vivo, de uma forma muito simples, quase crua, ele e a sua guitarra. E, na verdade, o poema de Caçador de Mim é um poema que, não sendo cristão na sua essência, ele tem uma interpretação que, de facto, tem muito a ver também com uma certa filosofia cristã, antropológica, e uma reflexão sobre nós próprios, e por isso eu acho esta versão extraordinária, e este tema reflete bem aquilo que eu me refiro como a grandeza da canção e da cultura popular brasileira. Por isso proponho-vos ouvir Estevão Queiroga numa versão ao vivo de Caçador de Mim.

E pronto, eu tive o privilégio de partilhar convosco durante esta hora algumas das minhas escolhas musicais de eleição, que representam grande parte da história da minha vida, e vou terminar com uma grande memória, porque a música tem uma capacidade de gerar emoções, de fixar mesmo grandes momentos, que certamente por isso todos nós temos pedaços da nossa história que estão associados a músicas. Por isso escolhi uma música que eu mesmo escrevi há uns anos atrás e que o meu filho mais velho, o João, que tem 20 anos hoje, gravou comigo. Eu escrevi a música para ele, é uma música infantil, e cantámo-la juntos algumas vezes, quando ele tinha talvez 5, 6 anos, 7 anos mais ou menos, não recordo a idade exata, mas vocês vão ver a vozinha dele, era um menino. Isto foi cantado em direto na nossa casa, com um micro à frente, ligado ao computador e uma guitarra na mão. Foi a nossa forma de vivermos uma memória juntos. Obviamente que a mim evoca-me sentimentos bonitos e uma recordação maravilhosa, quando com o meu filho reconhecia tudo o que Deus já fez na minha vida e com gratidão cantávamos Obrigado, Jesus. O que eu desejo para ele é que ele se torne um homem que continue a reconhecer com gratidão o que Deus faz na sua vida. E também a si, que me acompanhou aqui nesta lista, nesta seleção musical, que Deus o abençoe e que na sua vida tenha muitos motivos para dizer obrigado, Jesus.

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0: Avançamos então para as notícias nesta segunda-feira, dia 8 de junho, a informação sempre atualizada aqui na RCS. A semana arranca com sol e a partir de quinta-feira as temperaturas podem voltar a aproximar-se dos 40 graus. Sexta, sábado e domingo serão os dias mais quentes, mas não são só as temperaturas a subir, o preço do gasóleo esta semana também voltou a aumentar. Esta semana vai começar a ser revisto o funcionamento dos centros de saúde, com o Governo a preparar a alteração aos critérios das unidades de saúde familiar modelo B. Segundo o Jornal Expresso, a medida pretende minimizar os efeitos da falta de médicos de família e reforçar o papel dos enfermeiros no acompanhamento dos utentes, em particular dos doentes crónicos. Também a pedido do Governo, o Parlamento vai discutir com urgência a autorização legislativa sobre a criação da prestação social única, que prevê uma discussão na especialidade de um máximo 10 dias. Afinal, o que é que se sabe para já sobre esta nova prestação? Daniel Galaio.
1: Chama-se Prestação Social Única ou simplesmente PSU e promete ser a maior reforma do sistema de proteção social português dos últimos anos. A medida vai agregar 13 prestações de natureza não contributiva, apoios focados na invalidez, idosos, vulneráveis e órfãos. O Executivo assume dois propósitos: diminuir o labirinto burocrático no acesso e reforçar o combate à fraude. Para receber esta ajuda financeira, as regras de controle vão ficar bastante mais apertadas. Quem tiver contas bancárias com montantes acima dos 16 mil euros ou for proprietário de determinados veículos ou motas, ficará excluído do acesso. O outro ponto que está a incendiar o debate público prende-se com a obrigatoriedade de trabalhar. Os beneficiários do rendimento social de inserção e do subsídio social de desemprego, que acumulem mais de 3 anos a receber PSU, serão obrigados a cumprir horas de trabalho social. Se recusarem as tarefas propostas pelo Estado, o apoio é bloqueado por um período de 2 anos. Apesar do forte coro de críticas dos partidos à esquerda e do voto contra já anunciado pelo Chega, o diploma obteve luz verde para transmissão urgente. A viabilização foi conseguida com a abstenção do Partido Socialista, sensível à necessidade de não comprometer as verbas comunitárias.
0: O Governo estipulou então que quem já recebe as prestações atuais terá salvaguardado um regime de transição para não perder rendimentos. A votação final global do diploma deve acontecer em meados de junho, após os 10 dias estipulados de trabalho parlamentar na especialidade. No plano internacional, a guerra no Médio Oriente vive nos últimos dias uma escalada de violência. O Irão lançou este domingo vários ataques de mísseis contra Israel, em retaliação aos ataques do Estado israelita contra os subúrbios do sul de Beirute. Entretanto, a Jordânia denunciou a violação do seu espaço aéreo por vários mísseis. Também a Síria encerrou parcialmente o seu espaço aéreo na sequência dos disparos do Irão contra Israel, enquanto o Iraque fechou temporariamente. No desporto, qual o rescaldo deste fim de semana?
1: Chegou ao fim a novela em torno de José Mourinho e Marco Silva. Os sócios do Real Madrid reelegeram na noite de domingo Florentino Pérez como presidente do clube, desbloqueando assim o futuro do Benfica. Mourinho deu o sim a Florentino há várias semanas, mas teve de aguardar pelo desfecho das eleições para sair, de uma vez por todas, da luz. Abriu caminho para o sucessor Marco Silva. Na hora de celebrar a vitória, Florentino Pérez não deixou de frisar que o Real Madrid vai poder voltar a contar com Mourinho, que já esteve no clube merengue entre 2010 e 2013, dizendo ainda tratar-se de um dos melhores treinadores do mundo. De resto, a SAD do Benfica já havia sido notificada na passada quinta-feira de que a candidatura de Pérez manifestou a firme intenção de contratar Mourinho, comprometendo-se a pagar os 15 milhões de euros que constam na cláusula de rescisão.
0: A fechar-se a página da cultura e já agora também da alta gastronomia a dominar a atualidade por Sintra neste arranque de junho. Esta semana fica então marcada pelo arranque da 60ª edição do Festival de Sintra e pelos preparativos finais para a eleição do prestigiado Prémio Chefe do Ano, que este ano escolheu o concelho para a grande final. Agora que já abrimos o apetite, acho que Daniel podes então contar-nos um pouco mais, não é, do que vem por aí, até mesmo para fecharmos estes dias já na nossa agenda.
1: Então, Sara, toma nota. Sintra transforma-se a partir de quinta-feira no epicentro da música clássica internacional. O concerto inaugural acontece no Palácio Nacional de Sintra pelas 19h30, dando mote para uma edição histórica do Festival de Sintra, que este ano junta grandes nomes internacionais e aposta também em concertos desenhados para as famílias. Um dos destaques, já anunciados pela organização, é a participação conjunta do escritor Walter Hugo, mãe, e do pianista Lucas Debargue. Mas as atenções no concelho dividem-se também com o setor do turismo e da hotelaria. A emblemática antiga fábrica Pardal Monteiro, localizada em Perpinheiro, vai acolher no dia 18 de junho a final nacional do concurso Chefe do Ano 2026. Trata-se da mais antiga e conceituada competição de cozinha profissional em Portugal, trazendo até ao município os principais nomes da gastronomia contemporânea. Para as famílias e para os entusiastas da construção e miniaturas, os espaços do concelho têm patente até ao próximo dia 14 de junho a exposição Sintra Recebe Portugal em Lego. A mostra conta com dezenas de maquetes inteiramente construídas com as famosas peças, com particular destaque para a réplica do património nacional edificado pelo artista sintrense Pedro Nascimento.
0: Está registado. Então, estas ótimas sugestões para os próximos dias, no arranque deste mês de junho. Mais informações sobre estas e outras notícias também no site do Sintra Notícias e da Câmara Municipal de Sintra. E é tudo quanto à informação.

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1: Cortar o cabelo que cresce. Parece um contrassenso, não é? Se ele cresce, por que não deixar crescer? Para que cortar o que ainda vai dar mais, o que tem potencial, o que está a desenvolver-se? Mas, e se for precisamente por crescer que precisa ser cortado? Foi essa pergunta que me atravessou quando, diante do espelho, pensei: outra vez? Mas eu cortei há pouco tempo. Pois, mas o cabelo cresce e com o crescimento vem também o desalinho, as pontas espigadas, o volume onde não devia, a forma que se perdeu. E a verdade é que, mesmo sendo sinal de vida, o crescimento precisa de poda. Devemos concordar que vivemos a romantizar o crescimento, não é verdade? Eu quero crescer emocionalmente, quero crescer espiritualmente, quero crescer profissionalmente. Mas esquecemos-nos de um detalhe importante. Crescer às vezes dói. E mais, crescer exige abrir mão. Assim como o cabelo que cresce, mas precisa de cortes estratégicos para manter a forma, a saúde, o propósito, também a nossa vida precisa de cortes. E não estou a falar só de cabelo, estou a falar de hábitos, de relações, de ciclos, de ideias que já foram boas, mas que hoje só atrapalham. Sabes aquelas amizades que já tiveram o seu tempo, mas agora só pesam? Ou aquele emprego que foi bênção no início, mas agora é como se fosse uma prisão? Ou aquele padrão de pensamento que te servia antes, mas agora só te atrasa? Pois, estas coisas são como cabelo que cresceu para além do necessário e não da forma como era desejado e que agora precisa de ser cortado. Mas nós temos medo. Medo de mudar, de desapontar, de perder o que na verdade já não é nosso e ficamos ali, a pentear o que devia ser cortado, a hidratar o que já está seco por dentro, a prender com ganchos o que devia ser deixado ir. Lembro-me de uma vez que guardei um pouco do cabelo que me tinham cortado. Sim, guardei. Não sei se era trauma, nostalgia ou puro disparate. Estava convencida de que aquele fio continha alguma parte da minha identidade. Hoje olho para isso e penso: quantas coisas guardamos por apego emocional, mesmo sabendo que já não têm utilidade? Guardamos palavras que nos magoaram, guardamos memórias que nos envenenaram, guardamos pessoas que já saíram da nossa vida, mas mantemos o lugar delas preparado como se um dia voltassem. Cortar o cabelo que cresce é um treino para a vida e as mulheres devem me perceber muito bem. É um ensaio da coragem. É aprender que deixar ir também é amar-se. Na Bíblia há um versículo que diz que Deus poda os ramos que dão fruto para que deem ainda mais fruto. Ou seja, não é castigo, é cuidado. Não é rejeição, é aperfeiçoamento. Cortar nem sempre significa que algo está errado. Às vezes é só a preparação para algo ainda melhor. Deus olha para nós como um jardineiro atento e, por amor, tira o excesso. Remove o que já não serve, corta o que atrapalha o florescer. E nós, do lado de cá, podemos até estranhar o silêncio dele ou o barulho das tesouras espirituais. Mas um dia entenderemos. Ele nunca corta sem propósitos. Cortar o cabelo que cresce é aceitar que crescimento sem alinhamento se transforma em confusão. É escolher a forma em vez do volume. É valorizar a saúde mais do que o comprimento. Na vida como no cabelo, é preciso coragem para cortar. Mas mais ainda, é preciso fé para acreditar que o que virá a seguir será mais bonito, mais leve, mais verdadeiro. Por isso, se há alguma coisa que já cresceu demais em ti, pode ser um sentimento, um hábito, um relacionamento, uma expectativa, talvez esteja na hora de permitir que o corte aconteça. Não por impulso, mas por discernimento. Porque há cortes que libertam e há liberdades que só chegam depois de um corte. Não tenhas medo de cortar. O que é para ficar cresce de novo, mas o que é para sair já está a pesar. E assim terminamos esta série com reflexões profundas que um corte de cabelo trouxe. Foram pensamentos incríveis para mim e eu espero ter-te ajudado de alguma forma. Não te esqueças que um pensamento pode mudar um dia e um dia pode mudar uma vida. Até o próximo episódio!
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1: Bem-vindo ao Comportamento, que está começando agora aqui na Rádio Novo Tempo. O meu nome é Aline Carvalho. Nós temos aqui profissionais que poderão te ajudar. Hoje, quem vai conversar com a gente é o pastor Marco Lamarx. Pastor, a história de hoje é de uma ouvinte que pede um conselho. Ela está namorando há 5 anos e há 2 anos está noiva. Ela conta que está desempregada e o noivo é descontrolado financeiramente. Ela disse ainda que ele está sempre endividado. Ela ainda conta, pastor, que ele se batizou, mas não vai à igreja. E que quando vai é só porque ela vai. E quando eles brigam, ele não quer saber de nada e até esquece que é um cristão. Quando ela questiona sobre a vida espiritual, ele diz para ela ter paciência, mas ela diz que tem medo de se casar e ele nunca mudar. Ela quer ter um sacerdote no lar, pastor. Ela não sabe o que fazer diante de toda essa situação. Pastor, como você poderia ajudar essa nossa ouvinte?
2: Obrigado, Aline, por me receber nessa família querida da Novo Tempo. Primeira coisa que nós temos que entender: namoro, na realidade, é um momento para nos conhecermos, para que o casal se conheça. Para que então, quando tiver já tudo encaminhado, tudo organizado financeiramente, a estrutura emocional, a convivência desenvolveu neles uma maturidade, eles possam então marcar o casamento, e para isso, então, eles têm um período do noivado, que é um período

0: mais comprometido, onde já está se caminhando para o casamento. Eu vejo que vocês estão há 7 anos juntos, né? 5 de namoro e 2 noivado, é bastante tempo. E eu me preocupo com algumas coisas que você fala aqui. A primeira delas é que você já tem alguns desentendimentos muito graves. A Bíblia tem um conselho para nós a respeito dos relacionamentos. É um conselho conhecido de Amós 3:3, mas também válido aqui para a gente pensar um pouco. Amós diz: andarão dois juntos se não houver entre eles acordo? Vocês já nesse período de namoro e de noivado, vocês já estão tendo muitos conflitos sérios. E dois deles é muito importantes para o relacionamento, né? Que é a questão financeira e a questão da religião. A questão financeira é tão séria que Provérbios capítulo 24, aqui no verso 27, tem um conselho para os noivos, para os namorados, né? Cuide primeiro de seus negócios, defina a sua situação financeira e depois comece a construir sua casa e formar sua família. Quer dizer, como é que você vai casar se você não está empregada ou se ele tem problemas com dívidas, com gastos acima do que ganha? Então é muito sério. Às vezes isso é até um problema de caráter. É alguém que não consegue controlar o que tem com o que quer gastar. É a questão financeira, é muito séria, e isso traz vários problemas para dentro do casamento de vocês. Então, eu acho que vocês precisam revisar o relacionamento de vocês, revisar esse noivado e pensar no que está acontecendo entre vocês. Uma coisa que nós temos que entender, e eu quero dividir com você que está nos ouvindo aqui, com a nossa ouvinte que também deixou o testemunho, é que casamento não faz mágica, casamento não faz milagre. Não é o fato de você se casar que a pessoa vai mudar do dia para a noite, ou um problema de caráter vai ser resolvido. Pelo contrário, os problemas se intensificam, os problemas se tornam mais evidentes e mais complicados ainda, porque o relacionamento ele vai aproximar vocês dois, vocês vão viver juntos. Você disse que ele se batizou, mas já não vive os princípios de Deus, o seu compromisso com Deus. Então, será que realmente ele vai continuar com o seu compromisso com Deus? Ou será que ele está vivendo para ele mesmo ou se preocupando com você? Então, tem coisas aí bastante sérias para você pensar. O noivado não é uma obrigação de casamento, e muito menos o namoro, é claro. Então, se for preciso revisar e recomeçar e repensar a respeito disso, agora é o momento para que depois que vocês estiverem casados, esses problemas que agora já são grandes não se tornem maiores. Pensa nisso, ora a Deus, peça sabedoria para Deus, mas também use aquilo que Deus já deixou claro na sua palavra, né? Deus sabe o que é melhor para você. Que Deus te abençoe e que você tenha muita paz no seu coração.
1: Muito obrigado, Pastor Lamarques, pelo seu aconselhamento e direcionamento para a história dessa nossa ouvinte. Muito obrigado pela companhia e até o próximo programa.
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1: A campina inteira ou uma flor? Não sabes, não ouviste? O eterno Deus, o Senhor e Criador dos confins da terra, não se cansa nem se fatiga, é insondável o seu entendimento. Isaías capítulo 40, versículo 28. O meu lugar preferido no mundo é uma campina. Não tenho preferência por nenhuma em particular. Qualquer uma serve, desde que haja silêncio. Mas há um dilema. Devo contemplar a campina inteira ou apenas uma flor? Há tanto para observar. Se quiser apenas descansar e deitar-me de costas sobre a relva abundante, sob o calor do sol, sinto a firmeza da terra e ouço a sintonia dos pássaros e insetos ao meu redor. E começo a sonhar imaginando que o céu será um lugar semelhante. Mas talvez esteja a perder a essência da campina ao não tomar atenção numa única flor. Uma entre milhares, cada uma formada com perfeição e pintada delicadamente pelo Criador. A maioria das flores das campinas floresce e murcha sem que ninguém as veja. Que perda, penso eu muitas vezes. Por isso, posso escolher estudar a beleza de uma única flor até que as suas qualidades fiquem gravadas para sempre na minha mente. Contemplo-a enquanto a brisa suave da montanha a faz balançar. Vejo a borboleta pousar e beber o néctar que ela produz. Talvez depois venha uma pequena abelha. Gostaria de poder ver a flor crescer. Se tivesse olhos microscópicos, veria os minúsculos grãos de pólen trazidos de outras flores pela abelha ou pela borboleta. Veria as sementes a formarem-se quando as pétalas murcham e caem. Mas não posso ver nada.

0: disso. Os meus olhos são fracos. Anseio pelo céu, onde terei tempo suficiente para estudar cada flor, até que o olhar para a campina inteira a conheça como conheço um grupo de amigos.
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1: Um grande abraço, obrigado por estar desse lado dos 91.2 e pela preferência. Dizer-lhe que é um prazer enorme estar na sua companhia para um programa bem, bem recheado, cheio de rubricas. E claro, na segunda hora, programa de fundo, hoje, por ser segunda-feira, sempre, sempre dedicado à saúde. Conto-lhe tudo, já a seguir ao próximo tema, abrimos com uma novidade, Evelyn Gabriela, com mais um tema musical, em estreia absoluta, Quem Ele Diz Que Eu Sou.

E então, como mencionado, vou então partilhar consigo os temas das rubricas que vamos ter ao longo do Janela da Tarde de hoje. Dizer-lhe que já a seguir vamos ter daqui a pouco o Pensar Faz Bem com Ezequiel Quintino, hoje para falar sobre o Dia Mundial dos Oceanos, esta efeméride que comemoramos no dia de hoje. Depois, ponto e vírgula, hoje Jorge Branquinho vai falar sobre quem abre uma escola fecha uma prisão. Este é o título, bastante sugestivo, e depois Diário da Saúde com Marco Figueiredo, movimento que faz pensar, fazendo referência ao exercício físico e, claro, mais à frente vamos perceber qual é a dica de saúde que o Marco Figueiredo deixa para nós. Por falar em saúde, na segunda hora vamos ter mais um médico de família. A não perder mais à frente na emissão, hoje vou estar à conversa com a doutora Diana Lascas para falar de endometriose. É mesmo daqui a pouco. Para lá, vamos ter na terceira e última hora o Mil e um Porquês, da professora Amélia. Hoje vai responder à pergunta que nos foi enviada pelo Isaac, de Leiria, de 6 anos, para que é que servem as riscas das zebras. E vamos, claro, ouvir atentamente a resposta da professora Amélia. Depois, lá a Espaço Lifestyle, com Sara Narciso e Lara Prazeres, hoje para falar de fruta de verão, e ainda Palavra Amiga com Samuel Aires. A Campina Inteira ou Uma Flor. A Campina Inteira ou Uma Flor é então o título do Palavra Amiga de hoje. Agora voltamos à música com Jeremy Camp, Give Me Jesus. Mais uma vez aquele abraço e obrigado por estar desse lado.

O próximo tema é de Melissa Barcelos, Tempo, e dizer-lhe que é tempo logo a seguir. E este tema temos o nosso Pensar Faz Bem com Ezequiel Quintino, lembrando o efeméride de hoje, Dia Mundial dos Oceanos.

Pensar faz bem. Dia Mundial dos Oceanos. Em 1982, durante a Cimeira da Terra, realizada no Rio de Janeiro, foi definida a data de 8 de junho como o Dia Mundial dos Oceanos. Valorizar a importância dos oceanos e mares no equilíbrio ecológico da Terra é o objetivo da comemoração deste dia. E porque os oceanos geram a maior parte do oxigênio que respiramos, dão-nos alimentos e fornecem-nos medicamentos, regulam o nosso clima e limpam a água doce que bebemos e utilizamos no dia-a-dia, é urgente protegê-los. Infelizmente, no decorrer dos séculos, os homens não têm respeitado nem protegido os oceanos e mares. Têm-nos explorado e esvaziado. A ameaça do equilíbrio dos oceanos provém principalmente da pesca predatória e ilegal. Esta ação coloca em risco muitas espécies marinhas. Sabe-se hoje que mais de 75% dos estoques globais de peixe estão completamente explorados em excesso ou esgotados. As reservas de bacalhau, atum e peixe-espada diminuíram cerca de 90%, principalmente devido à pesca excessiva. Os oceanos e mares tornaram-se também no grande caixote do lixo da humanidade. A poluição das águas é causada, em grande medida, por despejo de elementos químicos, esgotos, vazamento de petróleo e, principalmente, plástico. É possível encontrar 29 mil detritos de plástico por quilómetro quadrado nos oceanos, denuncia o Programa Ambiental das Nações Unidas. Estes detritos causam, cada ano, a morte de 1 milhão de pássaros marinhos, de 100 mil mamíferos aquáticos e um número incalculável de peixes que os confundem com alimentos. Por outro lado, flutuam no Oceano Pacífico duas grandes áreas de lixo, a denominada sopa plástica. Uma localiza-se entre os Estados Unidos da América e o Havaí. A outra está próxima do Japão. A área desta sopa plástica equivale a 100 milhões de toneladas de detritos. O plástico representa 90% de todo o lixo acumulado ali, contaminando toda a vida marinha no local. Pergunta-se: o que fazer para salvar os oceanos e

0: Mars. O que fazer para salvar a vida? Os cientistas respondem: começar por diminuir o fabrico e consumo de plástico, reciclar o lixo em maior escala e de forma correta, tratar os esgotos, evitar o uso excessivo de fertilizantes, combater o desperdício, prevenir a pesca ilegal e predatória, punir os poluidores que provocam desastres ambientais, ajudar na luta contra o aquecimento global que está a destruir os ecossistemas marinhos, desde os trópicos até às regiões polares, utilizar fontes renováveis de energia solar, eólica e fotovoltaica. Segundo a ética judaico-cristã, a poluição é basicamente egoísta, afeta as pessoas e viola as leis de Deus. Poluir o meio ambiente é moralmente errado. Os seres humanos são os zeladores da Terra. Se a não conservarem, a Terra não os preservará. A grande questão é: sou eu o zelador do meu, nosso planeta Terra?
1: Pensar faz bem. A responsabilidade é de todos. Voltamos à música e mais uma novidade. Também a estreia absoluta, Joel Alves, Amor Sem Limites.

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André Valadão com esta versão acústica do tempo do nosso Deus. E agora chegou a altura de espreitarmos o trânsito, até porque já temos indicação de acidente. É isso mesmo, apesar de ainda serem 4h30, já bastantes complicações no acesso a entradas e saídas da grande cidade de Lisboa. Começo desde logo com o eixo norte-sul, indicação de acidente no sentido sul-norte, circulação ainda sem problemas de maior para a ponte, mas no sentido sul-norte, acidente em Camarate, com redução das vias centrais e a trazer condicionamento do trânsito. Também indicação de acidente na segunda circular, no sentido Benfica-Aeroporto, lentidão na zona do relógio para o Campo Grande, e este acidente encontra-se precisamente no sentido Benfica-Aeroporto, junto à escola alemã, a trazer lentidão desde a área comercial. Na A5, também com congestionamento no sentido Cascais-Lisboa, lentidão na zona da Pimenteira e também a habitual lentidão para a ponte 25 de Abril e na descida para as Amoreiras. Também chamada de atenção para Acril, no sentido Algés, Sacavém-Algés, avaria no túnel do Gorilo e trabalhos na descida para A8 e também para Frielas. O IC19 ainda sem paragens, mas com trânsito intenso junto ao nó de Pinamanique. Para já é tudo quanto ao trânsito. Para si que vai ao volante, conduza com cuidado, precaução e, claro, boa viagem. De volta à música com Pedro Esteves, Alguém Como Eu.

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1: Quem abre uma escola fecha uma prisão. Esta é uma frase atribuída a Jean-Victor Dury, com quem eu não posso estar mais de acordo. Assim como partilho a ideia do velho Pitágoras, segundo quem devemos educar as crianças para que não seja necessário punir os adultos. Se a educação falha, algo corre mal mais tarde. Vem isto a propósito de um relatório muito recentemente publicado pela Associação de Apoio à Vítima, segundo o qual em 2025 se verificou um aumento de 39% no número de agressões de filhos a pais, particularmente a mães, que são as vítimas maioritárias, não obstante a agressão aos progenitores masculinos tenha praticamente duplicado. Reconhecida como violência filioparental, esta é uma forma de violência na qual os filhos abusam verbal, emocional, económica ou fisicamente os próprios pais. Ora, esta violência é sempre multifatorial. Não resulta apenas das características dos filhos ou dos pais, mas de uma combinação de fatores individuais, familiares e sociais. Entre os fatores individuais dos filhos está a impulsividade, estão ainda as dificuldades na autorregulação e a baixa tolerância à frustração. Nenhum destes fatores é uma fatalidade. Eles podem e devem ser trabalhados. Eu digo trabalhados, não digo acalentados. No entanto, cada vez mais vimos assistindo a situações entre pais e filhos onde se toleram e dessa forma se acalentam esses mesmos fatores. Desejando estar próximos dos seus filhos e receando ser autoritários, os pais deixam de exercer a sua autoridade. Centram-se exclusivamente na importância do carinho com que procuram atrair os seus próprios filhos, esquecendo-se que esse carinho não dispensa regras, não dispensa limites nem o respeito pela hierarquia familiar. Não receiem, pois, vós, pais, de o fazerem ver aos vossos filhos, pois essa é uma forma prática de amor. Quando as crianças reclamam ou contestam os limites que lhes estão a ser impostos, quando as crianças discutem com os pais a validade ou a alegada injustiça das regras, estão a tentar alcançar o controle das situações. Se os pais optam por poupar os filhos a uma frustração e lhes permitem ter a tal última palavra, esses filhos habituam-se a exercer esse mesmo papel de controlo. O problema surge quando sentem que esse controlo, que se haviam habituado a ter, é-lhes negado. A impulsividade, a raiva, a frustração, que em si mesma não são fatores, não são emoções negativas, podem despoletar essa violência verbal, física ou psicológica. Assim que, não tenhamos dúvidas, permitir que os filhos exerçam o papel de controlo lá em casa não apenas perturba o equilíbrio familiar, mas compromete o próprio desenvolvimento emocional e social da criança ou do adolescente. É evidente que outros fatores poderão contribuir igualmente para a tal violência filioparental. Entre eles, fatores sociais, a exposição à violência, seja ela presencial ou em dispositivos eletrónicos, e até a própria banalização ou relativização da violência a que vimos assistindo.

0: Mas neste ponto e vírgula, quis concentrar-me mais no papel dos pais que, ao abdicarem da sua autoridade, possam eventualmente estar a contribuir para que mais tarde tenham mesmo de vir a chamar uma autoridade. Voltaremos a encontrar-nos para nova reflexão no próximo ponto de encontro, que já sabe, é o nosso próximo ponto e vírgula. Até lá!
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2: Um grande abraço ao Jorge mais uma vez pela participação nesta rubrica. Esperamos por mais. Voltamos à música com os discípulos. Ele é a esperança. Mais uma vez aquele abraço e uma excelente tarde de segunda-feira. Que seja o início de uma excelente semana.

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1: Por falar em música, voltamos a ela. Michael Carwin feito com John Michael Talbot. Mas dizer-lhe que logo a seguir, mais uma rubrica das muitas que temos preparado para si ao longo da Janela Tardivas. Diário da Saúde com o Marco Figueiredo, hoje para falar do movimento que faz pensar.

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Olá, seja muito bem-vindo a mais um Diário da Saúde aqui na sua RCS, o espaço onde falamos de bem-estar, saúde e, claro, qualidade de vida. Hoje vamos falar de algo muito simples, mas com um impacto enorme na nossa saúde: o movimento. Num dia-a-dia cada vez mais sedentário, entre horas passadas ao computador, no carro ou no sofá, esquecemos-nos muitas vezes de como o corpo humano foi feito para se mexer. E não estamos a falar apenas de fazer desporto ou de treinos intensos no ginásio. Pequenos gestos contam muito. Levantar-se da cadeira, caminhar um pouco, alongar os braços, mudar de posição, tudo isto

0: verdade, mexer-se pode ser uma excelente forma de estimular o nosso cérebro. Os antigos filósofos gregos já desconfiavam desta ligação e agora a ciência veio confirmar. O exercício físico estimula o cérebro e melhora o pensamento criativo. Um estudo conduzido pela neurocientista Barbara Handel, na Alemanha, revelou que não é o movimento em si que nos ajuda a pensar de forma mais flexível, mas sim a liberdade de fazer movimentos autodeterminados. Ou seja, até sentado pode ajudar o seu cérebro. Mude de posição, experimente novos movimentos, estique os braços, mexa as pernas, os pés. O importante é variar e não repetir sempre o mesmo movimento. Esses pequenos movimentos ajudam o cérebro a pensar de forma mais flexível e criativa. E o mais interessante é que estas descobertas podem contribuir no futuro, não apenas com novas técnicas para desenvolver a criatividade e os processos cognitivos, como também levar a uma melhor compreensão de doenças que afetam os movimentos do corpo, como é o caso da doença de Parkinson, por exemplo. A ciência continua assim, a estudar como o movimento afeta o pensamento e a saúde, e os resultados são muito promissores. Por isso, o desafio de hoje é simples. Mexa-se, nem que seja só um bocadinho. Um pequeno movimento pode ser o primeiro passo para um corpo e uma mente mais ativos. Por hoje é tudo no Diário da Saúde. Se gostou, não hesite em partilhar esta mensagem com alguém que precise deste incentivo para se movimentar. Até ao próximo episódio e continue sempre connosco, aqui na sua RCS.
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2: O próximo tema musical que trago para si é Tammy Zander e Raphael Elton. Juntam as suas vozes para trazer Seguir Seus Passos. Lembro que já daqui a pouco, na segunda hora, vamos ter mais um médico de família. Endometriose é o assunto de hoje, à conversa com a doutora Diana Lascas.

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1: Chegamos ao final da primeira hora do Jornal da Tarde. Vamos terminar com Passion e estes Heaven. Mas já a seguir, na segunda hora, vamos trazer-lhe médico de família hoje para falar de endometriose com a doutora Diana Lascas. Será daqui a pouco, mas para já então, Passion com estes Heaven.

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2: Já cá estamos na segunda hora do Janela da Tarde e é daqui a pouco que lhe vou trazer Médico de Família. Até lá, Steve Crow, You Are Great.

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1: E é mesmo já a seguir aos Arautos do Rei com o tema Paz que lhe trago médico de família. Hoje vou estar à conversa com a doutora Diana Lascas para falarmos de endometriose. A não perder, é mesmo já a seguir. Para já então, Arautos do Rei.

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1: Mais uma vez é um prazer estar na sua companhia para trazer mais um médico de família. Eu não vou dizer já qual é o assunto do nosso programa de hoje, mas posso lhe dizer várias coisas. Praticamente era desconhecida esta doença, mesmo assim conhece-se não muito. Hoje em dia a maior parte das pessoas não sabem ainda que ela existe e, sobretudo, ela acontece nas senhoras e é visto como sendo um fenómeno normal. Ainda não sabe o que é que eu estou a falar? Pois bem, vamos ficar a saber já a seguir. Quem nos vai trazer todo este assunto e falar sobre isto é a doutora Diana Lascas, mais uma vez. Diana, bem-vinda.
2: Obrigada.
1: Uma doença do endometriose, pouco conhecida recentemente, durante muito tempo foi desvalorizada e eu até diria, hoje continua a ter um diagnóstico, enfim, corrijo-me se eu estiver errado, muito tardio, porque a maior parte das senhoras, das mulheres, esta é uma doença que acontece nas mulheres, já vamos perceber porquê, olham para ela como algo normal, ou que até pode estar associada à idade e por aí fora, a menopausa. Para já, fala-nos um pouquinho do que é para nós percebermos porque é que há tanta confusão à volta da endometriose.
2: A endometriose, lá está, é uma doença das mulheres, porque só elas é que têm útero com endométrio. Já vamos perceber melhor depois, mas isto para dizer que nas mulheres a dor sempre foi muito aceitável.
1: O que ela acontece?
2: Ter dor, né? Ter dor é normal, tens que passar por isso.
1: Faz parte.
2: A dor da endometriose acontece mais relacionada com o ciclo menstrual e, portanto, como a menstruação é algo natural das mulheres, o ter dor na menstruação também era normal, é normal, ou muitas pessoas acham que é normal durante a menstruação. Portanto, sofre, que é o que vieste para aqui para fazer, para o mundo, vieste ao mundo para sofrer, portanto sofre.
1: Alterações
2: e
1: no ciclo
2: aguenta.
1: Menstrual
2: e
1: também
2: aguenta.
1: É normal em muitas mulheres, outras são mais certinhas, mas noutras são muito irregulares e, portanto, se isso acontece, é normal, mais uma vez.
2: Todo o ciclo menstrual é regulado por hormonas e as hormonas funcionam bem, o ciclo funciona bem, se as hormonas não funcionam bem, o ciclo funciona mal. Portanto, e a dor da endometriose está muito relacionada com este ciclo. Mas, e começo logo a dizer que a dor relacionada com a menstruação pode ser normal, a dor incapacitante não é. Okay? Uma dor que impede a pessoa de ir à escola, que impede a pessoa de ir trabalhar, que impede a pessoa de ter qualidade de vida, de fazer a sua vida habitual, não é normal. E isto é algo que apenas recentemente é que se começou a falar mais, porque as mulheres antigamente tinham estas dores que limitavam naquelas fases do ciclo e a solução era essa, era aguentar, era tomar os medicamentos para as dores e pronto, e vai aguentando assim a vida toda.
1: Mas, Diana, não é só em caso de dor, não é? Ou seja, mesmo a própria menstruação em si, se
2: a alteração do ciclo, sim.
1: Se ela for demasiado incapacitante, ela tem que ser olhada também como
2: claro.
1: Uma doença, como um problema.
2: Claro que sim, claro
1: não
2: que
1: é
2: sim.
1: Não é só se tiver dor.
2: Tudo o que é incapacitante ou fora do habitual deve ser visto, porque pode ter um problema por trás.
1: Nós podemos pensar, a menstruação é normal e comum, mas se ela for muito abundante e constante, ela é bastante perturbadora e incapacitante, portanto
2: claro,
1: tem que ser tratada,
2: claro,
1: não é?
2: Claro,
1: é por isso
2: claro
1: que
2: sim.
1: A comunidade médica passou a olhar para isso com outros olhos.
2: Claro que sim. Posso-me atravessar aqui um bocadinho no que vou dizer, mas eu acho que acabou por se olhar mais para estes problemas quando as mulheres começaram a entrar mais na medicina. Porque é verdade, as mulheres é que conseguiam perceber efetivamente o que é que sofriam e qual era aquela dor. Porque por muito que nós sejamos empáticos, nós não temos noção do que é que a pessoa está a sofrer. Podemos tentar imaginar, mas a dor só a pessoa é que sente. Por isso
1: Claro.
2: É que nós dizemos que a dor é subjetiva. Eu não tenho forma de medir a dor da outra pessoa. Por isso, quando as mulheres começam a entrar mais no campo da medicina, começam a dizer, espera lá, mas isto não é normal, tem que haver aqui alguma coisa por trás. Claro que sempre houve estudos e sempre houve muita investigação por trás.
1: E a própria ciência foi evoluindo.
2: Exatamente,
1: não é? Hoje
2: exatamente.
1: em dia, olhar para uma menstruação abundante durante 3, 4 semanas e às vezes mais, não pode ser considerado
2: claro
1: normal.
2: Claro que sim, claro que sim.
1: Então fala-nos lá um pouquinho do que é o endométrio e de onde é que vem a endometriose.
2: Portanto, o endométrio é um tecido, é a parte dentro do útero. O útero é um órgão com abertura em baixo e duas em cima, portanto é assim uma forma quase arredondada e oco por dentro. Portanto, a parte de dentro é que se chama o endométrio, como se fosse a pele de dentro. E quando todos os meses esse endométrio vai aumentar, vai engrossar para receber uma possível gravidez. Quando não há gravidez, tudo aquilo que foi criado, aquela almofadinha que foi criada ali, vai sair pela menstruação, ou seja, vai arrebentar os vasos, daí o sangue, e vai sair todo aquele tecido extra. Portanto, este é o funcionamento normal. Na endometriose, o que é que acontece? Há bocadinhos deste tecido semelhante ao endométrio, mas que estão fora do útero. Estão implantados noutros tecidos, noutros órgãos até. Portanto, eles podem estar nos ovários, nas trompas, que é logo ali perto do útero, mas também podem estar no intestino, na bexiga, atrás do útero, na cavidade abdominal. Portanto, estes bocadinhos de endométrio que estão fora do útero, que estão noutros órgãos, vão funcionar também eles regulados pelas mesmas hormonas do ciclo menstrual. Portanto, estes bocadinhos de endométrio vão ter o mesmo comportamento do endométrio que está no seu local habitual no útero. Portanto, sempre que há o momento da menstruação, esse tecido também vai passar pelas mesmas alterações.
1: Só que ao contrário do útero, vai provocar, eu diria, inflamações dos próprios tecidos, não é?
2: Precisamente, porque não é suposto no intestino haver um bocado de endométrio. Portanto, se aquele endométrio está numa fase mais ativa, em que está a multiplicar-se e depois vai evoluir, antes que essa evolução aconteça, o corpo vai perceber que está aqui um bocado que não é suposto estar aqui no intestino. Então vai haver uma resposta inflamatória. Uma resposta inflamatória sempre quando o corpo percebe que alguma coisa não está bem e manda para lá as células do sistema imunitário para atuar, para eliminar aquele corpo estranho, aquela situação que não devia estar a ocorrer. Portanto, quando aquele endométrio que está fora do útero está a passar para aquele período proliferativo, o corpo vai enviar para lá as células inflamatórias e vai causar a reação inflamatória. Portanto, uma reação inflamatória repetidamente em tecidos que não é suposto, né, que é suposto estarem saudáveis, vai causar esta dor, este desconforto e até outras alterações conforme o órgão em que está.
1: Há um fenómeno ainda mais interessante ou estranho, que é a ligação entre órgãos chamadas pontes, é isso? Quando o tecido faz ligação entre os órgãos e causa a inflamação em ambos, não é?
2: Sim, sempre que há inflamação, a resposta inflamatória vai-se proceder, ou seja, depois da resposta inflamatória vai haver a cura. Quando há a cura, esses tecidos, essas células que foram para lá atuar, vão se transformar em fibrose. E aí, se a inflamação estava aqui e ao lado estava outro órgão e isto aqui esteve a proliferar, vai acabar por colar. Vai criar aderências, vai colar uma parte à outra. É a mesma coisa, por exemplo, uma mulher que teve que ser operada de barriga aberta, como se chama dizer, para tirar o útero, teve ali a barriga aberta, as pessoas a mexer, os cirurgiões a mexer, a cortar aqui, a cortar ali, a colar ali, a cozer. Quando, anos depois, aquela barriga vai ter essas aderências também. Ou seja, sempre que houve algum ato lesivo, quer tenha sido o próprio corpo ou externo, vai causar uma resposta curativa, que é a criação da fibrose. E isso vai criar aderências, as pontes uns órgãos aos outros, que também eles vão causar problemas.
1: Pois. Sendo que muitas vezes o que acontece é que, com o passar do tempo, sobretudo se não for identificado, portanto, a doença, se não for identificado o problema, é que muitas vezes a dor, ela é progressiva, ela vai aumentando com o tempo, não é?
2: Sim, porque esta inflamação crónica, ou seja, esta inflamação repetida naqueles tecidos vai fazer com que cada vez, em cada ciclo que acontece, a resposta seja ainda maior. Porque já há uma certa memória imunológica para aquela lesão. E, portanto,
1: como ela acontece cronicamente, não é?
2: Aquilo, cada vez mais o corpo vai reagir de uma forma mais exacerbada. Portanto, essa dor vai tender a aumentar.
1: Até pelos órgãos que já mencionaste, ela pode afetar várias coisas, não é?
2: Sim, afeta, lá está, depende de onde está implantado. Se há tecido, se há endométrio apenas no intestino, a mulher vai ter queixas só mais apenas no intestino. Se está mais na bexiga, vai afetar mais a bexiga. E isto tudo vai acabar por afetar de uma forma geral o sono e o humor da pessoa. Ou seja, a pessoa vai se sentir melhor, mais bem disposta, se não tiver esta dor constante.
1: Claro.
2: E vai começar a sentir-se, se calhar, até um bocado deprimida de ter a sua vida constantemente limitada, todos os meses, com dores mais intensas, com uma limitação cada vez maior.
1: Sendo que, como vimos logo no princípio, muitas mulheres olham para isto até com alguma normalidade, acreditamos que é uma doença subdiagnosticada, mas mesmo assim ainda é muito prevalente, ainda acontece com muitas mulheres, não é?
2: Mesmo assim, 10% das mulheres férteis.
1: O que é substancial, 10% das mulheres.
2: É bastante.
1: Sendo que tem tratamento, vamos querer falar sobre isso também mais à frente, mas achas que é por muitas mulheres olharem para isso com alguma naturalidade que ela demora tanto tempo a ser diagnosticada?
2: Sim, era o que falávamos no início. Historicamente, a dor da mulher sempre foi normalizada. Em muitos países, o tempo médio entre os primeiros sintomas da mulher e o diagnóstico vão alguns anos.
1: E às vezes
2: a mulher
1: já
2: a sofrer
1: avançada,
2: durante,
1: né,
2: muitos anos, fases avançadas em que há mais implantações de endométrio e com sintomas muito mais difíceis de controlar, porque se nós sabemos que uma dor é mais facilmente controlada se começarmos a fazer a medicação logo no início da dor, se deixarmos esta dor avançar, não, os medicamentos não vão ser tão eficazes nesta dor que é crónica e que vai estar ali há anos. Vai ser muito mais difícil da mulher controlar estes sintomas, mas infelizmente na mulher tem sido assim. Aguenta, a menstruação é normal, então doer é normal.
1: Acho que a piada todas as aguenta. Sendo que todos nós conhecemos, certamente tu conheces, quem nos está a ver e ouvir também, meninas, eu digo meninas porque desde as suas primeiras menstruações que passam a ter dores horríveis, ou seja, até muitas vezes dizem insuportáveis. Ou seja, há mulheres que em todo o seu processo e todo o seu ciclo menstrual as dores são muito intensas. O que depois também naturalmente percebemos que estas dores intensas agora do problema e da doença passam a ser reconhecidas como aquilo que eu sempre tive. A questão é que muitas vezes são tão intensas que dão vómitos em todos os sintomas, não é?
2: Sim, sim,
1: seja,
2: sim, sim, sim.
1: Há
2: sim.
1: Outras coisas associadas a essas próprias dores. Mas a questão é que muitas vezes acontece essa dor fora da menstruação. E aí já deve ser um alerta muito
2: sim,
1: grande.
2: Sim, aí já é quando a mulher percebe que afinal não é bem normal, né? Porque realmente, e referiste isso bem, na adolescência, ou seja, nas primeiras menstruações, aí sim é mais habitual a dor ser um bocadinho mais intensa. Mais intensa não só por causa da grande atividade do
1: brutal
2: corpo e das hormonas no início das menstruações da menarca, mas também porque as jovenzinhas não têm tanta capacidade para lidar com a dor, não é? Agora, o problema é quando essa dor se perpetua, porque se a gente diz, mas não se preocupe, isto é normal nas primeiras vezes, é porque realmente, aí sim, a maior parte das mulheres depois aquilo diminui bastante, passado poucos ciclos. No início é normal e a adolescente não está muito habituada a ter aquelas dores, sente tudo muito, muito intensamente. Mas não é habitual se perpetuar pela vida adulta. E quando sai do ciclo menstrual, é isso. Sim, já a mulher procura ajuda porque diz, afinal isto não é só as dores menstruais, eu também estou a ter estas dores fora do ciclo. Mas aí já a doença
1: muito
2: já lá
1: bem.
2: Está há muito tempo.
1: Vamos continuar a falar sobre isto já já a seguir, para já vamos fazer uma pequenina pausa, apenas 2 minutinhos, e a seguir voltamos com uma oferta muito especial para si. Estou até já.
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1: Estamos de volta para a segunda parte. Como lhe disse, foram apenas breves minutinhos e, como tinha prometido, temos a oferta para si, a guia de estudo, a origem de tudo. Perceber quem somos, de onde viemos, é fundamental para saber também quem somos. 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Hoje temos mais uma vez a doutora Diana Lascas connosco. Estamos a falar de endometriose e, nesta segunda parte, eu gostaria de falar de algo que certamente já está na mente de muitas das mulheres que nos estão a ouvir. Qual é a relação entre este problema e a fertilidade?
2: Realmente tem havido uma relação bastante grande, em que há uma maior dificuldade das mulheres engravidarem, mas importa referir e reforçar de que muitas mulheres com endometriose conseguem engravidar, portanto não significa que não consigam. E se me permites voltar aqui um bocadinho atrás, falávamos na dor fora da menstruação, mas também há uma situação que geralmente leva as mulheres a procurar ajuda, e que só mais recentemente é que ficou mais associado à endometriose, que é a sensação de distensão abdominal, ou seja, da mulher sentir a barriga inchada. Porque isso também é um sintoma que geralmente é mais relativizado, pode ser mais por causa da parte intestinal.
1: Mas também é associado ao cansaço, não é?
2: Também. Aquela mulher que já tem as suas dores incapacitantes, que já é muito complicado durante os ciclos. Fora dos ciclos começa a ter dor. E nas mesmas alturas tem uma distensão abdominal, uma fraqueza, um cansaço. Atualmente isso desperta-nos mais para a endometriose.
1: Sendo que lá está, são sintomas que muitas vezes acontecem também no período menstrual.
2: Precisamente.
1: Esse é que é o problema, não é?
2: Precisamente.
1: Ou seja, no momento em que eu passo a ter uma hemorragia maior do que o normal, mais prolongada no tempo, é um alerta, eu diria, visível.
2: Sim,
1: não é?
2: Sim.
1: Notório,
2: sim,
1: visível.
2: Sim.
1: No entanto, como tu estavas a dizer, são pequeninos sintomas que podem ser, lá está. Por isso é que é tão tardio que é diagnosticado. Mas não custa nada numa visita normal ao médico de família e dizer: olha, eu sinto isto. Porque faz-lhe um examezinho, faz-lhe um... E tenta-se perceber, não é?
2: Porque o diagnóstico da endometriose faz principalmente pela história clínica. Portanto, é muito importante esta conversa, é muito importante falar sobre estes pormenores, se sente mesmo, e a mulher perceber mesmo, será que é só durante a menstruação? Pode haver fora da menstruação, mas claramente na menstruação a dor é a mesma, mas é mais intensa. Ou seja, o facto da dor ser a mesma também tem uma certa relação, né? Porque diz: ah, não, eu tenho dor fora da menstruação, mas a dor não é igual. Tem características completamente diferentes. Então aqui podemos estar a falar de coisas diferentes. Mas a mulher perceber, tem o mesmo tipo de dor dentro e fora do ciclo da menstruação tem estes sintomas, é importante referir estes pormenores todos para que nós, deste lado, consigamos juntar as pecinhas todas do puzzle e aí sim pedir os exames necessários, pedir uma ecografia e, se necessário, até uma ressonância magnética.
1: Essa ecografia ginecológica até pode ser feita e pedida de forma preventiva, ou seja, há aqui alguns sintomas, vamos lá tentar perceber se sim, se não, e um médico de família normalmente poderá, dentro desse quadro que tu estás a dizer, ainda muito antes dos tais sintomas e deixar as coisas avançar, fazer ali uma ecografia para perceber pelo menos se é, se não é. Ou seja, sim, não custa nada ir ao médico de família dizer: passa-se isto, estou com estes sintomas, vamos tentar descobrir o que é, não é?
2: Quando tratamos, só retificar aqui um pequeno termo, quando falamos da mulher vir porque já sente alguma coisa, já não estamos a fazer de forma preventiva, já estamos mesmo à procura de um diagnóstico. Pode ser, efetivamente, logo no início. A mulher não precisa de esperar ter sintomas mais intensos para ir procurar ajuda.
1: O que eu estava a dizer quando eu sinto que aquilo que é o normal, enfim, os sintomas normais do ciclo menstrual possam já não ser tão normais, porque pode até não acontecer nada.
2: Pois, né? Precisamente.
1: Uma mulher que vai avançando na idade, mais próxima da menopausa, vai ter mais ciclos irregulares, muitas vezes as corrigem.
2: A irregularidade do ciclo acontece, mas não acontece associada à dor, associado a um aumento da menstruação, portanto. Por isso é que eu dizia, é importante todo e qualquer pormenor.
1: Isso.
2: Porque ninguém conhece melhor o nosso corpo do que nós próprios, né? E isto é uma doença que não vai aparecer do nada aos 40 anos, às portas da menopausa, né? Portanto, a mulher ou foi suportando ao longo de muitos anos estes sintomas, ou então já há muito tempo percebia que alguma coisa não estava bem.
1: Mas imagina, uma mulher perto da menopausa, ela vai ter alterações, né? Vai trazer mais, mesmo até mulheres que sempre foram regulares no seu ciclo menstrual, a determinada altura passam a ter ali alguma irregularidade e pode não ser nada, pode ser fruto precisamente da menopausa. Podem até ter menstruações mais abundantes, ou até a própria menstruação ser irregular dentro do próprio ciclo. Por isso é que eu estava a dizer, as coisas alteram tanto que pode levar a mulher a não procurar preventivamente o seu médico de família.
2: Não, mas é importante falar e ter essa abertura para que nós percebamos se há efetivamente sinais de alerta e prosseguir com a investigação. Uma ecografia é relativamente simples e inócua e conseguimos logo descartar algumas situações.
1: Eu sei que é ingrata a pergunta que te vou fazer, porque pode ser também multidisciplinar e de forma variada, mas vá lá, de uma forma mais genérica possível, como é que é o tratamento?
2: Não existe uma única solução, né? Claro, dependendo da doença, dependendo de onde estão implantados o endométrio, o tratamento pode ser diferente, mas passa primeiramente por um tratamento hormonal. Há formas de nós inibirmos a menstruação, portanto, às vezes pode passar por aí e a mulher já retoma ou melhora muito a sua qualidade de vida, mas em algumas situações pode ser necessário outro tipo de tratamentos médicos ou até mesmo cirurgia.
1: Muito bem. Para fechar, um último assunto, porque também é desvalorizado e se calhar eu diria que só mais recentemente é que se olha para isto com outros olhos, que é a relação, eu diria até direta, entre a endometriose e a saúde mental, eu diria o equilíbrio mental da mulher.
2: Claro, é só tentarmos imaginar a ter dores intensas, ter alterações do ciclo, ter alterações de ciclo, até quase incapacitantes mesmo também, tal como a dor, mês após mês. E às vezes nem mês a mês, às vezes com uma periodicidade ainda menor, mais frequente. Portanto, acho que isto não haveria ninguém que não acabasse por se sentir minimamente afetado. Quer a nível do humor, quer uma dor que não deixa a pessoa dormir, uma ansiedade extrema, depois pode também alterar os próprios relacionamentos com colegas, com o marido.
1: Basta, a tal desvalorização leva a que depois, mesmo em contexto familiar ou profissional, estes sintomas sejam desvalorizados.
2: Sim, não é? E o que muitas mulheres, infelizmente referem, mulheres com endometriose referem, é: ninguém acreditava em mim, ninguém me ouvia, ninguém acreditava que eu não estava bem, que alguma coisa não estava bem no meu corpo.
1: É mau feitio.
2: É um mau feitio, está constantemente com dores e não aguenta as dores. Portanto, isto é muito complicado, passar por uma doença que não se sabe qual é, até a pessoa ter o diagnóstico, não se sabe qual é, e portanto até lá muita gente não acredita que a pessoa tem efetivamente algum problema. É só, apetece-te ficar em casa quando estás com as menstruações, né? Isto é mais a parte dos trabalhos, né? Uma pessoa que tem que faltar constantemente ao trabalho a cada mês é uma mulher que não aguenta com o seu período menstrual e prefere ficar em casa. É, isto, a mulher a passar por isto constantemente no trabalho, em casa, até mesmo com os médicos, é difícil não ficar afetada.
1: Claro, e há tratamento, não é?
2: Claro.
1: Pode haver recidivas, mas há tratamento, enfim.
2: Há formas de melhorar qualidade de vida das pessoas.
1: É isso mesmo. Diana, obrigado mais uma vez, sobretudo, enfim, por trazeres estes assuntos sem tabus. É importante para cada um de nós conhecer todas estas coisas e conhecermos a nós mesmos, conhecer-se a si mesmo. É também por isso que a oferta que temos para si é o guia de estudo A Origem de Tudo, de onde vimos, quem somos. 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Ficamos também à sua espera, se quiser sugerir um assunto para ser tratado aqui pelos nossos médicos no consultório, no seu consultório da Novo Tempo Portugal. Faça-nos chegar também a sua sugestão. Quem sabe, num próximo programa, falaremos sobre esse assunto, sobre essa doença. Mais uma vez, um grande abraço. E até ao próximo programa, se Deus quiser.
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1: Escutámos Samuel Tell, Zena Mari com este Senhor Sinto-me Cansado. Chegamos ao final desta segunda hora do Janela da Tarde, mas ainda temos mais uma hora pela frente. Fechamos com Jefferson Pilar no tema Aprisco. Logo depois, estou de volta com toda a atualidade informativa na companhia da Sara Narciso e a seguir, a terceira e última hora do Janela da Tarde. Então até já!

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0: Avançamos então para as notícias nesta segunda-feira, dia 8 de junho, a informação sempre atualizada aqui na RCS. A semana arranca com sol e a partir de quinta-feira as temperaturas podem voltar a aproximar-se dos 40 graus. Sexta, sábado e domingo serão os dias mais quentes, mas não são só as temperaturas a subir, o preço do gasóleo esta semana também voltou a aumentar. Esta semana vai começar a ser revisto o funcionamento dos centros de saúde, com o Governo a preparar a alteração aos critérios das unidades de saúde familiar modelo B. Segundo o Jornal Expresso, a medida pretende minimizar os efeitos da falta de médicos de família e reforçar o papel dos enfermeiros no acompanhamento dos utentes, em particular dos doentes crónicos. Também a pedido do Governo, o Parlamento vai discutir com urgência a autorização legislativa sobre a criação da prestação social única, que prevê uma discussão na especialidade de um máximo 10 dias. Afinal, o que é que se sabe para já sobre esta nova prestação? Daniel Galaio.
1: Chama-se Prestação Social Única ou simplesmente PSU e promete ser a maior reforma do sistema de proteção social português dos últimos anos. A medida vai agregar 13 prestações de natureza não contributiva, apoios focados na invalidez, idosos, vulneráveis e órfãos. O Executivo assume dois propósitos: diminuir o labirinto burocrático no acesso e reforçar o combate à fraude. Para receber esta ajuda financeira, as regras de controle vão ficar bastante mais apertadas. Quem tiver contas bancárias com montantes acima dos 16 mil euros ou for proprietário de determinados veículos ou motas, ficará excluído do acesso. O outro ponto que está a incendiar o debate público prende-se com a obrigatoriedade de trabalhar. Os beneficiários do rendimento social de inserção e do subsídio social de desemprego, que acumulem mais de 3 anos a receber PSU, serão obrigados a cumprir horas de trabalho social. Se recusarem as tarefas propostas pelo Estado, o apoio é bloqueado por um período de 2 anos. Apesar do forte coro de críticas dos partidos à esquerda e do voto contra já anunciado pelo Chega, o diploma obteve luz verde para transmissão urgente. A viabilização foi conseguida com a abstenção do Partido Socialista, sensível à necessidade de não comprometer as verbas comunitárias.
0: O Governo estipulou então que quem já recebe as prestações atuais terá salvaguardado um regime de transição para não perder rendimentos. A votação final global do diploma deve acontecer em meados de junho, após os 10 dias estipulados de trabalho parlamentar na especialidade. No plano internacional, a guerra no Médio Oriente vive nos últimos dias uma escalada de violência. O Irão lançou este domingo vários ataques de mísseis contra Israel, em retaliação aos ataques do Estado israelita contra os subúrbios do sul de Beirute. Entretanto, a Jordânia denunciou a violação do seu espaço aéreo por vários mísseis. Também a Síria encerrou parcialmente o seu espaço aéreo na sequência dos disparos do Irão contra Israel, enquanto o Iraque fechou temporariamente. No desporto, qual o rescaldo deste fim de semana?
1: Chegou ao fim a novela em torno de José Mourinho e Marco Silva. Os sócios do Real Madrid reelegeram na noite de domingo Florentino Pérez como presidente do clube, desbloqueando assim o futuro do Benfica. Mourinho deu o sim a Florentino há várias semanas, mas teve de aguardar pelo desfecho das eleições para sair, de uma vez por todas, da luz. Abriu caminho para o sucessor Marco Silva. Na hora de celebrar a vitória, Florentino Pérez não deixou de frisar que o Real Madrid vai poder voltar a contar com Mourinho, que já esteve no clube merengue entre 2010 e 2013, dizendo ainda tratar-se de um dos melhores treinadores do mundo. De resto, a SAD do Benfica já havia sido notificada na passada quinta-feira de que a candidatura de Pérez manifestou a firme intenção de contratar Mourinho, comprometendo-se a pagar os 15 milhões de euros que constam na cláusula de rescisão.
0: A fechar a página da cultura e já agora também da alta gastronomia a dominar a atualidade por Sintra neste arranque de junho. Esta semana fica então marcada pelo arranque da 60ª edição do Festival de Sintra e pelos preparativos finais para a eleição do prestigiado Prémio Chefe do Ano, que este ano escolheu o concelho para a grande final. Agora que já abrimos o apetite, acho que Daniel podes então contar-nos um pouco mais, não é, do que vem por aí, até mesmo para fecharmos estes dias já na nossa agenda.
1: Então, Sara, toma nota. Sintra transforma-se a partir de quinta-feira no epicentro da música clássica e internacional. O concerto inaugural acontece no Palácio Nacional de Sintra pelas 19h30, dando mote para uma edição histórica do Festival de Sintra que este ano junta grandes nomes internacionais e aposta também em concertos desenhados para as famílias. Um dos destaques já anunciados pela organização é a participação conjunta do escritor Walter Hugo, mãe, e do pianista Lucas Debarque. Mas as atenções no concelho dividem-se também com o setor do turismo e da hotelaria. A emblemática antiga fábrica Pardal Monteiro, localizada em Perpinheiro, vai acolher no dia 18 de junho a final nacional do concurso Chefe do Ano 2026. Trata-se da mais antiga e conceituada competição de cozinha profissional em Portugal, trazendo até ao município os principais nomes da gastronomia contemporânea. Para as famílias e para os entusiastas da construção e miniaturas, os espaços do concelho têm patente até ao próximo dia 14 de junho a exposição Sintra Recebe Portugal em Lego. A mostra conta com dezenas de maquetes inteiramente construídas com as famosas peças, com particular destaque para a réplica do património nacional edificado pelo artista sintrense Pedro Nascimento.
0: Está registado. Então, estas ótimas sugestões para os próximos dias, no arranque deste mês de junho. Mais informações sobre estas e outras notícias também no site do Sintra Notícias e da Câmara Municipal de Sintra. E é tudo quanto à informação.
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1: Abrimos esta terceira e última hora do Janela da Tarde com o Martim Vicente no tema Bom Demais. Já a seguir partilho consigo os temas das rubricas que ainda vamos ter ao longo desta terceira e última hora.
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1: Agora sim, partir consigo as rubricas que ainda vamos ter ao longo desta última hora, começando com o Mil e Um Porquês da professora Amélia, esta rubrica infantil que é mesmo já a seguir ao próximo tema. E hoje a professora vai responder à pergunta que nos foi enviada pelo Isaac de Leiria, com 6 aninhos, e que pergunta: para que é que as zebras têm riscas? Vamos saber o que a professora Amélia tem para nos ensinar acerca deste assunto. Depois vamos ter ainda espaço Lifestyle com Sara Narciso e Lara Prazeres, hoje para falar sobre fruta de verão, e ainda Palavra Amiga com Samuel Aires a fechar o Janela da Tarde de hoje. Para já, voltamos à música com os Vocal Livre, só o começo, e logo depois, crianças, o espaço é inteiramente para vocês, com Mil e Um Porquês. Eu aprendi.

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1: Sou o Isaac São Bento de Leiria e tenho 6 anos e queria saber para que é que as zebras têm riscas.
2: Na verdade, as riscas das zebras servem de camuflagem aos predadores que as procuram para terem uma boa refeição. Assim, quando as leoas saírem para caçar, ficam confundidas com tanta risca junta, porque as zebras vivem em manadas, bem perto umas das outras. Como estão muito juntas, os predadores não conseguem detectar facilmente onde está cada uma das zebras. Juntas elas são mais fortes, defendem-se melhor e sobrevivem mais tempo. Se também quiseres fazer uma pergunta, já sabes. Fazes a pergunta para programas@radiorcs.pt. Até à próxima!
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1: E é já a seguir ao próximo tema que vamos ter mais outra rubrica Espaço Lifestyle. Sara Narciso e Lara Prazeres com Fruta de Verão. Até lá, te bendirei. A voz é de Paulo Raposo.

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1: Olá, estamos de volta então para mais um Lifestyle, este espaço para promover a saúde e bem-estar em pleno. E o verão está a chegar oficialmente mesmo, não é? Não há dúvida. O calor já começa a apertar. Hoje vamos falar sobre a importância de comermos, saborearmos, petiscarmos fruta da época, em especial a fruta do verão. Para falarmos então sobre este tema e as propriedades da fruta de verão, está hoje connosco então a Lara Prazeres. Olá, Lara, muito bem-vinda.
2: Bom dia, Sara, bom dia.
1: O verão está por aí, parece que também desperta novos apetites, mais vontade de, vá lá, termos aqui uma alimentação mais saudável, mais equilibrada, e há frutas do verão riquíssimas. Então, se calhar, para começar, questionava-te sobre a importância de escolher fruta da época e, neste caso, qual é aquela de eleição nesta estação do calor?
2: Sim, olha, nós, quando falamos em frutas de verão, nós falamos numa hidratação natural, ou seja, estas frutas têm um alto teor de água e até algumas até chegam a ter 90% de água e ajudam a manter o corpo hidratado. Então é essencial durante então estes dias de calor e aqueles dias que ainda vêm aí, quando transpiramos mais e quando perdemos mais líquidos, esta é realmente é uma importância nesta altura e acaba por ser uma hidratação natural. Depois, para além disso, estas frutas de verão são ricas em nutrientes. E estamos a falar nutrientes riquíssimos nesta altura e que nós precisamos também, no caso da vitamina A, na C e na E, que acabam por reforçar o sistema imunitário, porque mesmo no verão nós temos algumas oscilações de temperatura. E estamos a falar, por exemplo, quando nós vamos para a praia ou para uma piscina e depois no final do dia temos também que ter alguma atenção no final do dia, porque as temperaturas baixam ligeiramente, então é importante também reforçar o sistema imunitário e cuidarmos da pele, não é? E para além dos cuidados que devemos ter, estas vitaminas ajudam depois também, no caso da vitamina E, ajuda também a termos uma pele cuidada e no verão é importantíssimo. Temos também a pele cuidada. Depois temos, não só a nível de vitaminas, temos os minerais, como o caso do potássio e do magnésio, são muito importantes para o equilíbrio dos fluidos e um bom funcionamento muscular. Nós precisamos não só de hidratar, de repor, não é? Mas nós precisamos também de colocar em equilíbrio, porque lá está, pela transpiração, nós vamos perder. Então, se nós equilibrarmos, e o caso do potássio e o magnésio, eles ajudam então a equilibrar então, os fluidos, esta hidratação que nós precisamos nesta altura. E depois, a nível de antioxidantes, combatem os radicais livres e previnem o envelhecimento precoce. Então, nós quando estamos expostos muito ao sol e às temperaturas elevadas, a nossa pele e até o nosso organismo fica em alerta, de forma que, em nível de radicais livres, nós precisamos de cuidar. E então os antioxidantes o que fazem é serem uns combatentes para o envelhecimento precoce, ou seja, em nível de pele já não fica tão ressequida, fica mais cuidada e, claro, nunca esquecendo depois os cremes. Em termos de, falámos aqui em nutrientes, mas é importante porque elas são leves, estas frutas são leves, são digestivas e isso, nesta altura, no verão nós temos a tendência para reduzir o apetite, algo mais leve, mais fresco e as refeições não podem ser mais pesadas, não é? Então, estas frutas são digestivas e são leves. Depois, como são naturalmente doces, elas são baixas no valor calórico e está sempre aqui a ressalva desde que consumidas com moderação. Então acaba por também ajudar a também a saciar esta vontade de consumir doces processados. E depois temos sempre aquela parte, sendo fruto da época, não é? Para além de ter mais sabor, tem a ver com a sustentabilidade, ou seja, consumir as frutas que são consumidas na época certa, não é? Elas são mais saborosas, são mais acessíveis, porque não têm que vir, elas são locais, não têm que vir de muito longe, e depois torna-se amigas do ambiente, ou seja, há menos transporte, menos conservação artificial. E vou-te dizer, Sara, eu não sei, mas a partir do momento que começa aqui o verão, aqui em casa, o consumo destas frutas e a preparação também destas frutas, porque muitas vezes quando nós vamos comprar, não é, ao mercado e até ao supermercado, estas frutas também têm que ser preparadas e têm também de ter algum especial cuidado. Estamos a falar, no caso, por exemplo, da melancia, do melão, da meloa, têm que ser cortadas, colocadas dentro do frigorífico, portanto refrigeradas, tapadas para uma melhor conservação. E eu, se me permites, vou aqui sugerir aqui algumas, mas queria só deixar também esta ressalva em termos de conservação, porque muitas vezes o que acontece é que nós, quando adquirimos e quando compramos estas frutas, depois colocamos no frigorífico, ou até, se for preciso, colocamos na bancada da cozinha e deixamos... E só depois, quando vamos consumir, é que as vamos partir, é que as vamos preparar. Mas não, se a prepararmos logo e se as partirmos e se conservarmos de forma adequada, podemos beneficiar num todo das suas propriedades, desta leveza, a parte da digestão e também dos seus nutrientes. Então, eu estava aqui de referir só aqui algumas, porque realmente são muitas as frutas de verão, e o que cada uma, porque cada uma tem depois as suas propriedades específicas. Eu falei muito no geral, mas cada uma tem as suas propriedades específicas. Então, começando aqui, este exemplo que eu dei também da melancia, ela é daqueles exemplos que tem 90%, entre 90% a 92% de água, e ajuda também a combater o inchaço. É muito rico em licopeno e então é excelente para a pele e também para o coração.
1: Eu diria que a melancia é a rainha do verão.
2: É a rainha do verão, sim, é verdade. E a cor vibrante, não é, do vermelho, com as sementes, é realmente é mesmo o espelho, né, do verão. Depois, em relação ao melão, o melão é doce, ele é suave, ele é excelente para a digestão e ajuda também a controlar a pressão arterial, pois é muito rico em potássio. Depois podemos aqui ir caminhando, não é? Estamos a falar de pêssego, por exemplo. O pêssego é muito rico em fibras e em vitamina C, regula o intestino e fortalece também o sistema imunitário e tem também propriedades antioxidantes. Portanto, se vimos aqui, ele é bastante, bastante completo. Depois temos os morangos, né? Também esta cor vibrante de verão. Então os morangos são muito, muito baixos em calorias, mas são riquíssimos em vitamina C e antioxidantes e ajudam também a fortalecer o sistema imunitário. E depois temos depois os frutos vermelhos, né? Estamos a falar das framboesas, dos mirtilos, eles são muito ricos em antioxidantes que ajudam também a proteger o cérebro e ajudam também na concentração e o foco, né? O nível de foco. E por último, e não esquecendo, e às vezes nós falamos muito riquíssimo em vitamina C e vamos para a laranja, mas temos o kiwi. O kiwi tem uma maior percentagem de vitamina C comparada com a laranja e também de fibras. E é excelente para o intestino e também, sendo a vitamina C, é também excelente para o sistema imunitário. E podia continuar aqui, Sara, a falar sobre, por exemplo, a papaya, a manga, que no fundo são também reflexo aqui do verão e ricas em vitamina A, que são excelentes para a pele e são, no fundo, doces. Voltamos ao mesmo. frutas são sempre doces, não é? Mas, e energética, acabam por dar energia, mas baixas em calorias. E nesta altura nós precisamos de hidratar e precisamos também de aproveitar estas propriedades todas para passarmos aqui o verão de uma forma plena e podemos usufruir destas frutas de verão desta época, Sara.
1: Ficam estas dicas com água na boca, muita hidratação e muita cor também nas frutas de verão. Obrigada, um beijinho e até para a semana, se Deus quiseres.
2: Até para a semana, Sara, um beijinho.
1: Lara Prazeres, hoje no nosso espaço Lifestyle falámos sobre fruta da época, fruta de verão.
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3: Já estamos mesmo na reta final do Jornal da Tarde de hoje, ainda com palavra amiga para lhe oferecer mesmo já daqui a pouco. De volta à música com José António Sousa, neste Sonha, e logo depois vamos espreitar as previsões do tempo para amanhã e para os próximos dias.

0: assim, vamos então espreitar o tempo. E para amanhã, terça-feira, 9 de junho, segundo o IPMA, o Instituto Português do Mar e da Atmosfera, é esperado céu pouco nublado ou limpo, apresentando períodos de mais nubosidade no litoral oeste até ao meio da manhã. Vento fraco a moderado do quadrante norte, sendo moderado a forte, com rajadas até aos 80 km/h no litoral oeste e nas terras altas, em especial durante a tarde, soprando de sudoeste na costa sul do Algarve durante a tarde. Pequena subida da temperatura no interior. E por falar às temperaturas, e para a grande região de Lisboa em particular, para amanhã as temperaturas vão manter-se nos 25 graus de máxima e 14 de mínima, mas para quarta-feira as temperaturas vão subir substancialmente para os 28 graus de máxima e 15 de mínima, e para quinta-feira as temperaturas voltam a subir, eu diria drasticamente, para os 36 graus de máxima e 17 de mínima. E não me enganei. As temperaturas vão manter-se assim altas durante toda a semana. E para já é tudo quanto ao tempo.
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0: É já a seguir à próxima música que vamos ter a última rubrica de hoje, Palavra Amiga com Samuel Aires. Até lá, City Light.

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1: A campina inteira ou uma flor? Não sabes, não ouviste? O eterno Deus, o Senhor e Criador dos confins da terra, não se cansa nem se fatiga, é insondável o seu entendimento. Isaías capítulo 40, versículo 28. O meu lugar preferido no mundo é uma campina. Não tenho preferência por nenhuma em particular. Qualquer uma serve, desde que haja silêncio. Mas há um dilema. Devo contemplar a campina inteira ou apenas uma flor? Há tanto para observar. Se quiser apenas descansar e deitar-me de costas sobre a relva abundante, sob o calor do sol, sinto a firmeza da terra e ouço a sintonia dos pássaros e insetos ao meu redor. E começo a sonhar imaginando que o céu será um lugar semelhante. Mas talvez esteja a perder a essência da campina ao não tomar atenção numa única flor. Uma entre milhares, cada uma formada com perfeição e pintada delicadamente pelo Criador.

0: A maioria das flores das campinas floresce e murcha sem que ninguém as veja. Que perda, penso eu muitas vezes. Por isso, posso escolher estudar a beleza de uma única flor até que as suas qualidades fiquem gravadas para sempre na minha mente. Contemplo-a enquanto a brisa suave da montanha a faz balançar. Vejo a borboleta pousar e beber o néctar que ela produz. Talvez depois venha uma pequena abelha. Gostaria de poder ver a flor crescer. Se tivesse olhos microscópicos, veria os minúsculos grãos de pólen trazidos de outras flores pela abelha ou pela borboleta. Veria as sementes a formarem-se quando as pétalas murcham e caem. Mas não posso ver nada disso. Os meus olhos são fracos. Anseio pelo céu, onde terei tempo suficiente para estudar cada flor, até que o olhar para a campina inteira a conheça como conheço um grupo de amigos.
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3: Agora sim, o Janela Tarde chega ao fim. Mais uma vez um grande abraço. Obrigado por ter estado desse lado dos 91.2 ao longo da tarde de hoje. Quanto a mim, foi um prazer enorme estar na sua companhia. Fecho o Janela da Tarde, mas a emissão essa continua já a seguir Fórum Bíblico com Artur Machado.

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1: Olá, seja muito bem-vindo e obrigado pela sua companhia aí desse lado. Estamos de regresso para mais um programa Fórum Bíblico e regressamos também com mais perguntas que nos vão chegando todas as semanas. Neste fórum, já sabe, nós procuramos trazer sempre uma resposta para cada questão que nos é enviada sobre a Bíblia e hoje não será diferente. Na primeira parte deste programa, vamos responder a uma questão relacionada com o dia em que ocorreu um determinado acontecimento bíblico. E na segunda parte, nós vamos responder a uma outra pergunta, agora sobre a localização geográfica de um local também mencionado nas Escrituras. Fique connosco, não mude canal, não desligue o seu rádio se nos estiver a ouvir pela rádio, para descobrir a que acontecimento e a que lugar mencionados na Bíblia se referem as perguntas que hoje vamos partilhar consigo aqui no Fórum Bíblico. Para dar resposta a cada uma destas perguntas, está connosco o teólogo Artur Machado. Olá, Artur.
2: Olá, Marco.
1: Muito obrigado pela sua disponibilidade, pela presença uma vez mais aqui no Fórum Bíblico. E vamos então conhecer a primeira pergunta e perceber que acontecimento foi esse que está mencionado na mesma. E a pergunta é a seguinte. Gostaria que me explicassem se em Josué 6, capítulo 6, Jericó foi tomado no dia de sábado.
2: Muito bem, agradecemos também o envio desta pergunta que nos pode ajudar a retomar o relato bíblico da conquista da cidade de Jericó e fazer justamente a alusão a esse acontecimento. Ora, o contexto desta pergunta situa-se no capítulo 6 do livro de Josué. O povo de Israel atravessou o seu período de 40 anos do deserto, chegaram às fronteiras da Terra Prometida e passaram o Rio Jordão. Esta passagem do Rio Jordão foi determinante para se poder iniciar a conquista daquele território. Foi também um momento marcante para os povos que já lá estavam, porque enquanto o povo de Israel se manteve para lá do Jordão, não é? As pessoas estavam apreensivas, mas não muito, digamos, preocupadas. A partir daí, sim. Aliás, o relato bíblico diz mesmo em Josué, no capítulo 5 e no versículo 1, o sucedeu que, ouvindo todos os reis dos amorreus que habitavam desta banda do Jordão ao ocidente, e todos os reis dos cananeus que estavam ao pé do mar, que o Senhor tinha secado as águas do Jordão de diante dos filhos de Israel, até que passamos, derreteu-se-lhes o coração, e não houve mais ânimo neles por causa dos filhos de Israel. E este estado de ânimo, portanto, ou melhor dizendo, de desânimo, foi também depois confirmado quando Josué, na preparação da conquista e da primeira cidade, que seria Jericó, começou a enviar espias para poderem verificar que tipo de defesas é que eles tinham, quais eram as dificuldades que o povo de Israel poderia encontrar, e esses espias ficaram a residir ali na casa de uma prostituta que se chamava Raab, e ela também lhes disse qual era realmente o estado de apreensão e até de medo dos próprios habitantes de Jericó. E depois no capítulo 6 nós temos então os preparativos para a conquista da cidade. E aí nos versículos 13 e 4 está dito qual era a estratégia que iria ser seguida. Vós, pois, dizia Deus, todos os homens de guerra, rodeareis a cidade, cercando a cidade uma vez, assim fareis por 6 dias. E 7 sacerdotes levarão 7 buzinas de chifre de carneiro diante da arca, e no 7º dia rodeareis a cidade 7 vezes e os sacerdotes tocarão as buzinas. Há certos autores que, pela forma como o texto está, portanto, escrito, pensam que a conquista de Jericó se terá dado no dia de sábado, porque é feita uma menção de rodear a cidade 6 dias e no 7º dia é que se daria, então, propriamente dita, a queda da cidade de Jericó. Na verdade, tal como nós iremos ver, as expressões em hebraico para 6 dias e para 7º dia, que nós encontramos no livro de Josué e que encontramos também, por exemplo, no capítulo 20 do livro do Êxodo, referente ao 4º mandamento, e no capítulo 31 também do livro do Êxodo, relativamente também ao mandamento do sábado, nós vamos ver que essas expressões são realmente idênticas. Podemos até reparar que em ambos os textos a expressão 6 dias é dada pelo hebraico Sheshet Yamim e a expressão 7º dia é dada pelo hebraico Bahom Shebi'i, no 7º dia. E, portanto, nestes 3 textos, Josué 6, que descreve a conquista de Jericó e, portanto, rodear da cidade durante esse período de tempo, e o quarto mandamento e o Êxodo 31, a expressão para seis dias e para sétimo dia é exatamente a mesma. Por exemplo, Êxodo capítulo 20, versículo 11 diz: porque em seis dias, ou seja, Shechet Yamim, fez o Senhor os céus, a terra, o mar e tudo o que neles há, e ao sétimo dia, ou seja, Bahom Shebihi, abençoou o Senhor o dia de sábado e o santificou. Em Êxodo 31, 15, esta expressão sétimo dia tem também como referente o dia de sábado, Yom HaShabbat. E, portanto, temos aqui as mesmas expressões para os mesmos textos. Isto levou alguns autores a pensar que realmente esta expressão no sétimo dia, que se referia a quando o povo de Israel fizesse a volta da cidade durante sete vezes nesse sétimo dia, esse dia seria o sábado. Porém, temos uma diferença entre o relato de Josué, o relato de Êxodo 20 e o relato de Êxodo 31. É que tanto em Êxodo 20 como em Êxodo 31, este sétimo dia tem um referente, que é o sábado. Em Josué 6 não nos aparece esse referente. E, portanto, nós não sabemos a que é que corresponde esse sétimo dia. Se, na realidade, o povo de Israel começou no primeiro dia da semana a fazer o cerco, o processo do cerco da cidade de Jericó, não há dúvida alguma que o sétimo dia cairia num sábado. Mas se o povo de Israel começou noutro dia qualquer, então esse sétimo dia faria apenas parte do rodear da cidade, num dia qualquer, e o sétimo dia, que foi o dia em que a cidade caiu, seria
1: cronologicamente o sétimo.
2: Outro dia qualquer. Seria um domingo, uma segunda, uma terça, uma quarta, uma quinta ou uma sexta. Não importa que dia fosse, seria o sétimo dia consequente ao primeiro dia do início do cerco. E a verdade dos factos é que nós podemos ver isso na próxima afirmação, é que a expressão sétimo dia Bahom Shebihi pode ser encontrada noutros contextos, em que seguramente a referência pode acontecer tanto num sábado como em qualquer outro dia da semana. E nós vamos ver esses contextos. É, por exemplo, o caso da festa da Páscoa. Nós sabemos que a Páscoa, que comemora a libertação do povo de Israel do Egito, se dá no dia 14 de Nisan, pouco importa o dia do ano, de ano para ano vai sendo um dia diferente. Quando nós chegamos ao livro de Números, ao capítulo 28 e ao versículo 25, diz justamente nas regras para a celebração da Páscoa, dizia assim: e no sétimo dia, cá está a expressão Bairom Shebihi, tereis santa convocação, nenhuma obra servil fareis. Este sétimo dia, que está aqui descrito, portanto, no livro de Números, funcionava como um feriado. E daí a expressão que não se poderia fazer nenhuma obra servil. Na verdade, era como se fosse um sábado de descanso, mas poderia ser qualquer dia da semana, porque era o dia em que coincidia com a celebração da festa da Páscoa. Mas esse dia podia acontecer em qualquer dia da semana, porque a festa da Páscoa, como eu mencionei, era um 14 de Nisan. E esse dia, portanto, de ano para ano, ia-se alterando no correspondente dia da semana. Assim, neste capítulo 31 de Números, também, num contexto de guerra, e agora já nos aproximamos mais do contexto de Josué 6, que é um contexto de guerra, é mencionado que alguns soldados que tinham participado no combate deveriam purificar as suas vestes antes de entrarem no acampamento. E Números, capítulo 31, versículo 24, vai-nos dizer o seguinte: também lavareis as vossas vestes ao sétimo dia. E cá temos a mesma expressão, Bayom Shebihi. Ao sétimo dia, vocês lavarão as suas vestes e depois entrareis no arraial. Também aqui não há dúvida alguma que o sétimo dia poderia acontecer a qualquer dia da semana, dependendo do dia em que cessaram os combates. A partir do dia em que cessam os combates, os soldados que participaram nesses combates e que eventualmente teriam morto alguém, ficariam fora do arraial do povo de Deus e purificariam durante esses... passariam por rituais de purificação e só sete dias depois é que eles poderiam, portanto, entrar. Logo, a partir do contexto do capítulo 6 de Josué, não nos é verdadeiramente possível perceber quando é que calhou esse sétimo dia, ou seja, a que momento da semana, a que dia da semana é que veio a calhar esse
1: sétimo dia.
2: Poderia ter sido ou não realmente no sábado. Ou seja, os elementos que nós temos no texto não são suficientes porque não temos uma referência, não sabemos quando é que começou realmente esse cerco. E como vimos, a expressão sétimo dia pode ser idêntica usada noutros contextos que mostram que realmente também a expressão só por si não significa dia de sábado. É preciso que ela esteja associada ou que tenha uma referência que nos permita concluir logo diretamente que esse sétimo dia é realmente o sábado. E porquê é que isto acontece? É que a palavra sete no hebraico significa plenitude ou perfeição. E, portanto, quando o povo de Israel chegava a esse sétimo dia do cerco da cidade de Jericó, eles ainda tinham que rodear a cidade, contrariamente aos outros dias todos, durante sete dias. Durante todo esse momento de cerco, eles não pronunciaram palavra. Só na última volta do sétimo dia é que Josué disse ao povo: gritai. E, portanto, rodear a cidade durante sete dias e no sétimo dia rodeá-la sete vezes queria dizer que eles estavam a completar a plenitude daquilo que Deus lhes tinha dado como orientações.
1: Porque a estratégia era de Deus, não é?
2: A estratégia era de Deus. E, portanto, o cair da cidade não era de mão humana. Era, digamos, por intervenção divina. O povo de Israel apenas estava ali para cumprir aquilo que foi a orientação de Deus. Muitos autores também pensam que neste cerco o sábado foi transgredido, quer o sétimo dia coincidisse com o sábado, quer
1: estivesse a meio
2: qualquer um dos dias da semana. Mas, na verdade, nós temos que raciocinar no seguinte. O sábado é uma orientação de Deus. O cerco de Jericó também é. E, portanto, ambas são orientações de Deus. E se Deus pede ao seu povo que no sábado vá rodear a cidade de Jericó, tenha sido esse sábado o último dia do cerco, ou um dos dias do cerco...
1: E terá que ter sido um dos dias,
2: pouco
1: porque
2: importa,
1: eram sete, não é?
2: Exatamente, pouco importa, porque na verdade dos factos, o que importa é que o povo de Israel obedece a Deus. E, portanto, ele tanto obedece a Deus em qualquer dia, como obedece no sétimo dia. E as duas orientações não se opunham, nem na mente das pessoas, nem na mente do escritor que transcreveu, portanto, o livro de Josué. Não se trata, portanto, de uma transgressão, porque tanto o mandamento do sábado quanto a ordem de cercar Jericó partiram do mesmo autor. Isto é Deus quem diz para que esse cerco tenha, portanto, lugar. Logo, nunca esteve em causa o espírito do descanso sabático. Bem pelo contrário, o povo de Israel, ao fazer o cerco da cidade de Jericó num dia de sábado, achou que estava a cumprir religiosamente com aquilo que era a vontade e o desejo divino.
1: Muito bem. Ficou claro e respondida a primeira pergunta e acho que ficou muito claro para a pessoa que gentilmente nos enviou a questão e que ficou esclarecido. Nós temos que ir para intervalo, mas antes de dar lugar agora a esta pausa, eu quero aproveitar para lhe falar do Guia de Estudo da Bíblia que hoje nós temos aqui no programa para lhe oferecer. 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É tempo agora sim de avançarmos para um curto intervalo. Nós regressamos já de seguida para a segunda parte e para responder à próxima pergunta, que talvez seja a sua. Por isso, continuo por aí.
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1: Estamos de volta para a segunda parte do programa Fórum Bíblico e, tal como anunciei logo no início deste programa, vamos agora responder uma pergunta sobre qual será a localização de um lugar mencionado logo no princípio da Bíblia. Talvez já percebeu de que lugar estou a falar. Mas antes de apresentar a próxima pergunta e sabermos que lugar é esse, quero relembrar que o principal objetivo deste programa é responder às suas questões sobre a Bíblia. Por isso, se por acaso tiver alguma dúvida ou quiser esclarecer algum tema em particular, seja algo que o deixa confuso ou talvez um texto que considere mais difícil ou mais complexo, não hesite enviar a sua pergunta, que pode enviar para o nosso e-mail, que é programas@novotempo.pt, ou então, se preferir, pode fazê-lo enviando uma mensagem para o número 933-939291. Em qualquer um dos casos, nunca se esqueça de indicar o nome do programa, Fórum Bíblico, para que as suas questões depois sejam encaminhadas diretamente para nós. Vamos então conhecer a segunda pergunta e vamos descobrir que lugar é esse que é o objeto da pergunta. E a segunda pergunta do programa é: é possível saber onde estava situado o Jardim do Éden?
2: Ora, muito bem. Esta pergunta situa-se no contexto de que, a um dado momento, o livro de Gênesis menciona um rio que saía, portanto, do Jardim do Éden e que se dividia em quatro braços, que davam, por sua vez, origem a quatro rios. E, na verdade, é isso que, no capítulo 2 do livro de Gênesis, a partir do versículo 10, diz: saía um rio do Éden para regar o jardim, e dali se dividia e se tornava em quatro braços. O nome do primeiro é Pison, este é o que rodeia a terra de Havilá, onde há ouro. O ouro dessa terra é bom, ali há o bdélio e a pedra sardónica. O nome do segundo rio é Gion, é o rio que rodeia toda a terra de Cush. O nome do terceiro rio é Idkel, este é o que vai para a banda do oriente da Assíria. E o quarto rio é o Eufrates. Este Idkel tem sido muitas vezes associado também ao rio Tigre. Portanto, temos aqui uma
1: geográfica, não é?
2: Exatamente, em termos geográficos. E Moisés, que é quem está a escrever o livro de Gênesis, portanto, está a fazê-lo a partir do seu tempo, do contexto geográfico em que ele se situa. E a partir desse contexto geográfico onde ele se situa, ele está-nos a dar indicações geográficas de onde estes rios estariam. Eles partiriam, portanto, desse tal rio que banhava o Jardim do Éden, e, portanto, a partir dali temos quatro várias possibilidades. Mas a questão é justamente esta: é que quando Moisés está a descrever aquilo que, no seu tempo, para as pessoas poderem situar os rios e saberem que esses rios tinham tido origem num outro rio, é preciso saber que, no tempo de Moisés, o Jardim do Éden já não existe. E também um outro fator de grandes, uma catástrofe de grandes dimensões, tinha atingido toda aquela região que foi o dilúvio. Não somente aquela região, mas nós pensamos que o dilúvio terá sido um fenómeno global, portanto, um fenómeno que atingiu todo o planeta. E logo houve, portanto, aspectos geográficos que ficaram verdadeiramente alterados. E portanto, não seria de estranhar que, portanto, o mencionar-se estes rios não conjugasse verdadeiramente com uma origem que a seu tempo, no tempo do Jardim do Éden, era verdadeiramente conhecida. E, portanto, daí o que é que acontece? Os diversos comentadores, uma vez que o rio Pion e Guion desapareceram, cá está, nós não sabemos onde é que eles se situam, temos, portanto, a menção do Eufrates e do Tigre. Daí que alguns especialistas situem, por exemplo, o Jardim do Éden na região da Mesopotâmia. Outros, como sabem, por exemplo, que o Eufrates tem a sua nascente na Arménia, situem o Jardim do Éden na Arménia. Outros na Arábia, outros até na Pérsia. Mas há também alguns detalhes que levam alguns especialistas a optar inclusivamente pela terra de Canaã. E, portanto, temos aqui uma disparidade de posições quanto a uma possível localização do Jardim do Éden. Pelo que nós teremos que dizer, por estas razões, os especialistas consideram que não é possível determinar a localização geográfica do Jardim do Éden com exatidão. Portanto, estamos a falar aqui com alguma exatidão. O relato de Gênesis menciona a posição estratégica que estes rios realmente ocupavam. E essa posição estratégica prendia-se também, por exemplo, com a orientação da própria terra de Canaã. Por exemplo, os rios Tigre e Eufrate situavam-se a nordeste, e se pensarmos que possivelmente, como alguns especialistas têm avançado, que a menção do rio Guion teria a ver com o rio Nilo, teríamos então o rio Nilo a sudoeste e teríamos aí delineada as fronteiras ideais da terra prometida a Abraão. Porque no livro de Gênesis, no capítulo 15 e no versículo 18, é dito que o Senhor fez um concerto com Abraão e lhe disse: "À tua semente tenho dado esta terra, desde o rio do Egito até ao rio Eufrates." Houve também quem sugerisse que esta menção destes dois rios, o Tigres e o Eufrates, delimitariam, portanto, esta posição das fronteiras da Terra Prometida para cima e das fronteiras do Egito e da Etiópia para baixo. Uma vez que, como há essa associação de Guion com o rio Nilo, há especialistas que associam que, por exemplo, a Etiópia e o Egito sempre foram associados em vários relatos bíblicos. Avilá e Cush também são nomes que são mencionados neste relato bíblico que menciona os rios Pion, Guion, Eufrates, e que aparecem também no relato bíblico associadas ao Egito e associados também à Etiópia. Mas há outras coisas interessantes que nós podemos verificar. Toda esta descrição do livro de Gênesis, por exemplo, também configura com aquilo que mais tarde seria o Santuário de Israel. E embora nós não tenhamos tempo para ver todas as associações, por exemplo, o facto de o candelabro que estava no lugar santo do templo ser em forma de árvore, o facto de se mencionar querubins em ambos os textos, o facto de em ambos os textos haver a menção de água, a própria orientação do Jardim do Éden, que era a Oriente, tudo isso configura com uma associação entre o santuário israelita, que é posterior, e o Jardim do Éden. Isto para dizer que o próprio jardim funcionava como uma espécie de santuário. Mas é interessante também perceber que a própria palavra Éden evoca o prazer. Ou seja, mais do que nos dar uma localização geográfica, o que o autor do livro de Gênesis, ao descrever todos aqueles livros, nos está a dar, é que aquele era um lugar paradisíaco. Uhum. Daí nós falarmos em termos de paraíso, muitas vezes, quando nos referimos ao capítulo 1 e ao capítulo 2 do livro de Gênesis. E, aliás, essa função de paraíso vai ter um paralelo nas próprias profecias do Antigo Testamento, que vão associar muitas vezes a nova terra, justamente tendo como modelo a terra inicial da criação de Gênesis 1 e 2. E, portanto, toda esta associação deste rio que saía e que banhava, não há dúvida nenhuma que o Jardim do Éden teve uma posição geográfica nesta terra, infelizmente desconhecemos qual, mas o relato pensamos que não estará ali para nos indicar qual era a posição geográfica, mas para nos indicar justamente a beleza, o prazer, a felicidade que era viver nesse local. E esses elementos são os que vão transitar depois para a descrição da nova terra que Deus irá criar de novo quando vier. E, portanto, será justamente um novo Éden.
1: Okay. Muito bem. Portanto, não é, o Éden não é apenas um lugar perdido no passado, ele Exatamente. Simboliza essa promessa viva de que Deus irá restaurar a sua criação, oferecendo-nos, lá está, um novo começo e a vida eterna. 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Se perdeu algum dos programas anteriores, ou se porventura gostava de rever a resposta a alguma pergunta que aqui já foi colocada e que foi respondida, não se preocupe, porque eles estão todos disponíveis em novotempo.pt. E assim, temos mesmo que chegar ao fim deste nosso Fórum Bíblico. Obrigado pela sua companhia, obrigado também a quem nos enviou as perguntas que hoje foram respondidas, e como a próxima pergunta merece igualmente uma resposta, nós estaremos de volta já na próxima semana. Até lá, leia e estude a sua Bíblia, e se tiver dúvidas, já sabe, nós estamos aqui para o ajudar. Fique bem.
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As coisas têm outro sabor quando são alcançadas com esforço, com amor e com o propósito de honrar o teu nome. Por vezes, tem que se nadar contra a maré. E quando as forças se esvaem, ouço dentro de mim: esforça-te e tem bom ânimo. E então, entendo que não posso parar. Ai do soldado que esmorece no meio da guerra, é certamente um alvo pronto a abater. Ai do atleta que para a meio da prova, certamente vai ser vencido. Ai daquele que desiste, jamais alcançará o seu objetivo. Eu não vou parar, vou lutar, vou insistir. Afinal, foste tu que me colocaste neste rio de desafios. E esta forte corrente, no meio da qual estou, que quer levar-me para trás com toda a sua braveza, não será impedimento para atingir o alvo que tenho diante de mim. Tal como Josué, eu avançarei na confiança de que o Senhor meu Deus é comigo, por onde quer que eu andar.

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Dia Mundial dos Oceanos. Em 1982, durante a Cimeira da Terra, realizada no Rio de Janeiro, foi definida a data de 8 de junho como o Dia Mundial dos Oceanos. Valorizar a importância dos oceanos e mares no equilíbrio ecológico da Terra é o objetivo da comemoração deste dia. E porque os oceanos geram a maior parte do oxigênio que respiramos, dão-nos alimentos e fornecem-nos medicamentos, regulam o nosso clima e limpam a água doce que bebemos e utilizamos no dia-a-dia, é urgente protegê-los. Infelizmente, no decorrer dos séculos, os homens não têm respeitado nem protegido os oceanos e mares. Têm-nos explorado e esvaziado. A ameaça do equilíbrio dos oceanos provém principalmente da pesca predatória e ilegal. Esta ação coloca em risco muitas espécies marinhas. Sabe-se hoje que mais de 75% dos estoques globais de peixe estão completamente explorados em excesso ou esgotados. As reservas de bacalhau, atum e peixe-espada diminuíram cerca de 90%, principalmente devido à pesca excessiva. Os oceanos e mares tornaram-se também no grande caixote do lixo da humanidade. A poluição das águas é causada, em grande medida, por despejos de elementos químicos, esgotos, vazamento de petróleo e, principalmente, plástico. É possível encontrar 29 mil detritos de plástico por quilómetro quadrado nos oceanos, denuncia o Programa Ambiental das Nações Unidas. Estes detritos causam, cada ano, a morte de 1 milhão de pássaros marinhos, de 100 mil mamíferos aquáticos e um número incalculável de peixes que os confundem com alimentos. Por outro lado, flutuam no Oceano Pacífico duas grandes áreas de lixo, a denominada sopa plástica. Uma localiza-se entre os Estados Unidos da América e o Havaí. A outra está próxima do Japão. A área desta sopa plástica equivale a 100 milhões de toneladas de detritos. O plástico representa 90% de todo o lixo acumulado ali, contaminando toda a vida marinha no local. Pergunta-se, o que fazer para salvar os oceanos e mares? O que fazer para salvar a vida? Os cientistas respondem: começar por diminuir o fabrico e consumo de plástico. Reciclar o lixo em maior escala e de forma correta. Tratar os esgotos. Evitar o uso excessivo de fertilizantes. Combater o desperdício, prevenir a pesca ilegal e predatória, punir os poluidores que provocam desastres ambientais, ajudar na luta contra o aquecimento global que está a destruir os ecossistemas marinhos, desde os trópicos até às regiões polares. Utilizar fontes renováveis de energia solar, eólica e fotovoltaica. Segundo a ética judaico-cristã, a poluição é basicamente egoísta, afeta as pessoas e viola as leis de Deus. Poluir o meio ambiente é moralmente errado. Os seres humanos são os zeladores da Terra. Se a não conservarem, a Terra não os preservará. A grande questão é: sou eu o zelador do meu, nosso planeta Terra? Pensar faz bem.

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1: Olá, seja muito bem-vindo a mais um Diário da Saúde aqui na sua RCS, o espaço onde falamos de bem-estar, saúde e, claro, qualidade de vida. Hoje vamos falar de algo muito simples, mas com um impacto enorme na nossa saúde: o movimento. Num dia-a-dia cada vez mais sedentário, entre horas passadas ao computador, no carro ou no sofá, esquecemos-nos muitas vezes de como o corpo humano foi feito para se mexer. E não estamos a falar apenas de fazer desporto ou de treinos intensos no ginásio. Pequenos gestos contam muito. Levantar-se da cadeira, caminhar um pouco, alongar os braços, mudar de posição, tudo isto ajuda o corpo a funcionar melhor e contribui para uma vida mais equilibrada. Mexer o corpo ajuda a melhorar a circulação, a reduzir o stress, a fortalecer músculos e articulações e até a melhorar o humor. Mas há um benefício menos conhecido e muito interessante: o impacto positivo do movimento no nosso cérebro. E é precisamente aí que entra um tema curioso: a criatividade. Porque, na verdade, mexer-se pode ser uma excelente forma de estimular o nosso cérebro. Os antigos filósofos gregos já desconfiavam desta ligação e agora a ciência veio confirmar. O exercício físico estimula o cérebro e melhora o pensamento criativo. Um estudo conduzido pela neurocientista Barbara Handel, na Alemanha, revelou que não é o movimento em si que nos ajuda a pensar de forma mais flexível, mas sim a liberdade de fazer movimentos autodeterminados. Ou seja, até sentado pode ajudar o seu cérebro. Mude de posição, experimente novos movimentos, estique os braços, mexa as pernas, os pés. O importante é variar e não repetir sempre o mesmo movimento. Esses pequenos movimentos ajudam o cérebro a pensar de forma mais flexível e criativa. E o mais interessante é que estas descobertas podem contribuir no futuro, não apenas com novas técnicas para desenvolver a criatividade e os processos cognitivos, como também levar a uma melhor compreensão de doenças que afetam os movimentos do corpo, como é o caso da doença de Parkinson, por exemplo. A ciência continua assim, a estudar como o movimento afeta o pensamento e a saúde,

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0: Avançamos então para as notícias nesta segunda-feira, dia 8 de junho, a informação sempre atualizada aqui na RCS. A semana arranca com sol e a partir de quinta-feira as temperaturas podem voltar a aproximar-se dos 40 graus. Sexta, sábado e domingo serão os dias mais quentes, mas não são só as temperaturas a subir, o preço do gasóleo esta semana também voltou a aumentar. Esta semana vai começar a ser revisto o funcionamento dos centros de saúde, com o Governo a preparar a alteração aos critérios das unidades de saúde familiar modelo B. Segundo o Jornal Expresso, a medida pretende minimizar os efeitos da falta de médicos de família e reforçar o papel dos enfermeiros no acompanhamento dos utentes, em particular dos doentes crónicos. Também a pedido do Governo, o Parlamento vai discutir com urgência a autorização legislativa sobre a criação da prestação social única, que prevê uma discussão na especialidade de um máximo 10 dias. Afinal, o que é que se sabe para já sobre esta nova prestação? Daniel Galaio.
1: Chama-se Prestação Social Única ou simplesmente PSU e promete ser a maior reforma do sistema de proteção social português dos últimos anos. A medida vai agregar 13 prestações de natureza não contributiva, apoios focados na invalidez, idosos, vulneráveis e órfãos. O Executivo assume dois propósitos: diminuir o labirinto burocrático no acesso e reforçar o combate à fraude. Para receber esta ajuda financeira, as regras de controle vão ficar bastante mais apertadas. Quem tiver contas bancárias com montantes acima dos 16 mil euros ou for proprietário de determinados veículos ou motas, ficará excluído do acesso. O outro ponto que está a incendiar o debate público prende-se com a obrigatoriedade de trabalhar. Os beneficiários do rendimento social de inserção e do subsídio social de desemprego, que acumulem mais de 3 anos a receber PSU, serão obrigados a cumprir horas de trabalho social. Se recusarem as tarefas propostas pelo Estado, o apoio é bloqueado por um período de 2 anos. Apesar do forte coro de críticas dos partidos à esquerda e do voto contra já anunciado pelo Chega, o diploma obteve luz verde para transmissão urgente. A viabilização foi conseguida com a abstenção do Partido Socialista, sensível à necessidade de não comprometer as verbas comunitárias.
0: O Governo estipulou então que quem já recebe as prestações atuais terá salvaguardado um regime de transição para não perder rendimentos. A votação final global do diploma deve acontecer em meados de junho, após os 10 dias estipulados de trabalho parlamentar na especialidade. No plano internacional, a guerra no Médio Oriente vive nos últimos dias uma escalada de violência. O Irão lançou este domingo vários ataques de mísseis contra Israel, em retaliação aos ataques do Estado israelita contra os subúrbios do sul de Beirute. Entretanto, a Jordânia denunciou a violação do seu espaço aéreo por vários mísseis. Também a Síria encerrou parcialmente o seu espaço aéreo na sequência dos disparos do Irão contra Israel, enquanto o Iraque fechou temporariamente. No desporto, qual o rescaldo deste fim de semana?
1: Chegou ao fim a novela em torno de José Mourinho e Marco Silva. Os sócios do Real Madrid reelegeram na noite de domingo Florentino Pérez como presidente do clube, desbloqueando assim o futuro do Benfica. Mourinho deu o sim a Florentino há várias semanas, mas teve de aguardar pelo desfecho das eleições para sair, de uma vez por todas, da luz. Abriu caminho para o sucessor Marco Silva. Na hora de celebrar a vitória, Florentino Pérez não deixou de frisar que o Real Madrid vai poder voltar a contar com Mourinho, que já esteve no clube merengue entre 2010 e 2013, dizendo ainda tratar-se de um dos melhores treinadores do mundo. De resto, a SAD do Benfica já havia sido notificada na passada quinta-feira de que a candidatura de Pérez manifestou a firme intenção de contratar Mourinho, comprometendo-se a pagar os 15 milhões de euros que constam na cláusula de rescisão.
0: A fechar a página da cultura e já agora também da alta gastronomia a dominar a atualidade por Sintra neste arranque de junho. Esta semana fica então marcada pelo arranque da 60ª edição do Festival de Sintra e pelos preparativos finais para a eleição do prestigiado prémio Chefe do Ano, que este ano escolheu o conselho para a grande final. Agora que já abrimos o apetite, acho que Daniel podes então contar-nos um pouco mais, não é, do que vem por aí, até mesmo para fecharmos estes dias já na nossa agenda.
1: Então Sara, toma nota. Sintra transforma-se a partir de quinta-feira no epicentro da música clássica e internacional. O concerto inaugural acontece no Palácio Nacional de Sintra pelas 19h30, dando mote para uma edição histórica do Festival de Sintra, que este ano junta grandes nomes internacionais e aposta também em concertos desenhados para as famílias. Um dos destaques, já anunciados pela organização, é a participação conjunta do escritor Walter Hugo, mãe, e do pianista Lucas Debargue. Mas as atenções no concelho dividem-se também com o setor do turismo e da hotelaria. A emblemática antiga fábrica Pardal Monteiro, localizada em Perpinheiro, vai acolher no dia 18 de junho a final nacional do concurso Chefe do Ano 2026. Trata-se da mais antiga e conceituada competição de cozinha profissional em Portugal, trazendo até ao município os principais nomes da gastronomia contemporânea. Para as famílias e para os entusiastas da construção e miniaturas, os espaços do concelho têm patente até ao próximo dia 14 de junho a exposição Sintra Recebe Portugal em Lego. A mostra conta com dezenas de maquetes inteiramente construídas com as famosas peças, com particular destaque para a réplica do património nacional edificado pelo artista sintrense Pedro Nascimento.
0: Está registado. Então estas ótimas sugestões para os próximos dias no arranque deste mês de junho. Mais informações sobre estas e outras notícias também no site do Sintra Notícias e da Câmara Municipal de Sintra. E é tudo quanto à informação.

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1: Olá, amigo ouvinte. É sempre um prazer estar consigo. Hoje quero falar-lhe de uma palavra que abrange o que há de mais belo e mais extraordinário em cada um de nós. Estou a referir-me aos sentidos. Leonardo da Vinci, ao escrever sobre os cinco sentidos, dizia que estes, os sentidos, são o guia e os servos da alma. E, na verdade, não há nada em nossa inteligência que não tenha passado pelos sentidos. Com eles sentimos e contemplamos o que há de mais belo no mundo que habitamos. A natureza que cobre o nosso planeta está repleta de maravilhas que são capazes de nos causar algum deslumbramento e até assombro. Pese embora a grave degradação causada na natureza pela ação humana, mas ainda assim não podemos deixar de maravilhar-nos perante aquilo que ao contemplarmos é capaz de intervir em nossas emoções e proporcionar-nos momentos de prazer, deleite e bem-estar. Quantas vezes, ao assistirmos a um pôr do sol, nos sentimos envolvidos por uma atmosfera de paz que nos leva a pensar quão belo é ainda o mundo e quão gratos nos deveríamos sentir por estarmos ali a olhar e a participar do ciclo da vida. Quantas vezes olhamos deslumbrados para o céu estrelado numa noite de verão e contemplamos um turbilhão de cores e pontos luminosos que parecem dançar no firmamento enquanto a lua brilha intensamente. O arrobo emocional é de tal forma que muitos que passaram por essa experiência não a conseguem descrever por palavras. A 11 de novembro de 2011, a Fundação New Seven Wonders, com sede na Suíça e com apoio de diversas entidades, entre as quais a Unesco, apresentou o resultado de uma campanha realizada em todo o mundo com o objetivo de serem nomeadas aquelas que seriam consideradas as sete maravilhas do mundo natural. Entre as 77 candidaturas selecionadas, as mais votadas foram a Floresta Amazónica e o Rio Amazonas, que abrange, como sabemos, vários países da América do Sul, a Baía de Ha Long, no Vietnã, as Cataratas do Iguaçu, na Argentina e Brasil, a Ilha de Jeju, na Coreia do Sul, o Komodo, famosa ilha na Indonésia, o Parque Nacional de Puerto Princesa, nas Filipinas, e a Montanha da Mesa, na África do Sul. Qualquer destas maravilhas da natureza, seja pela sua biodiversidade, ou pelas paisagens, ou ainda pela contribuição inestimável para a vida no planeta, tem sido, ao longo do tempo, a atração de milhões e milhões de turistas. É impressionante pensarmos que nenhum daqueles prodígios naturais é fruto do acaso. Por trás de cada uma das inúmeras maravilhas que contemplamos na natureza, podemos perceber a mão de um Deus onipotente, inteligente e amoroso. A impressão digital desse mesmo Criador está em nós, bem visível também na forma como nos criou, com todas as faculdades sensoriais que possuímos e que nos tornam, de facto, a maior de todas as maravilhas por Ele criadas. O rei Davi, ao dirigir-se a Deus em cântico de louvor, dizia: "Eu te louvarei porque de um modo admirável e maravilhoso fui formado. Maravilhosas são as tuas obras e a minha alma o sabe muito bem." O salmista acerta em pleno ao identificar Deus como o grande obreiro, a fonte da nossa origem. Os cinco sentidos com os quais fomos dotados tornam-nos não só criaturas especiais, como também uma revelação admirável da grandeza e da imensidão do amor de Deus. Podemos ouvir, sim, podemos ouvir o som da natureza no cântico dos pássaros, no sussurro do vento, no murmúrio da fonte, no crepitar de uma fogueira. Podemos tocar, sim, podemos fazê-lo e perceber pelo tato aquilo que muitas vezes com o olhar não percebemos. No aperto de mão a um amigo, no abraço e no beijo a quem amamos. Podemos também ver e com os olhos contemplar o colorido dos bosques com múltiplos matizes nas folhagens das árvores e nas pétalas de centenas de flores diferentes. Podemos também cheirar, sim, podemos desfrutar de inúmeros odores que permeiam florestas e jardins. Também podemos saborear e apreciar o paladar de um fruto ou o gosto de uma boa refeição. Tudo isso é possível porque um dia, lá bem distante, Deus, movido pelo seu imenso amor, decidiu trazer à existência os seus filhos, criando-os de um modo admirável e maravilhoso. Ficamos então perplexos perante a habilidade divina ao dotar-nos de mecanismos que funcionam harmoniosamente e nos permitem participar intensamente da vida. Ver, ouvir, tocar, cheirar, saborear, a estes cinco sentidos alguém denominou as avenidas da alma. Pois é, é através deles que temos acesso a tudo o que nos rodeia. No entanto, também é através destas avenidas da alma que o mal pode chegar até nós. E por essa razão, precisamos com algum esforço tornar-nos sentinelas dos nossos sentidos se quisermos controlar a nossa mente e evitar tudo o que é mau, sejam pensamentos vãos ou qualquer outra coisa que mancha a alma. O rei Salomão, usando da sabedoria de Deus, afirmou um dia: sobre tudo o que se deve guardar, guarda o teu coração, porque dele procedem as fontes da vida. Guardar o coração é mais do que proteger-nos daquilo que não é bom, mas permitir que o nosso coração se encha do que vem de Deus. Aliás, essa é a única forma de manter as avenidas da alma fora do alcance do mal. O rei Davi, ainda na sua juventude, percebeu perfeitamente isso ao declarar: escondi a tua palavra no meu coração para não pecar contra ti. Esconder a palavra de Deus no coração, expressar-lhe cada dia gratidão por tanto que nos ama e confiar na graça salvadora de Cristo, nos manterá seguros até o dia do encontro com Jesus. E assim termino hoje. Estimado ouvinte, voltaremos a encontrar-nos numa próxima edição de Palavras e Virtudes. Espero por si. Até breve.
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1: No início do século XX, surgiram vários pensadores e cientistas que impulsionaram uma corrente de pensamento que perdura até aos dias de hoje. Na verdade, ela é uma reformulação de uma filosofia já existente na altura, mas havia a necessidade de deixar de lado tudo o que estivesse relacionado com o sobrenatural ou a ideia de divindade. Surgiu então o humanismo secular, promovido e desenvolvido por vários ilustres das mais variadas eras até aos tempos atuais. Para o humanismo moderno, a solução para todos os problemas da humanidade reside na renovação do ser humano através das suas próprias capacidades, uma vez que os seus defensores entendem que o homem tem a capacidade intrínseca para o fazer. É uma espécie de religião da humanidade, onde o positivismo, a aplicação exclusiva de métodos científicos e a razão são a fonte da resolução para todos os dilemas sociais. Para os defensores do humanismo, não existe necessidade de uma orientação ética de uma divindade, uma vez que o ser humano, através de processos de evolução e construção social, pode criar um modelo perfeito e sem problemas. A partir da ideia válida e correta de atribuir a cada ser humano o mesmo valor e igualdade, surgem também outras conjeturas mais perigosas para o pensamento humano. Uma dessas conjeturas é a concepção de vida única e, por isso, a preocupação em atingir o máximo de realizações pessoais. É precisamente neste ponto que encontramos uma das várias fragilidades do humanismo. Valorizar a mim próprio, ao mesmo tempo que valorizo todos por igual, é, a meu ver, algo de contraditório. Como é que eu vou prescindir de algo em prol de outros, quando ao mesmo tempo procuro a minha felicidade plena? Perante esta ideia construída e enraizada na sociedade atual, qual é a contraproposta apresentada pela Bíblia? Será que a Bíblia defende que o ser humano pode por si mesmo resolver as dificuldades da humanidade apenas por se tornar perfeito através de várias etapas evolutivas? Logo nos primeiros relatos da história da humanidade, é-nos dito que o homem escolheu um caminho diferente daquele que Deus projetou. O resultado dessa escolha tornou logo clara a condição do ser humano quando afastado de Deus. Troca de acusações entre o primeiro casal, vergonha, inveja e homicídio entre irmãos. Em frações de minutos, o ser humano passou de perfeito a imperfeito, simplesmente pelo afastamento voluntário de Deus. Obviamente que os defensores do humanismo acreditam noutra origem da vida e por isso defendem que a degradação foi fruto do processo de interação social desde a origem e que é possível inverter esse processo e voltar ao estado original de perfeição. Convém lembrar que alguns dos períodos mais negros da história recente surgiram já com o humanismo completamente disseminado. Nesse período, defendeu-se que alguns homens eram inferiores pela sua etnia, raça ou cor. Na carta que Paulo escreveu aos cristãos de Roma no primeiro século, ele vai fazer um diagnóstico bem profundo da sua condição e da condição do ser humano. Ele escreveu, "Pois eu sei que o bem não habita em mim, quer dizer, na minha natureza. Embora tenha o desejo de praticar o bem, não sou capaz de o fazer." Como é possível fazermos um diagnóstico sério de nós próprios e nós chegarmos à mesma conclusão? Podemos até, na maioria das vezes, fazer o que é certo, mas sabemos perfeitamente que não é a nossa natureza que impulsiona essas ações. Paulo vai continuar a dizer, "Ora, se eu faço o que não quero, é porque não sou eu quem faz isso, mas o pecado que está em mim." Há algo na nossa natureza que nos empurra claramente para o lado negro da força. Paulo vai concluir esta reflexão afirmando que, embora a sua natureza o puxe para agir de uma forma, o seu entendimento era capaz de conter e contrariar essa tendência através da ligação permanente com Deus. Ao aceitar viver em ligação com Deus, ele faz sobressair uma forma de vida diferente e perfeita. Embora a natureza má esteja viva dentro de nós, ela não prevalece, porque pelo nosso entendimento aceitamos que Deus prevaleça. A todo momento, a vivência e a interação com outras pessoas vai tentar trazer de volta essa nossa natureza. É por isso que é importante que a todo momento estejamos conectados com o divino. Aquilo que o ser humano do século XXI tem dificuldade em aceitar, e por vezes até os próprios religiosos têm dificuldade em aceitar, é que as nossas verdadeiras boas ações são 100% divinas e 0% humanas. O meu desejo para si e para mim é que nunca percamos esta percepção acerca de quem nós somos. Que nunca esqueçamos do que é que somos feitos e que em nós não existe nada de bom. Mas ao mesmo tempo que encaramos este diagnóstico, que possamos também ver uma luz na escuridão. Essa luz é que Deus está disponível para nos fazer viver de uma forma diferente. Aquilo que precisamos é de dar a soberania a Deus através do nosso entendimento. Que você e eu possamos permanecer ligados a Deus de forma constante, enquanto existir em nós essa natureza errática e sombria. A promessa de Deus feita ao longo das eras e também através de Jesus é de que um dia Ele, e não cada um de nós, irá remover essa natureza para podermos viver uma nova experiência de vida como aquela que experimentou Adão.
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2: Olá, olá, seja bem-vindo. Estamos de regresso aqui à Voz da Esperança. É um prazer estar na sua companhia mais uma vez, juntar-se a mim aqui na Novo Tempo Portugal, ou na rádio RCS, no podcast, onde quer que esteja nesta hora. É tempo de fazermos sempre aqueles que são os ingredientes da nossa Voz da Esperança. Aqui cantamos sobre a esperança, olhamos para a palavra de Deus e, sobretudo em Jesus, buscamos encontrar razões para hoje ainda nos mantermos fiéis a este caminho de fé, porque Jesus é, sem dúvida, a voz da esperança.

Hoje, antes de entrarmos dentro do nosso tema, tenho uma oferta, como habitualmente. 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São 15 histórias da vida de Jesus, por isso tem tudo a ver com esta grande temporada que estamos a fazer aqui na Voz da Esperança, em que também vamos acompanhando quase uma biografia completa de Jesus, e aqui também são histórias da vida de Jesus que podem transformar a sua, é este o mote. Estas 15 histórias abrem horizontes para diferentes temas da Bíblia, da fé. Por isso fica este convite a que peça. É uma oferta, portanto é totalmente gratuito. 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É o nosso número e será através dele que teremos todo o gosto em fazer chegar até si esta oferta. Hoje vamos explorar um tema que está no centro do que é o Evangelho, do que é a história de Jesus, uma antecipação daquele que será, claro, o momento central da vida de Jesus, a cruz. Mas hoje vamos, antes de chegar à cruz, vamos antecipar um pouco com aquilo que Jesus nos ensinou. Há momentos na caminhada cristã em que nós, claro, seguimos Jesus com sinceridade, com verdade no nosso coração, mas ainda assim é possível fazer isso, mas com ideias erradas sobre o que é que significa realmente estar com Jesus. Foi exatamente isto que aconteceu com os seus discípulos. Claro, eles criam em Jesus como Cristo, o Messias, amavam o seu Mestre e mesmo reconheciam nele o Filho de Deus. Mas ainda assim, eles sonhavam com uma glória que não tivesse a cruz. Perspectivavam um reino que não incluísse sofrimento ou uma coroa que não tivesse sacrifício. E hoje vamos olhar para este facto que Jesus levou os discípulos a uma viragem nesta perspectiva e nesta visão. Até aqui, os discípulos e tantos outros tinham sido testemunhas de milagres, de multidões a ouvir e a seguir Jesus, de curas e sinais extraordinários e de grande poder. Mas agora, a partir do momento em que vamos observar hoje com mais detalhes, Jesus começou a abrir diante deles o caminho da cruz, podemos dizer assim. A antecipação de uma realidade para a qual, claramente, eles não estavam preparados. E o que Jesus lhes mostra é também uma verdade que cada um de nós precisa de aprender. Há por isso uma aplicação para a nossa vida, como sempre aqui fazemos. Não há salvação sem cruz. Foi isto que Jesus deu exemplo. Assim como não há discipulado, não há forma de ser discípulo de Jesus sem ter alguma forma de renúncia. Agora, o que é que isto significa? Que tipo de sacrifício é este? A verdade é que a obra de Jesus na Terra estava a aproximar-se do seu ponto culminante, o seu clímax. E nada do que estava para acontecer, obviamente, era desconhecido para Jesus. Antes mesmo dele se tornar homem, Jesus já conseguia contemplar toda essa estrada, esse roteiro da sua própria existência, que iria daquela manjedoura humilde onde nasceu até ao Calvário, onde entregaria a sua vida. Jesus conseguia antecipar os insultos, a rejeição, a agonia e a cruz que estava por vir. Mas mesmo sabendo isto, desde a eternidade, Jesus veio. Aliás, já dizia o salmista, também numa antecipação profética, no Salmo 40, eis que aqui venho, no rolo do livro está escrito de mim, deleito-me em fazer a tua vontade, ó Deus meu. Jesus não foi surpreendido pela cruz e tudo o que ela significou. Jesus caminhou para ela, em direção a ela, com plena consciência. O que é que movia então Jesus? O seu amor pela humanidade, a certeza de que o seu sacrifício não seria em vão. Por isso podemos dizer que aquilo que sustentava Jesus era esta alegria do que lhe estava proposto, como diz as Escrituras. A redenção dos perdidos,
a reconquista deste mundo para Deus, a salvação de tantos e tantos que crescem dela. Mas se Jesus via claramente este fim que se aproximava, os discípulos ainda não. Na verdade, os discípulos precisavam de ser preparados para essa realidade. Por isso é que em Cesareia de Filipe, Jesus aproveitou um momento para levar os discípulos a compreender e a ter uma compreensão mais vasta desta realidade. Então Jesus aproxima-se dos discípulos e pergunta-lhes: quem dizem os homens ser o Filho do Homem? Ou seja, a pergunta significa: vocês que estão na sociedade, que ouvem as pessoas, o que é que as pessoas comentam sobre quem eu sou, sobre a minha identidade? Os discípulos deram ali algumas respostas do que, obviamente, ouviam, escutavam, e então Jesus, de forma mais direta, pergunta-lhes: e vós? Quem dizeis que eu sou? Nessa altura, Pedro vai responder com inspiração e bastante clareza, e Simão Pedro diz: tu és o Cristo, o Filho do Deus vivo. Podemos dizer que esta confissão de Pedro é uma espécie de fundamento da fé cristã. Jesus, aliás, ele declara que esta verdade não foi revelada, neste caso a Pedro, nem pela carne nem pelo sangue, mas pelo próprio Deus. E assim compreendemos, claro, que ninguém chega ao verdadeiro conhecimento de Jesus apenas por puro raciocínio humano. Tem que ser o Espírito de Deus a abrir os olhos para podermos entender. Aliás, isso também está registado em 1 Coríntios capítulo 2, versículo 10. O apóstolo Paulo diz que para nós sabermos a verdade e compreendermos os mistérios de Deus, tem que ser através da revelação do seu Espírito. Só que logo depois desta tremenda e sublime confissão do apóstolo Pedro, então vem uma revelação e um diálogo aqui um pouco mais duro. Porque o texto diz que desde este momento, Jesus começou a mostrar aos seus discípulos que convinha ir a Jerusalém e padecer muito para ser morto e ressuscitar ao terceiro dia. Continuamos no mesmo capítulo, Mateus 16. Ora, para os discípulos isto era uma verdade impensável, uma coisa que eles não podiam admitir. Como é que o Messias, esse que vinha enviado de Deus, o ungido de Deus, podia sofrer e morrer? Como é que isto é possível? Como é que o Filho de Deus, vindo do céu, podia ser rejeitado? Como é que a esperança de Israel podia terminar numa coisa tão horrível como era a cruz? Como dizia há pouco, a glória eles estavam preparados para aceitar, era o que eles antecipavam. O que eles não podiam compreender era esta hipótese de haver sofrimento em vez de glória. Ou seja, os discípulos aceitavam o Cristo como um ser poderoso, mas não podiam entender o Cristo como um ser que seria humilhado. É aqui que Pedro, mais uma vez, sempre ele, nas suas reações rápidas, podemos acreditar que estaria movido por sinceridade e até por um amor genuíno a Jesus. No entanto, o seu pensamento, a sua estrutura espiritual ainda era muito carnal. E quando Jesus está a falar sobre este caminho da cruz, então Pedro chama Jesus à parte e diz-lhe: Senhor, tenho compaixão de ti, porque de modo nenhum te acontecerá isso. Pedro não podia compreender e chama Jesus à parte quase que para lhe dizer: não digas asneiras, não faz sentido dizeres isso, fica tranquilo, isso não vai acontecer. Quase como dissesse: eu não vou deixar. Só que a resposta de Jesus é que Pedro não antecipou seguramente. E é, eu até arrisco-me a dizer, é uma das respostas mais severas que Jesus alguma vez teve para os discípulos ou fosse para quem fosse. Pedro, então, Jesus vira-se diretamente para Pedro e diz-lhe: para trás de mim, Satanás, porque não compreendes as coisas que são de Deus, mas só as que são dos homens. E nós vemos aqui palavras duríssimas da parte de Jesus, mas muito necessárias, porque Pedro claramente
estava a falar aqui como homem, na sua compreensão humana. Pedro queria poupar Jesus da cruz. Mas é curioso porque, ao dizer isto, Pedro estava praticamente a repetir o mesmo que Jesus já tinha ouvido na tentação do deserto, quando Satanás lhe apareceu. A ideia de ter um reino, mas sem o sofrimento. De experimentar glória, mas sem entrega. De ser triunfante, mas sem sacrifício. Ora, isto é exatamente o contrário da obra que Jesus veio realizar. Por isso é que Jesus rejeitou completamente este caminho. E aqui está, na verdade, uma das grandes lições da experiência cristã. O amor sincero, mesmo bem intencionado, quando ele não é iluminado por Deus, pode tornar-se um obstáculo à vontade de Deus e à nossa compreensão do plano de Deus. Porque sabe que nem tudo o que parece proteção é fidelidade. Nem tudo o que evita a dor vem de Deus. Porquê? Porque há sofrimentos que fazem parte do nosso caminho de obediência. Ora, eu não estou a dizer sofrimentos físicos. Estou a dizer que há escolhas difíceis que dependem da disponibilidade para a abnegação. Por isso é que esta lição dirige-se não apenas aos 12 discípulos, dirige-se, na verdade, a todos nós. Talvez isso possa estar mais claro ao recordarmos uma célebre afirmação de Jesus. Se alguém quiser vir após mim, renuncie-se a si mesmo, tome sobre si a sua cruz e siga-me. Isto não é uma linguagem simplesmente simbólica ou leve que Jesus está a usar aqui. Porque naquele tempo, a cruz, ela tinha um significado e um contexto muito específico. A cruz, obviamente, era humilhação, morte, condenação, era uma renúncia total. E quando Jesus dizia, quem me segue, segue-me também neste caminho de entrega total. Ou seja, ser discípulo não é um adorno espiritual. Implica uma rendição que a completa. Por isso é que Jesus dizia, qualquer que quiser salvar a sua vida, perdê-la-á. E qualquer que perder a sua vida por amor de mim, achá-la-á. Vemos aqui o egoísmo sempre como um mau conselheiro. Quando alguém age para seu benefício próprio, não entendeu a verdade, a essência do que é o cristianismo, a religião de Cristo. A alma que vive para se preservar a si própria, para se manter ou para ser superior, acabará por perder-se. É isto que Jesus está a ensinar. Mas, em vez disso, aquele que se entrega a Cristo, mesmo que isso implique algum custo, alguma decisão, algum caminho de abnegação, vai encontrar a vida verdadeira. Jesus mostra, portanto, que o reino de Deus não se constrói nesta forma de tentar autopreservar-se. Às vezes tem que ser com sacrifício. Ou seja, o caminho da cruz não é um caminho de derrota. Este sacrifício que lhe falo nunca é a ideia de que alguém tem que se automutilar. Na verdade, é o caminho da vida, o caminho da vitória. Só que os discípulos não podiam compreender plenamente esta realidade. Durante vários dias eles continuaram tristes, meio perplexos, até divididos entre eles, sobre o que era isto que Jesus queria dizer, divididos entre fé e incompreensão ao mesmo tempo. Mas a verdade é que Jesus não lhes ocultou a verdade para os poupar momentaneamente. Pelo contrário, Jesus, de uma maneira bem direta, expôs-lhes a realidade, porque isso era a forma de os fortalecer e de os preparar. Sabe, o amor de Cristo, a verdadeira fé, nunca alimenta ilusões. Em vez disso, prepara-nos para a verdade. Por isso é que Jesus preferiu abalar falsas esperanças naquele momento para que depois os discípulos não viessem a naufragar totalmente quando tivessem que viver a duríssima experiência da cruz. A previsão da cruz é um tema que hoje ainda continua a confrontar-nos. Claro que de uma maneira simbólica, porque não estamos a falar da cruz literal, nem de Jesus na cruz, porque isso já foi. Mas
com muita frequência nós também somos tentados e assediados por uma espécie de cristianismo de glória, mas sem haver renúncia. Dito de outra forma, nós gostamos do Cristo que multiplica pães, mas hesitamos mais diante de um Cristo que diz: toma a tua cruz e segue-me. Claro, é sempre melhor querer bênçãos, pedir e desejar bênçãos, mas às vezes somos mais hesitantes quando se trata de ser obedientes à sua palavra. Nós queremos ressurreição, mas às vezes esquecemos que é preciso a sexta-feira, o dia da entrega e do sacrifício, da fé e da confiança no que Deus irá fazer. Mas Jesus continua a chamar discípulos hoje, que é muito diferente de ter admiradores ou de pessoas que seguem uma religião de cultura. Os famosos crentes não praticantes. Jesus nunca chamou nem apelou a esse tipo de experiência religiosa. É por isso que os seguidores de Cristo, nas palavras de Jesus, não são cristãos, para não haver confusão. São discípulos, os que seguem o Mestre. E Jesus, por isso mesmo, continua a dizer-nos hoje: se alguém quiser vir após mim, é isso. A pergunta é muito pessoal. A pergunta não é se queres seguir uma religião. A pergunta não é se queres receber ajuda para os teus problemas. A pergunta é: queres seguir-me? E segui-lo pode vir a trazer, obviamente, todas essas bênçãos e frutos, mas segui-lo implica entrega, rendição, confiança, disposição para caminhar com Jesus, mesmo quando não conseguimos entender tudo. E esse é o caminho da cruz. É um caminho de antecipar o que vem, mesmo quando não é aquilo que me apetece melhor, que me sabe melhor. Eu acredito que hoje, assim que está aí desse lado a ouvir-me, talvez precise de entregar a Cristo alguma coisa na sua vida, nessa espécie de rendição. Pode ter que entregar expectativas que estão desajustadas. Quem sabe até alguns sonhos de grandeza. Para outros são medos. É preciso entregar todas essas coisas diante da perspectiva da cruz. É isso que é a cruz. É a confiança que Deus sabe e vai fazer o melhor. Eu vir de novo esse caminho que nos leva ao céu, passa por este caminho que aqui é a entrega total. Lembre-se disto. Aquele que o chama à cruz, à entrega ou à renúncia, é o mesmo que já lá esteve. Já esteve na cruz, por si também. E aqueles que caminham com Cristo, por este vale de renúncia, também é aquele que vai caminhar com Ele para a glória. Porque a cruz, e isto é o que Jesus ensina, não é o fim do caminho. Claro que os discípulos, quando ouviam falar de cruz neste momento, tremiam. Mas Jesus sabia, a cruz faz parte do caminho, não é o fim do caminho. Porque Jesus antecipava a vida e a vida eterna. E hoje desafio a, na sua vida também, refletir sobre esta extraordinária verdade e preparar-se também para esse caminho de cruz.

0: Estamos a chegar ao final do nosso programa, enquanto hoje aqui meditamos sobre este caminho da cruz que Jesus também antecipou na sua própria vida e para a nossa vida também. Estamos a chegar ao final, já sabe, quero só relembrar-lhe que hoje temos como oferta o livro Histórias de Esperança, um manual para o ajudar a conhecer também melhor Jesus. 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Se Deus quiser, voltamos a estar juntos na próxima semana. Foi um gosto ter estado consigo e partilhado este tempinho aí consigo desse lado. Até lá, se Deus quiser. Que Deus o abençoe.
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1: Olá, bem-vindas ao Entre Mulheres. Eu sou Érica Medeiros e hoje vamos falar sobre aquelas coisas que simplesmente não aguentamos mais. Pode ser na vida pessoal, no trabalho, nos relacionamentos ou até na sociedade. E eu sei que você vai se identificar com pelo menos uma dessas coisas. Por exemplo, no trabalho. Chega aquele seu colega e diz: olha, você pode dar uma ajudinha nisso? Pequenas tarefas viram um peso enorme, porque quando somadas, criam uma carga mental exaustiva. Isso acontece especialmente com mulheres que muitas vezes acumulam funções sem perceber o quanto isso drena a sua energia. Um favorzinho, uma ajudinha, ok. Mas quando somamos, estamos saindo mais tarde e às vezes estamos até deixando de fazer o nosso trabalho para ajudarmos aqueles que sempre chegam pedindo favores. E aquelas reuniões que duram intermináveis 2 ou 3 horas e que no final você percebe que tudo aquilo que foi dito poderia ser um e-mail. A expectativa de estar sempre disponível e produtiva. Responder mensagens fora do expediente, fim de semana, virou normal. Se você não responde rápido, parece que está desinteressada ou improdutiva. Mas, na verdade, muitas das vezes, você nem deveria responder. Ou, se não é urgente, poderia ficar para o dia seguinte. E nos relacionamentos? Ser sempre compreensiva, a que resolve tudo. Em relacionamentos amorosos, as mulheres muitas vezes é que administra as crises, resolve as brigas e ensina o parceiro sobre comunicação emocional. Entre os amigos e a família, é comum que as mulheres sejam as que escutam, que aconselham e fazem tudo para manter a harmonia. Se um homem é direto ou indisponível, é porque ele está muito ocupado. Se a mulher faz isso, é porque ela é grossa, egoísta. E a cobrança estética infinita, que tem que ser linda, bem arrumada, bem penteada? Isso algumas vezes, ou várias vezes, é bastante cansativo. O famoso: nossa, mas você nem sorriu hoje. Ou: tá de TPM? Porque se a mulher fala demais, é um problema porque fala demais. E se fala de menos, deve estar com algum problema porque está calado. Nem sempre ser mulher é fácil. Mas o que a mulher que não aguenta mais quer? Sabe o que ela quer? Ela quer poder descansar sem culpa. Chegar do trabalho, ir para o sofá, ligar uma televisão, ver um filme, uma série, ler um livro. É isso que a mulher quer. Sem ser cobrada. Sabe o que ela quer? Ela quer ir ao shopping, ao centro comercial, só para olhar o que está na moda, o que está sendo vendido ali, almoçar sozinha em um bom restaurante. Muitas vezes a mulher que não aguenta mais, ela só quer ficar quieta. Ou senão ela quer falar. Mas ela não quer opiniões. Ela só quer falar. Falar, ser ouvida. Muitas vezes é só isso que a mulher que não aguenta mais quer. Mas sabe o que ela quer também? Dividir responsabilidades de forma justa. Não ficar com tudo para ela. Ela quer ser reconhecida pelo que ela faz, sem precisar provar o seu valor o tempo todo. Ah, isso é tão cansativo. Ela também quer ter um espaço para existir além das expectativas dos outros. E você? O que você não aguenta mais? Eu tenho certeza que tem uma ou várias coisas que você não aguenta mais. 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

0: Avançamos então para as notícias nesta segunda-feira, dia 8 de junho, a informação sempre atualizada aqui na RCS. A semana arranca com sol e a partir de quinta-feira as temperaturas podem voltar a aproximar-se dos 40 graus. Sexta, sábado e domingo serão os dias mais quentes, mas não são só as temperaturas a subir, o preço do gasóleo esta semana também voltou a aumentar. Esta semana vai começar a ser revisto o funcionamento dos centros de saúde, com o Governo a preparar a alteração aos critérios das unidades de saúde familiar modelo B. Segundo o Jornal Expresso, a medida pretende minimizar os efeitos da falta de médicos de família e reforçar o papel dos enfermeiros no acompanhamento dos utentes, em particular dos doentes crónicos. Também a pedido do Governo, o Parlamento vai discutir com urgência a autorização legislativa sobre a criação da prestação social única, que prevê uma discussão na especialidade de um máximo 10 dias. Afinal, o que é que se sabe para já sobre esta nova prestação? Daniel Galaio.
1: Chama-se Prestação Social Única ou simplesmente PSU e promete ser a maior reforma do sistema de proteção social português dos últimos anos. A medida vai agregar 13 prestações de natureza não contributiva, apoios focados na invalidez, idosos, vulneráveis e órfãos. O Executivo assume dois propósitos: diminuir o labirinto burocrático no acesso e reforçar o combate à fraude. Para receber esta ajuda financeira, as regras de controle vão ficar bastante mais apertadas. Quem tiver contas bancárias com montantes acima dos 16 mil euros ou for proprietário de determinados veículos ou motas, ficará excluído do acesso. O outro ponto que está a incendiar o debate público prende-se com a obrigatoriedade de trabalhar. Os beneficiários do rendimento social de inserção e do subsídio social de desemprego, que acumulem mais de 3 anos a receber PSU, serão obrigados a cumprir horas de trabalho social. Se recusarem as tarefas propostas pelo Estado, o apoio é bloqueado por um período de 2 anos. Apesar do forte coro de críticas dos partidos à esquerda e do voto contra já anunciado pelo Chega, o diploma obteve luz verde para transmissão urgente. A viabilização foi conseguida com a abstenção do Partido Socialista, sensível à necessidade de não comprometer as verbas comunitárias.
0: O Governo estipulou então que quem já recebe as prestações atuais terá salvaguardado um regime de transição para não perder rendimentos. A votação final global do diploma deve acontecer em meados de junho, após os 10 dias estipulados de trabalho parlamentar na especialidade. No plano internacional, a guerra no Médio Oriente vive nos últimos dias uma escalada de violência. O Irão lançou este domingo vários ataques de mísseis contra Israel, em retaliação aos ataques do Estado israelita contra os subúrbios do sul de Beirute. Entretanto, a Jordânia denunciou a violação do seu espaço aéreo por vários mísseis. Também a Síria encerrou parcialmente o seu espaço aéreo na sequência dos disparos do Irão contra Israel, enquanto o Iraque fechou temporariamente. No desporto, qual o rescaldo deste fim de semana?
1: Chegou ao fim a novela em torno de José Mourinho e Marco Silva. Os sócios do Real Madrid reelegeram na noite de domingo Florentino Pérez como presidente do clube, desbloqueando assim o futuro do Benfica. Mourinho deu o sim a Florentino há várias semanas, mas teve de aguardar pelo desfecho das eleições para sair, de uma vez por todas, da luz. Abriu caminho para o sucessor Marco Silva. Na hora de celebrar a vitória, Florentino Pérez não deixou de frisar que o Real Madrid vai poder voltar a contar com Mourinho, que já esteve no clube merengue entre 2010 e 2013, dizendo ainda tratar-se de um dos melhores treinadores do mundo. De resto, a SAD do Benfica já havia sido notificada na passada quinta-feira de que a candidatura de Pérez manifestou a firme intenção de contratar Mourinho, comprometendo-se a pagar os 15 milhões de euros que constam na cláusula de rescisão.
0: A fechar a página da cultura e já agora também da alta gastronomia a dominar a atualidade por Sintra neste arranque de junho. Esta semana fica então marcada pelo arranque da 60ª edição do Festival de Sintra e pelos preparativos finais para a eleição do prestigiado prémio Chefe do Ano, que este ano escolheu o conselho para a grande final. Agora que já abrimos o apetite, acho que Daniel podes então contar-nos um pouco mais, não é, do que vem por aí, até mesmo para fecharmos estes dias já na nossa agenda.
1: Então Sara, toma nota. Sintra transforma-se a partir de quinta-feira no epicentro da música clássica e internacional. O concerto inaugural acontece no Palácio Nacional de Sintra pelas 19h30, dando mote para uma edição histórica do Festival de Sintra, que este ano junta grandes nomes internacionais e aposta também em concertos desenhados para as famílias. Um dos destaques, já anunciados pela organização, é a participação conjunta do escritor Walter Hugo, mãe, e do pianista Lucas Debargue. Mas as atenções no concelho dividem-se também com o setor do turismo e da hotelaria. A emblemática antiga fábrica Pardal Monteiro, localizada em Perpinheiro, vai acolher no dia 18 de junho a final nacional do concurso Chefe do Ano 2026. Trata-se da mais antiga e conceituada competição de cozinha profissional em Portugal, trazendo até ao município os principais nomes da gastronomia contemporânea. Para as famílias e para os entusiastas da construção e miniaturas, os espaços do concelho têm patente até ao próximo dia 14 de junho a exposição Sintra Recebe Portugal em Lego. A mostra conta com dezenas de maquetes inteiramente construídas com as famosas peças, com particular destaque para a réplica do património nacional edificado pelo artista sintrense Pedro Nascimento.
0: Está registado. Então estas ótimas sugestões para os próximos dias no arranque deste mês de junho. Mais informações sobre estas e outras notícias também no site do Sintra Notícias e da Câmara Municipal de Sintra. E é tudo quanto à informação.

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2: Olá, meu amigo, minha amiga. É um gosto enorme reencontrar-nos. Se esteve conosco no programa anterior, sabe que iniciamos uma viagem transformadora. Se chega agora, seja muito bem-vindo ao Palavras e Virtudes. Eu sou o Jorge Machado e hoje damos mais um passo nesta caminhada, mergulhando ainda mais fundo nos valores que edificam a nossa vida espiritual. A palavra que escolhemos para a nossa reflexão é precisamente virtude. Isso mesmo. Virtude, o antónimo de defeito ou de tudo aquilo que é mau. Mais do que um conceito, a virtude é uma força em ação. Vamos descobrir juntos como cultivar virtudes. Acompanhe-nos nesta emissão especial do canal Novo Tempo Portugal. É uma honra ter a sua confiança para prosseguirmos juntos nesta caminhada. 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Voltemos então ao nosso tema de hoje. Vimos no último episódio que as palavras têm poder e provavelmente muitos não imaginam o impacto que elas causam na vida das pessoas. Afinal, nós nascemos, crescemos e aprendemos com palavras. As palavras definem e expressam um sem número de pensamentos, ideias, filosofias, conceitos, regras e até valores. Mas disso já falamos no episódio anterior. Hoje trago-vos algo novo. É que as palavras também traduzem as virtudes que ao longo da vida vamos acrescentando e que acabam por espelhar aquilo que afinal somos ou não somos. Virtude. A palavra virtude remonta à antiga Grécia. Os gregos usavam o termo arete para designar tudo o que correspondia à excelência. A raiz da palavra era a mesma de Aristos, da qual nasceu a nossa palavra portuguesa aristocracia. E Aristos significava habilidade ou superioridade e era normalmente usada para denotar nobreza. Mais tarde, os romanos usavam a palavra virtus para designarem a excelência, tanto em termos da moralidade como da intelectualidade. Daí então, a nossa palavra virtude. Neste contexto, A virtude era vista como aquilo que se completa de forma excelente na natureza de um ser humano. Aristóteles, o filósofo grego, defendia uma correlação entre virtude e ventura. Ele dizia que, enquanto para um pássaro a virtude pode ser o voar depressa, para o homem a virtude será agir conforme a razão. Segundo este conceito, ser virtuoso tanto será aquele que é um exímio violinista ou que domina perfeitamente um piano, mas também pode ser aquele que possui atitudes nobres de um caráter refinado. Deste modo, as virtudes distinguem-se por aquelas que são as virtudes intelectuais, que estão relacionadas com a inteligência, e as virtudes morais, que são relacionadas com o bem. A virtude intelectual baseia-se na capacidade de aprender ouvindo e refletindo em busca do sabor, aliás, do saber e do verdadeiro conhecimento. Resulta, sobretudo, do ensino recebido, pelo que requer perseverança e tempo. Já a virtude moral, por sua vez, está ligada ao comportamento. Pode ser também o conjunto de ações e hábitos considerados bons de acordo com a consciência da ética e com os conceitos. Será, pois, uma disposição constante que nos incentiva na prática do bem e a evitar o mal. Creio que nenhum de nós terá qualquer dúvida de que a virtude moral é um conceito que remete para a conduta do ser humano e que existe uma perfeita relação entre valores, princípios morais e a vontade humana. Ora, isso não se dá sem uma vontade educada e determinada para esse fim. Então, não pensemos que a virtude conquista-se apenas por um único ato isolado e sem relação com o restante da vida. É preciso intencionalidade na virtude e no bem. O que eu quero dizer é que não se é virtuoso ou virtuosa por acaso. De acordo com o pensamento cristão, Deus incentiva o homem a buscar virtudes para que possa agir como seu filho e para viver uma vida diferente, a qual Cristo chamou de vida abundante. Vemos aqui a imagem ou atitude natural de um pai que desejava ver as suas virtudes refletidas na vida do filho a quem ama. Virtudes são hábitos constantes e não intermitentes que estavam ou que elevam o homem, quer como indivíduo, quer como espécie, quer pessoalmente, quer coletivamente. São uma disposição adquirida de fazer o bem e elas aperfeiçoam-se com o hábito. Eu diria que as virtudes não são aquilo que nos tornam apenas mais felizes, mas aquilo que nos tornam dignos de ser felizes. No Novo Testamento da Bíblia, a palavra virtude tem o sentido de excelência e também força mental. Esse vocábulo figura por 4 vezes no Novo Testamento, numa das epístolas de Paulo e em 2 cartas de Pedro. Tem a sua Bíblia por perto? Vamos olhar para o que o apóstolo Paulo afirma quando escreve aos Filipenses. Filipenses, capítulo 4, versículo 8. Quanto ao mais, irmãos, tudo o que é verdadeiro, tudo o que é respeitável, tudo o que é justo, tudo o que é puro, tudo o que é amável, tudo o que é de boa fama, se há alguma virtude, se há algum louvor, existe, seja isso que ocupe o vosso pensamento. Não há dúvida, Paulo simplesmente está a exaltar os aspectos da excelência moral, chamando a atenção para as virtudes que deviam e devem permear a vida de cada pessoa. Sobretudo, tinha em mente tudo o que sabia de Cristo e que procurava, com a sua ajuda, ver espelhado na sua própria vida, virtudes essas que Deus deseja também ver reproduzidas na vida dos seus filhos hoje. O texto de 2 de Pedro, capítulo 1, versículos 3 a 11, bom, é longo, mas é um dos roteiros mais práticos do Novo Testamento para quem busca as mais excelentes virtudes. Se tiver disponibilidade, anote e leia com atenção. 2 de Pedro, capítulo 1, versículo 3 até 11. Ali, O apóstolo destaca a fé, a paciência, o domínio próprio, a piedade, a fraternidade e outras mais virtudes. No entanto, ele afirma que essas virtudes não são o resultado do esforço isolado, mas são dádivas que Deus vai depositando no íntimo daquele que o busca. Poderíamos imaginar esse desenvolvimento como uma escadaria, cujo topo se alcança subindo degrau a degrau. Eu diria como o apóstolo afirma, de virtude em virtude. Como eu disse, isso não acontece por acaso. O próprio apóstolo Paulo apresenta o segredo desse crescimento e o progresso. Na sua Epístola aos Hebreus, no capítulo 12 e no versículo 2, vamos ler Hebreus 12, 2, conservemos os nossos olhos fixos em Jesus, pois é por meio dele que a nossa fé começa e é ele quem a aperfeiçoa. Paulo está a falar do aperfeiçoamento do caráter e diz que isso se inicia pela fé e só é possível se os nossos olhos se conservarem em Cristo, ou seja, só é possível se tivermos Jesus como nosso único modelo. Paulo via a vida cristã como uma corrida. Fixar o olhar em Jesus significa determinar um alvo claro, ignorando distrações laterais ou desejos de desistir perante os obstáculos. Não é um ato de contemplação passiva, mas uma postura de vida prática e resiliente. Olhar para Jesus envolve imitar a sua postura de servo, colocando os interesses de Deus acima dos nossos e os interesses, ou os nossos interesses, pelo menos próximos, no mesmo patamar dos interesses do nosso próximo. Ter os olhos fixos em Jesus no contexto cristão é tê-lo como o nosso maior exemplo, é tê-lo como exemplo no perdão, na fraternidade, nos relacionamentos e em todos os outros aspectos da vida. Ter os olhos fixos em Jesus é caminhar com Ele, seguindo-lhe o exemplo e aceitar o seu incentivo. Mas que incentivo? Um dia, Jesus olhou para os seus discípulos e para aqueles que o seguiam para toda a parte e Ele disse-lhes o seguinte: tomai sobre vós o meu jugo e aprendei de mim que sou manso e humilde de coração, e encontrareis descanso para a vossa alma. O convite aprendei de mim é o incentivo mais prático de Jesus. Ele não pede para estudarmos um conceito, mas para observarmos uma pessoa que está diante de nós como um modelo. Ele próprio, Jesus, não nos entregou apenas um manual de regras. Ele tornou-se o currículo vivo. Aprender dele significa observar a sua reação mediante a opressão, a sua prioridade na oração, a sua compaixão pelos marginalizados. O incentivo aqui é a imitação. Não tentarmos ser bons por esforço próprio, mas moldarmos o nosso caráter olhando para as suas virtudes como modelo para a nossa vida. É um longo caminho, mas vale a pena percorrê-lo. Hoje, a maioria das pessoas buscam ser felizes. Também nós buscamos ser felizes. Mas deixe que lhe diga, a felicidade e as virtudes são parceiras inseparáveis na construção de uma vida plena. Vamos fazer uma pausa, uma pequena pausa. Voltaremos daqui a pouco para continuarmos a refletir juntos sobre esta palavra, virtude.
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2: 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Falamos de virtude. Jesus, o mestre dos mestres, certa vez pronunciou um sermão no Monte das Oliveiras. Esse importante sermão ficou para sempre conhecido como o Sermão da Montanha. Naquele dia, lá no passado, Jesus revelou os princípios ou características espirituais que podem fazer-nos bem-aventurados. Ele não falava senão do viver feliz, da tal vida abundante, e não estava senão a referir-se às mais excelentes virtudes que fazem dos filhos e filhas de Deus os mais dignos do reino dos céus. No Evangelho segundo Mateus, no capítulo 5, a partir do primeiro versículo, é-nos dito que naquele tempo, ao ver a multidão, Jesus subiu ao monte e sentou-se. Rodearam-no os discípulos e ele começou a ensiná-los, dizendo: bem-aventurados os pobres de espírito, porque deles é o reino dos céus. Bem-aventurados os que choram, porque eles serão consolados. Bem-aventurados os mansos, porque eles herdarão a terra. Bem-aventurados os que têm fome e sede de justiça, porque eles serão fartos. Bem-aventurados os misericordiosos, porque eles alcançarão misericórdia. Bem-aventurados os puros de coração, porque eles verão a Deus. Bem-aventurados os pacificadores, porque eles serão chamados filhos de Deus. Bem-aventurados os que sofrem perseguição por causa da justiça, porque deles é o reino dos céus. Bem-aventurados sois vós, quando vos injuriarem, perseguirem e mentindo falarem todo o mal contra vós por minha causa. Exultai e alegrai-vos, porque é grande o vosso galardão nos céus, porque assim perseguiram os profetas que vieram antes de vós. Jesus começa por falar dos pobres de espírito, referindo-se a eles como bem-aventurados. As suas palavras contrariam tudo o que antes o povo daquele tempo tinha ouvido dos sacerdotes e rabinos judeus. Era algo novo para os que ali estavam, algo estranho que lhes causava profunda admiração. Mas quem são estes a quem Jesus chama de pobres de espírito? Jesus referia-se aos que rejeitam qualquer tipo de presunção espiritual, aqueles que reconhecem a sua total dependência de Deus e que sabem que não podem salvarem-se a si mesmos, nem por si mesmos praticar qualquer ação de justiça. São os que confiam inteiramente no auxílio de Cristo, o que Cristo pode conceder a todo aquele que deseja o aperfeiçoamento do caráter. E Jesus prosseguia dizendo: bem-aventurados os que choram. Jesus não se referia a qualquer espécie de lamentação. Está a referir-se à aflição da alma, daquele que busca arrependimento, o perdão de Deus. O pranto em si mesmo não tem poder de remover a culpa do pecado. Só Jesus pode remover pecados. Logo de seguida, Cristo fala da mansidão. Ele diz que aqueles que possuem essa virtude herdarão a terra. Ter mansidão é possuir o domínio de si mesmo. Essa é uma das mais elevadas nobrezas. Ser manso é sobrepor-se aos menosprezos, às repulsas, às provocações, a tudo que possa agir contra nós, no sentido de nos lançar sombra sobre o nosso espírito. Cristo também não se esquece dos que têm fome e sede de justiça. Sim, sobre esses ele diz que eles serão fartos. A justiça de Deus difere da justiça humana. Um dos aspectos da justiça divina é a substituição. Essa justiça a que Cristo se refere vem através do seu sacrifício, ao dar-se em nosso lugar na cruz do Calvário. É o sentimento da própria indignidade que levará o coração a ter fome e sede de justiça e ao desejo sincero de buscar a semelhança com Cristo. E no dizer de Jesus, esse anseio não será negado. Para Cristo, o misericordioso achará misericórdia e o puro de coração verá a Deus. Se considerarmos a palavra misericórdia na sua construção etimológica, ser misericordioso é ter coração para com alguém miserável. Ora, é exatamente isso que Deus faz conosco. Ele age com misericórdia. A pureza de coração na vida de alguém é fruto dessa misericórdia divina. Ser puro de coração é a negação de si mesmo, a renúncia daqueles que tudo entregam ao Senhor, os seus desejos, as suas vontades, as suas paixões. Sim, Cristo, no seu longo sermão, fala ainda daqueles a quem rotula de pacificadores. O profeta Isaías, conhecido como o profeta messiânico, ao referir-se a Jesus, o Messias, renomeia-o de Príncipe da Paz. A missão de Cristo foi restituir ao mundo a paz que o pecado tirou. Todo aquele que, renunciando ao mal, abre o seu coração ao amor de Cristo, torna-se participante da paz que dele provém. O coração que foi reconciliado com Deus partilha dessa paz celestial e manifestará ao seu redor uma influência positiva e pacificadora. E quem se acha em paz com Deus e com os seus semelhantes não pode tornar-se infeliz. Será, por isso, um bem-aventurado. Na parte final, Jesus fala dos que sofrem perseguição por causa da justiça e dos que, por amor a Cristo, são injuriados. Jesus mostrou aos seus seguidores o privilégio de trilhar com ele o caminho da abnegação. Ainda que, por vezes, tenham de ser mal compreendidos ou até injuriados, a compreensão de andar, ou a compensação de andar com Cristo, supera todo tipo de provação ou mesmo perseguição. É nesse sentido que esses também são chamados de bem-aventurados. Ao analisarmos o pensamento de Jesus, percebemos que a felicidade não é um evento externo, mas o resultado de um conjunto de virtudes profundamente cultivadas e arraigadas na alma. Aqueles a quem ele chamou de bem-aventurados distinguem-se por uma lucidez moral e uma força de caráter que os permite florescer mesmo na adversidade. Para Jesus, o verdadeiro sentido de felicidade reside na excelência, na mansidão que domina a força, na fome de justiça, que é um dom gratuito recebido através de Cristo, e na pureza de intenção que clarifica o olhar sobre o mundo. É um modelo de inteligência espiritual que subverte a lógica comum e propõe uma satisfação baseada na integridade e no propósito, e não em circunstâncias efêmeras. Se a felicidade que o mundo oferece parece ser sempre insuficiente, estaremos nós dispostos a trocar as nossas certezas pelo conhecimento transformador dessas virtudes que atravessam os séculos? É uma pergunta que deixo para sua reflexão. Meu amigo, minha amiga, estamos a chegar ao final deste nosso encontro, porém antes de nos despedirmos, falo-lhe novamente do Guia de Estudo Feliz, aliás, Guia de Estudo Mente Feliz, uma fonte de saber fundamental para compreender de forma clara como a mente e o corpo interagem em total sintonia. 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Hoje tive o prazer de falar-lhe de virtude. Fica o desejo que estas virtudes recomendadas e oferecidas por Jesus não sejam apenas palavras, mas um novo alicerce no seu e no meu entendimento sobre o que significa viver sabiamente. No novo tempo, o nosso compromisso é ser a sua companhia. Por isso estamos sempre aqui, sempre consigo, nesta busca contínua por conhecimento e clareza. Muito obrigado pela sua confiança e por nos deixar entrar no seu lar. Até o nosso próximo encontro de palavras e virtudes. Até breve.
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1: É bom estar aqui contigo logo pela manhã. Começar o dia contigo, começar o dia com Deus. E eu gosto muito desta t-shirt da atividade Jovens por Jesus, que foi realizada na cidade de Évora há cerca de 15 ou 16 anos atrás. E a t-shirt diz: Deus está em toda a parte. Deus está em toda a parte, está no meio da natureza. Mas acima de tudo, quando nós vamos ter com Ele, ainda é muito melhor. E é isso que nós fazemos, procuramos fazer com este pequeno texto, com esta pequena reflexão a cada dia. E vê a reflexão do dia de hoje. No capítulo 15 e no verso 1, este texto deve fazer-nos pensar, porque muitas vezes, se calhar, já passámos por situações assim. Diz: uma resposta amável acalma a cólera, uma resposta violenta excita ainda mais. Que tipo de respostas é que nós damos? Que tipo de respostas é que nós damos aos nossos colegas, aos nossos familiares, ao nosso pai, à nossa mãe, aos nossos filhos, quando eles vêm com um problema, com uma atitude às vezes até mais agressiva para cima de nós? Como é que nós reagimos? O conselho que o texto de hoje nos dá é: uma resposta amável acalma a cólera. Por isso, prezado amigo, prezado amigo, e eu digo isto muitas vezes, já deves ter ouvido, se calhar já estás cansado de ouvir. Olha para a vida de Jesus, lê os evangelhos e vais ver a maneira como Jesus respondia àquelas pessoas muitas vezes encolerizadas que vinham para cima dele. E nós aprendemos com ele. E o que é que Jesus fazia para conseguir enfrentar essas pessoas? Começava o dia com Deus. Muitas vezes, quando o sol nascia, o sol ia encontrá-lo em oração, pedindo a ajuda do Pai para enfrentar essas situações. Quando o dia terminava, ele ia novamente agradecer a Deus. E é isso que nós temos que fazer também. E se nós fizermos isso, nós conseguiremos ter a calma necessária para acalmar os encolerizados.
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1: Olá, seja muito bem-vindo a mais um Diário da Saúde aqui na sua RCS, o espaço onde falamos de bem-estar, saúde e, claro, qualidade de vida. Hoje vamos falar de algo muito simples, mas com um impacto enorme na nossa saúde: o movimento. Num dia-a-dia cada vez mais sedentário, entre horas passadas ao computador, no carro ou no sofá, esquecemos-nos muitas vezes de como o corpo humano foi feito para se mexer. E não estamos a falar apenas de fazer desporto ou de treinos intensos no ginásio. Pequenos gestos contam muito. Levantar-se da cadeira, caminhar um pouco, alongar os braços, mudar de posição, tudo isto ajuda o corpo a funcionar melhor e contribui para uma vida mais equilibrada. Mexer o corpo ajuda a melhorar a circulação, a reduzir o stress, a fortalecer músculos e articulações e até a melhorar o humor. Mas há um benefício menos conhecido e muito interessante: o impacto positivo do movimento no nosso cérebro. E é precisamente aí que entra um tema curioso: a criatividade. Porque, na verdade, mexer-se pode ser uma excelente forma de estimular o nosso cérebro. Os antigos filósofos gregos já desconfiavam desta ligação e agora a ciência veio confirmar. O exercício físico estimula o cérebro e melhora o pensamento criativo. Um estudo conduzido pela neurocientista Barbara Handel, na Alemanha, revelou que não é o movimento em si que nos ajuda a pensar de forma mais flexível, mas sim a liberdade de fazer movimentos autodeterminados. Ou seja, até sentado pode ajudar o seu cérebro. Mude de posição, experimente novos movimentos, estique os braços, mexa as pernas, os pés. O importante é variar e não repetir sempre o mesmo movimento. Esses pequenos movimentos ajudam o cérebro a pensar de forma mais flexível e criativa. E o mais interessante é que estas descobertas podem contribuir no futuro, não apenas com novas técnicas para desenvolver a criatividade e os processos cognitivos, como também levar a uma melhor compreensão de doenças que afetam os movimentos do corpo, como é o caso da doença de Parkinson, por exemplo. A ciência continua assim, a estudar como o movimento afeta o pensamento e a saúde, e os resultados são muito promissores. Por isso, o desafio de hoje é simples: mexa-se, nem que seja só um bocadinho. Um pequeno movimento pode ser o primeiro passo para um corpo e uma mente mais ativos. Por hoje é tudo no Diário da Saúde. Se gostou, não hesite em partilhar esta mensagem com alguém que precise deste incentivo para se movimentar. Até ao próximo episódio e continue sempre connosco, aqui na sua RCS.
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1: A campina inteira ou uma flor? Não sabes, não ouviste? O eterno Deus, o Senhor e Criador dos confins da terra, não se cansa nem se fatiga, é insondável o seu entendimento. Isaías capítulo 40, versículo 28. O meu lugar preferido no mundo é uma campina. Não tenho preferência por nenhuma em particular. Qualquer uma serve, desde que haja silêncio. Mas há um dilema. Devo contemplar a campina inteira ou apenas uma flor? Há tanto para observar. Se quiser apenas descansar e deitar-me de costas sobre a relva abundante, sob o calor do sol, sinto a firmeza da terra e ouço a sintonia dos pássaros e insetos ao meu redor. E começo a sonhar imaginando que o céu será um lugar semelhante. Mas talvez esteja a perder a essência da campina ao não tomar atenção numa única flor. Uma entre milhares, cada uma formada com perfeição e pintada delicadamente pelo Criador. A maioria das flores das campinas floresce e murcha sem que ninguém as veja. Que perda, penso eu muitas vezes. Por isso, posso escolher estudar a beleza de uma única flor até que as suas qualidades fiquem gravadas para sempre na minha mente. Contemplo-a enquanto a brisa suave da montanha a faz balançar. Vejo a borboleta pousar e beber o néctar que ela produz. Talvez depois venha uma pequena abelha. Gostaria de poder ver a flor crescer. Se tivesse olhos microscópicos, veria os minúsculos grãos de pólen trazidos de outras flores pela abelha ou pela borboleta. Veria as sementes a formarem-se quando as pétalas murcham e caem. Mas não posso ver nada disso. Os meus olhos são fracos. Anseio pelo céu, onde terei tempo suficiente para estudar cada flor, até que o olhar para a campina inteira a conheça como conheço um grupo de amigos.
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